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1: 22 horas, em ponto.

E hoje, 7 de outubro, dia de Nossa Senhora do Rosário. Uma abençoada quarta-feira para você. São Domingos de Gusmão foi o grande propagador do Rosário de Nossa Senhora. Foi ele que fundou a Congregação dos Pregadores, os Dominicanos. Em 1214, o padre Domingos estava no terceiro dia de oração e penitência pelos pecadores, quando lhe apareceu a Virgem Maria. Ela perguntou com que armas Deus estava reformando o mundo. Ele, claro, disse que não sabia, mas que ela, como colaboradora de Jesus, com certeza o saberia. Ela então lhe revelou que uma das armas era a saudação angélica, isto é, a saudação que o anjo Gabriel lhe tinha feito na Anunciação. E qual foi a saudação do anjo? Ave Maria, cheia de graça, o Senhor está contigo. É a saudação que repetimos na Ave Maria. A Virgem Maria lhe deu então o rosário para que ele o divulgasse como meio de combater as heresias e afervorar o povo de Deus. O rosário nasceu como um ramalhete de 150 flores ofertadas a Maria, oração do povo simples e fiel. A oração das 150 Ave Marias estava em paralelo com os 150 salmos, objeto de oração dos consagrados e ordenados na Igreja do Ofício Divino. Nessa festa da Senhora do Rosário, renovemos nosso compromisso com o Terço Mariano, especialmente nesse mês, em atenção ao pedido do Papa, rezando pela paz, pela solução das guerras em curso no mundo. Estamos começando o nosso tempo de paz. E para iniciar bem o nosso encontro de hoje, busquemos as luzes do alto, peçamos a bênção de Deus e lhe consagremos esta quarta-feira. Reze comigo. Eu te adoro, meu Deus, e te amo de todo o coração. Agradeço-te por me teres criado, feito cristão e conservado até hoje. Ofereço-te as ações deste dia. Faz que sejam todas segundo a tua santa vontade, para a maior glória tua. Preserva-me do pecado e de todo o mal. Esteja tua graça sempre comigo e com todos os meus caros. Assim seja. E hoje, sexto dia da novena de Nossa Senhora Aparecida, celebrada em seu santuário nacional. O tema de hoje é Com Maria praticamos a piedade popular, celebrada em seu santuário nacional. O tema de hoje é Com Maria

0: coração egoísta e adentrar o mistério da doação sem reservas, como vós o vivestes. Este é o nosso anseio, e para que ele se cumpra, consagramo-nos inteiramente a vós. Amém. E esta é a palavra que está iluminando esta quarta-feira. Alegra-te, cheia de graça, o Senhor está contigo. Lucas capítulo 1, versículo 28.
1: Olá, Padre João Carlos, meu nome é Pio dos Santos, eu falo de Luanda, Angola. Eu ouço todos os dias a meditação diária. Consegui este link por intermédio da minha esposa, a senhora Adelaide, e então tem sido um grande veículo de evangelização para mim, um conforto do coração. E também tem passado na Rádio Eclésia, só que a diferença de horas daqui da Angola, de Luanda, nós temos 4 horas ou 5 horas a mais, e então tem sido, às vezes, difícil apanhar este horário da Rádio Eclésia. Mas tem sido muito útil este veículo de evangelização. Deus abençoe.
0: Agradeço de coração a você, Pio dos Santos, a sua mensagem, a sua adesão à meditação da Palavra do Senhor, e aproveito para cumprimentar os ouvintes da Rádio Eclésia de Luanda. Deus os abençoe. 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

A Semana Nacional da Vida, celebrada anualmente de 1º a 7 de outubro, culminando no Dia do Nascituro, que é 8 de outubro, é uma das iniciativas mais expressivas promovidas pela Igreja no Brasil por meio da Comissão Episcopal para a Vida e a Família. É o artigo do Bispo Emérito de Campanha, Dom Diamantino Prata de Carvalho, Semana Nacional da Vida. Instituída para conscientizar a sociedade sobre a dignidade intrínseca do ser humano em todas as suas etapas, a mobilização vai além do âmbito estritamente religioso para levantar reflexões éticas, sociais e culturais sobre a proteção e o cuidado com a vida humana, do momento da concepção até o seu declínio natural. O propósito central do evento é promover a cultura da vida em contraponto ao que frequentemente se caracteriza como cultura do descarte. Ao longo dos 7 dias, comunidades, paróquias e entidades civis realizam encontros, palestras, caminhadas, vigílias de oração, direcionadas a temas essenciais, como a defesa dos direitos do nascituro, a valorização da maternidade e da paternidade, a proteção à infância e a atenção dedicada aos idosos e enfermos. A cada ano, a CNBB propõe um tema central para guiar as discussões e subsidiar o material educativo utilizado nas celebrações, adaptando as diretrizes morais e teológicas aos desafios contemporâneos enfrentados pelas famílias brasileiras. Uma das principais frentes de debate durante a semana diz respeito à garantia dos direitos básicos que proporcionam uma vida digna. A iniciativa enfatiza que defender a vida não significa apenas opor-se ao aborto ou à eutanásia, mas também lutar ativamente contra a mortalidade infantil, a fome, a violência

0: doméstica, a vulnerabilidade social e o descaso com a saúde pública. Sob essa perspectiva, a Semana Nacional da Vida atua como um chamado para o engajamento comunitário e para a elaboração de políticas públicas eficazes que garantam amparo emocional, financeiro e de saúde para mães em situação de vulnerabilidade e apoio integral às famílias. O tema da Semana Nacional da Vida deste ano é O Sentido da Vida. E hoje, 7 de outubro, é o dia de Nossa Senhora do Rosário. Na sua opinião, as pessoas veem o terço como uma oração enfadonha, repetitiva? Ou será que veem como uma oração dinâmica, bíblica, meditativa?
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2: Padre João Carlos, sua bênção. Eu sou Marionete, aqui de Fortaleza, no Ceará, e escuto o senhor pela Rádio Dom Bosco. Todos os dias eu assisto o seu texto, todos os dias eu assisto o programa Tempo de Paz, e assisto também pelo seu programa, às vezes, pela rádio, né, e recebo a meditação. Sou muito feliz em acordar, saber que eu abro meu celular e vejo e leio a palavra da meditação. Padre, sua bênção, que Deus abençoe. Muito bom esse seu programa, maravilhoso.
0: Deus abençoe você, Marionete. Obrigado pela audiência do nosso programa, ao Terço Mariano das 18 horas e à meditação. Tudo de bom para você. Amor imenso é o que a gente canta agora.

0: Abre a porta e deixe entrar essa paz que faz o amor imenso. E hoje, dia de Nossa Senhora do Rosário, é o dia do aniversário de ordenação episcopal do bispo emérito de Nazaré da Mata, Dom Severino Batista de França. E cumprimentamos hoje as emissoras que nos transmitem no estado de Minas Gerais. Rádio Paraíso FM de Pouso Alegre, Rádio Difusora HD de Paraisópolis, Rádio América FM de Uberlândia, Rádio Liberdade FM de Água Boa, Rádio Indaiá FM de Dores de Indaiá, Rádio Conexão FM de Varjão de Minas, Rádio Inovação de Paulistas, Rádio Mineirinha de Tabuleiro, Rádio Firminense de Senador Firmino, Rádio Perdizes e Minduri e Rádio Mineirinha de Santa Margarida. A essas emissoras que nos transmitem no estado de Minas Gerais, aos seus diretores, operadores e a todos os ouvintes, um abraço de gratidão. Nestes dias, celebro dos festejos Nossa Senhora do Rosário ou Nossa Senhora Aparecida. Hoje é em Camutanga. Sábado, em Gravatá. Terça-feira, dia 13, em Caruaru. E eu já partilhei com vocês que estamos trabalhando na implantação de uma nova rádio católica, a Rádio Amanhecer FM, no município de Bezerros, a 107 quilômetros do Recife. Nessa oportunidade, quero agradecer aos associados da AMA e aos padrinhos da emissora pelo esforço de fidelidade a esse nosso compromisso missionário. E já vou comunicando que está mantida a data de 15 de dezembro para a bênção das instalações da nova emissora.
1: Padre João Carlos, quero agradecer pela Bíblia recebida. Sou Ivone da Vila Sabrina, São Paulo.
2: Aqui é Simone de Barra do Choça, Bahia. Escuto o programa Tempo de Paz pelo aplicativo da Rádio Amanhecer.
3: Eu sou Francisca Maria de Souza, moro em Oeiras, Piauí. Escuto o programa Tempo de Paz na Rádio Cristo Rei FM.
4: Isso aqui é Celina Gomes de Maracanaú. Escuto o senhor pela Rádio Dom Bosco.
5: José, que é Rodrigo de Araújo, conhecida por Nina. Moro aqui no Estreito de Chumbada, município de José do Norte, que escuto pela Rádio Padre Cícero.
6: Padre João Carlos, eu sou a Maria Luísa, de Cruzeiro do Sul, no Acre. Eu ouço o seu programa pela Rádio Verdes Floresta.
0: Toda sexta-feira, nosso programa Tempo de Paz contempla os ouvintes com brindes e presentes. Para esta sexta, nós temos brindes enviados pela Rede Salesiana Brasil, blocos de anotação, squeezes e mochilas. Para participar, você manda um zap para a gente, 81996444899. 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Muito obrigado pela gentileza de vocês se comunicarem conosco. Muito obrigado às rádios que estão nos transmitindo. E hoje, 7 de outubro, é o dia de Nossa Senhora do Rosário. Na sua opinião, as pessoas veem o terço como uma oração enfadonha, repetitiva? Ou será que vem como uma oração dinâmica, bíblica, meditativa? Enquanto você providencia sua participação, a gente vai para um breve intervalo, mas volta já.
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10: Rádio Barroso Mix. 22 horas e 21 minutos. 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
0: O Papa São João Paulo II, em sua carta apostólica sobre o Rosário da Virgem Maria, publicado em outubro de 2002, propôs o Rosário como uma oração pela paz no mundo e pela união das famílias, incentivando que os pais rezassem com os filhos. Foi nessa oportunidade que ele acrescentou os mistérios luminosos no terço. São mistérios focados na vida pública de Jesus, desde o batismo no Rio Jordão até a instituição da Eucaristia. O Santo Papa dizia que o Santo Rosário era a sua oração preferida, definindo-a como uma oração maravilhosa em sua simplicidade e profundidade. Na nossa conversa de hoje, vamos entender se o terço é de fato uma oração enfadonha e repetitiva, ou na verdade é uma oração dinâmica, bíblica, meditativa.
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0: Paz. Na sua opinião, as pessoas veem o terço como uma oração enfadonha e repetitiva, ou uma oração dinâmica, bíblica e meditativa? Raimunda Nonata, em Ararendá, no Ceará, disse que percebe que hoje as pessoas estão aprendendo a relacionar o terço com a palavra de Deus. Raimunda Alzirene, em São Luís do Maranhão, diz que cresceu vendo seu pai e sua mãe meditando a oração do terço, e ela sente muito por ter gente que ainda critica o terço.
11: Olá, Padre João Carlos. Eu me chamo Lucas Genuíno, da paróquia Nossa Senhora da Conceição de Moreno, e vejo o Santo Terço como uma oração perfeita, bíblica, totalmente mariana e cristocêntrica, principalmente, porque nela nós meditamos toda a vida de Jesus Cristo, através de cada mistério rezado.
0: Olha aí, o Lucas chamou a atenção que o terço é uma oração cristológica, tem Jesus no centro. Obrigado, Lucas.
12: Padre João Carlos, a benção. Eu sou Raimunda de Jesus, aqui do São João da Vajota Pioi, da área pastoral São João Batista. Eu ouvo o senhor pela FM Educativa Cristo Rei de Oeiras. Pois é, Padre João Carlos, eu acredito que o terço é uma... A gente tem obrigação de rezar, que é uma... Eu digo que é uma oração que a gente precisa de rezar, né? Para proteger a gente, a família da gente, todos nós, né? A gente reza pelas pessoas, pela paz do mundo. Reza pelas pessoas enfermas, que tá doente, precisando, né? Por todos nós, né? Que precisa, todos nós precisamos de oração.
0: A Raimunda acentuando esse aspecto da intercessão. Com o terço nós rezamos pelas necessidades das nossas, dos irmãos, invocamos a proteção de Deus pela intercessão de Nossa Senhora. Muito obrigado, Raimunda.
13: Padre João Carlos, me chamo Nube, moro aqui em José do Norte, Ceará. Escuto o senhor pelo FM Padre Cícero, e eu tenho o Santo Terço sim como uma devoção para mim, porque... Eu, desde pequena, desde os 7 anos de idade, minha mãe me ensinou a tirar o terço dentro de casa. E graças a Deus, todo dia eu acompanho. Pelo senhor aqui, o padre Reginaldo Mazotti, o Santo Terço Mariano, às 6 horas da noite, e acompanho na raia de amanhecer, de manhã também, é acompanhando o senhor e rezando aqui, entendeu? Sou muito devoto do texto de Nossa Senhora, graças a Deus, graças, meu Deus, a Jesus da Santa Chaga. E essa raia maravilhosa, tanta ama, como é FM Padre Cício, que ajuda muito as pessoas que têm vontade de servir a palavra de Deus, nem eu, né?
0: Núbia falando sobre a devoção ao terço, isto é, a devoção à Nossa Senhora com o terço que ela reza com o auxílio das rádios. Muito obrigado, Núbia. Nós estamos perguntando aqui, na sua opinião, as pessoas veem o terço como uma oração enfadonha, repetitiva? Ou será que a percepção é outra, de uma oração dinâmica, bíblica, meditativa?
14: Olá, Padre João Carlos Ribeiro, aqui fala novamente de Altamira, o irmão Hugo Bruno Mombach. Então, respondendo à sua pergunta, eu tenho assim andado já em diversas partes do mundo, em Moçambique, aqui no Brasil, tanto no sul como no norte, também em São Paulo, em Santiago do Chile, morei 2 anos, 14, 15. Então, há diferentes percepções das pessoas na reza do Rosário. A maioria das pessoas veem a oração do Rosário como uma oração bíblica, uma oração que nos faz meditar nos grandes mistérios da nossa salvação. E também veem essa oração, assim, embora seja repetitiva, ela nos ajuda as pessoas a entrarem mais dentro deste mistério que nós lembramos na reza do Rosário. Eu não gosto da expressão terço, porque desde final do ano 2000, o Papa Francisco criou mais um grupo de mistérios. Aliás, não, foi o Papa João Paulo II, criou o grupo dos mistérios luminosos. Então, se a gente reza uma parte do Rosário, nós estamos rezando um quarto, não um terço. E é só no Brasil que se usa a palavra terço. Todos os demais países falam sempre de Rosário, a oração do Rosário. Então, a oração do Rosário, para mim, também era uma oração bíblica, uma oração que me faz entrar também dentro dos mistérios celebrados. Muito obrigado e até uma próxima oportunidade.
0: Olha que bela contribuição trouxe o irmão Hugo. Ele falou do Rosário, que é o nome que se dá em todas as nações, a oração que nós chamamos aqui de terço. Ele disse, terço não é mais, porque agora seria um quarto, né? Melhor chamar de Rosário, disse ele.
15: Padre João Carlos, aqui é o João, da cidade de Rio Branco, Pará, diocese de Cametá. Padre, eu faço parte do terço dos homens. Para mim, o terço é uma oração, né? Uma oração dinâmica, bíblica e meditativa, que você vai meditando os evangelhos, né? Então, o terço, ele, na verdade, é um verdadeiro evangelho, o terço, né? Eu sou ouvinte da rádio Amanhecer.
0: E o Gilvan, que é do terço dos homens, reconhece que o terço mariano é o próprio evangelho, ou é a meditação do evangelho. Muito obrigado, Gilvan.
16: Meu nome é Vildeli. Eu moro em Jaboatão, Curado 3. E eu acho que o terço é uma oração muito boa. Uma oração que tem que ser feita por nós católicos. Eu, pelo menos, eu oro todos os dias meu terço. Todos os dias eu rezo o terço completo. Para mim, é maravilhoso.
0: Um belo testemunho de Vildeli, que reza o terço diariamente.
17: Padre João Carlos, eu acho o terço a oração mais maravilhosa que Nossa Senhora já ensinou na face da terra. Eu não acho enfadonho. Quanto mais eu rezo, mais eu tenho vontade. Tem dia que a gente tá mais um pouquinho mais desanimada, a gente não tem aquela ênfase que tem em outros dias. Eu fico assim muito satisfeita, fico plena quando eu rezo o terço. E principalmente o rosário. Infelizmente, eu faço um sacrifício para rezar o rosário, eu rezo na quaresma. Eu rezo os 40 dias, eu rezo, mas para rezar todo dia não dá para mim. Não vou nem ficar dizendo as coisas assim, e por quê, por quê, por quê, porque para Deus não tem porquê. A gente faz o máximo e faz com prazer. Se não for para fazer com prazer, é melhor não fazer, porque Deus só merece prazer, felicidade, tudo de bom nessa vida. Então, o texto eu acho muito maravilhoso, principalmente porque cada mistério a gente contempla uma passagem do Evangelho de Jesus. Não só o Evangelho, mas também o Velho e o Novo Testamento, né? Que Deus nos abençoe e nos proteja. O texto é a minha oração predileta, é a minha oração diária, de toda noite eu rezo meu santo texto. Não vou dormir sem rezar meu texto. Meu nome é Iraneide Passos, moro em Fortaleza.
0: Falou com o Papa São João Paulo II. A minha oração predileta é o terço, disse ela. Quanto a rezar o rosário inteiro, eu sou da opinião de que cada dia se reza o terço daquele dia. Não é isso? Que é uma parte do rosário. Os religiosos rezam o ofício divino. São 4 semanas. Não rezam tudo de uma vez, não é? Cada dia reza aquilo que cabe ao dia, embora seja do ofício divino. Embora seja do rosário, cada dia rezamos a parte do rosário que toca aquele dia. Claro que por uma devoção especial, por um momento especial, se rezar os 4 mistérios de uma vez, está tudo certo também. Muitas mensagens chegaram durante o programa, mas infelizmente o tempo não é possível, porque agora vamos cantar todas as Nossas Senhoras.

0: São muitos títulos, muitas homenagens, mas é a única mãe de Cristo e da Igreja, Nossa Senhora. 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Alegra-te, cheia de graça, o Senhor está contigo. Lucas capítulo 1, versículo 28. Palavra que vamos meditar no próximo bloco. Por favor, prepare algo para a bênção. A gente volta já.
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4: 22:39.
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0: Tempo de paz. Alegra-te, cheia de graça, o Senhor está contigo. Vamos abrir o livro da Palavra de Deus, hoje em Lucas, capítulo 1. No sexto mês, o anjo Gabriel foi enviado por Deus a uma cidade da Galiléia chamada Nazaré, a uma virgem prometida em casamento a um homem chamado José. Ele era descendente de Davi e o nome da virgem era Maria. O anjo entrou onde ela estava e disse: "Alegra-te, cheia de graça, o Senhor está contigo." Palavra da salvação. Alegra-te, cheia de graça, o Senhor está contigo. Lucas capítulo 1, versículo 28. Hoje é o dia de Nossa Senhora do Rosário. O grande propagador da devoção ao Santo Rosário é São Domingos de Guzmão. Em 1214, ele estava em Toulouse, na França, em oração e penitência pelos pecadores, quando lhe apareceu a Virgem Maria. Ela lhe falou da importância da saudação angélica, a saudação que o anjo Gabriel lhe fez. Ela disse que, com essa arma, Deus estava reformando o mundo. Nessa experiência mística, Domingos recebeu o Rosário das mãos de Maria e a recomendação de divulgá-lo. A Ave Maria é uma oração que está permanentemente em nossos lábios. E há até quem a identifique como oração infantil, tão simples nos parece e tão curta se apresenta. No terço, por exemplo, nós a repetimos pelo menos 50 vezes. É possível que a rotina acabe esvaziando o profundo significado dessa bela prece. Uma breve oração, é verdade, mas que retoma as palavras do anjo Gabriel, de Isabel, do concílio de Éfeso e da piedade popular. Quatro autores numa obra que foi se cristalizando ao longo dos séculos. O que dizemos na Ave Maria? Bom, começamos saudando a Virgem. Ave Maria, cheia de graça, o Senhor é convosco. Foi o anjo Gabriel que disse isso. Alegra-te, cheia de graça, o Senhor está contigo. Gabriel veio da parte de Deus com uma mensagem especial. Séculos antes de Gabriel aparecer, o profeta Sofonias tinha levado uma mensagem ao povo de Deus no meio de um grande sofrimento. Disse ele: alegra-te, filha de Sião, o Senhor está em teu meio. A filha de Sião é a comunidade fiel que aguarda a realização das promessas de Deus, um tempo de liberdade e de paz. Maria é a filha de Sião. As promessas de Deus estão se cumprindo para o seu povo. Gabriel a saudou como cheia de graça, plena da graça de Deus. São Paulo explicou na carta aos Efésios que Deus quis em Cristo nos cumular de todas as bênçãos espirituais e que antes da criação do mundo ele já nos tinha predestinado a sermos seus filhos adotivos para o louvor de sua graça e que isso foi possível porque Jesus remiu os nossos pecados. Dizendo a Maria que ela estava cheia da graça de Deus, o anjo Gabriel estava dizendo que Deus acumulou de toda bênção, da plenitude de sua graça. E se por causa de Jesus, antes da criação do mundo, Deus já nos tinha predestinado a ter a sua graça em abundância como seus filhos, o mesmo fez com Maria, e o fez bem mais. Como nos explica a Igreja no dogma da Imaculada Conceição, em vista dos merecimentos de Cristo, Deus a preservou da herança do pecado original, do qual todos nós participamos. E assim, sem vínculo com o pecado, ela pôde conceber o Santo Filho do Altíssimo, que já era um com ele desde toda a eternidade. Saudando Maria como cheia de graça, estamos celebrando o plano de salvação de Deus, o seu imenso amor por nós, que o levou a enviar o seu amado Filho para assumir nossa condição humana, remir os nossos pecados e ser o nosso guia e pastor em nossa peregrinação terrena. Vamos guardar a mensagem. Não, a Ave Maria não é só um louvor a Maria. É, antes de mais nada, um louvor a Deus, à sua intervenção na história em nosso favor. No seu canto, Maria reconheceu isso, cantando as misericórdias de Deus em sua vida e na vida do seu povo. Não, a Ave Maria não é uma oração infantil. É um louvor a Deus que acumulou a mulher de toda graça, antecipando para ela os merecimentos que o Salvador conquistaria na cruz em favor de todos nós, unindo-a a si como sua filha mais querida e mãe do seu eterno filho. Não, a Ave Maria não é uma oração enfadonha e repetitiva. É a proclamação de nossa redenção que chegou pela encarnação do Verbo no seio virginal de Maria, como iniciativa de Deus e da resposta de fé humilde e generosa de sua serva. Alegra-te, cheia de graça, o Senhor está contigo. Lucas 1, versículo 28. Cinco segundos para você falar com Deus. Senhor Jesus, a cena da Anunciação enche o nosso coração de alegria. Nela nós vemos um Deus misericordioso e fiel, que pensando em nós com tanto carinho, escolheu uma mãe para ti, cumulando-a da plenitude de sua graça, em vista da reconciliação que nos alcançarias na tua entrega na cruz. Como disse um dos antigos padres da Igreja, assim ela se tornou filha do Redentor, antes mesmo de ser sua mãe. Na Anunciação, nós vemos Jesus, uma jovem santificada pela graça de Deus, toda em comunhão com o Criador, que responsavelmente quis saber como seria possível ser mãe, sendo virgem, e cheia de fé, disse um sim generoso com a humildade de serva do Senhor. Na Anunciação, nós vemos Jesus, a tua própria entrada nesse mundo, na tua encarnação. E nesta tua vinda, igualmente contemplamos a tua obediência filial, como nos diz a carta aos Hebreus. Vieste com alegria fazer a vontade do nosso Pai. Seja bendito o teu santo nome, hoje e sempre. Amém. E agora, por favor, incline um pouco a sua cabeça para receber a bênção. O Senhor te abençoe e te guarde. Amém. O Senhor tenha misericórdia de ti. Amém. O Senhor te dê saúde e paz. E te abençoe o Deus Todo-Poderoso, Pai e Filho e Espírito Santo. Amém. Vamos viver a palavra. Neste dia de Nossa Senhora do Rosário, faça todo esforço para rezar o terço. Hoje, meditando os mistérios gloriosos. Desejando rezar o terço com a gente, com a rede de rádios que o transmite, baixe no seu celular o aplicativo da Rádio Amanhecer. O terço começa às 18 horas. E agora vamos abençoar a água. Por favor, apresente aí a sua água.
4: Eu te peço desta água que tu tens. És água viva, meu Senhor.
0: Senhor, nós te bendizemos pela restauração que nos concedeste em Cristo Jesus. No batismo, nós fomos sepultados na morte com Ele, e com Ele ressuscitamos para a vida. Senhor, santifica esta água, em nome do Pai, e do Filho, e do Espírito Santo. Amém. Agora, vamos beber um pouco desta água, pedindo a Deus a sua bênção.

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4: O Papa Leão XIV estará em Assis, na Itália, na terça-feira 27 de outubro, para encerrar o encontro pela paz da comunidade de Santo Egídio. O patriarca ortodoxo Bartolomeu I participará da oração cristã. O evento marca os 40 anos do encontro interreligioso convocado por São João Paulo II. Cerca de 180 estudantes vão rezar o terço pela paz nesta quarta-feira, 7 de outubro, hoje, no Santuário Basílica Sagrada Família, em Goiânia. A ação integra a campanha mundial 1 milhão de crianças rezam o terço da ajuda à igreja que sofre. Famílias podem participar e haverá transmissão pelo YouTube do santuário. O Santuário do Frei Galvão, em Guaratinguetá, São Paulo, espera receber 120 mil pessoas na novena e festa do padroeiro. A programação será realizada de 16 a 25 de outubro, começando numa sexta-feira e terminando no domingo. As celebrações homenageiam Santo Antônio de Santana Galvão, primeiro santo nascido no Brasil. E todo mundo já está informado. No YouTube nos encontramos semanalmente na Segunda Bíblica, às 8 da noite, estudando o livro do Apocalipse. Quinta-feira, dia eucarístico, tem a Santa Missa às 11 horas, pelo rádio e pelo YouTube, celebrada na Basílica Salesiana do Sagrado Coração de Jesus, no Recife. E todos os dias, particularmente no mês de outubro, mês missionário, mês do Rosário, vamos rezar o Terço Mariano em rede com muitas emissoras de rádio às 18 horas. A programação religiosa Noite de Paz é das 10 às 6 da manhã, também em rede com o radialista Brendo Carvalho, integrando a nossa equipe. Bendigamos a Deus pelo encontro de hoje. Obrigado, Senhor, pois Teu é o reino, o poder e a glória para sempre. Até amanhã, se Deus quiser.
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5: 22 horas e 57 minutos.
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7: Deus abençoe você e toda a sua família. Que alegria estar aqui com você, começando mais um programa Eu Seguirei. Eu tenho certeza de que Deus vai falar muito ao seu coração através deste programa. Olha, se você pode, eu já quero convidar você a pegar a sua Bíblia, porque hoje nós vamos meditar a palavra de Deus. A palavra de Deus é o nosso alimento, a palavra de Deus que é o nosso sustento. Eu tenho certeza que essa palavra vai mover seu coração. Olha, aqui você vai ouvir a palavra de Deus, aqui você vai poder cantar. São minutos que ficaremos juntos, onde você vai fazer uma experiência com Deus. Lembrando que tudo que você ouvir aqui, depois fica registrado no meu canal do YouTube, Frei Gilson / Som do Monte, no meu Instagram, no meu Facebook, todos com o mesmo nome, Frei Gilson / Som do Monte, para que você possa também compartilhar essa palavra com os seus amigos, tá bom? Então, vamos escutar a palavra de Deus.
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7: Hoje é dia de Nossa Senhora do Rosário. E é um dia então muito especial para você, para mim, que amamos o Rosário. O Rosário mudou minha vida. Eu aprendi a rezar o terço ainda criança, com minha mãe, com os meus avós. Eu me lembro que rezava este Rosário, este terço, correndo para que acabasse rápido, para que pudesse logo brincar. Me lembro de vezes em que então não dava a mínima para esta oração e rezava ela somente quando era obrigado pelos meus pais, pelos meus avós. Nem sempre obrigado também. Às vezes como criança, quando eu via toda aquela família reunida, porque eu tive a experiência de ver tios, avós, filhos dos meus avós, todos reunidos para rezar o rosário. Aquilo também era prazeroso para nós crianças rezarmos. E aqui já fica a dica, né? Quando a família reza, as crianças aprendem a rezar. Então, por horas eu rezava o terço corrido porque queria logo brincar, elas aprendem a rezar. Então, por horas eu rezava o terço corrido porque

transformando. E hoje nós temos, inclusive, algo muito especial. Toda sexta-feira nós nos reunimos para orar o rosário juntos, toda sexta-feira e às 4 horas da manhã. E rezamos na quaresma da igreja, da quarta-feira de cinzas até a Páscoa, e os 40 dias com São Miguel Arcanjo, que inclusive rezamos há tão pouco tempo, esses 40 dias, com milhares de pessoas. O rosário é uma força de oração tão especial. Se por uma mulher veio a desgraça, por outra mulher veio a salvação, e essa mulher que nos trouxe a salvação, que é Jesus, nos ensina a rezar. E o rosário nada mais é do que uma forma de orar. Com Maria, meditamos toda a vida de Cristo. Quem reza o rosário, medita a vida de Cristo, desde seu nascimento até a sua morte e ressurreição. Em nome do Pai, do Filho e do Espírito Santo, amém. Lucas capítulo 1, versículo de 26 a 38. Naquele tempo, o anjo Gabriel foi enviado por Deus a uma cidade da Galileia chamada Nazaré, a uma virgem prometida em casamento a um homem chamado José. Ele era descendente de Davi, o nome da virgem era Maria. O anjo entrou onde ela estava e disse: "Alegra-te, cheia de graça, o Senhor está contigo." Maria ficou perturbada com estas palavras e começou a pensar qual seria o significado da saudação. O anjo então disse-lhe: "Não tenhas medo, Maria, porque encontraste graça diante de Deus. Eis que conceberás e darás à luz um filho, a quem porás o nome de Jesus. Ele será grande, será chamado Filho do Altíssimo, e o Senhor Deus lhe dará o trono de seu pai Davi. Ele reinará para sempre sobre os descendentes de Jacó e o seu reino não terá fim." Maria perguntou ao anjo: "Como acontecerá isso, se eu não conheço homem algum?" O anjo respondeu: "O Espírito virá sobre ti, e o poder do Altíssimo te cobrirá com sua sombra. Por isso, o menino que vai nascer será chamado Santo, Filho de Deus. Também Isabel, tua parenta, concebeu um filho na velhice. Esse já é o sexto mês daquela que era considerada estéril, porque para Deus nada é impossível." Maria então disse: "Eis aqui a serva do Senhor, faça-se em mim segundo a tua palavra." E o anjo retirou-se. Palavra da salvação. A primeira mulher, o anjo que se aproxima dela é o anjo do mal. E o anjo do mal se aproximou porque ela deu brecha. Esta mulher nunca deu brecha para o demônio. E, portanto, não tem espaço para o anjo do mal. Vemos então que um anjo do bem, Gabriel, aparece para ela. São Beda diz assim: "Porque a morte fez sua entrada por uma mulher, a morte entrou no mundo por uma mulher. Então era conveniente que a vida retornasse por meio de uma mulher." Gente, como a coisa é bonita, né? Se a morte entrou através de uma mulher primeiro, Deus então queria fazer que agora a vida retornasse para nós através de uma mulher. Aquela seduzida pelo diabo, através da serpente, trouxe ao mundo o sabor da morte. A outra, instruída por Deus através do anjo, produziu para o mundo o autor da salvação. Conforme está em Gálatas capítulo 4, versículo de 4 a 5, "Mas quando veio a plenitude dos tempos, Deus enviou o seu filho, que nasceu de uma mulher e nasceu submetido a uma lei, a fim de remir os que estavam sob a lei, para que recebêssemos a sua adoção." Através de uma mulher entrou a morte. Através de Maria entrou o autor da nossa salvação, a vida. Por Maria, eu recebi a vida que é Jesus. Por Maria, eu recebi a vida que é Jesus. Pai, Filho, Espírito Santo. Amém.

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0: Uma coisa você tem que entender: Deus não aceita ficar em segundo lugar. Deus não aceita. Ah, mas eu amo minha família. Mas a sua família não pode ficar no primeiro lugar. Ah, mas eu amo meu trabalho. É, mas o seu trabalho não pode ficar em primeiro lugar. Ah, mas eu amo a minha casa, eu amo meus bens, eu amo tudo que eu tenho. Então, mas tudo isso não pode ficar no lugar de Deus. Deus em primeiro lugar na sua vida.
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3: O programa de hoje está bom demais e eu quero lembrar você, se você quiser ouvir mais pregações, mais meditação da palavra, basta você me acompanhar no meu canal do YouTube, Frei Gilson / Som do Monte, no meu Instagram, no meu Facebook, no meu TikTok, e lá você vai encontrar muito mais palavra de Deus para você.
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3: Nós vamos terminar este programa rezando. Eu quero clamar agora por você, quero clamar pela sua família. Senhor Deus, libera agora o teu Espírito Santo sobre cada pessoa que acompanha este programa. Vem, Espírito Santo, enche todos os que estão acompanhando este programa agora. Libera, Senhor, para esta pessoa o que ela mais precisa, para o corpo e para a alma. Libera, Senhor, curas e libertações em nome de Jesus para esta pessoa que assiste, que acompanha, que escuta e para toda a sua família. Eu clamo a tua poderosa bênção. Visita agora com bênção de proteção. A bênção que só o Senhor pode dar. Abençoe-vos o Deus Todo-Poderoso, Pai e Filho e Espírito Santo. Amém.
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Tem vezes que a nossa vida se agita. Tem vezes que são muitas tempestades. Mas mesmo na tempestade, você deve louvar a Deus. Mesmo na tempestade, você deve louvar a Deus. Deus não te abandonou no meio da tempestade, não, não, não. Mesmo quando você perde alguém que você ama, você deve louvar a Deus. Ou seja, eu não deixo de louvar, porque uma coisa ruim aconteceu. Não é que você louva a Deus pela dificuldade. Não é que você louva a Deus, eu te louvo porque eu estou desempregado, não. Eu te louvo porque eu estou doente, não. Mas mesmo na tempestade eu te louvo. Mesmo que se agite um mar, eu te louvo. Você está entendendo? Ou seja, nada faz você parar de louvar. E deixa eu falar uma coisa para você muito importante. Você pode perder muitas coisas. Você pode perder um emprego. Você pode perder saúde. Você pode perder pessoas. Mas você não perde Jesus. As coisas passam. As pessoas passam. Mas Jesus permanece. E por isso nós estamos cantando: pois somente eu tenho a Ti. Tu és a minha herança. Eu te louvo em verdade, Jesus. Convido você a cantar comigo mais uma vez essa canção. E que você louve. E que você louve. Neste momento mais difícil que você está vivendo da sua vida, talvez. Que você louve.

pessoas agora estão louvando em verdade. O Senhor me mostra libertações acontecendo agora. Pessoas que estão soltando um choro nesta hora. Está havendo libertação na sua alma. Por quê? Porque você começou a louvar. Porque você começou a louvar mesmo diante da tempestade. E quando você louva diante das tempestades, a libertação. Eu me lembro agora quando Pedro, ou melhor, quando Paulo e Silas louvavam na prisão. Louvavam na prisão, louvavam na dificuldade, e o Senhor os libertou. Porque quando você louva, Deus te liberta. Quando você louva, Deus te transforma. Liberta agora, liberta agora. Liberta um grande louvor ao Senhor nesta hora.

Ao final desta quarta-feira, nossos corações se unem em oração e no Salmo 30, versículo 2, fazemos nossa oração. Senhor, eu ponho em vós minha esperança, que eu não fique envergonhado eternamente, porque sois justo, defendei-me e libertai-me. Toda a nossa esperança está em Deus. Após as batalhas deste dia, o nosso coração repousa nele, porque temos esperança, e sabemos que não seremos envergonhados eternamente, porque Deus nos prepara o céu. E assim queremos viver nele e por ele todos os dias de nossa vida. Iniciemos esta oração da noite, em nome do Pai, e do Filho, e do Espírito Santo. Amém. Anjo da guarda, minha doce companhia, não me desampare, nem de noite nem de dia, até que me entregues nos braços da Virgem Maria. Sob a proteção de nosso anjo da guarda, ao encerrar os trabalhos deste dia, ouçamos a palavra de Deus. Leitura da carta de São Paulo aos Romanos, capítulo 6, versículos de 1 a 4. Que diremos então? Permaneçamos no pecado para que a graça aumente? De modo algum. Nós que já morremos para o pecado, como ainda viveremos nele? Acaso ignorais que todos nós, batizados no Cristo Jesus, é na sua morte que fomos batizados? Pelo batismo, fomos sepultados juntamente com ele na morte, para que, como Cristo foi ressuscitado dos mortos por meio da glória do Pai, assim também nós caminhemos em uma vida nova. Palavra do Senhor. Graças a Deus. A leitura de hoje de São Paulo deve ser compreendida à luz da frase que ouvimos ontem: onde aumentou o pecado, superabundou a graça. Alguns vão justificar assim: ah, então quanto mais pecado tiver, mais eu vou receber depois a graça de Deus. Por isso, então, eu tenho que pecar bastante para depois receber muito a graça de Deus. E é exatamente, na leitura que ouvimos hoje, a resposta de São Paulo: de maneira alguma. Uma vez que nós fomos batizados, nós morremos para o pecado. E agora não podemos continuar vivendo para o pecado. Nem mesmo com a desculpa de dizer: ah, quanto mais eu pecar, depois eu vou lá, me confesso e ganho muito mais graças de Deus. Se o pecado acontece na minha vida, não deve ser pura e simplesmente porque eu penso desta forma. É porque às vezes eu fui tentado e não fui forte o suficiente. Mas não posso justificar o meu pecado dizendo que eu quero mais graça de Deus e utilizo o pecado como um meio para alcançar a graça. De maneira alguma. Com São Paulo nós entendemos que a partir do momento em que estamos batizados, nós devemos nos esforçar por viver na graça de Deus. Na graça e pela graça de Deus uma vida nova. Se caímos por conta da concupiscência que há dentro de nós, se caímos por conta das tentações, nós devemos nos levantar com a força da graça de Deus e lutar constantemente para não cair novamente. E lembrando que nós não somos autossuficientes, que sozinhos nós não conseguimos, precisamos todos os dias pedir a graça de Deus. Só Deus, com sua graça, pode nos fortalecer na luta contra o pecado e na perseverança da vida nova. Façamos agora um exame de consciência ao final deste dia. Disse Jesus: amai-vos uns aos outros, como eu vos amei. Tenho amado meus irmãos como Jesus nos ensinou? Durante este dia, falei mal das pessoas, menti ou incentivei fofocas?

Nesta quarta-feira, unidos no amor e inspirados na promessa de Nossa Senhora, a Santa Matilde, rezemos as três Ave-Marias pedindo a perseverança final até o último dia de nossas vidas e que Maria, Nossa Mãe, nos livre de cair em pecado mortal. Pelo poder que o Pai Eterno te concedeu, ó Maria, rezemos. Ave Maria, cheia de graça, o Senhor é convosco. Bendita sois vós entre as mulheres, e bendito é o fruto do vosso ventre, Jesus. Santa Maria, Mãe de Deus, rogai por nós, pecadores, agora e na hora de nossa morte. Amém. Pela sabedoria que Deus Filho te concedeu, rezemos. Ave Maria, cheia de graça, o Senhor é convosco. Bendita sois vós entre as mulheres, e bendito é o fruto do vosso ventre, Jesus. Santa Maria, Mãe de Deus, rogai por nós, pecadores, agora e na hora de nossa morte. Amém. Pelo amor que o Espírito Santo te concedeu, rezemos. Ave Maria, cheia de graça, o Senhor é convosco. Bendita sois vós entre as mulheres, e bendito é o fruto do vosso ventre, Jesus. Santa Maria, Mãe de Deus, rogai por nós, pecadores, agora e na hora de nossa morte. Amém. Por vossa conceição imaculada, ó Maria, purificai nosso corpo e santificai nossa alma. Oremos. Ó Deus, que iluminais a noite e fazeis brilhar a luz depois das trevas, concedei-nos passar esta noite livres do tentador e, ao raiar um novo dia, dar-vos graças em vossa presença. Isto vos pedimos por Cristo nosso Senhor. Amém. O Senhor esteja convosco. Ele está no meio de nós. A nossa proteção está no nome do Senhor, que fez o céu e a terra. O Senhor Jesus Cristo esteja contigo para te proteger. Esteja à tua frente para te conduzir e atrás de ti para te guardar. Olhe por ti, te conserve e te abençoe nesta noite. Amém. E a bênção de Deus Todo-Poderoso, Pai e Filho e Espírito Santo, desça sobre vós e permaneça para sempre. Amém. Com Deus me deito, com Deus me levanto, com a graça divina do Espírito Santo. Abençoada noite a você e sua família.

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1: 23 horas e 39 minutos.

0: Em nome do Pai, do Filho e do Espírito Santo.
1: Amém.
0: Pai nosso, que estais nos céus, santificado seja o vosso nome. Venha a nós o vosso reino. Seja feita a vossa vontade, assim na terra como no céu. O pão nosso de cada dia nos dai hoje. Perdoai-nos as nossas ofensas, assim como nós perdoamos a quem nos tem ofendido. E não nos deixeis cair em tentação, mas livrai-nos do mal. Amém.
2: Ave Maria, cheia de graça, o Senhor é convosco. Bendita sois vós entre as mulheres. Bendito é o fruto do vosso ventre, Jesus. Santa Maria, Mãe de Deus, rogai por nós, pecadores, agora e na hora de nossa morte. Amém.
3: Professemos a nossa fé.
4: Creio em Deus, Pai Todo-Poderoso, Criador do céu e da terra, e em Jesus Cristo, seu único Filho, nosso Senhor, que foi concebido pelo poder do Espírito Santo, nasceu da Virgem Maria, padeceu sob Pôncio Pilatos, foi crucificado, morto e sepultado, desceu à mansão dos mortos, ressuscitou ao terceiro dia, subiu aos céus, está sentado à direita de Deus Pai Todo-Poderoso, donde há de vir a julgar os vivos e os mortos. Creio no Espírito Santo, na Santa Igreja Católica, na comunhão dos santos, na remissão dos pecados, na ressurreição da carne, na vida eterna. Amém.
5: Nesta primeira dezena, nós colocamos aos pés de Jesus misericordioso a sua vida, suas intenções, suas necessidades mais profundas do íntimo do seu coração. Nos unimos às almas do purgatório. Rezamos pela conversão dos pecadores do mundo inteiro, pela conversão da nossa família. Eterno Pai,
6: eu vos ofereço o corpo e o sangue, a alma e a divindade de vosso diletíssimo Filho, nosso Senhor Jesus Cristo, em expiação dos nossos pecados e os do mundo inteiro.
5: Pela sua dolorosa paixão,
7: tende misericórdia de nós e do mundo inteiro.
5: Pela sua dolorosa paixão,
7: tende misericórdia de nós e do mundo inteiro.
5: Pela sua dolorosa paixão,
7: tende misericórdia de nós e do mundo inteiro.
5: Pela sua dolorosa paixão,
7: tende misericórdia de nós e do mundo inteiro.
5: Pela sua dolorosa paixão,
7: tende misericórdia de nós e do mundo inteiro.
5: Pela sua dolorosa paixão,
7: tende misericórdia de nós e do mundo inteiro.
5: Pela sua dolorosa paixão,
7: tende misericórdia de nós e do mundo inteiro.
5: Pela sua dolorosa paixão,
7: tende misericórdia de nós e do mundo inteiro.
5: Pela sua dolorosa paixão,
7: tende misericórdia de nós e do mundo inteiro.
5: Pela sua dolorosa paixão,
7: tende misericórdia de nós e do mundo inteiro.
3: Nesta segunda dezena, nós rezamos por você que está doente, por você no leito do hospital, por você que traz uma doença incurável, e com você dizemos: Jesus, eu confio em vós. Convidamos você agora a abandonar-se inteiramente na misericórdia de Jesus que o envolve agora. Nós colocamos aos pés de Jesus todos os enfermos, aqueles que nós conhecemos e amamos, e especialmente rezamos por aqueles enfermos esquecidos, pelos quais ninguém mais reza, e por isso rezamos com imensa confiança. Eterno Pai,
6: eu vos ofereço o corpo e o sangue, a alma e a divindade de vosso diletíssimo Filho, nosso Senhor Jesus Cristo, em expiação dos nossos pecados e os do mundo inteiro.
7: pela sua dolorosa paixão.
5: Tende misericórdia de nós e do mundo inteiro.
7: Pela sua dolorosa paixão.
5: Tende misericórdia de nós e do mundo inteiro.
7: Pela sua dolorosa paixão.
5: Tende misericórdia de nós e do mundo inteiro.
7: Pela sua dolorosa paixão.
5: Tende misericórdia de nós e do mundo inteiro.
7: Pela sua dolorosa paixão.
5: Tende misericórdia de nós e do mundo inteiro.
7: Pela sua dolorosa paixão.
5: Tende misericórdia de nós e do mundo inteiro.
7: Pela sua dolorosa paixão.
5: Tende misericórdia de nós e do mundo inteiro.
7: Pela sua dolorosa paixão.
5: Tende misericórdia de nós e do mundo inteiro.
7: Pela sua dolorosa paixão.
5: Tende misericórdia de nós e do mundo inteiro.
7: Pela sua dolorosa paixão.
5: Tende misericórdia de nós e do mundo inteiro. Nesta terceira dezena, nós apresentamos a Jesus misericordioso toda e qualquer forma de desespero. Nós pedimos que o sangue e água que jorram do diletíssimo coração de Jesus envolva agora, na paz que vem do Senhor, toda e qualquer pessoa que se sente em desespero, as famílias, os doentes, os agonizantes deste dia, os endividados, que recebam agora, no nome de Jesus, do coração misericordioso de Jesus, a paz que o mundo não conhece. Rezemos agora com imensa confiança. É Jesus misericordioso quem nos visita. Eterno Pai,
4: eu vos ofereço o corpo e o sangue, a alma e a divindade de vosso diletíssimo Filho, nosso Senhor Jesus Cristo, em expiação dos nossos pecados e os do mundo inteiro.
5: Pela sua dolorosa paixão,
7: tende misericórdia de nós e do mundo inteiro.
5: Pela sua dolorosa paixão,
7: tende misericórdia de nós e do mundo inteiro.
5: Pela sua dolorosa paixão,
7: tende misericórdia de nós e do mundo inteiro.
5: Pela sua dolorosa paixão,
7: tende misericórdia de nós e do mundo inteiro.
5: Pela sua dolorosa paixão,
7: tende misericórdia de nós e do mundo inteiro.
5: Pela sua dolorosa paixão,
7: tende misericórdia de nós e do mundo inteiro.
5: Pela sua dolorosa paixão,
7: tende misericórdia de nós e do mundo inteiro.
5: Pela sua dolorosa paixão,
7: tende misericórdia de nós e do mundo inteiro.
5: Pela sua dolorosa paixão,
7: tende misericórdia de nós e do mundo inteiro.
5: Pela sua dolorosa paixão,
7: tende misericórdia de nós e do mundo inteiro. Nesta quarta dezena, nós apresentamos a Jesus as necessidades mais íntimas de cada um de nós. E por isso agora você apresenta a sua necessidade. Fale com Jesus agora, que ouve-nos em oração. Porque Jesus tudo pode, nós queremos também nesta dezena pedir por nossas famílias e em especial por todos aqueles que precisam de um trabalho. Jesus, nós pedimos por todo pai de família, por toda mãe de família, por todo jovem que precisa trabalhar. Nós pedimos, Senhor, que tua divina misericórdia, unida à tua divina providência, abra os caminhos para todos os trabalhadores que precisam hoje de um emprego. Rezemos com imensa confiança. Eterno Pai,
4: eu vos ofereço o corpo e o sangue, a alma e a divindade de vosso diletíssimo Filho, nosso Senhor Jesus Cristo, em expiação dos nossos pecados e os do mundo inteiro.
7: Pela sua dolorosa paixão,
5: tende misericórdia de nós e do mundo inteiro.
7: Pela sua dolorosa paixão,
5: tende misericórdia de nós e do mundo inteiro.
7: Pela sua dolorosa paixão,
5: tende misericórdia de nós e do mundo inteiro.
7: Pela sua dolorosa paixão,
5: tende misericórdia de nós e do mundo inteiro.
7: Pela sua dolorosa paixão,
5: tende misericórdia de nós e do mundo inteiro.
7: Pela sua dolorosa paixão,
5: tende misericórdia de nós e do mundo inteiro.
7: Pela sua dolorosa paixão,
5: tende misericórdia de nós e do mundo inteiro.
7: Pela sua dolorosa paixão,
5: tende misericórdia de nós e do mundo inteiro.
7: Pela sua dolorosa dolorosa paixão.
5: Tende misericórdia de nós e do mundo inteiro.
7: Pela sua dolorosa paixão.
5: Tende misericórdia de nós e do mundo inteiro. Nesta quinta dezena, nós apresentamos a Jesus tudo aquilo que para nós não tem solução aos olhos humanos. Nesta dezena, nós rezamos por aquilo que é impossível aos nossos olhos, mas não é para Jesus. Pedimos a Jesus pelas curas físicas, por todas aquelas enfermidades que diante da medicina não há cura, por todos os desenganados, por todos aqueles que passam nesse exato momento por muitas aflições e provações na própria carne. Nós pedimos, Jesus, cura, libertação, restauração, pelo poder da tua infinita misericórdia. Jesus, tu és a nossa solução. Nós pedimos por todas as causas impossíveis, pedimos a tua presença, pedimos a tua fortaleza e nós convidamos nesse instante você que reza conosco, que de maneira especial recorra à intercessão de Santa Faustina, aquela que foi e é a secretária da Divina Misericórdia. Jesus disse a Santa Faustina: peçam muito, muito mesmo, porque o meu desejo é dar muito. Faça seu pedido e reze com um coração feliz e repleto de confiança. Eterno Pai,
4: eu vos ofereço o corpo e o sangue, a alma e a divindade de vosso diletíssimo Filho, nosso Senhor Jesus Cristo, em expiação dos nossos pecados e os do mundo inteiro.
5: Pela sua dolorosa paixão,
7: tende misericórdia de nós e do mundo inteiro.
5: Pela sua dolorosa paixão,
7: tende misericórdia de nós e do mundo inteiro.
5: Pela sua dolorosa paixão,
7: tende misericórdia de nós e do mundo inteiro.
5: Pela sua dolorosa paixão,
7: tende misericórdia de nós e do mundo inteiro.
5: Pela sua dolorosa paixão,
7: tende misericórdia de nós e do mundo inteiro.
5: Pela sua dolorosa paixão,
7: tende misericórdia de nós e do mundo inteiro.
5: Pela sua dolorosa paixão,
7: tende misericórdia de nós e do mundo inteiro.
5: Pela sua dolorosa paixão,
7: tende misericórdia de nós e do mundo inteiro.
5: Pela sua dolorosa paixão,
7: tende misericórdia de nós e do mundo inteiro.
5: Pela sua dolorosa paixão,
7: tende misericórdia de nós e do mundo inteiro.
4: Deus Santo, Deus Forte, Deus Imortal, tende piedade de nós e do mundo inteiro. Deus Santo, Deus Forte, Deus Imortal, tende piedade de nós e do mundo inteiro. Deus Santo, Deus Forte, Deus Imortal, tende piedade de nós e do mundo inteiro.
7: Em nome do Pai, do Filho e do Espírito Santo.
5: Amém.

Agora nós vamos pedir a bênção de Deus e você se prepare neste momento. Você e sua família. Deus e nosso Pai. Nós o suplicamos agora, Senhor, vós que sois fonte e princípio de toda a bênção, abençoai-nos. Abençoai tudo aquilo, Senhor, que tocarmos e fizermos. Nós os pedimos, dai-nos força para superar todo o mal, dai-nos força para superar a inveja e afastai-nos de nós, Senhor, toda malícia, todo sofrimento. Senhor, colocai em nosso coração a vontade de perdoar e não permitais, Senhor, jamais que nos afastemos dos nossos irmãos, pelo contrário, que possamos cada vez mais nos reconciliarmos. Nós os pedimos agora, Senhor, a vossa bênção para tudo o que fizermos, mas sobretudo para a nossa família. E olhai com carinho neste momento os que estão tristes, para que encontrem em vós alegria, os que estão enfermos, para que encontrem em vós a cura. Abençoai-nos, Senhor, para vencermos todo o mal e que nada possa nos deter, porque nós confiamos em vós, que sois o nosso Deus vitorioso. Abençoai-nos agora, neste momento, abençoando esta água que trazemos diante de vós. Fazei que ao tomar esta água, ao aspergir esta água sobre nossa casa, tenhamos paz, tenhamos força, tenhamos de vós toda a graça. A bênção do Deus Todo-Poderoso, Pai, Filho e Espírito Santo. Amém.

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Durante 24 horas seguidas, louvamos o nome do Senhor Jesus Cristo. Como foi bom! Nós rezamos juntos muitas orações, novenas, terços e missas. Nós nos divertimos, nos emocionamos e cantamos centenas de músicas que louvam ao Senhor. Agora é hora de agradecer a você pela sua audiência e, sobretudo, a Deus pela oportunidade de estarmos aqui trabalhando na missão de levar o Evangelho a toda criatura. Obrigado, Senhor. Boa noite, meu Pai.

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1: Meia-noite, em ponto.
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4: Bom dia, minha amiga. Bom dia, meu amigo. Comece o dia feliz nesta quarta-feira, 7 de outubro. Hoje, memória da bem-aventurada Virgem Maria do Rosário. Uma festa bonita que lembra um tempo de vitória, que lembra um tempo que recorremos a Nossa Senhora através da Tríplice Coroa, pedindo a força de Nossa Senhora contra aqueles que lutam contra o projeto de Jesus. Por isso, é preciso que nós estejamos sempre atentos, buscando viver o amor, a bênção, a paz, e pedindo sempre a intercessão da Senhora do Rosário, para que nós possamos enfrentar o que for preciso em nome do projeto e do reinado de Jesus. Isso esteja sempre em nosso coração. Não estamos guerreando contra pessoas, mas sim contra o mal. Por isso não podemos cair nesta falácia de que pessoas são nossas inimigas. Não. Nós lutamos contra o mal, não contra pessoas, nos lembra São Paulo. E que Nossa Senhora do Rosário nos estimule para ir adiante, vencendo e superando o mal. E que você acolha hoje bênção, paz, saúde, prosperidade, alegria, disposição, estado de energia máximo. O Evangelho de hoje está em Lucas, capítulo 1, versículos de 26 a 38. Naquele tempo, o anjo Gabriel foi enviado por Deus a uma cidade da Galiléia, chamada Nazaré, a uma virgem prometida em casamento a um homem chamado José. Ele era descendente de Davi e o nome da virgem era Maria. O anjo entrou onde ela estava e disse: "Alegra-te, cheia de graça, o Senhor está contigo." Maria ficou perturbada com estas palavras e começou a pensar qual seria o significado da saudação. O anjo então disse-lhe: "Não tenhas medo, Maria, porque encontraste graça diante de Deus. Eis que conceberás e darás à luz um filho, a quem porás o nome de Jesus. Ele será grande, será chamado Filho do Altíssimo, e o Senhor Deus lhe dará o trono de seu pai Davi. Ele reinará para sempre sobre os descendentes de Jacó, e o seu reino não terá fim." Maria perguntou ao anjo: "Como acontecerá isso, se eu não conheço homem algum?" O anjo respondeu: "O Espírito virá sobre ti, o poder do Altíssimo te cobrirá com sua sombra. Por isso, o menino que vai nascer será chamado Santo, Filho de Deus. Também Isabel, tua parenta, concebeu um filho na velhice. Este já é o sexto mês daquela que era considerada estéril, porque para Deus nada é impossível." Maria então disse: "Eis aqui a serva do Senhor. Faça-se em mim segundo a tua palavra." E o anjo retirou-se. Minha amiga, meu amigo, é confiando na intercessão daquela que é a repleta da graça de Deus. Deus que olhou para Maria com um olhar terno, preparou-a para ser a mãe do Salvador. Por isso, ela tem a condição de interceder por nós, para chegarmos e superarmos o mal e vencê-lo. Reze comigo.
5: Pai nosso que estais nos céus, santificado seja o vosso nome, venha a nós o vosso reino, seja feita a vossa vontade, assim na terra como no céu. O pão nosso de cada dia nos dai hoje, perdoai-nos as nossas ofensas, assim como nós perdoamos a quem nos tem ofendido. E não nos deixeis cair em tentação, mas livrai-nos do mal. Amém. Ave Maria, cheia de graça, o Senhor é convosco. Bendita sois vós entre as mulheres, bendito é o fruto do vosso ventre, Jesus. Santa Maria, Mãe de Deus, rogai por nós, pecadores, agora e na hora de nossa morte. Amém. Glória ao Pai, ao Filho e ao Espírito Santo.
6: Como era no princípio, agora e sempre. Amém.
4: A bênção da água, Deus eterno e todo-poderoso, que tendo escolhido a água, fonte de vida e pureza, para nos dar a graça batismal, quisestes também aparecer no rio Paraíba, a imagem da Virgem Imaculada. Abençoai esta água e fazei que ela nos recorde o nosso batismo, para que, purificados de nossas faltas, vivamos como cristãos, membros da vossa igreja, e cheguemos um dia à vida eterna. Por Cristo Senhor nosso. Amém. Um grande abraço do Padre Sandro Henrique, diretamente da casa do glorioso Mar de São Sebastião, na Ventania, em Alpinópolis, Minas Gerais. E que Deus nos abençoe, em nome do Pai, do Filho e do Espírito Santo. Amém. Em Alpinópolis, Minas Gerais. E que Deus nos abençoe, em nome do Pai, do Filho e do Espírito Santo.

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1: As pessoas intensas vivem como se não houvesse o amanhã. O ponteiro do relógio das pessoas intensas veio com um defeito de fábrica, pois ele é mais acelerado que os demais. Mas isso está longe de ser uma crítica sobre o comportamento delas. Ou melhor, o comportamento nosso. Uma pessoa intensa vive a vida a um ritmo além do normal. E não espere dela uma atitude morna quando algo a interessa. Se algo não desperta o interesse dela, esqueça. Ela será uma barra de gelo. Mas se algo desperta o querer dela, nada e nem ninguém poderá contê-la. Os intensos obedecem um norteador que é acionado pela alma deles. É como se, diante de algo que os atraia, um dispositivo acionasse um alarme e uma voz no megafone dissesse bem alto: vá com tudo! Não perca tempo! Jogue-se! São pessoas que se entregam com tudo sem reservas. Isso se aplica em todos os contextos das suas vidas. Profissões, hobbies, amizades e, obviamente, as dores. Mas e o que esperar de um intenso quando o assunto é amor? Bem, nunca espere um beijo insosso de uma pessoa intensa. Se for para beijar assim, ela prefere ficar sem beijo. O abraço dela é diferente, tem uma entrega especial. Tudo parece ser maximizado, mesmo os detalhes mínimos. Quem já se relacionou com o intenso sabe disso. Ele é capaz de embarcar numa viagem e ir para outra cidade ou país de uma hora para outra. Após uma conversa de WhatsApp com seu amor, que despertou uma saudade furiosa, ainda que fique com ele somente 18 horas. Ei, para os intensos não existe o amanhã. Aliás, pensando bem, eles estão certos. Afinal, que garantia temos que o amanhã vá chegar, não é mesmo? Pois é, mas nem tudo são flores na vida dessas pessoas. Existe o lado bom e o lado menos bom. Como tudo na vida, o lado bom é viver tudo com verdade e sem reservas. O lado menos bom é o hábito de eles se entregarem à dor tanto quanto se entregam às paixões. Isso mesmo. Eles também não têm reserva na hora de sofrer e enfiam a cara na dor. Mas no tempo deles, eles se refazem e estarão prontos novamente. Nunca julgue um intenso como um ansioso ou um destrambelhado. Eles são apenas pessoas que pensam com a alma e não conseguem e nem querem economizar a euforia diante de algo que os encanta. Eles não conseguem se conter ao ouvir uma música que gostam. Eles aumentam o volume, dançam, eles arrepiam, choram também. Eles fazem poesias? Por fim, eu deixo uma dica. Nunca tente acalmar uma pessoa intensa. Sabe por quê? Porque ela é linda. Exatamente assim. Se tu achas desgastante relacionar-te efetivamente com alguém cuja alma transborda, deixe-o. E procure alguém comedido. Tentar impedir uma pessoa de expressar a sua intensidade seria uma crueldade. É, seria algo parecido como impedir um pássaro de voar. Reflita nisso.

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4: Está no ar. Prazer enorme estar com você a partir de agora. Agora tem Adoração Católica. É para você adorar em grande emoção. Sejam bem-vindos.
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1: Voltamos daqui a pouco com mais Adoração Católica. A Adoração Católica volta depois do intervalo.
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3: Meia-noite e 33 minutos.
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0: Jesus, quando ele removeu a pedra, toda razão para a dúvida foi removida. Amado ouvinte, nunca, jamais perca a esperança. A única esperança que vive nos momentos das maiores aflições de nossas vidas é Cristo. Ele diz a todo aquele que enfrenta as angústias deste mundo: eu venci o mundo. E nisso reside a nossa grande esperança. Obrigado, ouvinte, pela sua audiência. O pedido de oração escrito à mão partia o coração por sua aparente impossibilidade. Por favor, orem, rezem, levem suas preces ao bom Pai. Tenho esclerose múltipla, fraqueza muscular, dificuldade de deglutição, dor crescente, visão decrescente. O corpo da mulher estava se decompondo e era possível notar o desespero em seu pedido de intercessão. Então veio a esperança, a força que triunfa sobre a lesão e a degradação física. O nosso abençoado Salvador está no total controle. A vontade dele é de suma importância para aquela mulher, para mim e para você. Essa pessoa pode ter necessitado de orações, mas no pedido estava evidente algo que falta em nós, amado ouvinte: a inabalável confiança em Deus. Ela parecia apresentar um perfeito retrato da verdade que Deus ensinou a Paulo quando este pediu por alívio de sua dificuldade. Aquilo que ele chamava seu espinho na carne, como está escrito ali em 2 Coríntios 12:7. Sua busca por alívio acabou sendo não apenas uma aparente impossibilidade. Seu pedido foi simplesmente rejeitado por seu Pai Celestial. A luta contínua de Paulo, que evidenciava claramente a vontade de Deus, foi uma valiosa lição. Por meio de sua fraqueza, a graça de Deus pôde ser demonstrada e o poder de Deus foi aperfeiçoado. Quando expusermos nossos corações a Deus, preocupemo-nos ainda mais em buscar a sua vontade do que em receber a resposta que desejamos. É daí que vem a graça e o poder. Está escrito em 2 Coríntios 12:8. Três vezes pedi ao Senhor que o afastasse o espinho na carne de mim. Não devemos orar para realizar nossa vontade no céu, mas para que a vontade de Deus se realize na terra. Pense nisso, amado ouvinte.
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0: Você sabia que o Antigo Testamento apresenta 332 profecias literalmente cumpridas em Jesus Cristo? E que a primeira referência à Terra ser um globo foi feita pelo renomado cientista, astrônomo, estudioso Galileu, que viveu entre 1564 e 1642 depois de Cristo? Porém, a Bíblia já afirmava que a Terra é um globo desde o tempo de Isaías, há milhares de anos atrás, como está escrito em Isaías 40:22.
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1: Os céus declaram a glória de Deus e o firmamento anuncia a obra das suas mãos.
0: Deus amado, quando olhamos para a tua majestosa criação, compreendemos o quão pequenos somos e o quão grandioso és tu. Pai, quando olhamos para um bebê, para as perninhas, os bracinhos, as mãozinhas, o jeitinho inocente de um bebê de um mês, dois, três meses, os primeiros passinhos ao longo de um ano. Pai, é ali que ficamos estupefatos, encantados, espantados, entusiasmados. E é um dos momentos que absolutamente ficamos envolvidos pela sua grandiosidade, Pai. Como pode um ser tão precioso, tão maravilhoso, surgir de apenas duas células, uma de um homem e outra da mulher? E de repente, temos um novo ser humano vivendo na Terra. Como o Senhor pensou, elaborou algo tão grandioso, Deus? Ó Pai, a sua criação confirma a sua grandeza. Pai, dá-nos sabedoria para que não nos embriaguemos com a beleza e a majestade da sua criação, fazendo com que nosso coração acredite que tamanha grandeza não precisa de um Criador. Quando na verdade é o contrário, tamanha grandeza só pode sugerir um grande Criador, um grande Pai, nosso Pai, que estabeleceu-se no meio de nós através de Jesus Cristo, nosso Salvador. Pai amado, oramos agora não para realizar a nossa vontade no céu, mas para que a vontade de Deus se realize na terra. Amém.
1: Que privilégio ter a mesma mão que fez o universo e espalhou as estrelas, escrevendo seu nome no livro da vida. Louve a Deus por isso e declare agora Cristo como seu Senhor e Salvador, buscando a partir daqui o perdão e uma vida correta. Deus alegra-se por todo aquele que assim desejar de todo o coração.

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2: Estamos de volta com o Adoração Católica.
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1: Como é bom, meus amigos, meus irmãos e minhas irmãs, ter a certeza e viver da certeza de que Deus nos toma em seus braços nas horas mais difíceis da nossa vida. Acredite nisso, meu irmão. Acredite nisso, minha irmã. Não duvide nunca do amor de Deus por você.

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1: Valeu, gente. Estamos chegando ao fim de mais uma Adoração Católica. Obrigado pela sua companhia. Fiquem com Deus e até a próxima edição.
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3: Uma hora e 3 minutos.

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1: Apocalipse capítulo 3, verso 8, diz assim: Conheço as tuas obras, eis que diante de ti pus uma porta aberta, e ninguém a pode fechar. Tendo pouca força, guardaste a minha palavra, e não negaste o meu nome. Muitas pessoas oram a Deus para que as portas sejam abertas. E quase sempre essas portas estão relacionadas a uma bênção que se deseja alcançar. Uma porta de emprego, uma vitória, uma bênção, uma restauração, uma cura ou um milagre. Quando essa carta foi escrita ao anjo da igreja em Filadélfia, essa porta aberta citada no texto certamente representava algo bom, uma bênção para aquela igreja. Mas é importante observarmos que aquela promessa estava sendo dirigida a uma igreja que, apesar de ter pouca força, guardava a palavra do Senhor e que não negou o seu nome. Deus quer e pode abrir portas em sua vida, seja em qualquer área, mas antes Ele quer que você entre pela porta da salvação, que é Jesus. Cristo disse no capítulo 10 do livro de João que Ele era a porta e quem entrasse por Ele seria salvo. E consequentemente, uma vez que fomos alcançados pela graça salvadora de Jesus, vamos experimentar um novo nascimento. E todo aquele que é nascido de Deus não vive em pecado. O que de Deus é gerado conserva-se a si mesmo. Deus está te dizendo hoje que está abrindo portas em sua vida. E Ele espera que você tenha a atitude de entrar pela porta da santidade, da comunhão, pela porta da humildade, do perdão, da reconciliação, do sacrifício, pela porta da renúncia, para que depois Ele abra portas de bênção sobre a sua vida. Eu quero orar por você. Senhor, nos perdoe porque muitas vezes não guardamos a sua palavra e negamos o seu nome. E ainda assim queremos que muitas portas se abram para nós. Que todos que forem alcançados por essa mensagem entendam a importância de entrarem pela porta principal, que é a porta da salvação em Cristo, e tenham sua vida transformada. Abre as portas para esse irmão e para essa irmã que tem buscado do Senhor um milagre na sua família. Supra todas as suas necessidades, físicas e espirituais. Eu oro em nome de Jesus. Amém.
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0: Sejam bem-vindos! Oi, Conexão Católica no ar! Jota Luna, sua boa companhia, mais um super programa pra você, com muita luz, com muita paz na sua caminhada, pensando positivamente sempre. As melhores músicas você tem aqui, viu? As melhores composições, os top artistas, você encontra no Conexão Católica. Chegamos! Aumenta o volume aí! Tô na área!
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1: Esse é o seu Conexão Católica, de volta já já, aqui no seu número 1, viu? Segura o break. Daqui a pouco, tamo de volta.
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0: 1:24.
1: Deus, ajuda-me a vivenciar a Bíblia como a Tua Palavra viva hoje. Olá, querido amigo do Pão Diário, bem-vindo à nossa mensagem de esperança e encorajamento do dia. Hoje vou ler o texto de Karen Pimpo, com o título Um Escrito Vivo. Ao imortalizar a obra de seu avô, Peter Croft escreveu: "Meu desejo mais profundo é que, ao ler sua Bíblia, seja qual for a versão, a pessoa não apenas a compreenda, mas a vivencie como palavras vivas, tão relevantes, perigosas e emocionantes agora quanto há milhares de anos." O avô de Croft, Phillips, pastoreou jovens e escreveu uma paráfrase da Bíblia durante a Segunda Guerra Mundial, para torná-la viva aos seus alunos da igreja. Como aqueles alunos, também enfrentamos barreiras para ler e praticar a Bíblia, não necessariamente por causa de sua tradução. Podemos não ter tempo, disciplina ou as ferramentas certas para a compreensão. Mas o Salmo 1 diz que feliz é aquele que tem prazer na lei do Senhor. Meditar nas Escrituras diariamente nos permite prosperar em todas as circunstâncias, não importa as dificuldades que estejamos enfrentando. Você vê sua Bíblia como leitura ainda relevante e com lições para a vida de hoje, ainda perigosa em seu chamado a crer e seguir a Jesus, ainda emocionante na transmissão do conhecimento íntimo de Deus e do homem ao qual comunica? É como um rio que traz diariamente o sustento que precisamos. Que nos comprometamos a encontrar tempo, adquirir as ferramentas certas e pedir a Deus para que a vivenciemos como a sua palavra viva. Querido amigo, você enfrenta barreiras ao ler a Bíblia? Como você pode ouvir melhor a voz de Deus? Pense nisso. Eu sou Clarice Fogaça e essa foi a nossa mensagem do dia.
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4: Voltamos com mais Conexão Católica. J. Lu por aqui. Manda o seu alô também. Fique à vontade. Vamos refletir, curtir o som de Deus no seu Conexão Católica.
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0: muito linda que está no meu coração aqui. Olha, nós somos um grande povo, um grande exército que Deus está formando de todas as idades, de todas as idades, de todos os cantos. Isso é lindo. Nós somos aqui nessa praia todos jovens, sim, jovens de espírito, jovens porque temos esperança e coragem. Eu quero convidar agora todas as pessoas que têm mais de 40 anos que estão aqui. Quem tem mais de 40 anos faz assim. Só vocês vão cantar. Vocês que são fundamentais, que deram toda a força pro nosso evento também. Vocês agora, eu quero amar, eu quero ouvir só vocês. Quem tem mais de 40?
1: Eu quero amar.
0: Forte!

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1: Conexão Católica. Vamos pro break. Já já tô retornando com mais pedidos e também participações aqui. Fique aí.
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3: 1:47.
4: Versículo do dia. Versículo
5: do dia. Que a paz do Senhor esteja com você. Esse é mais um versículo do dia. Peça-a, porém, com fé, não duvidando, porque o que duvida é semelhante à onda do mar, que é levada pelo vento e lançada de uma para outra parte. Tiago 1:6.
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6: do dia. 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
1: De volta com mais Conexão Católica. Aumenta o volume aí.
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0: Católica. Assim foi hoje mais um Conexão Católica com seu amigo brother Locuta J. Lu. Obrigado pelo carinho, pela sua audiência. Amanhã espero você por aqui, hein? Valeu, tchau, tchau. Muita paz.
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2: 2:05.
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4: Palavra que renova e transforma. Assim diz a Bíblia. Ensina-nos a contar os nossos dias de tal maneira que alcancemos corações sábios. Salmo 90, 12. Não muda de estação. Já já mais sabedoria do alto.
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Santo Espírito Santo. 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Espírito Santo. Espírito Santo. Chora. Glorifique o nome do Senhor. Dê um brado de júbilo ao Senhor.

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1: Uma melhor que a outra, aqui no Unção Católica. Não mude de frequência. Já já, voltaremos com mais Unção Católica.
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3: 2:23.
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5: E a cidade não necessita de sol nem de lua para que nela resplandeçam. Apocalipse 21:23. Naquele maravilhoso mundo, os habitantes estão livres de todos os cuidados terrenos. Eles não têm necessidade de roupas. Suas vestes brancas nunca se desgastam nem se contaminam. Eles não precisam de remédio para curar doenças, pois morador nenhum dirá: enfermo estou. Isaías 33:24. Eles não precisam do sono para restabelecer seus corpos, pois não descansam nem de dia nem de noite, mas incansavelmente o louvam em seu templo. Eles não precisam de relações sociais para o aconchego, e qualquer felicidade que derive da companhia de seus amigos não é essencial para a felicidade deles, pois a comunhão com seu Senhor é suficiente para os seus maiores desejos. Lá, eles não precisam de mestres. Certamente eles comungam um com os outros quanto às coisas de Deus, mas não necessitam disso como meio de instrução, pois todos são ensinados pelo Senhor. Aqui nós nos encostamos em um braço amigo. Lá eles se encostam em seu amado e apenas nele. Aqui precisamos ter a ajuda de nossos companheiros. Lá eles encontram tudo o que necessitam em Cristo. Aqui consumimos a comida que perece e usamos as vestes que são corroídas pela traça. Lá encontram tudo em Deus. Aqui nós usamos um balde para trazer água do poço. Lá eles bebem da própria fonte e colocam seus lábios na água viva. Aqui os anjos nos trazem bênçãos. Lá eles não precisam de mensageiros celestes. Não precisam de anjos como Gabriel para trazerem as notas de amor de Deus, pois no céu ele os vê em face a face. Oh, que momento abençoado será esse quando formos elevados sobre cada coisa secundária e repousarmos sobre o braço de Deus. Que glorioso momento quando Deus, e não suas criaturas, o Senhor, e não suas obras, será nossa alegria diária. Nossas almas terão atingido a perfeição da felicidade.
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1: 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Muito mais unção na sua vida.
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1: sempre com as melhores para você adorar o nosso Deus. Depois do intervalo tem mais.
0: Você está no São Católica. 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
3: 2:41.
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5: Famílias da Igreja. Eu e minha casa serviremos ao Senhor. Josué capítulo 24, versículo 15. Deve-se constituir em grande desafio para nós ver famílias inteiras servindo ao Senhor, pois é o desejo do Senhor que famílias sejam salvas e restauradas, que famílias inteiras entrem no reino dos céus. Foi o Senhor quem criou a família, e ela é a menina dos seus olhos, pois a Igreja a esta é comparada. Infelizmente, temos nos descuidado da família e temos visto muitas sendo esfaceladas, seja pelo divórcio, drogas e sexo fora dos propósitos de Deus. Definitivamente, não podemos nos conformar e, acomodados, ver o diabo atacando as famílias e ficarmos parados. É o tempo de a Igreja levantar um clamor em favor da família, para que esta se fortaleça e faça frente a toda pressão que o inimigo faz contra a mesma e contra a sociedade da qual ela faz parte. Ore pelas famílias da Igreja, para que sejam fortalecidas pelo poder do Senhor e aqueles que nela ainda não conhecem a Jesus sejam salvos e transformados.
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1: Opa, de volta com Unção Católica. Vem comigo.
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1: Ponto final na edição de hoje do Unção Católica. Valeu, gente, pelo carinho, pela sintonia. Voltaremos na próxima com mais Unção Católica. Beijos e até lá!
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0: As pessoas que vivem à sua volta podem ter mais influência sobre sua autoestima do que você imagina. Vamos conversar sobre esse assunto daqui a instantes na edição de hoje de Valor para a Família. Meu nome é Rosa Maria, trazendo até você Valor para a Família, um programa de conselhos práticos com o psicólogo e conselheiro familiar Dr. Dobson. Ele é o autor de livros famosos, campeões internacionais de venda, como O que as esposas gostariam que seus maridos soubessem sobre as mulheres. Doutor, um de nossos ouvintes quer saber, qual é a fonte da autoestima?
1: Ah, sentimentos de valor pessoal e aceitação que constituem a base de uma personalidade sadia só podem ser obtidos em uma fonte. A autoestima só pode ser gerada por aquilo que vemos refletido sobre...
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3: 3 horas, em ponto.
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5: Na presença das Santas Chagas de Jesus, convido você e sua família para este momento abençoado na nossa programação. Vamos juntos colocar nas Santas Chagas de Jesus o nosso pedido de oração, a nossa intenção. Prepare o seu ambiente de oração com as fotos, as roupas de família e, de modo particular, lembrando dos enfermos. Traga os nomes por quem vamos interceder e pedir cura e libertação de todos os sofrimentos e dores.
6: Chagas, Senhor, fomos curados.
7: Olá, querido povo de Deus que me acompanha nessa hora da misericórdia, onde rezamos o terço das Santas Chagas. Quero convidá-los a fixar o olhar em Jesus Eucarístico e pedirmos, Senhor, dai-nos mais amor e Eucaristia e desejo do céu. Rezemos. Em nome do Pai, e do Filho, e do Espírito Santo. Amém. Creio em Deus Pai Todo-Poderoso, Criador do céu e da terra, e em Jesus Cristo, seu único Filho, nosso Senhor, que foi concebido pelo poder do Espírito Santo, nasceu da Virgem Maria, padeceu sob Pôncio Pilatos, foi crucificado, morto e sepultado, desceu à mansão dos mortos, ressuscitou ao terceiro dia, subiu aos céus, está sentado à direita de Deus Pai Todo-Poderoso, de onde há de vir julgar os vivos e os mortos. Creio no Espírito Santo, na Santa Igreja Católica, na comunhão dos santos, na remissão dos pecados, na ressurreição da carne, na vida eterna. Amém. Ó Jesus, divino Redentor, tende misericórdia de nós e do mundo inteiro. Deus Santo, Deus Forte, Deus Imortal, tende piedade de nós e do mundo inteiro. Graça, misericórdia, meu Jesus, nos perigos presentes, cobri-nos com vosso preciosíssimo sangue. Pai eterno, tende misericórdia de nós, pelo sangue de Jesus Cristo, vosso Filho unigênito. Tende misericórdia de nós, vos suplicamos. Amém. Nesse primeiro mistério do texto das Santas Chagas, contemplamos: Jesus se revela como caminho, verdade e vida. Como fruto desse mistério e dessa contemplação, peçamos por todas as famílias que estão desunidas, que possam, no perdão, no diálogo, fazer um processo de reencontro e paz. Eterno Pai, eu vos ofereço as Santas Chagas de nosso Senhor Jesus Cristo, para curar as de nossas almas.
8: Meu Jesus, perdão e misericórdia.
5: Pelos méritos de vossas santas chagas.
8: Meu Jesus, perdão e misericórdia.
5: Pelos méritos de vossas santas chagas.
8: Meu Jesus, perdão e misericórdia.
5: Pelos méritos de vossas santas chagas.
8: Meu Jesus, perdão e misericórdia.
5: Pelos méritos de vossas santas chagas.
8: Meu Jesus, perdão e misericórdia.
5: Pelos méritos de vossas santas chagas.
8: Meu Jesus, perdão e misericórdia.
5: Pelos méritos de vossas santas chagas.
8: Meu Jesus, perdão e misericórdia.
5: Pelos méritos de vossas santas chagas.
8: Meu Jesus, perdão e misericórdia.
5: Pelos méritos de vossas santas chagas.
8: Meu Jesus, perdão e misericórdia.
5: Pelos méritos de vossas santas chagas.
8: Meu Jesus, perdão e misericórdia.
5: Pelos méritos de vossas santas chagas.
7: Neste segundo mistério do texto das Santas Chagas, contemplamos Jesus cura o cego Bartimeu. Rezemos esta dezena, contemplando este milagre de Jesus, pedindo que o Senhor, ressuscitado, misericordioso nas suas santas chagas, cure todos os que precisam de uma cura espiritual. Eterno Pai, eu vos ofereço as santas chagas de nosso Senhor Jesus Cristo para curar as de nossas almas.
9: Meu Jesus, perdão e misericórdia.
5: Pelos méritos de vossas santas chagas.
9: Meu Jesus, perdão e misericórdia.
5: Pelos méritos de vossas santas chagas.
9: Meu Jesus, perdão e misericórdia.
5: Pelos méritos de vossas santas chagas.
9: Meu Jesus, perdão e misericórdia.
5: Pelos méritos de vossas santas chagas.
9: Meu Jesus, perdão e misericórdia.
5: Pelos méritos de vossas santas chagas.
9: Meu Jesus, perdão e misericórdia.
5: Pelos méritos de vossas santas chagas.
9: Meu Jesus, perdão e misericórdia.
5: Pelos méritos de vossas santas chagas.
9: Meu Jesus, perdão e misericórdia.
5: Pelos méritos de vossas santas chagas.
9: Meu Jesus, perdão e misericórdia.
5: Pelos méritos de vossas santas chagas.
9: Meu Jesus, perdão e misericórdia.
5: Pelos méritos de vossas santas chagas.
7: No terceiro mistério do texto das Santas Chagas, contemplamos Jesus se apresenta como tronco da videira. Rezemos este mistério, pedindo a Deus que nós, como seu rebanho, jamais nos apartemos deste tronco que é a seiva que nos dá vida, e de modo especial pelos jovens, para que não percam a fé. Eterno Pai, eu vos ofereço as santas chagas de nosso Senhor Jesus Cristo para curar as de nossas almas.
10: Meu Jesus, perdão e misericórdia.
5: Pelos méritos de vossas santas chagas.
10: Meu Jesus, perdão e misericórdia.
5: Pelos méritos de vossas santas chagas.
10: Meu Jesus, perdão e misericórdia.
5: Pelos méritos de vossas santas chagas.
10: Meu Jesus, perdão e misericórdia.
5: Pelos méritos de vossas santas chagas.
10: Meu Jesus, perdão e misericórdia.
5: Pelos méritos de vossas santas chagas.
10: Meu Jesus, perdão e misericórdia.
5: Pelos méritos de vossas santas chagas.
10: Meu Jesus, perdão e misericórdia.
5: Pelos méritos de vossas santas chagas.
10: Meu Jesus, perdão e misericórdia.
5: Pelos méritos de vossas santas chagas.
10: Meu Jesus, perdão e misericórdia.
5: Pelos méritos de vossas santas chagas.
10: Meu Jesus, perdão e misericórdia.
5: Pelos méritos de vossas santas chagas.
7: No quarto mistério do texto das Santas Chagas, contemplamos o encontro de Jesus com Zaqueu. Como fruto deste mistério e contemplação, rezemos por todos aqueles que estão desanimados, sem força, para que possam ter atitudes de um encontro com o Senhor, dispostos, sem força, para que possam ter atitudes de um encontro com o Senhor,

0: Perdão e misericórdia.
1: Pelos méritos de vossas santas chagas.
0: Meu Jesus, perdão e misericórdia.
1: Pelos méritos de vossas santas chagas.
0: Meu Jesus, perdão e misericórdia.
1: Pelos méritos de vossas santas chagas.
0: Meu Jesus, perdão e misericórdia.
1: Pelos méritos de vossas santas chagas.
0: Meu Jesus, perdão e misericórdia.
1: Pelos méritos de vossas santas chagas.
0: Meu Jesus, perdão e misericórdia.
1: Pelos méritos de vossas santas chagas.
0: Meu Jesus, perdão e misericórdia.
1: Pelos méritos de vossas santas chagas.
2: No quinto mistério do terço das santas chagas, contemplamos Jesus que anda sobre as águas. Como fruto deste mistério, vamos juntos pedir que, como Pedro, tenhamos a coragem e a fé para dar, nem que seja um passo, nas águas revoltas da vida. O Senhor está conosco. Caminhemos, rezemos juntos. Eterno Pai, eu vos ofereço as santas chagas de nosso Senhor Jesus Cristo para curar as de nossas almas.
3: Meu Jesus, perdão e misericórdia.
1: Pelos méritos de vossas santas chagas.
3: Meu Jesus, perdão e misericórdia.
1: Pelos méritos de vossas santas chagas.
3: Meu Jesus, perdão e misericórdia.
1: Pelos méritos de vossas santas chagas.
3: Meu Jesus, perdão e misericórdia.
1: Pelos méritos de vossas santas chagas.
3: Meu Jesus, perdão e misericórdia.
1: Pelos méritos de vossas santas chagas.
3: Meu Jesus, perdão e misericórdia.
1: Pelos méritos de vossas santas chagas.
3: Meu Jesus, perdão e misericórdia.
1: Pelos méritos de vossas santas chagas.
3: Meu Jesus, perdão e misericórdia.
1: Pelos méritos de vossas santas chagas.
3: Meu Jesus, perdão e misericórdia.
1: Pelos méritos de vossas santas chagas.
3: Meu Jesus, perdão e misericórdia.
1: Pelos méritos de vossas santas chagas.
2: Rezemos três vezes. Eterno Pai, eu vos ofereço as santas chagas de nosso Senhor Jesus Cristo para curar as de nossas almas. Eterno Pai, eu vos ofereço as santas chagas de nosso Senhor Jesus Cristo para curar as de nossas almas. Eterno Pai, eu vos ofereço as santas chagas de nosso Senhor Jesus Cristo para curar as de nossas almas. Amém. Queridos filhos e filhas, tendo rezado o terço das santas chagas, vamos agora fazer a oração de todos os dias, que é a novena das santas chagas de nosso Senhor Jesus Cristo. Rezemos. Por suas santas chagas, suas chagas gloriosas, o Cristo Senhor me proteja e me guarde. Senhor Jesus, foste levado na cruz para que por vossas santas chagas sejam curadas as de nossas almas. Eu vos louvo e agradeço pelo vosso ato redentor. Carregaste em vosso próprio corpo os meus pecados e de toda a humanidade. Nas vossas santas chagas, coloco minhas intenções, minhas preocupações, ansiedades e angústias, minhas enfermidades físicas e psíquicas, meus sofrimentos, dores, alegrias e necessidades. Em vossas santas chagas, Senhor, coloco minha família. Envolvei, Senhor, a mim e meus familiares, protegendo-nos do mal. Coloque a sua intenção. Senhor, ao mostrar vossas santas chagas gloriosas a Tomé e o mandando tocar em vosso lado aberto, o curaste da incredulidade. Eu vos peço, Senhor, permita-me refugiar em vossas santas chagas e, por mérito desses sinais de vosso amor, curai a minha falta de fé. Ó Jesus, pelos méritos de vossa paixão, morte e ressurreição, dai-me a graça de viver os frutos da nossa redenção. Amém.

Queridos filhos e filhas da Hora da Misericórdia, Deus está aqui, Jesus sacramentado em nossos altares, toda quinta-feira, aprendendo com a Igreja a valorizar e a buscar na Eucaristia a fonte salvadora. Filhos queridos, diga comigo, depois de ter rezado o terço das Santas Chagas, obrigado aos que participaram ao vivo, graças e louvores se deem a todo momento ao Santíssimo e Diviníssimo Sacramento. Filhos queridos, eu queria dizer que nós vamos ano que vem celebrar Pentecostes em dois lugares, em dois momentos. 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Fecha agora. 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É inusitada. 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Também iremos conhecer a Igreja Martonara Bizantina, a Catedral de Santa Maria, coberta de mosaicos, que até inspirou o Santuário de Guadalupe. Cefalu, missa dominical numa catedral normanda. 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Tireno, perdão. 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

0: texto de hoje é Lucas 11:5-13. O Senhor esteja convosco, Ele está no meio de nós. Proclamação do Evangelho de Jesus Cristo segundo São Lucas. Glória a vós, Senhor. Jesus disse a seus discípulos: se alguém tiver um amigo e for procurá-lo à meia-noite, dize-lhe: amigo, empresta-me 3 pães, pois um amigo meu acaba de chegar e não tenho nada para lhe oferecer. E se lhe responder lá de dentro: não me incomodes. Jesus continuou: digo-lhes, se ele não se levantar por causa de dar os pães, levantar-se-á pela importunação. Por isso eu vos digo: pedi e recebereis, procurai e achareis, batei e a porta vos será aberta. Pois quem pede recebe, procura e encontra, quem bate a porta se abrirá. Palavra da salvação, glória a vós, Senhor. Gente, esse é um texto que eu indico que você marque na sua Bíblia. Anote ali, nem que for num caderninho, como aquela senhora que estava lavando louça e tinha uma caneta e não tinha onde marcar, ela marcou no punho. Lucas 11, capítulo 5. E escreva ali: eficácia da oração, ou importância da oração. Você percebe que nosso Senhor disse: pedir, mas é pedir sempre. E ele usa um exemplo: se uma mulher vai pedir para alguém pão, o homem está dormindo, diz: vai embora, vai embora, vai embora. Mas a mulher fica lá: ei, vizinho, me dá um pão. Vai embora, vai embora. Ei, vizinho. A pessoa não aguenta mais, vai lá e dá o pão para se ver livre. Jesus disse: assim deveis rezar. Nem todo dia é claridade, Senhor. Nem toda hora é fácil ter fé, mas me ajude a crer no poder da oração. Diga comigo: eu creio, Senhor, no poder da oração. Essa música, Deus me deu a graça de compô-la e regravar nos DVD Creio no Deus do Impossível.
1: Nem todo dia,
0: acredite, é verdade.
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0: Tem hora que a gente tem vontade de parar de rezar.
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0: Não é porque a graça não veio que nós vamos desistir. Feliz de quem reza sempre.
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0: Meu Jesus e Senhor.
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0: Na noite escura da minha fé. Na hora em que eu não tenho vontade de rezar, me ajude, Senhor. Que a Tua presença me conduza. Que a Tua presença me leve a ter fé.

0: insista na oração. Não desista antes da hora. É Jesus que está falando do evangelho de hoje. Não é numa novena, nem duas. Se a graça for muito necessária, nem que seja a vida inteira, Deus se dobrará à sua oração.
1: Meu Jesus.
0: É, meus irmãos, se Jesus mandou que não parássemos de rezar, é porque ele sabia. Você conhece, né? Você já tem o DVD Creio no Deus do Impossível? Um dos momentos fortes é essa música. E crer no poder da oração

É, meus irmãos, vamos pedir a bênção de Deus. Senhor Deus, eu creio no poder da oração. E é por isso, Senhor, que eu peço, abençoai a água. Pela oração, abençoai os doentes. Pela oração, abençoai aqueles que mais precisam. Em nome do Pai, do Filho e do Espírito Santo.

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3: 3:23.
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Louvado seja o nosso Senhor Jesus Cristo, nossa Mãe Maria Santíssima, para sempre sejam louvados. Meus queridos amados irmãos e irmãs, nesse momento vamos abrir o nosso coração, vamos pedir o Divino Espírito Santo que venha nesse momento nos iluminar, e nos dar o entendimento, né, o dom do entendimento, o dom da sabedoria, para que nós possamos meditar essa meditação, né, a palavra de Deus, a mensagem da Santíssima Virgem Maria, colocar no nosso coração e também compartilhar com os nossos irmãos. Eu peço a você que abra o seu coração e vamos juntos meditarmos essas lindíssimas mensagens, a palavra de Deus e a mensagem da Santíssima Virgem Maria. Em nome do Pai, do Filho, do Espírito Santo. Amém. Vinde, Espírito Santo, pela porta do Imaculado Coração de Maria, a vossa amadíssima esposa. Evangelho que vamos meditar é de João, capítulo 1, versículos 35 a 42. O Senhor esteja convosco. Ele está no meio de nós. Proclamação do Evangelho de Jesus Cristo segundo João. Glória a vós, Senhor. Naquele tempo, João estava de novo com dois de seus discípulos e vendo Jesus passar, disse: Eis o Cordeiro de Deus. Ouvindo essas palavras, os dois discípulos seguiram Jesus. Voltando-se para eles e vendo que estava seguindo Jesus, perguntou: Que estais procurando? Eles disseram: Rabi, que quer dizer mestre, onde moras? Jesus respondeu: Vinde ver. Foram, pois, ver onde ele morava e, nesse dia, permaneceram com ele. Era por volta das 4 da tarde. André, irmão de Simão Pedro, era um dos dois que ouviram a palavra, as palavras de João e seguiram Jesus. Ele foi logo encontrar seu irmão Simão e lhe disse: Encontramos o Messias, que quer dizer Cristo. Então André conduziu Simão a Jesus. Jesus olhou bem para ele e disse: Tu és Simão, filho de João, tu serás chamado Cefás, e quer dizer pedra. Palavra da salvação, glória a vós, Senhor.

Meus queridos amados irmãos e irmãs, ainda hoje João vem nos falar através desse evangelho do seguimento de Jesus. O evangelho de hoje nos mostra o caminho certo da nossa salvação. É buscar Jesus no nosso coração, no nosso dia a dia. Os santos foram grandes mártires aqui na terra. Foram obedientíssimos a Jesus. O grande exemplo que temos é São João Batista, um dos grandes santos, aquele que batizou Jesus, aquele que pregava a verdade, que pedia a todos a conversão. E no evangelho de hoje, João vem nos mostrar que Jesus é o caminho, a verdade e a vida. Devemos seguir para que nós possamos ganhar a coroa da santidade. Meus queridos amados irmãos e irmãs, nesses tempos que nós estamos vivendo, nos fins dos fins, precisamos tomar um rumo em nossas vidas, buscar a santidade. Porque a todo momento nós estamos sempre no pecado. Todos os dias, a toda hora, nós estamos pecando. Você peca no olhar, você peca no pensar, nos seus atos. Precisamos da misericórdia do nosso Senhor Jesus Cristo para que nós possamos viver na santidade. Os discípulos, eles buscavam fervorosamente a oração, o jejum, a penitência, e procurava cada vez mais aproximar-se de Jesus, aproximar-se da Santíssima Virgem Maria. E nesses tempos de hoje, Jesus vem nos dar a sua misericórdia para que nós possamos aconchegar-se a Ele. No evangelho de hoje, vem nos mostrar que nós devemos aproximar cada vez mais do nosso Mestre. João estava, novo com dois de seus discípulos. E vendo Jesus passar, eles disseram: "Eis o Cordeiro de Deus." Ouvindo essas palavras, os dois discípulos seguiram Jesus. E Jesus, voltando para esses discípulos e vendo que esses discípulos estavam seguindo ele, ele perguntou: "Que estáis procurando?" Os discípulos disseram: "Rabi, Mestre, onde moras?" Jesus respondeu: "Vim de ver." Então, queridos amados irmãos e irmãs, Jesus é a morada do nosso coração. Devemos aproximar de Jesus. Devemos buscar esse aconchego, essa morada em nossas vidas. Mas para isso devemos afastar das coisas mundanas, desapegar daquilo que nós ainda estamos apegados, e viver mais em oração e procurar aproximar mais do nosso Senhor. No evangelho ainda, os discípulos foram ver onde Jesus morava e aí permaneceram com ele. Era por volta das 4 horas da tarde. Precisamos também, você que se sente afastado de Jesus, você que se sente aquela ovelha perdida, aproxime-se de Jesus. Busque Jesus enquanto há tempo. Aproveite a misericórdia que Ele está dando ainda no mundo, para que as pessoas ainda busquem e agarrem a sua misericórdia. Faça um exame de reflexão desse evangelho de hoje no seu coração e pratique no seu dia a dia. Aproxime-se mais de Jesus através da oração. Amém? Meus queridos amados irmãos e irmãs, nesse momento vamos à mensagem da Santíssima Virgem Maria, dada nas aparições de Jacareí, São Paulo, Brasil, pelo vidente Marcos Tadeu Teixeira, o vidente que vê Nossa Senhora e transmite as suas mensagens para todos nós. Vamos abrir nosso coração e vamos colocar essas mensagens profundamente nas nossas vidas, no nosso coração, no nosso dia a dia. Vamos praticá-la. Essas mensagens que nesses últimos tempos que nós estamos vivendo faz com que nós cada vez mais possamos aproximar da Santíssima Virgem Maria, ser obediente a ela, obedecer às suas mensagens é obedecer a Deus, obedecer a Jesus Cristo. Por isso, vamos ouvir mais uma mensagem da Santíssima Virgem Maria. Nossa Senhora: "Meus filhos, quero que entendam que o meu coração imaculado é a última chance de salvação para a humanidade. Venham ao meu coração imaculado para que sejam guiados a Jesus. Rezem, rezem. Eu os abençoo e os amo com meu coração cheio de amor."
Meus queridos amados irmãos e irmãs, reze o rosário todos os dias e ofereça em reparação o desagravo ao Imaculado Coração de Maria, ao dolorosíssimo Imaculado Coração de Maria, que tanto sangra, que tanto sofre pelos nossos pecados. Vamos reparar e desagravar o Imaculado Coração de Maria nas orações. A oração predileta da Santíssima Virgem Maria é o Rosário, os Três Terços. Reze todos os dias. Enxugue as lágrimas da Santíssima Virgem Maria rezando o Rosário. Reze com sua família, reze com seus amigos. Comece a rezar o Rosário todos os dias e ofereça em reparação e desagravo ao Imaculado Coração de Maria, que é a nossa casa, que é o nosso aconchego, que é o nosso consolo. Se apegue ao Imaculado Coração de Maria através do Rosário. Se entrega a Jesus por Maria, rezando o Sacratíssimo Rosário da Santíssima Virgem Maria. Louvado seja nosso Senhor Jesus Cristo e nossa Mãe Maria Santíssima, para sempre sejam louvados.

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1: 3:43.
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3: Bom dia, ouvintes da Rádio Barroso Mix. Estamos iniciando os 15 minutos com Deus, nos colocando na presença do Senhor. Eu sou o Altair Show e te convido a rezar comigo.
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5: Ó Deus, em meu auxílio, socorrei-me sem demora. Glória ao Pai, ao Filho e ao Espírito Santo, como era no princípio, agora e sempre. Amém. Abri os meus lábios, ó Senhor, e minha boca anunciará vosso louvor. Vinde, exultemos de alegria no Senhor, aclamemos o rochedo que nos salva. Ao seu encontro caminhemos com louvores e com cantos de alegria os celebremos. Na verdade, o Senhor é o grande Deus, o grande Rei, muito maior que os deuses todos. Tem nas mãos as profundezas dos abismos e as alturas das montanhas lhe pertencem. O mar é dele, pois foi ele quem o fez, e a terra firme suas mãos a modelaram. Vinde, adoremos e prostemo-nos por terra, e ajoelhemos ante o Deus que nos criou. Porque Ele é o nosso Deus, nosso pastor, e nós somos o seu povo e seu rebanho, as ovelhas que conduz com sua mão. Oxalá ouvisseis hoje a sua voz, não fecheis os corações como em Meriba, como em Massa no deserto aquele dia em que outrora vossos pais me provocaram, apesar de terem visto as minhas obras. 40 anos desgostou-me aquela raça, e eu disse: eis um povo transviado. Seu coração não conheceu os meus caminhos, e por isso lhe jurei na minha ira: não entrarão no meu repouso prometido. Glória ao Pai, ao Filho e ao Espírito Santo, como era no princípio, agora e sempre. Amém. Pelo sinal da Santa Cruz, livrai-nos, Senhor nosso Deus, dos nossos inimigos. Em nome do Pai, do Filho e do Espírito Santo. Amém. O Senhor que encaminha os nossos corações para o amor de Deus e a constância de Cristo esteja conosco. Bendito seja Deus que nos reuniu no amor de Cristo.
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0: do Espírito Santo. Vinde, Espírito Santo, enchei os corações dos vossos fiéis e acendei neles o fogo do vosso amor. Enviai o vosso Espírito e tudo será criado. Renovareis a face da terra. Oremos, ó Deus, que instruís os corações dos vossos fiéis com a luz do Espírito Santo. Fazei que apreciemos retamente todas as coisas segundo o mesmo Espírito e gozemos da sua consolação. Por Cristo Senhor nosso. Amém. Santo anjo do Senhor, meu zeloso e guardador, se a ti me confiou a piedade divina, sempre me rege, me guarda, me governa, ilumina. Amém. Oração do Ângelus. O anjo do Senhor anunciou a Maria e ela concebeu do Espírito Santo. Eis aqui a serva do Senhor, faça-se em mim segundo a vossa palavra. E o Verbo se fez carne e habitou entre nós. Ave Maria, cheia de graça, o Senhor é convosco. Bendito sois vós dentre as mulheres e bendito é o fruto do vosso ventre, Jesus. Santa Maria, Mãe de Deus, rogai por nós, pecadores, agora e na hora de nossa morte. Amém. Oremos, infundi, Senhor, vos rogamos a graça em nossos corações, para que nós, conhecendo pela anunciação do anjo a encarnação de Jesus Cristo, vosso Filho, por sua paixão e morte de cruz, cheguemos à glória da ressurreição. Pelo mesmo Cristo, nosso Senhor. Amém.
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0: coração do creio. Creio em Deus Pai Todo-Poderoso, Criador do céu e da terra, e em Jesus Cristo, seu único Filho, nosso Senhor, que foi concebido pelo poder do Espírito Santo, nasceu da Virgem Maria, padeceu sob Pôncio Pilatos, foi crucificado, morto e sepultado, desceu à mansão dos mortos, ressuscitou ao terceiro dia, subiu aos céus, está sentado à direita de Deus Pai Todo-Poderoso, onde há de vir julgar os vivos e os mortos. Creio no Espírito Santo, na Santa Igreja Católica, na comunhão dos santos, na remissão dos pecados, na ressurreição da carne, na vida eterna. Amém. Rezemos a oração que Jesus Cristo nos ensinou. Pai nosso que estais no céu, santificado seja o vosso nome. Venha a nós o vosso reino, seja feita a vossa vontade, assim na terra como no céu. O pão nosso de cada dia nos dai hoje. Perdoai as nossas ofensas, assim como nós perdoamos a quem nos tem ofendido. E não nos deixeis cair em tentação, mas livrai-nos do mal. Amém. Oferecimento de si mesmo. Recebei, Senhor, minha liberdade inteira, recebei minha memória, minha inteligência e toda a minha vontade. Tudo que tenho ou possuo de vós me veio. Tudo vos devolvo e entrego sem reservas, para que a vossa vontade tudo governe. Dai-me somente vosso amor e vossa graça, e nada mais vos peço, pois já serei bastante rico. Amém. Oração dos sete passos para a vida. Senhor, eu te agradeço por ter nascido para ser feliz. Eu busco em minha vida a felicidade que vem de ti. Senhor, eu te agradeço por ter a família como a base da vida e vivamos nos doando uns aos outros a cada momento. Senhor, eu te agradeço por minha vida estar em minhas mãos. Eu saiba cuidar, valorizando esse precioso dom. Senhor, eu te agradeço por me dar o sentido da vida e o caminho iluminado pela graça da tua presença. Senhor, eu te agradeço por eu poder decidir a minha vida e as escolhas que eu fizer seja segundo a tua vontade. Senhor, eu te agradeço por ter me feito uma pessoa capaz, que eu tenha fé para superar todos os obstáculos. Senhor, eu te agradeço por ser livre para viver, que eu viva acolhendo, amando e cuidando de toda a vida. Amém. Consagração a Nossa Senhora Aparecida. Ó Maria Santíssima, pelos méritos de nosso Senhor Jesus Cristo, em vossa querida imagem de Aparecida, espalhais inúmeros benefícios sobre todo o Brasil. Eu, embora indigno de pertencer ao número de vossos filhos e filhas, mas cheio do desejo de participar dos benefícios de vossa misericórdia, prostrado a vossos pés, consagro-vos o meu entendimento para que sempre pense no amor que mereceis. Consagro-vos a minha língua para que sempre vos louve e propague a vossa devoção. Consagro-vos o meu coração para que, depois de Deus, vos ame sobre todas as coisas. Recebei-me, ó incomparável, vós que o Cristo crucificado deu-nos por mãe, no ditoso número de vossos filhos e filhas. Acolhei-me debaixo de vossa proteção. Socorrei-me em todas as minhas necessidades espirituais e temporais, sobretudo na hora da minha morte. Abençoai-me, ó celestial cooperadora, e com vossa poderosa intercessão fortalecei-me em minha fraqueza, a fim de que, servindo-vos fielmente nesta vida, possa louvar-vos, amar-vos, dar-vos graças no céu por toda a eternidade. Assim seja. Oração da Salve Rainha. Salve Rainha, Mãe de Misericórdia, vida, doçura e esperança, nosso salve. A vós bradamos, degredados filhos de Eva, a vós suspiramos, gemendo e chorando neste vale de lágrimas. Eia, pois, advogada nossa, esses vossos olhos misericordiosos a nós volvei, e depois desse desterro nos mostrai Jesus. Bendito o fruto do vosso ventre, ó clemente, ó piedosa, ó doce sempre Virgem Maria. Rogai por nós, Santa Mãe de Deus, para que sejamos dignos das promessas de Cristo. Novena perpétua das Santas Chagas. Por suas santas chagas, suas chagas gloriosas, o Cristo Senhor me proteja e me guarde. Senhor Jesus, foste levado na cruz para que por vossas santas chagas sejam curadas as de nossas almas. Eu vos louvo e agradeço pelo vosso ato redentor. Carregastes em vosso próprio corpo os meus pecados de toda a humanidade. Nas vossas santas chagas coloco as minhas intenções, minhas preocupações, ansiedades e angústias, minhas enfermidades físicas e psíquicas, meus sofrimentos, dores, alegrias e necessidades. Em vossas santas chagas, Senhor, coloco a minha família. Envolvei, Senhor, a mim e as meus familiares, protegendo-nos do mal. Senhor, ao mostrar vossas santas chagas gloriosas a Tomé e o mandaste tocar em vosso lado aberto, o curaste da incredulidade. Eu vos peço, Senhor, permita-me refugiar em vossas santas chagas e, por mérito desses sinais de amor, curai a minha falta de fé. Ó Jesus, pelos méritos de vossa paixão, morte e ressurreição, dai-me a graça de viver os frutos da nossa redenção. Amém.
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0: Maria,
1: louvemos ao Senhor
0: através do Magnificat.
2: Cântico de Maria. A minha alma engrandece o Senhor e se alegrou meu espírito em Deus, meu Salvador, pois ele viu a pequenez de sua serva. Desde agora gerações hão de chamar-me de bendita. O Poderoso fez em mim maravilhas e santo é o seu nome. Seu amor de geração em geração chega a todos os que o respeitam. Demonstrou o poder de seu braço, dispersou os orgulhosos, derrubou os poderosos de seus tronos e os humildes exaltou. De bem saciou os famintos e despediu sem nada os ricos. Acolheu Israel, seu servidor, fiel ao seu amor, como havia prometido aos nossos pais, em favor de Abraão e de seus filhos para sempre. Glória ao Pai, ao Filho e ao Espírito Santo, como era no princípio, agora e sempre. Amém. O Senhor esteja conosco, Ele está no meio de nós. E por intercessão de nossa Mãe Maria Santíssima, abençoe-nos o Deus Todo-Poderoso, em nome do Pai, do Filho e do Espírito Santo. Amém. A alegria do Senhor seja a nossa força. Vamos em paz e que o Senhor nos acompanhe. Graças a Deus.
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1: Bom dia, meu amigo, bom dia, minha amiga. Estamos aí com alegria. Hoje, quinta-feira eucarística, em que nós lembramos a adoração, em que nós lembramos essa presença de Nossa Senhora no momento em que Jesus estava realizando o seu primeiro milagre. Eles não têm mais vinho. Eles não têm mais vinho, disse a mãe do céu. Assim também, meu amigo e minha amiga, qual vinho que está faltando na sua casa? É o vinho da alegria? É o vinho da felicidade? Se coloque na presença de Maria nessa madrugada, aqui na Rádio Barroso Mix. E a turma da alegria, será que vieram hoje?
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1: Eu sou convertido. Eu estou gostando muito dessas madrugadas em oração. Estou aí abastecendo a minha fé junto com vocês que estão aí conosco, sempre rezando. Obrigado pela audiência, obrigado pelas mensagens, obrigado pelas reflexões. Que vocês possam continuar participando aqui na Rádio Barroso Mix. Mande aí as suas intenções nessa madrugada.
3: Eu sou o Caipirinha. Eu também estou gostando muito. Hoje é quinta-feira, a semana toda aí na fidelidade, a mãezinha do céu. Você aí chama os membros da sua família para vir rezar o Santo Rosário na madrugada com a gente, não é verdade, pervertido?
4: Pra brota, tá sendo um sucesso esse Rosário na madrugada aqui na Barroso Mix. Muita gente participando aí na Barroso, o pessoal aí que tá nas madrugadas, que gosta de rezar, vem aí com a gente todo dia, aqui nas nossas rádios, tá bom, galera? Falou, Teixão!
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1: É isso aí, turma da alegria. Essa madrugada vai ser muito bom estar rezando com você, meu amigo e minha amiga. Não desligue aí o seu celular, o seu computador, seja qual for a forma que você nos acompanha. Deus continua te abençoando e Nossa Senhora passa à frente aí na sua família, tá bom? Dentro de alguns minutos estaremos aí iniciando o Santo Rosário. Você já tá com o rosário na mão? Porque o meu já está aqui. Essa é a arma do cristão.

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2: 4 horas e 1 minuto.

Estamos iniciando esse momento especial do Santo Rosário. Vamos contemplar os mistérios gozosos, a alegria de Jesus e Maria, este grande sim que transformou a humanidade. Nos mistérios luminosos contemplaremos a vida de Jesus que caminhou no meio de nós, realizando milagres. Esse Jesus que se tornou pão vivo na Eucaristia para nos alimentar a cada momento, a cada dia. Nos mistérios dolorosos, junto com Nossa Senhora, vamos contemplar este Cristo que padece numa cruz, se entrega totalmente para nos salvar. Nos mistérios gloriosos contemplaremos a vitória de Jesus sobre a cruz. Esse Jesus que vive e reina, caminha no meio de nós. E com Nossa Senhora, com o Santo Terço na mão, também vamos vencer todos os momentos de dificuldade que vierem em nossa vida. Seja bem-vindo, meu amigo e minha amiga, a esse momento especial de contemplação dos santos mistérios de Jesus e Maria, através desse Santo Rosário, que a partir de agora iremos rezar com muita fé e com muita devoção. Porque através de Maria chegaremos ao seu Filho Jesus. Rezemos com muita fé

em Deus Pai Todo-Poderoso, Criador do céu e da terra, e em Jesus Cristo, seu único Filho, nosso Senhor, que foi concebido pelo poder do Espírito Santo, nasceu da Virgem Maria, padeceu sob Pôncio Pilatos, foi crucificado, morto e sepultado, desceu à mansão dos mortos, ressuscitou ao terceiro dia, subiu aos céus, está sentada à direita de Deus Pai Todo-Poderoso, donde há de vir a julgar os vivos e os mortos. Creio no Espírito Santo, na Santa Igreja Católica, na comunhão dos santos, na remissão dos pecados, na ressurreição da carne, na vida eterna. Amém.

Pai nosso que estais no céu, santificado seja o vosso nome. Venha a nós o vosso reino, seja feita a vossa vontade, assim na terra como no céu. O pão nosso de cada dia nos dai hoje. Perdoai as nossas ofensas, assim como nós perdoamos a quem nos tem ofendido. E não nos deixeis cair em tentação, mas livrai-nos.

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1: Mistérios gozosos ou da alegria, a alegria da manifestação da nova vida. Esses mistérios contemplam o evento da vinda de Jesus, a encarnação do Espírito Crístico e a sua passagem pela terra.
0: Contemplemos o primeiro mistério gozoso.
1: No primeiro mistério gozoso, contemplamos a anunciação do arcanjo São Gabriel à Nossa Senhora.

Dai hoje, perdoai as nossas ofensas, assim como nós perdoamos a quem nos tem ofendido. E não nos deixeis cair em tentação, mas livrai-nos do mal. Amém. Ave Maria, cheia de graça, o Senhor é convosco. Bendita sois vós dentre as mulheres, e bendito é o fruto do vosso ventre, Jesus. Santa Maria, Mãe de Deus, rogai por nós, pecadores, agora e na hora de nossa morte. Amém. Ave Maria, cheia de graça, o Senhor é convosco. Bendita sois vós dentre as mulheres, e bendito é o fruto do vosso ventre, Jesus. Santa Maria, Mãe de Deus, rogai por nós, pecadores, agora e na hora de nossa morte. Amém. Ave Maria, cheia de graça, o Senhor é convosco. Bendita sois vós dentre as mulheres, e bendito é o fruto do vosso ventre, Jesus. Santa Maria, Mãe de Deus, rogai por nós, pecadores, agora e na hora de nossa morte. Amém. Ave Maria, cheia de graça, o Senhor é convosco. Bendita sois vós dentre as mulheres, e bendito é o fruto do vosso ventre, Jesus. Santa Maria, Mãe de Deus, rogai por nós, pecadores, agora e na hora de nossa morte. Amém. Ave Maria, cheia de graça, o Senhor é convosco. Bendita sois vós dentre as mulheres, e bendito é o fruto do vosso ventre, Jesus. Santa Maria, Mãe de Deus, rogai por nós, pecadores, agora e na hora de nossa morte. Amém. Ave Maria, cheia de graça, o Senhor é convosco. Bendita sois vós dentre as mulheres, e bendito é o fruto do vosso ventre, Jesus. Santa Maria, Mãe de Deus, rogai por nós, pecadores, agora e na hora de nossa morte. Amém. Ave Maria, cheia de graça, o Senhor é convosco. Bendita sois vós dentre as mulheres, e bendito é o fruto do vosso ventre, Jesus. Santa Maria, Mãe de Deus, rogai por nós, pecadores, agora e na hora de nossa morte. Amém. Ave Maria, cheia de graça, o Senhor é convosco. Bendita sois vós entre as mulheres, e bendito é o fruto do vosso ventre, Jesus. Santa Maria, Mãe de Deus, rogai por nós, pecadores, agora e na hora de nossa morte. Amém. Ave Maria, cheia de graça, o Senhor é convosco. Bendita sois vós dentre as mulheres, e bendito é o fruto do vosso ventre, Jesus. Santa Maria, Mãe de Deus, rogai por nós, pecadores, agora e na hora de nossa morte. Amém. Ave Maria, cheia de graça, o Senhor é convosco. Bendita sois vós dentre as mulheres, e bendito é o fruto do vosso ventre, Jesus. Santa Maria, Mãe de Deus, rogai por nós, pecadores, agora e na hora de nossa morte. Amém. Glória ao Pai, ao Filho e ao Espírito Santo, como era no princípio, agora e sempre. Amém. Ó meu Jesus, perdoai-nos e livrai-nos do fogo do inferno. Levai as almas todas para o céu e socorrei principalmente aquelas que mais precisarem da vossa misericórdia. Sagrada Família, rogai por nós. Nossa Senhora Aparecida, rogai por nós. Enchei-vos do Espírito Santo de Deus.

No segundo mistério gozoso, contemplamos a visitação de Nossa Senhora, a sua prima Santa Isabel.

Pai nosso que estais no céu, santificado seja o vosso nome. Venha a nós o vosso reino, seja feita a vossa vontade, assim na terra como no céu.

no céu. O pão nosso de cada dia nos dai hoje, perdoai as nossas ofensas, assim como nós perdoamos a quem nos tem ofendido. E não nos deixeis cair em tentação, mas livrai-nos do mal. Amém. Ave Maria, cheia de graça, o Senhor é convosco. Bendita sois vós dentre as mulheres, e bendito é o fruto do vosso ventre, Jesus. Santa Maria, Mãe de Deus, rogai por nós, pecadores, agora e na hora de nossa morte. Amém. Ave Maria, cheia de graça, o Senhor é convosco. Bendita sois vós dentre as mulheres, e bendito é o fruto do vosso ventre, Jesus. Santa Maria, Mãe de Deus, rogai por nós, pecadores, agora e na hora de nossa morte. Amém. Ave Maria, cheia de graça, o Senhor é convosco. Bendita sois vós dentre as mulheres, e bendito é o fruto do vosso ventre, Jesus. Santa Maria, Mãe de Deus, rogai por nós, pecadores, agora e na hora de nossa morte. Amém. Ave Maria, cheia de graça, o Senhor é convosco. Bendita sois vós dentre as mulheres, e bendito é o fruto do vosso ventre, Jesus. Santa Maria, Mãe de Deus, rogai por nós, pecadores, agora e na hora de nossa morte. Amém. Ave Maria, cheia de graça, o Senhor é convosco. Bendita sois vós dentre as mulheres, e bendito é o fruto do vosso ventre, Jesus. Santa Maria, Mãe de Deus, rogai por nós, pecadores, agora e na hora de nossa morte. Amém. Ave Maria, cheia de graça, o Senhor é convosco. Bendita sois vós dentre as mulheres, e bendito é o fruto do vosso ventre, Jesus. Santa Maria, Mãe de Deus, rogai por nós, pecadores, agora e na hora de nossa morte. Amém. Ave Maria, cheia de graça, o Senhor é convosco. Bendita sois vós dentre as mulheres, e bendito é o fruto do vosso ventre, Jesus. Santa Maria, Mãe de Deus, rogai por nós, pecadores, agora e na hora de nossa morte. Amém. Ave Maria, cheia de graça, o Senhor é convosco. Bendita sois vós entre as mulheres, e bendito é o fruto do vosso ventre, Jesus. Santa Maria, Mãe de Deus, rogai por nós, pecadores, agora e na hora de nossa morte. Amém. Ave Maria, cheia de graça, o Senhor é convosco. Bendita sois vós dentre as mulheres, e bendito é o fruto do vosso ventre, Jesus. Santa Maria, Mãe de Deus, rogai por nós, pecadores, agora e na hora de nossa morte. Amém. Ave Maria, cheia de graça, o Senhor é convosco. Bendita sois vós dentre as mulheres, e bendito é o fruto do vosso ventre, Jesus. Santa Maria, Mãe de Deus, rogai por nós, pecadores, agora e na hora de nossa morte. Amém. Glória ao Pai, ao Filho e ao Espírito Santo, como era no princípio, agora e sempre. Amém. Ó meu Jesus, perdoai-nos e livrai-nos do fogo do inferno. Levai as almas todas para o céu e socorrei principalmente aquelas que mais precisarem da vossa misericórdia. Sagrada Família, rogai por nós. Nossa Senhora Aparecida, rogai por nós. Enchei-vos do Espírito Santo de Deus.

Pai nosso que estais no céu, santificado seja o vosso nome. Venha a nós o vosso reino, seja feita a vossa vontade, assim na terra como no céu. O pão nosso de cada dia nos dai hoje, perdoai as nossas ofensas, assim como nós perdoamos a quem nos tem ofendido. E não nos deixeis cair em tentação, mas livrai-nos do mal. Amém. Ave Maria, cheia de graça, o Senhor é convosco. Bendita sois vós dentre as mulheres, e bendito é o fruto do vosso ventre, Jesus. Santa Maria, Mãe de Deus, rogai por nós, pecadores, agora e na hora de nossa morte. Amém. Ave Maria, cheia de graça, o Senhor é convosco. Bendita sois vós dentre as mulheres, e bendito é o fruto do vosso ventre, Jesus. Santa Maria, Mãe de Deus, rogai por nós, pecadores, agora e na hora de nossa morte. Amém. Ave Maria, cheia de graça, o Senhor é convosco. Bendita sois vós dentre as mulheres, e bendito é o fruto do vosso ventre, Jesus. Santa Maria, Mãe de Deus, rogai por nós, pecadores, agora e na hora de nossa morte. Amém. Ave Maria, cheia de graça, o Senhor é convosco. Bendita sois vós dentre as mulheres, e bendito é o fruto do vosso ventre, Jesus. Santa Maria, Mãe de Deus, rogai por nós, pecadores, agora e na hora de nossa morte. Amém. Ave Maria, cheia de graça, o Senhor é convosco. Bendita sois vós dentre as mulheres, e bendito é o fruto do vosso ventre, Jesus. Santa Maria, Mãe de Deus, rogai por nós, pecadores, agora e na hora de nossa morte. Amém. Ave Maria, cheia de graça, o Senhor é convosco. Bendita sois vós dentre as mulheres, e bendito é o fruto do vosso ventre, Jesus. Santa Maria, Mãe de Deus, rogai por nós, pecadores, agora e na hora de nossa morte. Amém. Ave Maria, cheia de graça, o Senhor é convosco. Bendita sois vós dentre as mulheres, e bendito é o fruto do vosso ventre, Jesus. Santa Maria, Mãe de Deus, rogai por nós, pecadores, agora e na hora de nossa morte. Amém. Ave Maria, cheia de graça, o Senhor é convosco. Bendita sois vós entre as mulheres, e bendito é o fruto do vosso ventre, Jesus. Santa Maria, Mãe de Deus, rogai por nós, pecadores, agora e na hora de nossa morte. Amém. Ave Maria, cheia de graça, o Senhor é convosco. Bendita sois vós dentre as mulheres, e bendito é o fruto do vosso ventre, Jesus. Santa Maria, Mãe de Deus, rogai por nós, pecadores, agora e na hora de nossa morte. Amém. Ave Maria, cheia de graça, o Senhor é convosco. Bendita sois vós dentre as mulheres, e bendito é o fruto do vosso ventre, Jesus. Santa Maria, Mãe de Deus, rogai por nós, pecadores, agora e na hora de nossa morte. Amém. Glória ao Pai, ao Filho e ao Espírito Santo, como era no princípio, agora e sempre. Amém. Ó meu Jesus, perdoai-nos e livrai-nos do fogo do inferno. Levai as almas todas para o céu e socorrei principalmente aquelas que mais precisarem da vossa misericórdia. Sagrada Família, rogai por nós. Nossa Senhora Aparecida, rogai por nós. Enchei-vos do Espírito Santo de Deus.

Mistério gozoso, contemplamos a apresentação de Jesus no templo. Pai nosso que estais no céu, santificado seja o vosso nome. Venha a nós o vosso reino, seja feita a vossa vontade, assim na terra como no céu. O pão nosso de cada dia nos dai hoje, perdoai as nossas ofensas, assim como nós perdoamos a quem nos tem ofendido. E não nos deixeis cair em tentação, mas livrai-nos do mal. Amém. Ave Maria, cheia de graça, o Senhor é convosco. Bendita sois vós dentre as mulheres, e bendito é o fruto do vosso ventre, Jesus. Santa Maria, Mãe de Deus, rogai por nós, pecadores, agora e na hora de nossa morte. Amém. Ave Maria, cheia de graça, o Senhor é convosco. Bendita sois vós dentre as mulheres, e bendito é o fruto do vosso ventre, Jesus. Santa Maria, Mãe de Deus, rogai por nós, pecadores, agora e na hora de nossa morte. Amém. Ave Maria, cheia de graça, o Senhor é convosco. Bendita sois vós dentre as mulheres, e bendito é o fruto do vosso ventre, Jesus. Santa Maria, Mãe de Deus, rogai por nós, pecadores, agora e na hora de nossa morte. Amém. Ave Maria, cheia de graça, o Senhor é convosco. Bendita sois vós dentre as mulheres, e bendito é o fruto do vosso ventre, Jesus. Santa Maria, Mãe de Deus, rogai por nós, pecadores, agora e na hora de nossa morte. Amém. Ave Maria, cheia de graça, o Senhor é convosco. Bendita sois vós dentre as mulheres, e bendito é o fruto do vosso ventre, Jesus. Santa Maria, Mãe de Deus, rogai por nós, pecadores, agora e na hora de nossa morte. Amém. Ave Maria, cheia de graça, o Senhor é convosco. Bendita sois vós dentre as mulheres, e bendito é o fruto do vosso ventre, Jesus. Santa Maria, Mãe de Deus, rogai por nós, pecadores, agora e na hora de nossa morte. Amém. Ave Maria, cheia de graça, o Senhor é convosco. Bendita sois vós dentre as mulheres, e bendito é o fruto do vosso ventre, Jesus. Santa Maria, Mãe de Deus, rogai por nós, pecadores, agora e na hora de nossa morte. Amém. Ave Maria, cheia de graça, o Senhor é convosco. Bendita sois vós entre as mulheres, e bendito é o fruto do vosso ventre, Jesus. Santa Maria, Mãe de Deus, rogai por nós, pecadores, agora e na hora de nossa morte. Amém. Ave Maria, cheia de graça, o Senhor é convosco. Bendita sois vós dentre as mulheres, e bendito é o fruto do vosso ventre, Jesus. Santa Maria, Mãe de Deus, rogai por nós, pecadores, agora e na hora de nossa morte. Amém. Ave Maria, cheia de graça, o Senhor é convosco. Bendita sois vós dentre as mulheres, e bendito é o fruto do vosso ventre, Jesus. Santa Maria, Mãe de Deus, rogai por nós, pecadores, agora e na hora de nossa morte. Amém. Glória ao Pai, ao Filho e ao Espírito Santo, como era no princípio, agora e sempre. Amém. Ó meu Jesus, perdoai-nos e livrai-nos do fogo do inferno, levai as almas todas para o céu e socorrei principalmente aquelas que mais precisarem da vossa misericórdia. Sagrada Família, rogai por nós. Nossa Senhora Aparecida, rogai por nós. Enchei-vos do Espírito Santo de Deus.

0: contemplaremos o quinto mistério gozoso.
1: No quinto mistério gozoso, contemplamos o encontro de Jesus no templo, falando e escutando sobre as coisas de seu Pai.

Pai nosso que estais no céu, santificado seja o vosso nome. Venha a nós o vosso reino, seja feita a vossa vontade, assim na terra como no céu. O pão nosso de cada dia nos dai hoje, perdoai as nossas ofensas, assim como nós perdoamos a quem nos tem ofendido. E não nos deixeis cair em tentação, mas livrai-nos do mal. Amém. Ave Maria, cheia de graça, o Senhor é convosco. Bendito sois vós dentre as mulheres, e bendito é o fruto do vosso ventre, Jesus. Santa Maria, Mãe de Deus, rogai por nós, pecadores, agora e na hora de nossa morte. Amém. Ave Maria, cheia de graça, o Senhor é convosco. Bendita sois vós dentre as mulheres, e bendito é o fruto do vosso ventre, Jesus. Santa Maria, Mãe de Deus, rogai por nós, pecadores, agora e na hora de nossa morte. Amém. Ave Maria, cheia de graça, o Senhor é convosco. Bendita sois vós dentre as mulheres, e bendito é o fruto do vosso ventre, Jesus. Santa Maria, Mãe de Deus, rogai por nós, pecadores, agora e na hora de nossa morte. Amém. Ave Maria, cheia de graça, o Senhor é convosco. Bendita sois vós dentre as mulheres, e bendito é o fruto do vosso ventre, Jesus. Santa Maria, Mãe de Deus, rogai por nós, pecadores, agora e na hora de nossa morte. Amém. Ave Maria, cheia de graça, o Senhor é convosco. Bendita sois vós dentre as mulheres, e bendito é o fruto do vosso ventre, Jesus. Santa Maria, Mãe de Deus, rogai por nós, pecadores, agora e na hora de nossa morte. Amém. Ave Maria, cheia de graça, o Senhor é convosco. Bendita sois vós dentre as mulheres, e bendito é o fruto do vosso ventre, Jesus. Santa Maria, Mãe de Deus, rogai por nós, pecadores, agora e na hora de nossa morte. Amém. Ave Maria, cheia de graça, o Senhor é convosco. Bendita sois vós dentre as mulheres, e bendito é o fruto do vosso ventre, Jesus. Santa Maria, Mãe de Deus, rogai por nós, pecadores, agora e na hora de nossa morte. Amém. Ave Maria, cheia de graça, o Senhor é convosco. Bendita sois vós entre as mulheres, e bendito é o fruto do vosso ventre, Jesus. Santa Maria, Mãe de Deus, rogai por nós, pecadores, agora e na hora de nossa morte. Amém. Ave Maria, cheia de graça, o Senhor é convosco. Bendita sois vós dentre as mulheres, e bendito é o fruto do vosso ventre, Jesus. Santa Maria, Mãe de Deus, rogai por nós, pecadores, agora e na hora de nossa morte. Amém. Ave Maria, cheia de graça, o Senhor é convosco. Bendita sois vós dentre as mulheres, e bendito é o fruto do vosso ventre, Jesus. Santa Maria, Mãe de Deus, rogai por nós, pecadores, agora e na hora de nossa morte. Amém. Glória ao Pai, ao Filho e ao Espírito Santo, como era no princípio, agora e sempre. Amém. Ó meu Jesus, perdoai-nos e livrai-nos do fogo do inferno. Levai as almas todas para o céu e socorrei principalmente aquelas que mais precisarem da vossa misericórdia. Sagrada Família, rogai por nós. Nossa Senhora Aparecida, rogai por nós. Enchei-vos do Espírito Santo de Deus.

mistérios luminosos ou da luz, a vida que manifesta a luz. Esses mistérios contemplam a vida pública de Jesus, trazendo a luz ao mundo.

Pai nosso que estais no céu, santificado seja o vosso nome. Venha a nós o vosso reino, seja feita a vossa vontade, assim na terra como no céu. O pão nosso de cada dia nos dai hoje, perdoai as nossas ofensas, assim como nós perdoamos a quem nos tem ofendido. E não nos deixeis cair em tentação, mas livrai-nos do mal. Amém. Ave Maria, cheia de graça, o Senhor é convosco. Bendita sois vós dentre as mulheres, e bendito é o fruto do vosso ventre, Jesus. Santa Maria, Mãe de Deus, rogai por nós, pecadores, agora e na hora de nossa morte. Amém. Ave Maria, cheia de graça, o Senhor é convosco. Bendita sois vós dentre as mulheres, e bendito é o fruto do vosso ventre, Jesus. Santa Maria, Mãe de Deus, rogai por nós, pecadores, agora e na hora de nossa morte. Amém. Ave Maria, cheia de graça, o Senhor é convosco. Bendita sois vós dentre as mulheres, e bendito é o fruto do vosso ventre, Jesus. Santa Maria, Mãe de Deus, rogai por nós, pecadores, agora e na hora de nossa morte. Amém. Ave Maria, cheia de graça, o Senhor é convosco. Bendita sois vós dentre as mulheres, e bendito é o fruto do vosso ventre, Jesus. Santa Maria, Mãe de Deus, rogai por nós, pecadores, agora e na hora de nossa morte. Amém. Ave Maria, cheia de graça, o Senhor é convosco. Bendita sois vós dentre as mulheres, e bendito é o fruto do vosso ventre, Jesus. Santa Maria, Mãe de Deus, rogai por nós, pecadores, agora e na hora de nossa morte. Amém. Ave Maria, cheia de graça, o Senhor é convosco. Bendita sois vós dentre as mulheres, e bendito é o fruto do vosso ventre, Jesus. Santa Maria, Mãe de Deus, rogai por nós, pecadores, agora e na hora de nossa morte. Amém. Ave Maria, cheia de graça, o Senhor é convosco. Bendita sois vós dentre as mulheres, e bendito é o fruto do vosso ventre, Jesus. Santa Maria, Mãe de Deus, rogai por nós, pecadores, agora e na hora de nossa morte. Amém. Ave Maria, cheia de graça, o Senhor é convosco. Bendita sois vós entre as mulheres, e bendito é o fruto do vosso ventre, Jesus. Santa Maria, Mãe de Deus, rogai por nós, pecadores, agora e na hora de nossa morte. Amém. Ave Maria, cheia de graça, o Senhor é convosco. Bendita sois vós dentre as mulheres, e bendito é o fruto do vosso ventre, Jesus. Santa Maria, Mãe de Deus, rogai por nós, pecadores, agora e na hora de nossa morte. Amém. Ave Maria, cheia de graça, o Senhor é convosco. Bendita sois vós dentre as mulheres, e bendito é o fruto do vosso ventre, Jesus. Santa Maria, Mãe de Deus, rogai por nós, pecadores, agora e na hora de nossa morte. Amém. Glória ao Pai, ao Filho e ao Espírito Santo, como era no princípio, agora e sempre. Amém. Ó meu Jesus, perdoai-nos e livrai-nos do fogo do inferno. Levai as almas todas para o céu e socorrei principalmente aquelas que mais precisarem da vossa misericórdia. Sagrada Família, rogai por nós. Nossa Senhora Aparecida, rogai por nós. Enchei-vos do Espírito Santo de Deus.

Pai nosso que estais no céu, santificado seja o vosso nome. Venha a nós o vosso reino, seja feita a vossa vontade, assim na terra como no céu. O pão nosso de cada dia nos dai hoje, perdoai as nossas ofensas, assim como nós perdoamos a quem nos tem ofendido. E não nos deixeis cair em tentação, mas livrai-nos do mal. Amém. Ave Maria, cheia de graça, o Senhor é convosco. Bendito sois vós dentre as mulheres, e bendito é o fruto do vosso ventre, Jesus. Santa Maria, Mãe de Deus, rogai por nós, pecadores, agora e na hora de nossa morte. Amém. Ave Maria, cheia de graça, o Senhor é convosco. Bendita sois vós dentre as mulheres, e bendito é o fruto do vosso ventre, Jesus. Santa Maria, Mãe de Deus, rogai por nós, pecadores, agora e na hora de nossa morte. Amém. Ave Maria, cheia de graça, o Senhor é convosco. Bendita sois vós dentre as mulheres, e bendito é o fruto do vosso ventre, Jesus. Santa Maria, Mãe de Deus, rogai por nós, pecadores, agora e na hora de nossa morte. Amém. Ave Maria, cheia de graça, o Senhor é convosco. Bendita sois vós dentre as mulheres, e bendito é o fruto do vosso ventre, Jesus. Santa Maria, Mãe de Deus, rogai por nós, pecadores, agora e na hora de nossa morte. Amém. Ave Maria, cheia de graça, o Senhor é convosco. Bendita sois vós dentre as mulheres, e bendito é o fruto do vosso ventre, Jesus. Santa Maria, Mãe de Deus, rogai por nós, pecadores, agora e na hora de nossa morte. Amém. Ave Maria, cheia de graça, o Senhor é convosco. Bendita sois vós dentre as mulheres, e bendito é o fruto do vosso ventre, Jesus. Santa Maria, Mãe de Deus, rogai por nós, pecadores, agora e na hora de nossa morte. Amém. Ave Maria, cheia de graça, o Senhor é convosco. Bendita sois vós dentre as mulheres, e bendito é o fruto do vosso ventre, Jesus. Santa Maria, Mãe de Deus, rogai por nós, pecadores, agora e na hora de nossa morte. Amém. Ave Maria, cheia de graça, o Senhor é convosco. Bendita sois vós entre as mulheres, e bendito é o fruto do vosso ventre, Jesus. Santa Maria, Mãe de Deus, rogai por nós, pecadores, agora e na hora de nossa morte. Amém. Ave Maria, cheia de graça, o Senhor é convosco. Bendita sois vós dentre as mulheres, e bendito é o fruto do vosso ventre, Jesus. Santa Maria, Mãe de Deus, rogai por nós, pecadores, agora e na hora de nossa morte. Amém. Ave Maria, cheia de graça, o Senhor é convosco. Bendita sois vós dentre as mulheres, e bendito é o fruto do vosso ventre, Jesus. Santa Maria, Mãe de Deus, rogai por nós, pecadores, agora e na hora de nossa morte. Amém. Glória ao Pai, ao Filho e ao Espírito Santo, como era no princípio, agora e sempre. Amém. Ó meu Jesus, perdoai-nos e livrai-nos do fogo do inferno, levai as almas todas para o céu e socorrei principalmente aquelas que mais precisarem da vossa misericórdia. Sagrada Família, rogai por nós. Nossa Senhora Aparecida, rogai por nós. Enchei-vos do Espírito Santo de Deus.

Pai nosso que estais no céu, santificado seja o vosso nome. Venha a nós o vosso reino, seja feita a vossa vontade, assim na terra como no céu. O pão nosso de cada dia nos dai hoje, perdoai as nossas ofensas, assim como nós perdoamos a quem nos tem ofendido. E não nos deixeis cair em tentação, mas livrai-nos do mal. Amém. Ave Maria, cheia de graça, o Senhor é convosco. Bendita sois vós dentre as mulheres, e bendito é o fruto do vosso ventre, Jesus. Santa Maria, Mãe de Deus, rogai por nós, pecadores, agora e na hora de nossa morte. Amém. Ave Maria, cheia de graça, o Senhor é convosco. Bendita sois vós dentre as mulheres, e bendito é o fruto do vosso ventre, Jesus. Santa Maria, Mãe de Deus, rogai por nós, pecadores, agora e na hora de nossa morte. Amém. Ave Maria, cheia de graça, o Senhor é convosco. Bendita sois vós dentre as mulheres, e bendito é o fruto do vosso ventre, Jesus. Santa Maria, Mãe de Deus, rogai por nós, pecadores, agora e na hora de nossa morte. Amém. Ave Maria, cheia de graça, o Senhor é convosco. Bendita sois vós dentre as mulheres, e bendito é o fruto do vosso ventre, Jesus. Santa Maria, Mãe de Deus, rogai por nós, pecadores, agora e na hora de nossa morte. Amém. Ave Maria, cheia de graça, o Senhor é convosco. Bendita sois vós dentre as mulheres, e bendito é o fruto do vosso ventre, Jesus. Santa Maria, Mãe de Deus, rogai por nós, pecadores, agora e na hora de nossa morte. Amém. Ave Maria, cheia de graça, o Senhor é convosco. Bendita sois vós dentre as mulheres, e bendito é o fruto do vosso ventre, Jesus. Santa Maria, Mãe de Deus, rogai por nós, pecadores, agora e na hora de nossa morte. Amém. Ave Maria, cheia de graça, o Senhor é convosco. Bendita sois vós dentre as mulheres, e bendito é o fruto do vosso ventre, Jesus. Santa Maria, Mãe de Deus, rogai por nós, pecadores, agora e na hora de nossa morte. Amém. Ave Maria, cheia de graça, o Senhor é convosco. Bendita sois vós entre as mulheres, e bendito é o fruto do vosso ventre, Jesus. Santa Maria, Mãe de Deus, rogai por nós, pecadores, agora e na hora de nossa morte. Amém. Ave Maria, cheia de graça, o Senhor é convosco. Bendita sois vós dentre as mulheres, e bendito é o fruto do vosso ventre, Jesus. Santa Maria, Mãe de Deus, rogai por nós, pecadores, agora e na hora de nossa morte. Amém. Ave Maria, cheia de graça, o Senhor é convosco. Bendita sois vós dentre as mulheres, e bendito é o fruto do vosso ventre, Jesus. Santa Maria, Mãe de Deus, rogai por nós, pecadores, agora e na hora de nossa morte. Amém. Glória ao Pai, ao Filho e ao Espírito Santo, como era no princípio, agora e sempre. Amém. Ó meu Jesus, perdoai-nos e livrai-nos do fogo do inferno. Levai as almas todas para o céu e socorrei principalmente aquelas que mais precisarem da vossa misericórdia. Sagrada Família, rogai por nós. Nossa Senhora Aparecida, rogai por nós. Enchei-vos do Espírito Santo de Deus.

Pai nosso que estais no céu, santificado seja o vosso nome. Venha a nós o vosso reino, seja feita a vossa vontade, assim na terra como no céu. O pão nosso de cada dia nos dai hoje, perdoai as nossas ofensas, assim como nós perdoamos a quem nos tem ofendido. E não nos deixeis cair em tentação, mas livrai-nos do mal. Amém. Ave Maria, cheia de graça, o Senhor é convosco. Bendita sois vós dentre as mulheres, e bendito é o fruto do vosso ventre, Jesus. Santa Maria, Mãe de Deus, rogai por nós, pecadores, agora e na hora de nossa morte. Amém. Ave Maria, cheia de graça, o Senhor é convosco. Bendita sois vós dentre as mulheres, e bendito é o fruto do vosso ventre, Jesus. Santa Maria, Mãe de Deus, rogai por nós, pecadores, agora e na hora de nossa morte. Amém. Ave Maria, cheia de graça, o Senhor é convosco. Bendita sois vós dentre as mulheres, e bendito é o fruto do vosso ventre, Jesus. Santa Maria, Mãe de Deus, rogai por nós, pecadores, agora e na hora de nossa morte. Amém. Ave Maria, cheia de graça, o Senhor é convosco. Bendita sois vós dentre as mulheres, e bendito é o fruto do vosso ventre, Jesus. Santa Maria, Mãe de Deus, rogai por nós, pecadores, agora e na hora de nossa morte. Amém. Ave Maria, cheia de graça, o Senhor é convosco. Bendita sois vós dentre as mulheres, e bendito é o fruto do vosso ventre, Jesus. Santa Maria, Mãe de Deus, rogai por nós, pecadores, agora e na hora de nossa morte. Amém. Ave Maria, cheia de graça, o Senhor é convosco. Bendita sois vós dentre as mulheres, e bendito é o fruto do vosso ventre, Jesus. Santa Maria, Mãe de Deus, rogai por nós, pecadores, agora e na hora de nossa morte. Amém. Ave Maria, cheia de graça, o Senhor é convosco. Bendita sois vós dentre as mulheres, e bendito é o fruto do vosso ventre, Jesus. Santa Maria, Mãe de Deus, rogai por nós, pecadores, agora e na hora de nossa morte. Amém. Ave Maria, cheia de graça, o Senhor é convosco. Bendita sois vós entre as mulheres, e bendito é o fruto do vosso ventre, Jesus. Santa Maria, Mãe de Deus, rogai por nós, pecadores, agora e na hora de nossa morte. Amém. Ave Maria, cheia de graça, o Senhor é convosco. Bendita sois vós dentre as mulheres, e bendito é o fruto do vosso ventre, Jesus. Santa Maria, Mãe de Deus, rogai por nós, pecadores, agora e na hora de nossa morte. Amém. Ave Maria, cheia de graça, o Senhor é convosco. Bendita sois vós dentre as mulheres, e bendito é o fruto do vosso ventre, Jesus. Santa Maria, Mãe de Deus, rogai por nós, pecadores, agora e na hora de nossa morte. Amém. Glória ao Pai, ao Filho e ao Espírito Santo, como era no princípio, agora e sempre. Amém. Ó meu Jesus, perdoai-nos e livrai-nos do fogo do inferno, levai as almas todas para o céu e socorrei principalmente aquelas que mais precisarem da vossa misericórdia. Sagrada Família, rogai por nós. Nossa Senhora Aparecida, rogai por nós. Enchei-vos do Espírito Santo de Deus.

Pai nosso que estais no céu, santificado seja o vosso nome. Venha a nós o vosso reino, seja feita a vossa vontade, assim na terra como no céu. O pão nosso de cada dia nos dai hoje, perdoai as nossas ofensas, assim como nós perdoamos a quem nos tem ofendido. E não nos deixeis cair em tentação, mas livrai-nos do mal. Amém. Ave Maria, cheia de graça, o Senhor é convosco. Bendita sois vós dentre as mulheres, e bendito é o fruto do vosso ventre, Jesus. Santa Maria, Mãe de Deus, rogai por nós, pecadores, agora e na hora de nossa morte. Amém. Ave Maria, cheia de graça, o Senhor é convosco. Bendita sois vós dentre as mulheres, e bendito é o fruto do vosso ventre, Jesus. Santa Maria, Mãe de Deus, rogai por nós, pecadores, agora e na hora de nossa morte. Amém. Ave Maria, cheia de graça, o Senhor é convosco. Bendita sois vós dentre as mulheres, e bendito é o fruto do vosso ventre, Jesus. Santa Maria, Mãe de Deus, rogai por nós, pecadores, agora e na hora de nossa morte. Amém. Ave Maria, cheia de graça, o Senhor é convosco. Bendita sois vós dentre as mulheres, e bendito é o fruto do vosso ventre, Jesus. Santa Maria, Mãe de Deus, rogai por nós, pecadores, agora e na hora de nossa morte. Amém. Ave Maria, cheia de graça, o Senhor é convosco. Bendita sois vós dentre as mulheres, e bendito é o fruto do vosso ventre, Jesus. Santa Maria, Mãe de Deus, rogai por nós, pecadores, agora e na hora de nossa morte. Amém. Ave Maria, cheia de graça, o Senhor é convosco. Bendita sois vós dentre as mulheres, e bendito é o fruto do vosso ventre, Jesus. Santa Maria, Mãe de Deus, rogai por nós, pecadores, agora e na hora de nossa morte. Amém. Ave Maria, cheia de graça, o Senhor é convosco. Bendita sois vós dentre as mulheres, e bendito é o fruto do vosso ventre, Jesus. Santa Maria, Mãe de Deus, rogai por nós, pecadores, agora e na hora de nossa morte. Amém. Ave Maria, cheia de graça, o Senhor é convosco. Bendita sois vós entre as mulheres, e bendito é o fruto do vosso ventre, Jesus. Santa Maria, Mãe de Deus, rogai por nós, pecadores, agora e na hora de nossa morte. Amém. Ave Maria, cheia de graça, o Senhor é convosco. Bendita sois vós dentre as mulheres, e bendito é o fruto do vosso ventre, Jesus. Santa Maria, Mãe de Deus, rogai por nós, pecadores, agora e na hora de nossa morte. Amém. Ave Maria, cheia de graça, o Senhor é convosco. Bendita sois vós dentre as mulheres, e bendito é o fruto do vosso ventre, Jesus. Santa Maria, Mãe de Deus, rogai por nós, pecadores, agora e na hora de nossa morte. Amém. Glória ao Pai, ao Filho e ao Espírito Santo, como era no princípio, agora e sempre. Amém. Ó meu Jesus, perdoai-nos e livrai-nos do fogo do inferno. Levai as almas todas para o céu e socorrei principalmente aquelas que mais precisarem da vossa misericórdia. Sagrada Família, rogai por nós. Nossa Senhora Aparecida, rogai por nós. Enchei-vos do Espírito Santo de Deus.

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Pai nosso que estais no céu, santificado seja o vosso nome. Venha a nós o vosso reino, seja feita a vossa vontade, assim na terra como no céu. O pão nosso de cada dia nos dai hoje, perdoai as nossas ofensas, assim como nós perdoamos a quem nos tem ofendido. E não nos deixeis cair em tentação, mas livrai-nos do mal. Amém. Ave Maria, cheia de graça, o Senhor é convosco. Bendita sois vós dentre as mulheres, e bendito é o fruto do vosso ventre, Jesus. Santa Maria, Mãe de Deus, rogai por nós, pecadores, agora e na hora de nossa morte. Amém. Ave Maria, cheia de graça, o Senhor é convosco. Bendita sois vós dentre as mulheres, e bendito é o fruto do vosso ventre, Jesus. Santa Maria, Mãe de Deus, rogai por nós, pecadores, agora e na hora de nossa morte. Amém. Ave Maria, cheia de graça, o Senhor é convosco. Bendita sois vós dentre as mulheres, e bendito é o fruto do vosso ventre, Jesus. Santa Maria, Mãe de Deus, rogai por nós, pecadores, agora e na hora de nossa morte. Amém. Ave Maria, cheia de graça, o Senhor é convosco. Bendita sois vós dentre as mulheres, e bendito é o fruto do vosso ventre, Jesus. Santa Maria, Mãe de Deus, rogai por nós, pecadores, agora e na hora de nossa morte. Amém. Ave Maria, cheia de graça, o Senhor é convosco. Bendita sois vós dentre as mulheres, e bendito é o fruto do vosso ventre, Jesus. Santa Maria, Mãe de Deus, rogai por nós, pecadores, agora e na hora de nossa morte. Amém. Ave Maria, cheia de graça, o Senhor é convosco. Bendita sois vós dentre as mulheres, e bendito é o fruto do vosso ventre, Jesus. Santa Maria, Mãe de Deus, rogai por nós, pecadores, agora e na hora de nossa morte. Amém. Ave Maria, cheia de graça, o Senhor é convosco. Bendita sois vós dentre as mulheres, e bendito é o fruto do vosso ventre, Jesus. Santa Maria, Mãe de Deus, rogai por nós, pecadores, agora e na hora de nossa morte. Amém. Ave Maria, cheia de graça, o Senhor é convosco. Bendita sois vós entre as mulheres, e bendito é o fruto do vosso ventre, Jesus. Santa Maria, Mãe de Deus, rogai por nós, pecadores, agora e na hora de nossa morte. Amém. Ave Maria, cheia de graça, o Senhor é convosco. Bendita sois vós dentre as mulheres, e bendito é o fruto do vosso ventre, Jesus. Santa Maria, Mãe de Deus, rogai por nós, pecadores, agora e na hora de nossa morte. Amém. Ave Maria, cheia de graça, o Senhor é convosco. Bendita sois vós dentre as mulheres, e bendito é o fruto do vosso ventre, Jesus. Santa Maria, Mãe de Deus, rogai por nós, pecadores, agora e na hora de nossa morte. Amém. Glória ao Pai, ao Filho e ao Espírito Santo, como era no princípio, agora e sempre. Amém. Ó meu Jesus, perdoai-nos e livrai-nos do fogo do inferno. Levai as almas todas para o céu e socorrei principalmente aquelas que mais precisarem da vossa misericórdia. Sagrada Família, rogai por nós. Nossa Senhora Aparecida, rogai por nós. Enchei-vos do Espírito Santo de Deus.

Pai nosso que estais no céu, santificado seja o vosso nome. Venha a nós o vosso reino, seja feita a vossa vontade, assim na terra como no céu. O pão nosso de cada dia nos dai hoje, perdoai as nossas ofensas, assim como nós perdoamos a quem nos tem ofendido. E não nos deixeis cair em tentação, mas livrai-nos do mal. Amém. Ave Maria, cheia de graça, o Senhor é convosco. Bendita sois vós dentre as mulheres, e bendito é o fruto do vosso ventre, Jesus. Santa Maria, Mãe de Deus, rogai por nós, pecadores, agora e na hora de nossa morte. Amém. Ave Maria, cheia de graça, o Senhor é convosco. Bendita sois vós dentre as mulheres, e bendito é o fruto do vosso ventre, Jesus. Santa Maria, Mãe de Deus, rogai por nós, pecadores, agora e na hora de nossa morte. Amém. Ave Maria, cheia de graça, o Senhor é convosco. Bendita sois vós dentre as mulheres, e bendito é o fruto do vosso ventre, Jesus. Santa Maria, Mãe de Deus, rogai por nós, pecadores, agora e na hora de nossa morte. Amém. Ave Maria, cheia de graça, o Senhor é convosco. Bendita sois vós dentre as mulheres, e bendito é o fruto do vosso ventre, Jesus. Santa Maria, Mãe de Deus, rogai por nós, pecadores, agora e na hora de nossa morte. Amém. Ave Maria, cheia de graça, o Senhor é convosco. Bendita sois vós dentre as mulheres, e bendito é o fruto do vosso ventre, Jesus. Santa Maria, Mãe de Deus, rogai por nós, pecadores, agora e na hora de nossa morte. Amém. Ave Maria, cheia de graça, o Senhor é convosco. Bendita sois vós dentre as mulheres, e bendito é o fruto do vosso ventre, Jesus. Santa Maria, Mãe de Deus, rogai por nós, pecadores, agora e na hora de nossa morte. Amém. Ave Maria, cheia de graça, o Senhor é convosco. Bendita sois vós dentre as mulheres, e bendito é o fruto do vosso ventre, Jesus. De graça, o Senhor é convosco. Bendita sois vós dentre as mulheres, e bendito é o fruto do vosso

as mulheres, e bendito é o fruto do vosso ventre, Jesus. Santa Maria, Mãe de Deus, rogai por nós, pecadores, agora e na hora de nossa morte. Amém. Ave Maria, cheia de graça, o Senhor é convosco. Bendita sois vós dentre as mulheres, e bendito é o fruto do vosso ventre, Jesus. Santa Maria, Mãe de Deus, rogai por nós, pecadores, agora e na hora de nossa morte. Amém. Glória ao Pai, ao Filho e ao Espírito Santo, como era no princípio, agora e sempre. Amém. Ó meu Jesus, perdoai-nos e livrai-nos do fogo do inferno, levai as almas todas para o céu e socorrei principalmente aquelas que mais precisarem da vossa misericórdia. Sagrada Família, rogai por nós. Nossa Senhora Aparecida, rogai por nós. Enchei-vos do Espírito Santo de Deus.

Pai nosso que estais no céu, santificado seja o vosso nome. Venha a nós o vosso reino, seja feita a vossa vontade, assim na terra como no céu. O pão nosso de cada dia nos dai hoje, perdoai as nossas ofensas, assim como nós perdoamos a quem nos tem ofendido. E não nos deixeis cair em tentação, mas livrai-nos do mal. Amém. Ave Maria, cheia de graça, o Senhor é convosco. Bendita sois vós dentre as mulheres, e bendito é o fruto do vosso ventre, Jesus. Santa Maria, Mãe de Deus, rogai por nós, pecadores, agora e na hora de nossa morte. Amém. Ave Maria, cheia de graça, o Senhor é convosco. Bendita sois vós dentre as mulheres, e bendito é o fruto do vosso ventre, Jesus. Santa Maria, Mãe de Deus, rogai por nós, pecadores, agora e na hora de nossa morte. Amém. Ave Maria, cheia de graça, o Senhor é convosco. Bendita sois vós dentre as mulheres, e bendito é o fruto do vosso ventre, Jesus. Santa Maria, Mãe de Deus, rogai por nós, pecadores, agora e na hora de nossa morte. Amém. Ave Maria, cheia de graça, o Senhor é convosco. Bendita sois vós dentre as mulheres, e bendito é o fruto do vosso ventre, Jesus. Santa Maria, Mãe de Deus, rogai por nós, pecadores, agora e na hora de nossa morte. Amém. Ave Maria, cheia de graça, o Senhor é convosco. Bendita sois vós dentre as mulheres, e bendito é o fruto do vosso ventre, Jesus. Santa Maria, Mãe de Deus, rogai por nós, pecadores, agora e na hora de nossa morte. Amém. Ave Maria, cheia de graça, o Senhor é convosco. Bendita sois vós dentre as mulheres, e bendito é o fruto do vosso ventre, Jesus. Santa Maria, Mãe de Deus, rogai por nós, pecadores, agora e na hora de nossa morte. Amém. Ave Maria, cheia de graça, o Senhor é convosco. Bendita sois vós dentre as mulheres, e bendito é o fruto do vosso ventre, Jesus. Santa Maria, Mãe de Deus, rogai por nós, pecadores, agora e na hora de nossa morte. Amém. Ave Maria, cheia de graça, o Senhor é convosco. Bendita sois vós entre as mulheres, e bendito é o fruto do vosso ventre, Jesus. Santa Maria, Mãe de Deus, rogai por nós, pecadores, agora e na hora de nossa morte. Amém. Ave Maria,

Cheia de graça, o Senhor é convosco. Bendita sois vós dentre as mulheres, e bendito é o fruto do vosso ventre, Jesus. Santa Maria, Mãe de Deus, rogai por nós, pecadores, agora e na hora de nossa morte. Amém. Ave Maria, cheia de graça, o Senhor é convosco. Bendita sois vós dentre as mulheres, e bendito é o fruto do vosso ventre, Jesus. Santa Maria, Mãe de Deus, rogai por nós, pecadores, agora e na hora de nossa morte. Amém. Glória ao Pai, ao Filho e ao Espírito Santo, como era no princípio, agora e sempre. Amém. Ó meu Jesus, perdoai-nos e livrai-nos do fogo do inferno. Levai as almas todas para o céu e socorrei principalmente aquelas que mais precisarem da vossa misericórdia. Sagrada Família, rogai por nós. Nossa Senhora Aparecida, rogai por nós. Enchei-vos do Espírito Santo de Deus.

Pai nosso que estais no céu, santificado seja o vosso nome. Venha a nós o vosso reino, seja feita a vossa vontade, assim na terra como no céu. O pão nosso de cada dia nos dai hoje, perdoai as nossas ofensas, assim como nós perdoamos a quem nos tem ofendido. E não nos deixeis cair em tentação, mas livrai-nos do mal. Amém. Ave Maria, cheia de graça, o Senhor é convosco. Bendita sois vós dentre as mulheres, e bendito é o fruto do vosso ventre, Jesus. Santa Maria, Mãe de Deus, rogai por nós, pecadores, agora e na hora de nossa morte. Amém. Ave Maria, cheia de graça, o Senhor é convosco. Bendita sois vós dentre as mulheres, e bendito é o fruto do vosso ventre, Jesus. Santa Maria, Mãe de Deus, rogai por nós, pecadores, agora e na hora de nossa morte. Amém. Ave Maria, cheia de graça, o Senhor é convosco. Bendita sois vós dentre as mulheres, e bendito é o fruto do vosso ventre, Jesus. Santa Maria, Mãe de Deus, rogai por nós, pecadores, agora e na hora de nossa morte. Amém. Ave Maria, cheia de graça, o Senhor é convosco. Bendita sois vós dentre as mulheres, e bendito é o fruto do vosso ventre, Jesus. Santa Maria, Mãe de Deus, rogai por nós, pecadores, agora e na hora de nossa morte. Amém. Ave Maria, cheia de graça, o Senhor é convosco. Bendita sois vós dentre as mulheres, e bendito é o fruto do vosso ventre, Jesus. Santa Maria, Mãe de Deus, rogai por nós, pecadores, agora e na hora de nossa morte. Amém. Ave Maria, cheia de graça, o Senhor é convosco. Bendita sois vós dentre as mulheres, e bendito é o fruto do vosso ventre, Jesus. Santa Maria, Mãe de Deus, rogai por nós, pecadores, agora e na hora de nossa morte. Amém. Ave Maria, cheia de graça, o Senhor é convosco. Bendita sois vós dentre as mulheres, e bendito é o fruto do vosso ventre, Jesus. Santa Maria, Mãe de Deus, rogai por nós, pecadores, agora e na hora de nossa morte. Amém. Ave Maria, cheia de graça, o Senhor é convosco. Bendita sois vós entre as mulheres, e bendito é o fruto do vosso ventre, Jesus. Santa Maria, Mãe de Deus, rogai por nós, pecadores, agora e na hora de nossa morte. Amém. Ave Maria, cheia de graça, o Senhor é convosco. Bendita sois vós dentre as mulheres, e bendito é o fruto do vosso ventre, Jesus. Santa Maria, Mãe de Deus, rogai por nós, pecadores, agora e na hora de nossa morte. Amém. Ave Maria, cheia de graça, o Senhor é convosco. Bendita sois vós dentre as mulheres, e bendito é o fruto do vosso ventre, Jesus. Santa Maria, Mãe de Deus, rogai por nós, pecadores, agora e na hora de nossa morte. Amém. Glória ao Pai, ao Filho e ao Espírito Santo, como era no princípio, agora e sempre. Amém. Ó meu Jesus, perdoai-nos e livrai-nos do fogo do inferno, levai as almas todas para o céu e socorrei principalmente aquelas que mais precisarem da vossa misericórdia. Sagrada Família, rogai por nós. Nossa Senhora Aparecida, rogai por nós. Enchei-vos do Espírito Santo de Deus.

Pai nosso que estais no céu, santificado seja o vosso nome. Venha a nós o vosso reino, seja feita a vossa vontade, assim na terra como no céu. O pão nosso de cada dia nos dai hoje, perdoai as nossas ofensas, assim como nós perdoamos a quem nos tem ofendido. E não nos deixeis cair em tentação, mas livrai-nos do mal. Amém. Ave Maria, cheia de graça, o Senhor é convosco. Bendita sois vós dentre as mulheres, e bendito é o fruto do vosso ventre, Jesus. Santa Maria, Mãe de Deus, rogai por nós, pecadores, agora e na hora de nossa morte. Amém. Ave Maria, cheia de graça, o Senhor é convosco. Bendita sois vós dentre as mulheres, e bendito é o fruto do vosso ventre, Jesus. Santa Maria, Mãe de Deus, rogai por nós, pecadores, agora e na hora de nossa morte. Amém. Ave Maria, cheia de graça, o Senhor é convosco. Bendita sois vós dentre as mulheres, e bendito é o fruto do vosso ventre, Jesus. Santa Maria, Mãe de Deus, rogai por nós, pecadores, agora e na hora de nossa morte. Amém. Ave Maria, cheia de graça, o Senhor é convosco. Bendita sois vós dentre as mulheres, e bendito é o fruto do vosso ventre, Jesus. Santa Maria, Mãe de Deus, rogai por nós, pecadores, agora e na hora de nossa morte. Amém. Ave Maria, cheia de graça, o Senhor é convosco. Bendita sois vós dentre as mulheres, e bendito é o fruto do vosso ventre, Jesus. Santa Maria, Mãe de Deus, rogai por nós, pecadores, agora e na hora de nossa morte. Amém. Ave Maria, cheia de graça, o Senhor é convosco. Bendita sois vós dentre as mulheres, e bendito é o fruto do vosso ventre, Jesus. Santa Maria, Mãe de Deus, rogai por nós, pecadores, agora e na hora de nossa morte. Amém. Ave Maria, cheia de graça, o Senhor é convosco. Bendita sois vós dentre as mulheres, e bendito é o fruto do vosso ventre, Jesus. Santa Maria, Mãe de Deus, rogai por nós, pecadores, agora e na hora de nossa morte. Amém. Ave Maria, cheia de graça, o Senhor é convosco. Bendita sois vós entre as mulheres, e bendito é o fruto do vosso ventre, Jesus. Santa Maria, Mãe de Deus, rogai por nós, pecadores, agora e na hora de nossa morte. Amém. Ave Maria, cheia de graça, o Senhor é convosco. Bendita sois vós dentre as mulheres, e bendito é o fruto do vosso ventre, Jesus. Santa Maria, Mãe de Deus, rogai por nós, pecadores, agora e na hora de nossa morte. Amém. Ave Maria, cheia de graça, o Senhor é convosco. Bendita sois vós dentre as mulheres, e bendito é o fruto do vosso ventre, Jesus. Santa Maria, Mãe de Deus, rogai por nós, pecadores, agora e na hora de nossa morte. Amém. Glória ao Pai, ao Filho e ao Espírito Santo, como era no princípio, agora e sempre. Amém. Ó meu Jesus, perdoai-nos e livrai-nos do fogo do inferno. Levai as almas todas para o céu e socorrei principalmente aquelas que mais precisarem da vossa misericórdia. Sagrada Família, rogai por nós. Nossa Senhora Aparecida, rogai por nós. Enchei-vos do Espírito Santo de Deus.

mistérios gloriosos ou da glória. A glória de cumprir integralmente o propósito de Deus. Esses mistérios contemplam a glorificação, a vida eterna de Jesus e de Maria no reino de Deus.

Pai nosso que estais no céu, santificado seja o vosso nome. Venha a nós o vosso reino, seja feita a vossa vontade, assim na terra como no céu. O pão nosso de cada dia nos dai hoje, perdoai as nossas ofensas, assim como nós perdoamos a quem nos tem ofendido. E não nos deixeis cair em tentação, mas livrai-nos do mal. Amém. Ave Maria, cheia de graça, o Senhor é convosco. Bendita sois vós dentre as mulheres, e bendito é o fruto do vosso ventre, Jesus. Santa Maria, Mãe de Deus, rogai por nós, pecadores, agora e na hora de nossa morte. Amém. Ave Maria, cheia de graça, o Senhor é convosco. Bendita sois vós dentre as mulheres, e bendito é o fruto do vosso ventre, Jesus. Santa Maria, Mãe de Deus, rogai por nós, pecadores, agora e na hora de nossa morte. Amém. Ave Maria, cheia de graça, o Senhor é convosco. Bendita sois vós dentre as mulheres, e bendito é o fruto do vosso ventre, Jesus. Santa Maria, Mãe de Deus, rogai por nós, pecadores, agora e na hora de nossa morte. Amém. Ave Maria, cheia de graça, o Senhor é convosco. Bendita sois vós dentre as mulheres, e bendito é o fruto do vosso ventre, Jesus. Santa Maria, Mãe de Deus, rogai por nós, pecadores, agora e na hora de nossa morte. Amém. Ave Maria, cheia de graça, o Senhor é convosco. Bendita sois vós dentre as mulheres, e bendito é o fruto do vosso ventre, Jesus. Santa Maria, Mãe de Deus, rogai por nós, pecadores, agora e na hora de nossa morte. Amém. Ave Maria, cheia de graça, o Senhor é convosco. Bendita sois vós dentre as mulheres, e bendito é o fruto do vosso ventre, Jesus. Santa Maria, Mãe de Deus, rogai por nós, pecadores, agora e na hora de nossa morte. Amém. Ave Maria, cheia de graça, o Senhor é convosco. Bendita sois vós dentre as mulheres, e bendito é o fruto do vosso ventre, Jesus. Santa Maria, Mãe de Deus, rogai por nós, pecadores, agora e na hora de nossa morte. Amém. Ave Maria, cheia de graça, o Senhor é convosco. Bendita sois vós entre as mulheres, e bendito é o fruto do vosso ventre, Jesus. Santa Maria, Mãe de Deus, rogai por nós, pecadores, agora e na hora de nossa morte. Amém. Ave Maria, cheia de graça, o Senhor é convosco. Bendita sois vós dentre as mulheres, e bendito é o fruto do vosso ventre, Jesus. Santa Maria, Mãe de Deus, rogai por nós, pecadores, agora e na hora de nossa morte. Amém. Ave Maria, cheia de graça, o Senhor é convosco. Bendita sois vós dentre as mulheres, e bendito é o fruto do vosso ventre, Jesus. Santa Maria, Mãe de Deus, rogai por nós, pecadores, agora e na hora de nossa morte. Amém. Glória ao Pai, ao Filho e ao Espírito Santo, como era no princípio, agora e sempre. Amém. Ó meu Jesus, perdoai-nos e livrai-nos do fogo do inferno, levai as almas todas para o céu e socorrei principalmente aquelas que mais precisarem da vossa misericórdia. Sagrada Família, rogai por nós. Nossa Senhora Aparecida, rogai por nós. Enchei-vos do Espírito Santo de Deus.

Pai nosso que estais no céu, santificado seja o vosso nome. Venha a nós o vosso reino, seja feita a vossa vontade, assim na terra como no céu. O pão nosso de cada dia nos dai hoje, perdoai as nossas ofensas, assim como nós perdoamos a quem nos tem ofendido. E não nos deixeis cair em tentação, mas livrai-nos do mal. Amém. Ave Maria, cheia de graça, o Senhor é convosco. Bendita sois vós dentre as mulheres, e bendito é o fruto do vosso ventre, Jesus. Santa Maria, Mãe de Deus, rogai por nós, pecadores, agora e na hora de nossa morte. Amém. Ave Maria, cheia de graça, o Senhor é convosco. Bendita sois vós dentre as mulheres, e bendito é o fruto do vosso ventre, Jesus. Santa Maria, Mãe de Deus, rogai por nós, pecadores, agora e na hora de nossa morte. Amém. Ave Maria, cheia de graça, o Senhor é convosco. Bendita sois vós dentre as mulheres, e bendito é o fruto do vosso ventre, Jesus. Santa Maria, Mãe de Deus, rogai por nós, pecadores, agora e na hora de nossa morte. Amém. Ave Maria, cheia de graça, o Senhor é convosco. Bendita sois vós dentre as mulheres, e bendito é o fruto do vosso ventre, Jesus. Santa Maria, Mãe de Deus, rogai por nós, pecadores, agora e na hora de nossa morte. Amém. Ave Maria, cheia de graça, o Senhor é convosco. Bendita sois vós dentre as mulheres, e bendito é o fruto do vosso ventre, Jesus. Santa Maria, Mãe de Deus, rogai por nós, pecadores, agora e na hora de nossa morte. Amém. Ave Maria, cheia de graça, o Senhor é convosco. Bendita sois vós dentre as mulheres, e bendito é o fruto do vosso ventre, Jesus. Santa Maria, Mãe de Deus, rogai por nós, pecadores, agora e na hora de nossa morte. Amém. Ave Maria, cheia de graça, o Senhor é convosco. Bendita sois vós dentre as mulheres, e bendito é o fruto do vosso ventre, Jesus. Santa Maria, Mãe de Deus, rogai por nós, pecadores, agora e na hora de nossa morte. Amém. Ave Maria, cheia de graça, o Senhor é convosco. Bendita sois vós entre as mulheres, e bendito é o fruto do vosso ventre, Jesus. Santa Maria, Mãe de Deus, rogai por nós, pecadores, agora e na hora de nossa morte. Amém. Ave Maria, cheia de graça, o Senhor é convosco. Bendita sois vós dentre as mulheres, e bendito é o fruto do vosso ventre, Jesus. Santa Maria, Mãe de Deus, rogai por nós, pecadores, agora e na hora de nossa morte. Amém. Ave Maria, cheia de graça, o Senhor é convosco. Bendita sois vós dentre as mulheres, e bendito é o fruto do vosso ventre, Jesus. Santa Maria, Mãe de Deus, rogai por nós, pecadores, agora e na hora de nossa morte. Amém. Glória ao Pai, ao Filho e ao Espírito Santo, como era no princípio, agora e sempre. Amém. Ó meu Jesus, perdoai-nos e livrai-nos do fogo do inferno, levai as almas todas para o céu e socorrei principalmente aquelas que mais precisarem da vossa misericórdia. Sagrada Família, rogai por nós. Nossa Senhora Aparecida, rogai por nós. Enchei-vos do Espírito Santo de Deus.

Pai nosso que estais no céu, santificado seja o vosso nome. Venha a nós o vosso reino, seja feita a vossa vontade, assim na terra como no céu. O pão nosso de cada dia nos dai hoje, perdoai as nossas ofensas, assim como nós perdoamos a quem nos tem ofendido. E não nos deixeis cair em tentação, mas livrai-nos do mal. Amém. Ave Maria, cheia de graça, o Senhor é convosco. Bendita sois vós dentre as mulheres, e bendito é o fruto do vosso ventre, Jesus. Santa Maria, Mãe de Deus, rogai por nós, pecadores, agora e na hora de nossa morte. Amém. Ave Maria, cheia de graça, o Senhor é convosco. Bendita sois vós dentre as mulheres, e bendito é o fruto do vosso ventre, Jesus. Santa Maria, Mãe de Deus, rogai por nós, pecadores, agora e na hora de nossa morte. Amém. Ave Maria, cheia de graça, o Senhor é convosco. Bendita sois vós dentre as mulheres, e bendito é o fruto do vosso ventre, Jesus. Santa Maria, Mãe de Deus, rogai por nós, pecadores, agora e na hora de nossa morte. Amém. Ave Maria, cheia de graça, o Senhor é convosco. Bendita sois vós dentre as mulheres, e bendito é o fruto do vosso ventre, Jesus. Santa Maria, Mãe de Deus, rogai por nós, pecadores, agora e na hora de nossa morte. Amém. Ave Maria, cheia de graça, o Senhor é convosco. Bendita sois vós dentre as mulheres, e bendito é o fruto do vosso ventre, Jesus. Santa Maria, Mãe de Deus, rogai por nós, pecadores, agora e na hora de nossa morte. Amém. Ave Maria, cheia de graça, o Senhor é convosco. Bendita sois vós dentre as mulheres, e bendito é o fruto do vosso ventre, Jesus. Santa Maria, Mãe de Deus, rogai por nós, pecadores, agora e na hora de nossa morte. Amém. Ave Maria, cheia de graça, o Senhor é convosco. Bendita sois vós dentre as mulheres, e bendito é o fruto do vosso ventre, Jesus. Santa Maria, Mãe de Deus, rogai por nós, pecadores, agora e na hora de nossa morte. Amém. Ave Maria, cheia de graça, o Senhor é convosco. Bendita sois vós entre as mulheres, e bendito é o fruto do vosso ventre, Jesus. Santa Maria, Mãe de Deus, rogai por nós, pecadores, agora e na hora de nossa morte. Amém. Ave Maria, cheia de graça, o Senhor é convosco. Bendita sois vós dentre as mulheres, e bendito é o fruto do vosso ventre, Jesus. Santa Maria, Mãe de Deus, rogai por nós, pecadores, agora e na hora de nossa morte. Amém. Ave Maria, cheia de graça, o Senhor é convosco. Bendita sois vós dentre as mulheres, e bendito é o fruto do vosso ventre, Jesus. Santa Maria, Mãe de Deus, rogai por nós, pecadores, agora e na hora de nossa morte. Amém. Glória ao Pai, ao Filho e ao Espírito Santo, como era no princípio, agora e sempre. Amém. Ó meu Jesus, perdoai-nos e livrai-nos do fogo do inferno. Levai as almas todas para o céu e socorrei principalmente aquelas que mais precisarem da vossa misericórdia. Sagrada Família, rogai por nós. Nossa Senhora Aparecida, rogai por nós. Enchei-vos do Espírito Santo de Deus.

Pai nosso que estais no céu, santificado seja o vosso nome. Venha a nós o vosso reino, seja feita a vossa vontade, assim na terra como no céu. O pão nosso de cada dia nos dai hoje, perdoai as nossas ofensas, assim como nós perdoamos a quem nos tem ofendido. E não nos deixeis cair em tentação, mas livrai-nos do mal. Amém. Ave Maria, cheia de graça, o Senhor é convosco. Bendita sois vós dentre as mulheres, e bendito é o fruto do vosso ventre, Jesus. Santa Maria, Mãe de Deus, rogai por nós, pecadores, agora e na hora de nossa morte. Amém. Ave Maria, cheia de graça, o Senhor é convosco. Bendita sois vós dentre as mulheres, e bendito é o fruto do vosso ventre, Jesus. Santa Maria, Mãe de Deus, rogai por nós, pecadores, agora e na hora de nossa morte. Amém. Ave Maria, cheia de graça, o Senhor é convosco. Bendita sois vós dentre as mulheres, e bendito é o fruto do vosso ventre, Jesus. Santa Maria, Mãe de Deus, rogai por nós, pecadores, agora e na hora de nossa morte. Amém. Ave Maria, cheia de graça, o Senhor é convosco. Bendita sois vós dentre as mulheres, e bendito é o fruto do vosso ventre, Jesus. Santa Maria, Mãe de Deus, rogai por nós, pecadores, agora e na hora de nossa morte. Amém. Ave Maria, cheia de graça, o Senhor é convosco. Bendita sois vós dentre as mulheres, e bendito é o fruto do vosso ventre, Jesus. Santa Maria, Mãe de Deus, rogai por nós, pecadores, agora e na hora de nossa morte. Amém. Ave Maria, cheia de graça, o Senhor é convosco. Bendita sois vós dentre as mulheres, e bendito é o fruto do vosso ventre, Jesus. Santa Maria, Mãe de Deus, rogai por nós, pecadores, agora e na hora de nossa morte. Amém. Ave Maria, cheia de graça, o Senhor é convosco. Bendita sois vós dentre as mulheres, e bendito é o fruto do vosso ventre, Jesus. Santa Maria, Mãe de Deus, rogai por nós, pecadores, agora e na hora de nossa morte. Amém. Ave Maria, cheia de graça, o Senhor é convosco. Bendita sois vós entre as mulheres, e bendito é o fruto do vosso ventre, Jesus. Santa Maria, Mãe de Deus, rogai por nós, pecadores, agora e na hora de nossa morte. Amém. Ave Maria, cheia de graça, o Senhor é convosco. Bendita sois vós dentre as mulheres, e bendito é o fruto do vosso ventre, Jesus. Santa Maria, Mãe de Deus, rogai por nós, pecadores, agora e na hora de nossa morte. Amém. Ave Maria, cheia de graça, o Senhor é convosco. Bendita sois vós dentre as mulheres, e bendito é o fruto do vosso ventre, Jesus. Santa Maria, Mãe de Deus, rogai por nós, pecadores, agora e na hora de nossa morte. Amém. Glória ao Pai, ao Filho e ao Espírito Santo, como era no princípio, agora e sempre. Amém. Ó meu Jesus, perdoai-nos e livrai-nos do fogo do inferno, levai as almas todas para o céu e socorrei principalmente aquelas que mais precisarem da vossa misericórdia. Sagrada Família, rogai por nós. Nossa Senhora Aparecida, rogai por nós. Enchei-vos do Espírito Santo de Deus.

Pai nosso que estais no céu, santificado seja o vosso nome. Venha a nós o vosso reino, seja feita a vossa vontade, assim na terra como no céu. O pão nosso de cada dia nos dai hoje, perdoai as nossas ofensas, assim como nós perdoamos a quem nos tem ofendido. E não nos deixeis cair em tentação, mas livrai-nos do mal. Amém. Ave Maria, cheia de graça, o Senhor é convosco. Bendita sois vós dentre as mulheres, e bendito é o fruto do vosso ventre, Jesus. Santa Maria, Mãe de Deus, rogai por nós, pecadores, agora e na hora de nossa morte. Amém. Ave Maria, cheia de graça, o Senhor é convosco. Bendita sois vós dentre as mulheres, e bendito é o fruto do vosso ventre, Jesus. Santa Maria, Mãe de Deus, rogai por nós, pecadores, agora e na hora de nossa morte. Amém. Ave Maria, cheia de graça, o Senhor é convosco. Bendita sois vós dentre as mulheres, e bendito é o fruto do vosso ventre, Jesus. Santa Maria, Mãe de Deus, rogai por nós, pecadores, agora e na hora de nossa morte. Amém. Ave Maria, cheia de graça, o Senhor é convosco. Bendita sois vós dentre as mulheres, e bendito é o fruto do vosso ventre, Jesus. Santa Maria, Mãe de Deus, rogai por nós, pecadores, agora e na hora de nossa morte. Amém. Ave Maria, cheia de graça, o Senhor é convosco. Bendita sois vós dentre as mulheres, e bendito é o fruto do vosso ventre, Jesus. Santa Maria, Mãe de Deus, rogai por nós, pecadores, agora e na hora de nossa morte. Amém. Ave Maria, cheia de graça, o Senhor é convosco. Bendita sois vós dentre as mulheres, e bendito é o fruto do vosso ventre, Jesus. Santa Maria, Mãe de Deus, rogai por nós, pecadores, agora e na hora de nossa morte. Amém. Ave Maria, cheia de graça, o Senhor é convosco. Bendita sois vós dentre as mulheres, e bendito é o fruto do vosso ventre, Jesus. Santa Maria, Mãe de Deus, rogai por nós, pecadores, agora e na hora de nossa morte. Amém. Ave Maria, cheia de graça, o Senhor é convosco. Bendita sois vós entre as mulheres, e bendito é o fruto do vosso ventre, Jesus. Santa Maria, Mãe de Deus, rogai por nós, pecadores, agora e na hora de nossa morte. Amém. Ave Maria, cheia de graça, o Senhor é convosco. Bendita sois vós dentre as mulheres, e bendito é o fruto do vosso ventre, Jesus. Santa Maria, Mãe de Deus, rogai por nós, pecadores, agora e na hora de nossa morte. Amém. Ave Maria, cheia de graça, o Senhor é convosco. Bendita sois vós dentre as mulheres, e bendito é o fruto do vosso ventre, Jesus. Santa Maria, Mãe de Deus, rogai por nós, pecadores, agora e na hora de nossa morte. Amém. Glória ao Pai, ao Filho e ao Espírito Santo, como era no princípio, agora e sempre. Amém. Ó meu Jesus, perdoai-nos e livrai-nos do fogo do inferno. Levai as almas todas para o céu e socorrei principalmente aquelas que mais precisarem da vossa misericórdia. Sagrada Família, rogai por nós. Nossa Senhora Aparecida, rogai por nós. Enchei-vos do Espírito Santo.

0: Vamos agora louvar a nossa mãe. Infinitas graças vos damos, soberana rainha, pelos benefícios que todos os dias recebemos de vossas mãos liberais. Dignai-vos agora e para sempre tomarmos debaixo de vosso poderoso amparo. Para mais vos obrigar, vos saudamos com uma salve, rainha.
1: Salve.
2: Salve Rainha, Mãe de Misericórdia, vida, doçura, esperança nossa, salve. A vós bradamos, degredados filhos de Eva, a vós suspiramos, gemendo e chorando neste vale de lágrimas. Eia, pois, advogada nossa, esses vossos olhos misericordiosa nós volvei. E depois desse desterro mostrai-nos Jesus, bendito o fruto do vosso ventre. Ó clemente, ó piedosa, ó doce sempre Virgem Maria, rogai por nós, Santa Mãe de Deus, para que sejamos dignos das promessas de Cristo.

0: Meu amigo, minha amiga, estamos chegando ao final do nosso Santo Rosário. Deus abençoe a sua vida, a sua família. Que por intercessão de Nossa Senhora, possa o Deus da vida te abençoar. Em nome do Pai, do Filho e do Espírito Santo. Amém.
1: Como foi bom, meu amigo, como foi bom, minha amiga, rezar com você nessa madrugada. Fizemos aí esse caminho de oração juntinho com a Mãezinha do Céu e seu Filho Jesus. Passamos aí pelos principais mistérios da vida de Jesus e Maria. É isso aí, meu amigo e minha amiga. Desejo a você um dia abençoado na graça de Deus. Que Nossa Senhora e seu Filho Jesus possa continuar iluminando a sua vida. E vamos se manter fiel, hein? Vamos se manter fiéis aí à madrugada de oração com Altair Show, Santo Rosário, todos os dias. Eu e a turma da alegria aqui, como você ouviu, tá bom? Reze, reze o Santo Rosário todos os dias. Tem essa devoção especial, nossa Mãezinha do Céu. Um bom dia pra você.

0: 5:56.
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2: Em tempos em que as conexões humanas muitas vezes se tornam superficiais e transitórias, a lealdade brilha como uma virtude rara e preciosa. Ser leal significa caminhar ao lado de alguém, não apenas nos momentos de celebração, mas especialmente nas horas de dificuldade, dor e incerteza. A fé nos convida a construir relacionamentos pautados no respeito, na fidelidade e na verdade contínua. Permanecer presente quando as circunstâncias ficam difíceis é uma das maiores demonstrações do amor de Deus na prática. A lealdade fortalece os laços familiares, as amizades e os compromissos comunitários, gerando um ambiente de segurança e confiança mútua. Cultive a fidelidade em suas palavras e atitudes diárias. A coerência e o apoio constante edificam histórias duradouras e deixam marcas profundas de esperança por onde passamos.
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3: Rádio Barroso Mix informa a hora certa.
4: 6 horas, em ponto.
5: Bom dia!

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1: Olá, ouvinte da Ave Maria. Saudações de paz, amigo e amigo ouvinte. O relógio marca um instante do encontro e o meu coração se alegra em estar com você para rendermos graças ao Senhor. A vida muitas vezes nos parece um deserto seco, mas a fé é a fonte inesgotável onde renovamos nossas forças. Maria caminhou sem medo porque guardava a certeza do amor de Deus em seu peito, nos mostrando o caminho para viver longe da angústia. Estar perto dos ensinamentos de Cristo é beber da água viva que cura qualquer sede de esperança. Entregamos a Mãe Maria, os governantes e líderes, para que trabalhem com sabedoria e compaixão, os dependentes químicos e seus familiares na luta pela libertação e todos os motoristas e viajantes que estão na estrada neste momento. Sob o manto da Mãe Maria, unamos nossas intenções na mais singela oração.

Ave Maria, cheia de graça, o Senhor é convosco. Bendita sois vós entre as mulheres e bendito é o fruto do vosso ventre, Jesus. Santa Maria, Mãe de Deus, rogai por nós, pecadores, agora e na hora de nossa morte. Amém.

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4: Nossa Senhora.
2: Bom dia, meus irmãos. Começa esse dia praticamente às vésperas de Nossa Senhora Aparecida. Em oração. Mãe Aparecida, rogai por nós. Nossa Senhora, junta teu filho e interceda por nós. Qual é a prece que você faz no carro, em casa, no ônibus, no começo do trabalho? Hoje, quinta-feira, vamos juntos? Em nome do Pai, do Filho e do Espírito Santo. Amém. Nossa Senhora da Conceição Aparecida, Mãe de Deus, Rainha dos Anjos, Advogada dos Pecadores, nesta manhã, a invocamos sendo padroeira do Brasil, de todos os brasileiros. Ó refúgio e consolação dos aflitos e atribulados, Nossa Senhora Aparecida, cheia de graça e de bondade, lançai sobre nós, brasileiros, devotos, um olhar favorável, para que sejamos socorridos por vós em todas as necessidades em que nos acharmos. E de modo particular, nesta manhã, faço o meu pedido. Nossa Senhora Aparecida, padroeira do Brasil, animados e com confiança a vós recorremos, tomando-vos para sempre como nossa mãe, nossa protetora, consolação e guia, esperança e luz na hora da morte. Nossa Senhora Aparecida, padroeira do Brasil, livre o Brasil de tudo o que possa ofender ao vosso Santíssimo Filho Jesus. Nossa Senhora, Mãe Aparecida, preservai-nos de todos os perigos da alma e do corpo. Dirigi-nos, ó Mãe, em todos os assuntos espirituais e temporais. Livrai-nos da tentação do demônio. Nossa Senhora Aparecida, padroeira, fazei que, trilhando o caminho da virtude, possamos um dia ver-vos e amar-vos na eterna glória com teu Filho. Nossa Senhora Aparecida, rogai por nós. Nossa Senhora Aparecida, intercedei por nós. Nossa Senhora Aparecida, fazei-nos dignos das promessas do teu Filho. Pai nosso, que estais no céu, santificado seja o vosso nome. Venha a nós o vosso reino. Seja feita a vossa vontade, assim na terra como no céu. O pão nosso de cada dia nos dai hoje. Perdoai-nos nas nossas ofensas, assim como nós perdoamos a quem nos tem ofendido. E não nos deixeis cair em tentação, mas livrai-nos do mal. Ó Deus, por intercessão de Nossa Senhora, a Virgem Mãe Aparecida, abençoai todos os brasileiros, os que vivem ao relento, os desempregados, os doentes. Abençoai o Brasil, as crianças, os jovens, os idosos, de modo especial as crianças no dia da criança. Nossa Senhora Aparecida, peça a teu Filho que abençoe a água, a roupa dos enfermos, as fotos de família. Em nome do Pai, do Filho e do Espírito Santo. Amém. Nossa Senhora Aparecida, cuidai do Brasil, em especial de nossas crianças. Amém.
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ao Santíssimo e Diviníssimo Sacramento. Filhos queridos, eu queria dizer que nós vamos ano que vem celebrar Pentecostes em dois lugares, em dois momentos. O primeiro momento vai ser em Assis, terra de São Francisco de Assis, e o segundo momento em Roma, com o Papa Leão XIV. Entre em contato conosco através do 419-8753-3300. Não deixa para a última hora não, gente. Fecha agora. Eu vou contar que é uma peregrinação que eu não fiz ainda nesses lugares. É inusitada. Nós começamos em Palermo, onde estão os restos de Santa Rosália. Também iremos conhecer a igreja Martonara, bizantina. A Catedral de Santa Maria, coberta de mosaicos, que até inspirou o Santuário de Guadalupe. Cefalu, missa dominical numa catedral normanda. Siracusa, onde eu vou pagar uma promessa, porque lá foi onde Santa Luzia foi morta, martirizada. E lá tem as relíquias. Taormina, uma cidade lindíssima. Iremos também a Torreno. Iremos também... Tireno, perdão. Messina, iremos a Pompeia, um vulcão do século do ano 79 depois de Cristo, Vesúvio, e Nossa Senhora da Pompeia, do Rosário de Pompeia. Pensou já aí na Costa Amalfitana? Pois bem, nós iremos também na ilha de Capri, onde vamos também a uma igreja de São Miguel Arcanjo, em Nápoles, onde tem o tesouro de São Januário, aquele santo cujo sangue ainda liquidifica até hoje. E aí chegamos em Assis. Passamos em Assis, passamos 2-3 dias, onde vamos celebrar Pentecostes, mas você vai comigo. São Francisco de Assis, São Carlo Acutis, Santa Clara. E depois vamos para Roma, as Basílicas Papais. E o encontro com Papa Leão XIV está prescrito para celebrar os 60 anos. 419-8753-3300. 419-8753-3300. 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

texto de hoje é Lucas 11, 5:13. O Senhor esteja convosco, Ele está no meio de nós. Proclamação do Evangelho de Jesus Cristo segundo São Lucas. Glória a vós, Senhor. Jesus disse a seus discípulos: se alguém tiver um amigo e for procurá-lo à meia-noite, dize-lhe: amigo, empresta-me 3 pães, pois um amigo meu acaba de chegar e não tenho nada para lhe oferecer. E se lhe responder lá de dentro: não me incomodes, Jesus continuou: digo-lhes, se ele não se levantar por causa de dar os pães, levantar-se-á pela importunação. Por isso eu vos digo: pedi e recebereis, procurai e achareis, batei e a porta vos será aberta. Pois quem pede recebe, procura e encontra, quem bate a porta se abrirá. Palavra da salvação, glória a vós, Senhor. Gente, esse é um texto que eu indico que você marque na sua Bíblia. Anote ali, nem que for num caderninho, como aquela senhora que estava lavando louça e tinha uma caneta e não tinha onde marcar, ela marcou no punho. Lucas 11, capítulo 5. E escreva ali: eficácia da oração, ou importância da oração. Você percebe que nosso Senhor disse pedir, mas é pedir sempre. E ele usa um exemplo: se uma mulher vai pedir para alguém pão, o homem está dormindo.

0: dormindo, diz, vai embora, vai embora, vai embora. Mas a mulher fica lá, ei, vizinho, me dá um pão. Vai embora, vai embora. Ei, vizinho. A pessoa não aguenta mais, vai lá e dá o pão para se ver livre. Jesus disse, assim deveis rezar. Nem todo dia é claridade, Senhor. Nem toda hora é fácil ter fé. Mas me ajude a crer no poder da oração. Diga comigo. Eu creio, Senhor, no poder da oração. Essa música, Deus me deu a graça de compô-la e regravar nos DVD Creio no Deus do Impossível.
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0: Acredite, é verdade.
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0: Tem hora que a gente tem vontade de parar de rezar.
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0: Não é porque a graça não veio que nós vamos desistir. Feliz de quem reza sempre.
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0: Meu Jesus e Senhor.
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1: Senhor.
0: Na hora em que eu não tenho vontade de rezar, me ajude, Senhor. Que a tua presença me conduza.
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0: insista na oração. Não desista antes da hora. É Jesus que está falando do evangelho de hoje. Não é numa novena, nem duas. Se a graça for muito necessária, nem que seja a vida inteira, Deus se dobrará à sua oração.
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0: É, meus irmãos, se Jesus mandou que não parássemos de rezar, é porque ele sabia. Você conhece, né? Você já tem o DVD Creio no Deus do Impossível? Um dos momentos fortes é essa música. E crer no poder da oração

É, meus irmãos, vamos pedir a bênção de Deus. Senhor Deus, eu creio no poder da oração. E é por isso, Senhor, que eu peço, abençoai a água. Pela oração, abençoai os doentes. Pela oração, abençoai aqueles que mais precisam. Em nome do Pai, do Filho e do Espírito Santo.

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0: E vamos juntos para o quarto dia da novena perpétua de Jesus das Santas Chagas. E eu convido você a mandar as suas intenções, 41-3221-6060. Rezemos. Por suas santas chagas gloriosas, o Cristo Senhor me proteja e me guarde. Senhor Jesus, foste levado na cruz para que, por vossas santas chagas, sejam curadas as de nossas almas. Eu vos louvo e agradeço pelo vosso ato redentor. Carregaste em vosso próprio corpo os meus pecados e de toda a humanidade. Nas vossas santas chagas, Senhor, coloco minhas intenções, minhas preocupações, ansiedades e angústias, minhas enfermidades físicas e psíquicas, meus sofrimentos, dores, alegrias e necessidades. Em vossas santas chagas, Senhor, coloco a minha família. Envolvei, Senhor, a mim e meus familiares, protegendo-nos do mal. Senhor, ao mostrar vossas santas chagas gloriosas a Tomé e o mandando tocar em vosso lado aberto, o curaste da incredulidade. Eu vos peço, Senhor, permita-me refugiar em vossas santas chagas e, por mérito desses sinais de vosso amor, curai a minha falta de fé. Ó Jesus, pelos méritos de vossa paixão, morte e ressurreição, dai-me a graça de viver os frutos da nossa redenção. Amém. Queridos filhos e filhas, os testemunhos nos são enviados e eu convido, estimulo você que também o faça. Mande para a obra para que o mundo saiba esta presença do Deus vivo e verdadeiro que faz milagres e prodígios. Acompanhe este.
1: Eu tenho uma doença degenerativa nos ossos. Já fiz quatro cirurgias nos tornozelos e duas nos olhos, uma no coração. Com as orações de Jesus das Santas Chagas, eu estou aqui para dar meu testemunho que eu alcancei a graça. Estou bem. Hoje, ali no momento de oração, eu recebi que uma pessoa que tinha doença degenerativa estava sendo curada. Agradeço muito a Jesus da Santa Chaga, a minha família que ficou em Minas, meus filhos, meus netos, meu esposo. Jesus da Santa Chagas, graça alcançada, graça testemunhada. Toca o sino, sacristão.
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0: 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Que a vossa divina bênção os acompanhe. Que o Espírito Santo ilumine os seus pensamentos e que seu poder haja por eles em toda parte. Tudo que se encontra nesta casa, os que nela entram, os que dela saem, que Jesus, nas suas santas chagas, nos abençoe e vos preserve do mal, para que nenhuma desgraça se aproxime de vós. O Senhor vos abençoe e vos guarde, que Ele faça seu rosto brilhar sobre vós, que Ele se compadeça de vós e vos dê a paz. Em nome do Pai, do Filho e do Espírito Santo. Amém.

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2: Rádio Barroso Mix informa a hora certa.
3: 6:28.
4: Bom dia!
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E olha, gente, eu queria conversar com você hoje sobre a questão do amor e da posse. É, tem gente que acha que amar é possuir o outro. Tem gente que acha que amar é você tornar-se dono do outro. Por isso que facilmente a gente diz assim, meu marido, minha esposa, meu filho, minha filha, meu amigo, minha amiga. Não, ninguém é meu, minha, porque nós não somos de ninguém, nós pertencemos a Deus, somos sim, dele, pertencemos sim a ele, Deus. E às vezes, muitas relações terminam e chegam ao final, porque a pessoa confunde amor com a posse, e pensa que para amar, você precisa prender a pessoa ao seu lado. Não, o amor supõe liberdade. Liberdade. E quando você ama verdadeiramente, você não prende a pessoa. Você dá para essa pessoa a liberdade que ela precisa para ser amada e para amar você também. O amor para ser duradouro, não pode, em hipótese alguma, ser aprisionado. Se você quiser aprisionar um amigo, uma amiga, se você quiser aprisionar um namorado, uma namorada, sob o seu amor, se você quiser aprisionar o seu marido, a sua esposa, debaixo do seu amor, tenha certeza, você estará perdendo. Porque o amor nasceu com a vocação de ser livre.

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1: Na nossa história de fé hoje, nós vamos aprender e vamos perceber o auxílio mútuo. Numa zona montanhosa, através de uma região deserta, caminhava dois velhos amigos, os dois enfermos, cada qual defendendo-se como podia dos golpes daquele ar gelado, quando foram surpreendidos por uma criança quase morta, na estrada, ao sabor daquela ventania de inverno. Um deles olhou e falou irritado: "Não vou perder tempo, a hora exige cuidado para comigo mesmo, vamos seguir em frente." "Amigo, salvemos esse pequenino, é nosso irmão em humanidade." O outro falou, né? Aquele outro velho falou. Aí o outro companheiro endurecido disse: "Não posso, não posso, sinto-me cansado e doente. Esse desconhecido, essa criança, seria um peso insuportável. Temos frio, temos tempestade, precisamos chegar até a aldeia próxima sem perder tempo." E avançou para diante com largas passadas. O viajante, de bom sentimento, contudo inclinou-se para o menino estendido. Ficou um pouquinho ali diante dele, colocando paternalmente sobre o próprio peito e aconchegando ainda mais. Colocou ele junto de si, marchou adiante, embora menos rápido, porque estivesse carregando o menino. A chuva gelada caiu pela noite adentro, mas ele, segurando a criancinha no seu peito, depois de muito tempo, atingiu a hospedaria daquele povoado que eles estavam buscando. Com enorme surpresa, porém, não encontrou o colega que tinha ido adiante, que não queria pegar o menino. Somente no dia seguinte, depois de uma procura minuciosa, foi encontrado aquele viajante perdido, sem vida, morto à beira do caminho alagado. Seguindo à pressa e sozinho, com a ideia egoísta de preservar a sua vida, ele não resistiu à onda de frio e tombou encharcado, sem recursos para fazer qualquer coisa contra o congelamento. Já o companheiro, recebendo em troca o calor daquela criança que ele estava sustentando junto do próprio peito, superou os obstáculos da noite fria e se protegeu completamente de qualquer coisa. Tinha descoberto a maravilha do auxílio mútuo. Ajudando aquele menino abandonado, ele tinha ajudado a si próprio. Avançando com sacrifício para ser útil a outra pessoa, ele tinha conseguido vencer, alcançando as bênçãos da salvação recíproca. Um homem sozinho é simplesmente um enfeite da solidão. Mas aquele que coopera em benefício do próximo, esse sim é credor do auxílio comum.

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1: Senhor nosso Deus, te pedimos e suplicamos a tua bênção de amor. Te pedimos e suplicamos a tua graça, o teu poder sobre nós. Te pedimos agora, Senhor, envia os teus anjos para nos proteger, acompanhar, nos guiar, nos conduzir. Senhor, queremos que a tua palavra seja lâmpada para os nossos pés. Queremos que a tua palavra nos ilumine, Senhor, para o bem, para a paz, para a concórdia. E te pedimos nesse momento, Senhor, nós te pedimos, abençoa aqueles que sofrem, abençoa aqueles que não conseguem, Senhor, superar este momento de dor, de sofrimento, mas que agora, com a tua presença e com a tua bênção, hão de vencer. Te pedimos, Senhor, por aqueles que estão doentes, aqueles que sentem a fragilidade da enfermidade em seus corpos, te pedimos que possas estender a tua mão de médico dos médicos sobre estes teus filhos e curar. Curar, Senhor, porque a verdadeira cura vem de ti, porque precisamos ser curados, além do corpo, ter também a nossa alma e nosso espírito com a tua presença e a tua bênção. Abençoa agora, Senhor, nós te pedimos, todos aqueles que se colocam ao teu serviço, que se coloca, Senhor, a serviço da palavra e da paz. Olha, Senhor, com carinho, olha com carinho aqueles que não acreditam em ti, aqueles que perderam a fé, para que possam um dia, Senhor, experimentar o verdadeiro amor que vem de ti. Senhor, tu és a porta, como disseste, por isso encontramos as saídas para os nossos problemas em ti. Tu és o caminho, como disseste, por isso só podemos caminhar e trilhar o verdadeiro caminho que nos leva à paz em ti. Tu és a vida, por isso é que nós sabemos que nossa vida só terá sentido em ti. Pedimos agora, abençoa, Senhor, tudo aquilo que trouxemos, as imagens, essas velas, essas peças de roupa, e abençoa agora, Senhor, esta água, a água que humildemente colocamos diante de ti e suplicamos esta bênção de amor. Em nome do Pai, do Filho e do Espírito Santo. Amém. 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Obrigado pela sua presença aqui conosco. Espero você no próximo programa. Deus abençoe você.

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3: Rádio Barroso Mix informa a hora certa.
4: 6:45.
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4: Deus abençoe você e toda a sua família. Que alegria estar aqui com você, começando mais um programa Eu Seguirei. Eu tenho certeza de que Deus vai falar muito ao seu coração através deste programa. Olha, se você pode, eu já quero convidar você a pegar a sua Bíblia, porque hoje nós vamos meditar a palavra de Deus. A palavra de Deus é o nosso alimento, a palavra de Deus que é o nosso sustento. Eu tenho certeza que essa palavra vai mover seu coração. Olha, aqui você vai ouvir a palavra de Deus, aqui você vai poder cantar. São minutos que ficaremos juntos, onde você vai fazer uma experiência com Deus. Lembrando que tudo que você ouvir aqui, depois fica registrado no meu canal do YouTube, Frei Gilson / Som do Monte, no meu Instagram, no meu Facebook, todos com o mesmo nome, Frei Gilson / Som do Monte, para que você possa também compartilhar essa palavra com os seus amigos, tá bom? Então, vamos escutar a palavra de Deus.
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4: Lucas capítulo 11, versículo 9. Pedi e recebereis, procurai e encontrareis, batei e vos será aberto. O que Jesus quis dizer quando ele nos disse isso? Pedi e recebereis. Procurai e encontrareis. Batei e vos será aberto. Fique conosco até o final dessa meditação. Eu tenho certeza que Deus vai falar muito ao seu coração. Em nome do Pai, do Filho e do Espírito Santo. Amém. Lucas 11, de 5 a 13, diz assim: Naquele tempo disse Jesus a seus discípulos: Se algum de vós tiver um amigo e for procurá-lo à meia-noite e lhe disser: Amigo, empresta-me 3 pães. Porque um amigo meu chegou de viagem e nada tenho para lhe oferecer. E se o outro responder lá de dentro: Não me incomodes. Já tranquei a porta e meus filhos e eu já estamos deitados. Não me posso levantar para te dar os pães. Eu vos declaro, mesmo que o outro não se levante para dá-los, porque é seu amigo, vai levantar-se ao menos por causa da impertinência dele e lhe dará quanto for necessário. Portanto, eu vos digo, pedi e recebereis. Procurai e encontrareis. Batei e vos será aberto. Pois quem pede, recebe, quem procura, encontra, e para quem bate, se abrirá. Será que algum de vós, que é pai, se o filho pedir um peixe, lhe dará uma cobra? Ou ainda, se pedir um ovo, lhe dará um escorpião? Ora, se vós que sois maus, sabeis dar coisas boas aos vossos filhos, quanto mais o Pai do céu dará o Espírito Santo aos que o pedirem. Palavra da Salvação. São Beda, sobre esta palavra, diz o seguinte: Desejando que alcancemos as alegrias do Reino Celeste, nosso Senhor e Salvador nos ensinou a pedir-lhe essas alegrias e prometeu que as daria a nós se as pedíssemos. Pedi-vos será dado, buscai e achareis, batei-vos será aberto. Primeiro ensinamento. Quando Jesus fala que a gente tem que pedir, ele principalmente está querendo que nós peçamos as coisas eternas. Ele principalmente quer que nós peçamos o reino dos céus. Aquilo que nós precisamos para chegar ao céu. Claro que nós também podemos pedir o que estamos precisando para esta terra. Mas você acha que Deus quer que você só peça o que está atrelado a esta terra? Você acha que Deus quer que você só peça, que você procure, que você busque, que você bata na porta somente para coisas deste mundo? Obviamente que não. Deus quer que eu e você peçamos o que é eterno. Busquemos o que é eterno. Procuremos o que é eterno. Batamos na porta do que é eterno. São Beda continua. Caríssimos, precisamos refletir com todo o nosso coração sobre estas palavras de nosso Senhor. Ele dá testemunho de que o reino dos céus não é dado, achado e aberto aos que são ociosos e desocupados. Então, para conquistar o reino, eu preciso pedir? Eu preciso buscar? E eu preciso bater nessa porta. Então, que bonito. Ele dá testemunho de que o reino dos céus não é dado, achado e aberto aos que são ociosos e desocupados, mas àqueles que o pedem, que o buscam e que batem às suas portas. Agora, São Beda, ele vai nos dizer algo mais extraordinário ainda, de tudo que ele já falou. A porta do reino deve ser pedida rezando. Que bonito. Eu devo rezar. Pedir rezando. Eu devo pedir esse reino. Como Jesus mesmo nos ensinou, venha a nós o vosso reino. Então, São Beda está dizendo, pedi e vos será dado, pedi o reino e vos será dado. Ou seja, reze, reze, reze, reze, reze, reze. Para chegar ao céu, eu preciso rezar. Como diziam muitos santos, quem reza se salva, quem não reza se perde. Então, a porta do reino deve ser pedida rezando. Buscar e achareis deve ser buscada mediante uma vida correta. Então, como é que eu busco o reino dos céus? Com uma vida correta. Buscar o reino com uma vida correta. Busque o reino. Busque o reino. Pedir e vos será dado. Reze. Buscar e achareis. Busque o reino com através de uma vida correta. Terceiro. Batei e a porta vos será aberta. Deve ser batida com a perseverança. Então olha que bonito. Para São Beda, eu devo pedir o reino. Eu devo ter uma vida de oração. Segundo, eu devo buscar este reino com uma vida reta, com uma vida correta, com uma vida de santidade. E eu só vou bater a porta do reino se eu tiver perseverança. Rezar, vida correta e perseverança. Se você reza, se você vive uma vida correta e se você persevera nessa oração e nessa vida correta, não tem como você não receber o que você está pedindo, que é o reino dos céus. Oração, conversão e perseverança. Oração, conversão e perseverança. Pai, Filho e Espírito Santo. Amém.
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4: Resposta a essa palavra, eu quero convidar você agora a cantar comigo.
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1: O programa de hoje está bom demais e eu quero lembrar você, se você quiser ouvir mais pregações, mais meditação da palavra, basta você me acompanhar no meu canal do YouTube, Frei Gilson / Som do Monte, no meu Instagram, no meu Facebook, no meu TikTok, e lá você vai encontrar muito mais palavra de Deus para você.
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1: Nós vamos terminar este programa rezando. Eu quero clamar agora por você, quero clamar pela sua família. Senhor Deus, libera agora o Teu Espírito Santo sobre cada pessoa que acompanha este programa. Vem, Espírito Santo, enche todos os que estão acompanhando este programa agora. Libera, Senhor, para esta pessoa o que ela mais precisa, para o corpo e para a alma. Libera, Senhor, curas e libertações em nome de Jesus para esta pessoa que assiste, que acompanha, que escuta e para toda a sua família. Eu clamo a Tua poderosa bênção. Visita agora com bênção de proteção. A bênção que só o Senhor pode dar. Abençoe-vos o Deus Todo-Poderoso, Pai e Filho e Espírito Santo. Amém.
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1: Rádio Barroso Mix informa a hora certa.
2: 6:59.
3: Felicidade. O que é felicidade? Onde pode ser encontrada? No fundo dos nossos corações, sabemos que ela está nas coisas mais simples. Na pureza das atitudes, nas alegrias compartilhadas. Cultive cada vez mais esse estado de plenitude que o faz ver a vida com os olhos da alegria, sentindo gratidão por cada amanhecer. Para que esses sentimentos se façam cada vez mais presentes, procure cultivar os pensamentos positivos, de empoderamento e incentivo. A conversa interior é muito importante para atrair coisas boas para perto de nós. Assim, a felicidade é multiplicada.

0: 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Alô, cowboys de Cristo! Alô, povo de Deus! Tá começando mais um Mensagem Sertaneja, o programa que leva até você a palavra do Senhor no compasso da viola, no ritmo do sertão e com o amor de Deus pulsando no coração. E hoje o nosso tema é forte, é lindo, é verdadeiro. Deus nos ama e nos perdoa. Porque no rodeio da vida, mesmo quando a gente cai da sela do acerto, Deus estende a sua mão, levanta a gente e diz: segue firme, meu filho, que eu tô contigo. Então segura essa emoção, prepara o seu coração e vem com a gente, que o Mensagem Sertaneja tá só começando, com fé, esperança e muita música do céu. Eu sou Gilson Fernandes, o DJ Cowboy de Cristo. A paz de Jesus, o amor de Maria e a alegria do Espírito Santo esteja com você. Mas não estou sozinho, sempre bem acompanhado do Pai, do Filho e do Espírito Santo. Com a intercessão de Nossa Senhora e com ela, a cantora sertaneja católica Adriana Gil.
1: Salve, salve, cowboys de Cristo, muita paz, muito bem para todos nós. Que alegria, estamos juntinhos para mais um programa Mensagem Sertaneja repleto de coisas boas. Teremos a nossa história para pensar e o tema de hoje será: Deus nos ama e nos perdoa.
0: Vamos aumentar o nosso conhecimento sobre a palavra de Deus através da nossa charadinha bíblica.
1: Teremos o nosso zap zap Mensagem Sertaneja.
0: Teremos o nosso mascotinho Pé de Pano. Claro que sim, o Pé de Pano vai estar na área mandando abraços.
1: E além disso, muita música sertaneja católica, muita música sertaneja mensagem, momento de oração e reflexão. Você não pode perder.
0: E já deixo o convite para participar do nosso programa. Apesar do nosso programa ser gravado, você também pode participar, mandando a sua mensagem aqui para o nosso WhatsApp. Qual que é, Adriana Gil?
1: 12 99241 6448. Vou repetir para você: 12 99241 6448.
0: Ou use o nosso e-mail mensagensertaneja@gmail.com.
1: E você pode falar com a gente também através das nossas redes sociais: Instagram, Facebook, @mensagensertaneja.
0: WhatsApp! E já tem o nosso zap zap aqui funcionando. E a mensagem que chega é da Maria Cristina de Volta Redonda, Rio de Janeiro. E ela diz o seguinte: estou ligadinho em vocês aqui em Volta Redonda, Rio de Janeiro. Sou a Maria Cristina, Deus os abençoe.
1: Ô Maria Cristina, que alegria receber sua mensagem, é muito bom, viu? Que Deus abençoe você, a sua família, todo o povo aí de Volta Redonda no Rio de Janeiro.
0: E vamos ouvir agora aqui no Mensagem Sertaneja, Edu e Adriano, Sinônimo de Amor.
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1: O perdão de Deus nos liberta para viver uma nova história. Tchê, tchê, tchê, tchê. 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
3: Refletir sobre o tema Deus nos ama e nos perdoa é mergulhar no coração do Evangelho. É entender que não estamos sozinhos, mesmo quando erramos ou nos afastamos do caminho. O amor de Deus não é condicionado ao nosso desempenho, mas é gratuito, fiel e constante. Ele nos conhece profundamente, sabe das nossas fraquezas e ainda assim escolhe nos amar. O perdão de Deus é um recomeço, uma nova chance que nos é dada por pura misericórdia. Quando reconhecemos esse amor, somos transformados por dentro. Deixamos o peso da culpa e caminhamos com leveza, guiados pela graça. Esse amor que perdoa nos ensina também a perdoar os outros. É pela certeza de que somos amados que ganhamos forças para amar. E é no perdão de Deus que encontramos a verdadeira paz.
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1: WhatsApp! E olha o zap zap do Mensagem Sertaneja. Agora vamos ver a mensagem da Leila Roner, de Volta Redonda, Rio de Janeiro, da Comunidade Sagrada Família, Paróquia Santo Antônio.
3: E ela nos diz o seguinte: boa tarde, me chamo Leila e estou sempre na escuta através da Rádio Católica Sintonia do Vale, aqui de Volta Redonda, Rio de Janeiro. Parabéns, vocês são demais!
1: Alô, Leila! Gratidão pelo seu carinho, pela sua audiência. Que Deus abençoe a você, sua família, a todos os ouvintes aí da Rádio Católica Sintonia do Vale, também da Comunidade Sagrada Família da Paróquia Santo Antônio. Para vocês vai a próxima Católica Sintonia do Vale, também da Comunidade Sagrada Família da Paróquia Santo Antônio.

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4: Santa Teresinha. Todos admiravam a coragem, dedicação e amor a Deus de Santa Teresinha. Um dia ela percebeu um chamado da Imaculada Conceição de Maria e se surpreendeu ao ver que a Virgem sorriu para ela. A menina, que tinha uma doença grave, foi curada, começando a se dedicar à vida santa desde nova. Mesmo sem poder pelas regras da igreja, aos 14 anos, pediu autorização ao Papa Leão XII para participar da Ordem das Carmelitas Descalças, que a concedeu. Ela acreditava na simplicidade da vida e, por isso, além de se casar com a fé, também fez votos de pobreza. O dia de Santa Teresinha é celebrado em 1º de outubro. Você ouviu a história de Santa Teresinha.

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3: Alô, turma! E no compasso da fé e da esperança, seguimos nesse programa.

0: que é sertanejo, é raiz, é do coração de Deus. É uma mensagem sertaneja com o melhor da música sertaneja católica e também do sertanejo mensagem. E você já ouviu falar da nossa campanha 1 mais 1? Não? Vou te contar rapidamente. Se está gostando do programa, convide mais alguém, assim a gente vai aumentando a nossa campanha de evangelização. Segura, pé de pano, cavalinho chucro! Quando o nosso mascotinho, o nosso pé de pano chega na área, é hora de mandar abraço!
1: E começamos mandando um abraço para Nil Pires, de Cruz das Almas, na Bahia.
0: Para Maria Cristina, de Volta Redonda, Rio de Janeiro.
1: Para Zilda Amparo, de Barra Mansa, Rio de Janeiro. E para o seu netinho Lorenzo.
0: Para Dona Amélia, de Palames, na Bahia.
1: Para Creuza, de Cruz das Almas, na Bahia.
0: Para Irlene, de Mesquita, Minas Gerais.
1: Para Rosângela, de Palhoça, Santa Catarina.
0: Para a velhinha Sofia e a sua filha Jordânia, de Capelinha, Minas Gerais.
1: Para Leila Honer, de Volta Redonda, Rio de Janeiro.
0: Para Rajana, de Belo Horizonte, Minas Gerais.
1: E para o Fábio, de São Gonçalo, Rio de Janeiro.
0: Para esse povo abençoado, sempre ligadinho aqui no nosso programa, vai a próxima canção. Vamos ouvir Álvaro e Daniel. O Senhor é Rei.
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1: Deus nos ama no erro, nos levanta na dor e nos guia com misericórdia. Segura Cristão! Você ouviu Álvaro e Daniel? O Senhor é Rei!
2: E chegou o momento da nossa história para pensar de hoje. E como você já sabe, o tema será Deus nos ama e nos perdoa. Vamos ouvir.
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1: Era uma vez um homem chamado João, um caboclo simples, criado na roça, acostumado com a lida pesada da terra e os silêncios da solidão. Quando era jovem, João ia à igreja, rezava, cantava, ajudava os vizinhos. Mas com o tempo, a vida foi puxando ele para longe. Vieram as decepções, os erros, o orgulho, e ele mesmo dizia que já não era mais digno de falar com Deus. Um dia, já mais velho e cansado, João viu no céu um pôr do sol bonito demais. Era como se o céu inteiro estivesse sorrindo para ele. E ali, sentado na beira da porteira, ele lembrou das orações da infância, da mãe dizendo: "Filho, Deus nunca vira as costas para quem volta para Ele." Com o coração apertado, João olhou para o céu e falou baixinho: "Deus, eu sei que errei. Me afastei de Ti por teimosia, mas será que ainda tem perdão para mim?" E naquela mesma noite, João teve um sonho. Sonhou com Jesus caminhando ao lado dele num campo aberto. Jesus olhou para ele com os olhos mais cheios de amor que ele já tinha visto e disse: "João, eu nunca parei de te amar. Cada passo que você deu longe de mim, eu estive ao seu lado. E hoje que você decidiu voltar, meu coração se enche de alegria. Você é meu filho. E sim, eu te perdoo." João acordou com lágrimas nos olhos, mas com o coração leve como nunca tinha sentido antes. A partir daquele dia, ele voltou a orar, voltou a sorrir e voltou para Deus. Porque entendeu uma coisa: não importa o tamanho do erro, o amor de Deus é sempre maior. Vamos pensar?
2: A história de João nos ensina que o amor de Deus é incondicional e eterno. Mesmo quando nos afastamos por orgulho, dor ou desilusão, Ele permanece ao nosso lado, esperando o momento em que abriremos o coração para voltar. Deus não desiste de nós, mesmo quando achamos que já não merecemos perdão. Seu amor não se mede pelos nossos acertos, mas pela graça que Ele derrama sobre nós. O perdão divino não é recompensa, é presente. Quando reconhecemos nossas falhas e decidimos recomeçar, Deus não nos julga, Ele nos abraça. Assim como o pai do filho pródigo, Ele celebra cada volta com alegria. A fé não exige perfeição, mas sinceridade. Voltar para Deus é sempre possível. E quando voltamos, encontramos não castigo, mas misericórdia.
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1: E aqui no Mensagem Sertaneja, a música não para. E a próxima canção quero oferecer para a Dona Amélia de Palames, na Bahia. Vamos ouvir Adriana Gil. As lágrimas podem durar uma noite.
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2: Voltamos já. 7:28.
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6: Eu posso descrever para você perfeitamente uma pera. É um sabor que não parece com outra fruta, porque pera é pera. Doce de pera é uma delícia. Aí você a serve com uma bola de sorvete, pedacinho de canela, pode pôr uma folhinha de hortelã, é uma sobremesa deliciosa. Eu tenho certeza que quem conhece pera e quem gosta de sorvete, você já imaginou uma pera morna com sorvete gelado, aquela explosão de sabor, você já ficou assim que ó, Ah não, padre, pelo amor de Deus, que pecado, delícia. Por quê? Porque você já experimentou pera. Você já experimentou sorvete. Você sabe o que é. Alguém que nunca tomou sorvete e alguém que nunca comeu pera vai escutar, mas para a pessoa não diz nada, porque ela não sabe o que é. A ideia são palavras sem significado. Pera, sorvete, eu nunca experimentei, então eu não sei o que é. Eu posso repetir o que você está escutando aqui agora. Você pode repetir idêntico ao que eu falei agora. Só que tem um problema. Você só repete. Não se tem a experiência. Se alguém perguntar para você, é bom mesmo? Você vai responder, eu não sei porque eu nunca experimentei. Na cabeça de muita gente. Espero que não seja na sua. Ressurreição de Cristo é uma expressão sem experiência. Aí eu fui à missa, o padre falou que Jesus está vivo. Mas como que é isso? Eu não sei, eu não tenho experiência não. Eu estou falando o que eles me falaram. Quanto falta experiência, não se tem perseverança.
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8: O perdão de Deus não exige explicações, só um coração sincero. Alô, povo de Deus espalhado por esse mundão. Cada ouvinte é uma bênção que Deus colocou no nosso caminho. Obrigado por fazer parte da nossa família sertaneja da fé. E agora chegou a hora de aumentar o nosso conhecimento sobre a palavra de Deus. Vamos ouvir Charadinha Bíblica.
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9: E se você tem uma charadinha aí e quer mandar para nós, é só mandar no nosso WhatsApp 12992416448. Será uma alegria dividir com vocês esse momento e ter uma charadinha que vocês mesmos enviaram para nós. Mas vamos à nossa charadinha bíblica de hoje. Quem foi perdoado por Deus, mesmo tendo negado Jesus 3 vezes? E depois se tornou um grande líder entre os discípulos? Opção A, Judas Iscariotes. Opção B, Pedro. Opção C, Paulo. Opção D, Tomé. Vou repetir a nossa charadinha de hoje. Quem foi perdoado por Deus, mesmo tendo negado Jesus 3 vezes? E depois se tornou um grande líder entre os discípulos? Opção A, Judas Iscariotes. Opção B, Pedro. Opção C, Paulo. Opção D, Tomé.
8: E como sempre, a gente vai dar aquele tempinho para você ir pensando. Mas enquanto isso, vamos de música. Vamos ouvir Emerson Lanes, Amigo de Jesus, Tem que Rezar.
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1: Nenhuma queda é grande demais para o amor de Deus não alcançar. Tchê, tchê, tchê, tchê. Você ouviu? Emerson Lanes, amigo de Jesus, tem que rezar.
2: What's up? E a mensagem que nós vamos ler agora é da Verinha Sofia, lá de Capelinha, Minas Gerais. E ela nos diz assim: Deus abençoe Adriana Gil e Gilson Fernandes. Adoro vocês. Peço as bênçãos de Deus a vocês. Reze pela minha família e por meus filhos e minha filha Jordânia, que não perde um programa. Ô Verinha, com certeza você estará nas nossas orações. Muito obrigada pelo carinho da sua mensagem. Jordânia, muito obrigada por estar sempre ligadinha aqui no Mensagem Sertaneja. Que Deus abençoe muito você, sua família e todo o pessoal aí de Capelinha, Minas Gerais.
1: E agora vamos ouvir no Mensagem Sertaneja, Estância Divina, quero louvar-te.
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0: Cristo.
1: Deus conhece as nossas falhas e mesmo assim escolhe nos amar. Segura, cristão, você ouviu? Instância divina, quero louvar-te. E agora chegou a hora da resposta da nossa charadinha bíblica.
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2: Tenho certeza que você acertou de primeira essa charadinha de hoje. Mas antes da resposta, vamos relembrar. Quem foi perdoado por Deus, mesmo tendo negado Jesus 3 vezes e depois se tornou um grande líder entre os discípulos? Opção A, Judas Iscariotes. Opção B, Pedro. Opção C, Paulo. Opção D, Tomé. E a resposta certa é... Opção B, Pedro. Pedro negou Jesus 3 vezes, mesmo tendo caminhado ao lado dele por tanto tempo. Mas mesmo assim, Jesus o perdoou e o restaurou com amor, confiando-lhe uma grande missão: cuidar das suas ovelhas. Isso mostra que o perdão de Deus vai além das nossas falhas. Ele vê o coração arrependido e nos dá novas chances. Simão, filho de João, amas-me mais do que estes? Em João capítulo 21, versículo 15, essa pergunta de Jesus a Pedro não foi uma acusação, mas um convite à restauração. Ele não desiste de nós, mesmo quando falhamos, e seu amor nos alcança e nos chama para recomeçar. E essa foi a nossa charadinha bíblica de hoje. No próximo programa tem mais.
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1: O perdão de Deus não tem limites, assim como o seu amor. Tchê, tchê, tchê, tchê. E aqui no nosso programa a música não para, vamos ouvir Gislaine Silva. Ainda é tempo.
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1: Bom dia!
2: 7:44.
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4: Por isso que nosso Senhor diz, onde está o teu tesouro? Aí está o teu coração, e eu te pergunto hoje, onde está o teu tesouro? Então você vai saber onde está o teu coração. Teu tesouro é o quê? Tua felicidade? Então aí você vai investir em você. Teu tesouro é tua família? Então você vai investir na família. Agora, se o teu tesouro for teu carro, tua casa, teu emprego, teu sucesso, tua fama, se o teu tesouro for pessoas, você vai investir tudo nas pessoas. E me desculpe, você vai se frustrar.
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7: Alô, turma! Deus não nos ama por sermos perfeitos, mas por sermos seus filhos! Tchê, tchê, tchê, tchê! Estamos de volta com a nossa comitiva Mensagem Sertaneja, com o melhor do sertanejo católico e sertanejo mensagem. A cada mensagem, a cada oração, sentimos o amor de Deus através de vocês. Obrigado por caminharem conosco! E já aproveito e agradeço a esses nossos parceiros, essa rádio maravilhosa que transmite o Mensagem Sertaneja. Hoje são mais de 120 rádios transmitindo o nosso programa. Glória a Deus! E para esse povo abençoado que está ligadinho no nosso programa, vai a próxima canção. Vamos ouvir Frei Zeca, Nossa Senhora Aparecida.
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1: Mesmo em nossas quedas, Nossa Senhora nos conduz de volta ao abraço do Pai, que nos ama e sempre está pronto a nos perdoar. Salve, salve, Maria Imaculada! Você ouviu? Frei Zeca, Nossa Senhora Aparecida. E como você já sabe, aqui no nosso programa a música não para. Vamos ouvir Gino e Geno, Nossa Senhora Aparecida.
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1: Maria, mãe de misericórdia, nos ensina que o amor de Deus é maior que qualquer erro e que o perdão começa quando confiamos no coração do Pai. Salve, Rainha de todos os santos! Você ouviu? Gino e Geno, Nossa Senhora Aparecida. E assim, povo de Deus, fica a lição de hoje. Deus não desiste da gente. Ele ama, Ele acolhe, Ele perdoa. Basta um passo de volta e Ele corre para te abraçar.
2: E é assim, com esse calor do perdão do Senhor, é que nós vamos embora, Gilson Fernandes, porque o programa de hoje acabou. Mas temos um encontro marcado no próximo programa. Queremos agradecer a Deus, agradecer a todos os nossos parceiros que nos ajudam a levar a mensagem sertaneja a tantos corações e agradecer a você que faz parte da família Mensagem Sertaneja. Nossa gratidão e nossa oração sempre.
1: E agora chegou o nosso momento de oração. Quero colocar nas intenções da velhinha Sofia de Capelinha, Minas Gerais, que pede pela sua família e pela sua filha Jordânia. Também colocamos Iraci do Guarujá, Dona Amélia de Palames, na Bahia, Antônia Pedroso de Macapá, Amapá, o Fábio de São Gonçalo, Rio de Janeiro e todos os ouvintes que estão nos acompanhando nesse momento.

0: Senhor, colocamos no teu coração misericordioso todas as pessoas que estão conosco neste momento. Te agradecemos pela vida, te agradecemos por mais esse programa, te agradecemos por todas as bênçãos que o Senhor tem nos dado. Mas te agradecemos principalmente por sua imensa misericórdia conosco. Perdoa, Senhor, as nossas fraquezas, as nossas falhas, todas as coisas que fazemos que nos afastam de Ti. Pedimos que o Senhor abençoe as nossas famílias, que abençoe a cada pessoa que trazemos no nosso coração. Atende, Senhor, aqueles que mais estão necessitando da Sua misericórdia e da Sua presença. Visita os doentes, os necessitados, os que estão sendo injustiçados. Acolhe, Senhor, na Vossa misericórdia e bondade. Também pedimos que o Senhor abençoe ao nosso país, que abençoe todas as pessoas que não têm quem reze por elas. Neste momento, colocamos todas essas pessoas no Teu coração. E agradecemos e pedimos por todas essas bênçãos em nome de Jesus Cristo e por intercessão da Virgem Maria.
1: Ave Maria, cheia de graça, o Senhor é convosco. Bendita sois vós entre as mulheres. Bendito é o fruto do vosso ventre, Jesus.
0: Santa Maria, Mãe de Deus, rogai por nós, os pecadores, agora e na hora de nossa morte. Amém.
1: E agora vamos receber a bênção que vem de Deus através do Padre Reginaldo Manzotti.
2: Que Deus abençoe a você, Adriana Gil, Gilson Fernandes e a todos os ouvintes do Mensagem Sertaneja. Em nome do Pai, do Filho e do Espírito Santo. Amém.
0: Alô, Cowboys de Cristo, obrigado pela sua companhia e que Deus abençoe.
1: Obrigado a você que esteve ligadinho aqui no Mensagem Sertaneja. Até o próximo programa, se Deus quiser. Salve Maria!
0: Salve Maria!
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1: Ah, se todos os ateus prestassem atenção nessa letra. Deus existe. É só refletir. 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
2: Estamos ao vivo. Mário, se cuida, tá? Estamos orando pra você, uma gripe forte. E amanhã o Mário já estará de volta, tá? Mas por telefone, tá? Se cuida aí, Mário. Tá? Deus te abençoe. E mais com carinho aqui com Pandinha. Pandinha, nós vamos refletir. O que é TBT, Pandinha?
3: TBT é algo que foi, né? Na verdade, né, padre? É um algo que foi, que ficou marcado e nós relembramos, né?
2: Sempre na quinta-feira, que é Thursday, né? Então, a pessoa... É na quinta-feira, que principalmente nas redes sociais a gente usa muito TBT, TBT. Então, eu fiz um TBT que vale a pena. No mundo tão polarizado, no mundo que as pessoas falam demais e machucam, e as palavras têm o poder de machucar. Conversava isso com o meu médico, quem é psiquiatra sabe o que eu estou falando, quem é psicólogo, as palavras como machucam. Preste atenção nesse cartão. Quando estiver no calor da raiva, prefira. Você está com o Instagram aberto aí?
3: Estou aberto então, aqui, padre.
2: Cada um com. Bom, começa você, Pandinha.
3: Quando estiver no calor da raiva, prefira ficar em silêncio.
2: Se as suas palavras forem fofocas, escolha ficar em silêncio.
3: Se você só vê defeito nas coisas ou pessoas, fique em silêncio.
2: Exatamente. Se você não ouviu os dois lados da história, fique em silêncio.
3: Se as suas palavras forem para desmotivar alguém, fique em silêncio.
2: Sexto, são sete, tá? Se as suas palavras forem mentirosas, escolha ficar em silêncio.
3: Se as suas palavras não irão ajudar, prefira ficar em silêncio. Compartilhemos.
2: Aqui, por favor, você que tem Instagram, @ Padre Marcelo Rossi, tá? P. Marcelo Rossi, né? Padre Marcelo Rossi. Quem tem Instagram sabe, já me segue. Ou no Face, ou até consegui. Deu um trabalho para fazer um X também. Mas vamos evangelizar, porque o silêncio orante tem um poder, mas nele.
4: Pai, derrama toda a missão sobre nós e sobre você que está escutando essa música.

0: Senhor, fala conosco.
1: O padre?
0: Fala conosco. Oi.
1: Quer trocar? Quer?
0: O quê?
1: Quer trocar? É a pergunta que Jesus faz pra nós hoje, mais um post que o senhor colocou no Instagram. Quer trocar?
0: Aí, ah, é verdade, ontem à noite. Por favor, vamos lá.
1: São duas mochilas. Uma que está conosco, comigo, com o padre, com você que está ouvindo. E outra que está...
0: E eu me incluo nessa aqui, viu, Badinha? Nessa bandida.
1: Eu
0: quando
1: incluo,
0: pôs
1: padre,
0: isso aqui.
1: Eu também me incluo muito aqui. E uma que está com Jesus. Uma mochila que está conosco e outra mochila que está com Jesus. E Jesus pergunta: quer trocar? Na nossa mochila, cansaço,
0: culpa,
1: medo, tristeza, pressão. E na mochila de Jesus, padre,
0: que é bem pequenininha, amor, perdão e paz. Senhor, faça isso acontecer, Senhor. Mas nas famílias, nós estamos orando pelo luto na família. Senhor, nós pedimos que realmente o Senhor fale conosco. Mas como fazer essa troca? Você tem que querer. E não é fácil, nesse combate que estamos. Então, Senhor, como fazer? Num mundo tão polarizado, que as pessoas nem sabem o que falam, mas elas machucam. Pandinha, a palavra fere tanto quanto machucar alguém.
1: Nossa,
0: então, você tem que tomar cuidado.
1: E depois que ela foi lançada, né, padre? Não tem
0: a pessoa
1: volta.
0: Não tem noção muitas vezes, né? Então, mas a gente no amor, no carinho, a gente vai tendo noção. Então, se a pessoa muitas vezes fala coisas cansada, esgotada, mas aquilo fere. Então, cuidado com o que você fala com os outros, que aquilo pode machucar. E você não sabe como a pessoa... Lembra aquele post da outra pessoa? Que a pessoa está atravessando a rua? A pessoa não tem noção do que está passando na cabeça do outro.
1: Lembro, padre. Lembro, sim, lembro. A pessoa está passando por vários problemas e nós nem imaginamos o que ela...
0: Lembre-se, não é só você que está sofrendo. Muitos estão sofrendo, nós estamos em combate. Então, nós precisamos ter coragem, tá? Se você não tem uma coisa boa para falar, fica quieto, tá? Isso, pelo menos, é o modo que eu penso em Cristo Jesus. Então, é com muito carinho falar conosco, Senhor. Pílulas de fé e sabedoria. Número 1, Senhor, vem com o Teu poder, Espírito Santo. Fala comigo, fala com todos que estão nos escutando agora, como o Senhor quer. Espírito Santo, fala comigo, fala com todos que estão nos escutando agora, como o Senhor quer.

0: faziam as pessoas. Davam coragem para os cristãos prosseguirem. Quer coragem? Leia as escrituras e você terá a força para seguir no caminho da fé.
1: E hoje de manhã, mais uma vez, faz tempo que eu falo para vocês, mas mais do que nunca, Deus dizia para mim: coragem, eu estou contigo, não tenhas medo, não te preocupes, nada irá te atingir, nada, eu te protejo, te abençoo, te fortaleço. E você que muitas vezes coisas estão acontecendo, pessoas sem querer, o Mário deve estar nos acompanhando em casa, tá?
0: Mas Podinha,
1: já aconteceu com você, você está com alguma situação, uma dificuldade, e a pessoa vem falar, ela não sabe, mas ela vem te acertar, acerta aquilo que você... alguém já passou por isso?
0: Ah, eu já passei, padre, eu já passei.
1: Tá? Então, de repente, você está numa situação, você está passando tanta coisa, tanto combate, e aí vem a pessoa, ela usa uma coisa que aquilo te faz um mal enorme. Já passou por isso?
0: Já passei por isso, sim, padre. Já passei, tá? já passei, sim. Infelizmente, já passei. E já passei do lado bom também. Estava passando por uma fase difícil e a pessoa não sabia. E ela colocou um exemplo da vida dela e me fortaleceu, me deu coragem, padre.
1: Nós podemos ser instrumentos de Deus ou, infelizmente, manipulados pelo inimigo. Nós estamos num combate, é um combate espiritual. Por isso tenha discernimento, prudência, discernimento, sabedoria. Por isso, muitas vezes, quando estar em silêncio, tá? A melhor coisa, tá? E, Senhor, inteligência emocional é o que mais falta para nós, Senhor. E eu me coloco junto aqui, tá? Inteligência emocional, por favor, Pandinha, preste atenção no que o Senhor vai falar. Fala conosco, Senhor. Inteligência emocional.
0: Pílula 86. Fui ferido, ferida, no passado e trago alguns traumas. O que fazer? Leia a promessa de Deus para a sua vida em Jeremias 30:17a. Vou enfaixar tuas chagas e curar tuas feridas. Oráculo do Senhor. Creia, Deus tem o poder de curar as tuas feridas e fazer algo lindo em tua vida. Ele tem poder de ressignificar tuas dores. E a palavra de Deus faz isso. Ela é bálsamo para a nossa vida.
1: Acabamos de comentar. Olha o assunto que falamos, né? De ferida. Olha o que Deus nos dá. Lê de novo, por favor. E você que de repente no seu trabalho, acontece na família, ou em algum ambiente, até dentro da própria igreja acontece isso. Por favor, preste atenção no que Deus nos deu.
0: Pílula 86. Fui ferido no passado, ferida ou ferido, né? E trago alguns traumas. O que fazer? Leia a promessa de Deus para a sua vida em Jeremias 30:17a. Vou enfaixar tuas chagas e curar tuas feridas. Oráculo do Senhor. Creia, Deus tem o poder de curar as tuas feridas e fazer algo lindo em tua vida. Ele tem poder de ressignificar tuas dores. E a palavra de Deus faz isso. Ela é bálsamo para a nossa vida.
1: Voltando para o último cartão, vamos ao intervalo. Nós estamos carregando essa mochila. Cansaço, medo, tristeza, pressão, culpa. E aí dá para colocar também ódio, muitas vezes inquietação, síndrome de pânico, né? Aquilo que nós estávamos conversando fora do ar, né? Muitas vezes a pessoa que está passando perto de você está com uma crise de ansiedade. Então, deixa Deus tocar nessa. Estou nesse minuto ainda tão lindo, que é no jubileu de Naca. Prepare-se, nós já voltamos e orando.
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1: Não pare de orar. E Mário, se cuida aí pra voltar, gente. Amanhã já vai estar conosco, se Deus quiser, via telefone.
0: Com fé em Deus, padre.
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3: poder. Lembrando que é 9 e 5, né, Pandinha?
4: 9 e 5, né, Padre?
3: 9 e 5, né? Eu tenho que desligar, né, tudo aqui. Estou aqui ao vivo na capela e fazer, né, a coroa de São Miguel Arcanjo. Hoje eu queria orar de modo especial, porque quantas vezes acontece isso? Em família ou no trabalho, as pessoas falam coisas que elas não têm noção que você está passando, dos tormentos que você está passando, e aquilo te machuca, tá? E faz um mal enorme. E como tocar. Então hoje vai ser, nossa, uma oração especial.
4: E o senhor colocou bem, meu padre, no bloco nacional, o senhor colocou bem que as pessoas falam sem saber o que nós estamos passando, né? Muitas vezes estamos sofrendo e as pessoas não têm dó, né? Elas falam sem dó, sem pensar, sem controle emocional.
3: E depois elas nem têm consciência do que elas fizeram, sim, porque elas, sim, não estão na mente da pessoa, né? Ela não sabe o que é a guerra que ela está passando. Então, por isso a gente tem que ter, no mundo de hoje, muito discernimento. E o silêncio é uma prudência. Lembrando que o outro também está passando por também problemas, dificuldades. A gente tem que saber os dois lados, né? Mas vamos orar, porque essa oração tem um poder, né? E com certeza, maravilhas. Mas para isso, Pandinha, como que eu faço para acompanhar?
4: Ah, é fácil, viu, padre? Canal do YouTube, você entra no YouTube no seu celular, no seu tablet, no seu notebook, no seu televisor.
3: Pô, nós estamos aqui no aplicativo, você sabia que no aplicativo você já pode ir direto no YouTube?
4: Pode ir direto, padre.
3: Olha, você que tá, você não tá aberto aí, né? Depois, para um próximo intervalo, porque nós estamos só para o aplicativo. Vamos ensinar as pessoas direto do aplicativo para já abrir?
4: Vamos sim, padre, vamos.
3: Tá, então descobre você aí, eu sei que eu tô vendo, não tô aqui, que a Angela sabe muito bem, mas tem um você já vai direto pro meu YouTube. Do aplicativo é fácil, você já vai direto.
4: É fácil, no próximo bloco vamos explicar como
3: então, que é. Então, Pandinha vai explicar direitinho, você já vai direto, não precisa fazer nada. Quem tem o aplicativo. Isso no nacional não posso falar. Já voltamos.
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0: recebi aqui, você também recebeu o que o Mário mandou para nós. Ele manda sempre uma, tipo uma sinopse, né? Não é spoiler, né?
1: Isso.
0: Ele conta só um pouquinho. Vamos lá, direto atenção pro primeiro testemunho.
2: Padre Marcelo, sua bênção. Eu venho hoje para dar um testemunho de um ocorrido essa semana. Eu venho passando por um período de bastante dificuldade, não só financeira, mas precisando cuidar muito emocionalmente. Minha filha, meus pais, meu neto que vive comigo. Então, é uma sobrecarga muito grande sobre mim. Hoje no programa, até falando sobre o burnout, eu disse, eu vivo uma situação de burnout, tô com médicos agendados para poder começar a cuidar de mim, eu sou aquela pessoa que cuido muito do outro e acabo me deixando um pouco de lado. E aí, no dia 23, eu tava ouvindo o programa, o padre disse que a partir daquele dia, a vida da pessoa não seria mais a mesma. Naquele mesmo dia, eu já vinha uns 2 dias tendo dor no peito, dor de cabeça, uma sensação como se estivessem apertando meu coração, como se estivessem pegando meu pescoço, apertando meu pescoço. E só que naquele dia aquilo aumentou, eu precisei pedir ajuda, eu trabalho num consultório, eu sou dentista, e no mesmo andar do meu consultório tem um médico, e eu pedi ajuda à secretária dele para poder aferir a minha pressão estava 14/9, e eu resolvi não negligenciar e ir ao médico, ir ao hospital, à emergência. Chegando lá, já entrei direto numa emergência na parte cardiológica, porque os sinais que eu tinha eram como se eu estivesse infartando. Eu fiquei 3 dias no CTI para investigar. E aí foi descoberto uma variação de uma das minhas artérias do coração, que seria para passar na superfície do coração e ela acaba passando por dentro. Então, quando eu sou submetida a um estresse intenso, o músculo cardíaco aperta e aperta essa artéria e aí eu acabo tendo a dor. Mas eu, mal chegando em casa, recebi a notícia de um acidente automobilístico da minha cunhada, que eu tenho como irmã, e eu tive um susto muito grande. Eu tomei um susto muito grande com aquilo e eu comecei a passar muito mal. Fiquei com a boca toda dormente, o nariz todo dormente, meu rosto praticamente, as minhas mãos. Só que as minhas mãos e a minha boca foram ficando muito rígidos. E aí eu só pensava, meu Deus, minhas mãos são meus instrumentos de trabalho, eu não posso ter um AVC. E aí eu comecei, eu sou vitoriosa pelo sangue de Jesus, eu sou vitoriosa pelo sangue de Jesus, eu sou vitoriosa pelo sangue de Jesus. E eu tentava mexer ao máximo minhas mãos, mas eu pedia a Deus para me ajudar, porque eu não poderia perder o movimento das minhas mãos, é o meu instrumento de trabalho. Embora eu tenha voltado para o hospital, percebido que precisava de uma assistência, mas graças a Deus não foi nada grave, foi uma descarga de adrenalina, realmente confirmada pelo médico, eu ia repetindo a frase, os movimentos das minhas mãos, da minha boca foram voltando ao normal e eu não tive nenhuma sequela. Eu cada dia aprendo mais, principalmente depois que eu estou acompanhando a coroa angélica. Cada dia minha intimidade com Deus aumenta mais e é um testemunho para que a gente sempre tenha certeza do poder de Deus sobre as nossas vidas. Esse é o meu recado. É de que a gente nunca duvide, nunca, nunca, nunca duvide do poder de Deus sobre nossas vidas. Eu sou vitoriosa pelo sangue de Jesus. A minha família é vitoriosa pelo sangue de Jesus.
1: Tô arrepiado, viu, padre?
0: Nossa, e você viu que ela já abriu o caminho. Lembrando, então, as pessoas que não sabem o poder dessa coroa. Hoje, então, acabando o programa 9:05, Pandinha, da Sociedade Nacional, né? Pessoas que não sabem acompanhar, como que elas entram no YouTube para poder acompanhar?
1: Ah, é fácil, viu, padre? PE, Marcelo Rossi, tem um símbolo azul lá para provar mesmo que é o canal do padre.
0: Além do que estarei eu mesmo na capela, falo, sou eu mesmo, tá? A gente vai interagir,
1: que
0: a interação
1: como,
0: é fantástica.
1: Falar que não
0: tem como falar, sou eu, tá? E uma coisa importante, vai ser o tema de hoje. Quantas pessoas sei que estou olhando pelo luto, mas situações que jogam essa descarga de adrenalina e a gente não sabe, pode deixar a pessoa, de repente a pessoa fica até sem escutar, no ouvido, ou dá algum problema. São coisas que a gente vai somatizando, isso não faz bem.
1: O padre, tá? Então, e o senhor mesmo fala sempre aqui, desculpa até interrompê-lo, o senhor fala sempre, eu vou falar porque o senhor nos ensina sempre aqui, temos que cuidar do corpo. E muitas vezes nós mesmos somos os nossos inimigos. Nós judiamos do nosso corpo, judiamos dele, judiamos não, e não damos um tempo que ele necessita, né? De descanso, de lazer. E nos preocupamos com tudo e não nos preocupamos com a nossa própria saúde, né?
0: E certas coisas, Pandinha, é isso que as pessoas não entendem. Não depende de nós, tá? Tem, Pandinha, quando depende de uma coisa, de uma decisão de você, ok, é você. Mas quando... Você está conversando com um médico ontem e ele fala muito isso. Opa, padre, certas coisas não dependem de você, você sabe disso.
1: Eu creio.
0: Então, certas coisas não dependem de você. Então, você não confia em Deus? Deixa na mão de Deus. Porque certas coisas você não tem. Quantas vezes as pessoas acabam não entendendo isso? Tem coisas que não dependem de nós. Então, obrigado, Senhor, que tenhamos esse discernimento e de sabedoria, prudência. E eu sou vitorioso pelo sangue de Jesus.
1: Eu sou vitorioso pelo sangue de Jesus.
0: Foi a Raquel Coutinho, do Rio de Janeiro, que mandou esse recado. E bendita a frase que está salvando vidas. Vamos lá.
3: Oi, padre. Bom dia, boa tarde, boa noite. Sou uma filha amada de Deus que vem dar o meu testemunho sobre o programa Momento de Fé. Padre, o que eu tenho para falar desse programa é que me trouxe de volta. Me trouxe de volta para Deus. Há 2 anos e meio eu perdi o meu pai e ali eu me senti destruída. Perdi um pouco a minha fé. Sempre fui uma mulher de oração, de rezar o terço, de ir às missas. E quando eu perdi meu pai, eu me distanciei. Não fui mais às missas, não rezava mais. E eu pedia perdão para Deus, porque eu não sentia vontade. Não sentia vontade de rezar, de orar, de ir à missa. E logo após a perda do meu pai, perdi o meu emprego, que também foi outra coisa que me desestabilizou muito. E após alguns dias eu fiquei sabendo que foi maldade que fizeram comigo. Mas não tem problema, né? Que Deus sabe de todas as coisas. E eu escutei a seguinte frase: que Deus não fecha uma porta sem abrir uma janela, né? E nessa mesma semana eu encontrei o programa Momento de Fé, abaixei o aplicativo e comecei a escutar. E Deus fez maravilhas na minha vida. Eu voltei a ir à missa, eu voltei a rezar, e conforme foi passando os dias, o tempo, eu fiquei mais perto de Deus. E eu tenho para dizer que o meu testemunho é que o programa Momento de Fé me mantém em pé, é que me dá forças a cada dia, me emociono todos os dias e abri um negócio próprio. Montei um negócio próprio, não tá fácil. Esses dias atrás, antes de escutar o programa, eu tava pensando em desistir. E aí eu escutando o programa, o senhor, a primeira coisa que o senhor falou, que tinha uma pessoa que estava ouvindo, que não era para desistir, que ela estava pensando em desistir. E não vou desistir, porque eu sou vitoriosa pelo sangue de Jesus. Tenho esperança, fé, que tudo vai dar certo. E esse é meu testemunho, que o programa me trouxe de volta para Deus. Eu agradeço, peço que orem pro meu negócio, pela minha família. Eu sou uma filha amada de Deus do interior de São Paulo. Padre, fica com Deus, que Deus te fortaleça cada dia mais. O senhor Mário Pandinha, que todos os dias o senhor entra na minha casa, me dando força para tudo. Beijo, padre, fica com Deus.
0: Eu tô com o teu nome aqui, e lembrando sempre, orem sempre os nossos sacerdotes, tá? Nós precisamos de oração. Você sabe de uns segredos que as pessoas não prestam atenção, mas é bom você hoje, fique atento. É que quem está pelas redes sociais não vai perceber isso, mas quem vai no santuário é eu. Primeiro, a primeira coisa que eu faço, bom dia, eu peço uma salva de palmas a Jesus Eucarístico, tá? Mas eu saio de trás dele, tá? Lá de cima. Aí eu vou e fico na parte de cima. Você já foi no santuário, sabe o que eu estou falando. Eu começo lá de cima, mas pode descer para celebrar embaixo, tá? Mas lá em cima eu começo a cantar Espírito, que abrimos o programa agora, e a primeira pessoa que eu peço oração, sabe quem é? Sou eu. Padre, por que você? Não é egoísmo, não. É para que eu seja usado por Deus. Porque nossa, padre, precisamos tentar na força de Deus, que eu estou na linha de frente. É combate que vem de frente, é fogo amigo, é fogo inimigo, inimigo já sabe. E a gente tem que ter ficado de pé. Então, a importância. Então, você já percebeu? Fiquem atentos. Eu não começo a missa sem cantar Espírito. E a primeira pessoa que eu peço para impor as mãos é sobre nós. Geralmente está comigo, né, na quinta hoje, o padre Anthony, ou tem outros sacerdotes, né, mas eu os pego lá embaixo. E aí começamos, né, a missa. Como é importante a oração, orar um pelos outros. Por isso, aqui nos fortalecemos. Horário.
1: Vamos deixar último, esses... padre.
0: Vamos, último, boa, padre. Último.
4: Obrigado, Padre Marcelo Rossi. Hoje eu recebi uma graça alcançada, minha mãe Isabel Cristina. Graças a Deus está curada do câncer da bexiga. Nossa, ela, o médico já queria tirar a bexiga dela para fazer quimioterapia e radioterapia. Mas com muita fé, muita oração com o Padre Marcelo, com vocês tudo. Graças a Deus ela está curada. Eu sou Viviane, de São Lourenço, Minas Gerais. Minha mãe é Isabel Cristina da Silva. Isabel Cristina da Silva, que foi curada, graças a Deus. Só tenho que agradecer. Obrigado, obrigado e obrigado.
0: Menina, bom, Deus sabe o que faz. Agora fica uma sugestão. Você conhece alguém que não anda bem? E sofrendo, tá, o fardo não tá fácil. Bandinha lembrou bem do cartão maravilhoso que eu postei ontem. Tá carregando esse fardo. Aliás, Bandinha, esse cartão tem tudo a ver com a oração de ontem, né? Lembra aqui?
1: Tudo a ver, padre, tudo a ver.
0: Então, e vai o quê? Ó. Por favor, olhe nas redes sociais, dá uma olhadinha. E quando eu falo que nós estamos carregando uma mochila, dá uma olhadinha na mochila que está lá. Só que essa mochila que eu postei tem pouca coisa. Nós estamos carregando mais coisas ainda. Estresse, esgotamento. E tudo isso nós vamos deixar no colo de Jesus. Já voltamos.
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1: Então agora chegou a hora, né? Vamos explicar, né, padre?
0: Você então, que tava acompanhando... Então, como que eu faço, né? Então você que não... Padre, como que no aplicativo eu já vou direto pro YouTube? Por favor, Padinha.
1: Ah, é fácil, viu? Você que tá acompanhando o nosso Momento de Fé pelo aplicativo, na parte de cima do aplicativo tem alguns ícones. O primeiro ícone é do site do Padre Marcelo, o segundo do Instagram, o terceiro do Facebook, o quarto do X. E o último ícone... É como se fosse uma setinha, é como se fosse, não, é uma setinha. Você dá play lá e você entra direto no YouTube. Dá play e entra direto no YouTube.
0: Ó, eu entrei aqui agora, Padinha, tá? Então, pra entender. Ó, vê se eu entendi. É, tem a, como, bom, aí tem um Momento de Fé. Então, ó, tem lá, tem vários, né? É justamente aquele último, né?
1: Isso, o último.
0: É o último.
1: O último ícone. Ah, eu tenho dificuldade de entrar no YouTube. Você já
0: deixa eu fazer um teste aqui. Vou clicar nele aqui agora.
1: Fica aí, padre.
0: É, vou fazer. Que eu acabei de colocar, eu tive que tirar o som, né? Tava passando você falando. Você escutou assim. Era eu que tava aqui, tá? Sou eu que tava fazendo isso. É, nossa, vai direto, gente.
1: Não, é muito fácil, padre.
0: Nossa, foi direto, amados.
1: Vai direto.
0: Ô, moleza, é que eu não posso fazer. É que eu vou fazer o programa. Mano, é muito fácil.
1: Muito fácil, é.
0: Valeu.
1: Então, se você não precisa nem entrar em outra plataforma. Direto do aplicativo, você já entra no YouTube e acompanha a coroa angélica, que está sendo uma bênção, né, padre?
0: Nossa, hoje vai ser demais, irmão. Se você, olha, eu não sei o que vai acontecer, mas eu creio.
1: E se sua mochila está cheia, né? De sofrimento, de decepções, de mágoa, de problemas, Jesus vai trocar com você por amor, acolhimento, né, Padre?
0: E com paz. Com vocês em paz.
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0: obrigado, Senhor, por esse momento. E o Senhor quer que eu releia justamente a passagem de ontem. Filipenses capítulo 4, estou abrindo agora. Obrigado, Senhor, por essa passagem que o Senhor quer que eu releia. Para muitas pessoas precisam escutá-la. Não se preocupem com nada. Filipenses capítulo 4, versículo 6. Não se preocupem com nada. Mas em todas as orações peçam a Deus o que vocês precisam. E orem sempre com o coração agradecido. E a paz de Deus, que ninguém consegue entender, guardará o coração e a mente de vocês, pois vocês estão unidos com Cristo Jesus. Agora está o versículo 8. Por último, meus irmãos, encham a mente de vocês com tudo que é bom e merece elogios, isto é, tudo que é verdadeiro, digno, correto, puro, agradável e decente. E o Deus que nos dá a paz estará com vocês. Nesse momento, Senhor, uau, que oração vai ser linda. Em nome do Pai, do Filho e do Espírito Santo. Amém. Assim como ontem, quem acompanhou ontem, o Senhor quer que você e eu, que possamos ir até o encontro e vamos até o encontro do Senhor. Mas atenção, você, com a sua idade atual, vai rastejando. Isso mesmo, não é nem engatinhando, é rastejando, porque o peso é muito grande. A mochila que você está carregando, e eu também, tem pessoas que nem conseguem sair do lugar, tá? Padre, o peso é tanto, padre, eu não consigo. A imagem até é essa. Você não está carregando, a mochila que eu postei na rede social é pouca. A de você tá caindo de tanta coisa. Estresse, esgotamento, brigas em família, pessoas que não te compreendem. O fardo está pesado, está muito pesado. Mas nós não podemos confundir cruz com fardo. Como é que é, padre? Para seguir Jesus e quem pregar um cristianismo sem cruz, não é de Jesus. Nós vamos ter sofrimento. Cruz nós vamos passar, queridos. Aqui nesse mundo isso aqui é uma passagem. Mas o fardo não. O fardo, o Senhor não quer que você passe. Padre, então qual é a diferença da cruz do fardo? Nesse momento eu peço a ação deles e já vou orar com eles. Eu não fiz ainda a minha oração, porque eu vou compartilhar com vocês a coroa de São Miguel, ou a coroa angélica, serafins, querubins, tronos, dominações, potestades. Quem reza comigo já está aprendendo, né? Por isso que o padre, você sabe todos os coros, porque eu rezo todos os dias. Virtudes, principados, arcanjos e nosso anjo da guarda, os 9 coros celestiais. Nossa, a primeira coisa que o Senhor está tocando agora é esgotamento. Ei, você, sua cabeça está tão cansada. Padre, é tanta preocupação financeira, é preocupação com saúde. Isso está abalando minha saúde física. E realmente está. Nesse momento, duas coisas o Senhor quer que você faça agora. Pandinha, você me ajuda? Ainda bem que o Mário não conseguiria fazer isso hoje, tá? Mas você pode. Inspirar. E expira. Você vai fazer bem devagar por 3 vezes em honra à Santíssima Trindade. Não, espera. Quando eu falar a primeira vez, segunda vez, terceira vez, por favor, amados, todos vão acompanhar o Pandinha. Lembrando que isso aqui, um profissional de educação física deveria ensinar todos os seus alunos a aprender a respirar. Nós, no poder da Santíssima Trindade, em nome de Jesus, nós vamos agora respirar 3 vezes. Você vai inspirar é pelo nariz, tá? E olha o termo técnico aí, inspirar. O máximo que você puder, tá, Pandinha? E vai expirar, portanto, soltar o ar pela boca, o máximo que puder, por 3 vezes. A primeira vez, por favor, faz. Vem, Senhor Jesus, enche essa mente com o teu poder. Agora, e solta o ar, de novo. Isso, inspira. Senhor, tudo que é teu, santos pensamentos, entre nessa mente. Expira. E tudo que não é teu sai agora, em nome de Jesus. E a terceira vez. Isso. Solta o ar da boca. Nesse momento você acabou de oxigenar seu cérebro. Principalmente, agora coloque sua mão na fronte. Isso mesmo. Ao fazer essa respiração, podia fazer até uma quarta. Mais uma vez, Pandinha, mais uma. Você acabou de oxigenar o seu cérebro. Isso, o que acontece? Ah, você vai começar a pensar melhor. Senhor, abra nossa mente. E aqui eu peço a unção do teu Espírito, ilumina a nossa mente. Quantas pessoas que cometem besteiras, fazem besteiras, porque elas não raciocinam. E tão estressadas, tão esgotadas, elas não pensam. Principalmente na hora de uma coisa mais grave, pode perceber, a pessoa, ela faz algo, ela faz, depois ela se arrepende porque ela não conseguiu ter essa calma, essa paz. E no momento, ela acaba fazendo coisas que depois ela se arrepende. E nesse momento eu não estou aqui para julgar, ai de mim disso. Estou aqui e o Senhor quer, olha que lindo. Os arcanjos, olha, os coros celestiais nos levaram até Jesus, porque não conseguimos nem rastejando de tanto peso nós estamos carregando. Nosso terremoto, nem rastejando com tanto peso que estamos carregando. E o Senhor, o próprio Jesus diz: eu vou tirar isso de você, você permite? E são como pedras, tá? O Senhor tirando mágoa, Senhor tirando cansaço, Senhor tirando esgotamento, Senhor tirando mágoa, ressentimento. Quando alguém fala alguma coisa que machuca você, o inimigo, ele vai sabotando a sua mente, aí você começa a vir outros pensamentos, aí você fica com uma raiva, e aquilo vai te fazendo mal. Senhor tirando raiva, raiva. Ódio, nós vivemos um mundo infelizmente contaminado por ódio. Em tudo, tá? Você vê que as pessoas querem brigar por tudo. Mas nós não somos, nós estamos nesse mundo. São João, nós não somos desse mundo. Nós somos de Cristo. Então, Senhor, eu te entrego toda essa dor nesse peito. Por favor, mão direita na fronte, mas mão esquerda no peito. Não é nem no coração. Estou tocando muito em angústia. Senhor, eu te entrego toda essa angústia nesse peito. Todo esse mal-estar, muitas vezes, que essa pessoa tem. Porque os fardos ela está carregando. E Jesus acabou de dizer: deixe o fardo comigo. Deixe o fardo comigo. Vinde a mim, vós que estáis cansados pelo peso do vosso fardo, e eu vos aliviarei. Ontem eu peguei uma tradução. E vos darei descanso. Nossa, que coisa linda. Não sei sua idade, a minha 59. Nesse momento o Senhor não só esvazia a minha sacola e a sua também, mas ele me pega no colo. Mas padre, como que ele vai te pegar no colo? Calma, porque na hora que ele esvazia a minha sacola, eu viro um bebê. Isso mesmo, um bebê. De meses. Então, eu não estou contando, dia 20 de agora, faço no 59, 5 meses, o Senhor tirou 59, agora me deixou nem menos de 5 meses. Já estou no colo dele. E assim como eu estou, você está. Senhor, toca nas nossas carências. Senhor, toca nos nossos traumas, que foi a pílulas de hoje. As nossas feridas, Senhor. Todos nós somos feridos. Continuamos ferindo. Tem uma pessoa, a imagem é essa. Mário, ô Pandinha, quando você. Imagina você dando murro em faca, o que vai acontecer?
1: Ah, vai machucar, hein, padre? Vai cortar.
0: Então, se você já sabe que se você bater nessa situação, você vai se machucar, o que você vai fazer?
1: Você vai evitar, né, padre?
0: Amém. Então, isso chama-se prudência. Então, se você sabe que essa situação vai te machucar, Prudência, então para. Você já viu que se cada vez que você vai mexer nisso, é como se você estivesse dando murro em faca. Você se machuca, então para. Prudência. Discernimento, vai descobrir, meu Deus, qual caminho seguir? Não é esse. E sabedoria, PDS. Senhor, dá-nos essa prudência, discernimento e sabedoria. Porque as pessoas estão curando muito fisicamente, tá? Para as pessoas que têm tontura, labirintite, audição. Isso tudo que eu estou falando não tem nada a ver com o físico. Mas lembra do primeiro testemunho que nós escutamos agora? Apesar dela ter um problema na artéria, né? Então, quando ela ficava tensa, a artéria era pressionada, por isso ela passava mal. Quantas enfermidades começam na mente? Então, se eu toca na nossa mente, eu peço, nossa, a coisa mais linda que o Senhor está fazendo agora é o Senhor tocando aonde nenhum ser humano pode ir, só Deus pode. Mesmo os queridos médicos de mente, psiquiatras, médicos de corpos, ninguém pode entrar, nem eu mesmo. Só o Criador. Senhor, em cada anel da nossa mente, ferido, machucado. E obrigado, Senhor Jesus, dá-nos discernimento. Se eu sei que isso está me ferindo, toma cuidado, já sei que isso me fere. Obrigado, Senhor Jesus, vai nos curando. E nada como o tempo, por isso a importância do luto, Mário. E Pedinha, o Mário está me acompanhando na casa dele, tenho certeza. Segunda vez que eu falo do Mário. A importância do luto é isso. Quando eu dou o luto, eu deixo cicatrizar. E quando eu não dou luto, é como se estivesse dando murro em faca. Eu vou me machucando. Mas obrigado, Senhor, porque nesse momento o Senhor vai nos curando. E a palavra, você lembra ainda da pílulas que você abriu?
1: Está aqui em minhas mãos, padre.
0: O 2, né?
1: O 2.
0: Então, por favor, o Senhor quer que eu termine com essa frase. Por favor, com essa receita.
1: Pílula 86. Fui ferido no passado e trago alguns traumas. O que fazer? Leia a promessa de Deus para a sua vida em Jeremias 30:17a. Vou enfaixar tuas chagas e curar tuas feridas. Oráculo do Senhor. Creia, Deus tem o poder de curar as tuas feridas e fazer algo lindo em tua vida. Ele tem poder de ressignificar tuas dores. E a palavra de Deus faz isso. Ela é bálsamo para a nossa vida.
0: A palavra ressignificar suas dores é o que Deus tem hoje, o recado para todos. Ressignifica as nossas dores. Senhor, dá sentido. Vamos dar uma palavra mais simples. Sentido. Nova, abre nossa mente para essa o que estamos passando. Em nome do Pai e do Filho e do Espírito Santo.
2: 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Sinta-se amado e querido.
0: Ressignificando a nossa vida.
2: Foi por você.
0: E você sabe qual frase faz isso?
1: Eu sou vitorioso pelo sangue de Jesus.
0: O Pandinha já sabe, eu também. Eu sou vitorioso pelo sangue de Jesus. Já voltamos.
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0: Quero mergulhar. Atenção, porque agora eu só estou falando que quem tem um aplicativo. Pandinha, agora é agora que raramente. Padre, então eu vou falar e você vai me corrigindo, tá? Vamos lá. Então, eu acabei de, enquanto eu estava no intervalo aqui, fazendo um explorar aqui para. Primeiro eu vou começar embaixo, antes de falar do YouTube. Eu percebi que nesse coração, que tem um coração, eu posso compartilhar esse aplicativo com alguém.
1: Ah, isso aí, padre. É isso.
0: Tá,
1: aí.
0: Olha só, quem eu quiser, eu posso, através, eu não tenho o WhatsApp, mas eu tenho o SMS, né? Torpedo. Então eu posso, nossa, eu posso para como eu quiser, o WhatsApp. Aí depois, se eu quero mandar algum recado, tem um telefone aqui.
1: Tem um telefone, olha. Também, padre. Tem um telefone do WhatsApp, quiser mandar.
0: Quer mandar? Então você quer mandar um recado para o Mário poder acompanhar? Qualquer coisa, aproveita aqui que você vai chegar até aqui, tá? Olha que legal. Aí eu subi. Comecei que eu tenho todas as redes sociais aqui. Tá, dá pra entrar no Instagram, tá no Face, tem o antigo Twitter, o X. E o último tem na YouTube. Cliquei aqui no YouTube, já tô direto no programa. Meu Deus.
1: Tá não é mais direto simples. E é daqui a pouco, hein?
0: Então,
1: é a fusão, né, padre?
0: Que o senhor fala. São 8h57, ó. Me deem com essa agilidade aqui. O problema é que eu tenho só desconectar as coisas aqui para poder ligar. 95. Gente, seja do aplicativo é direto. Muito mais fácil.
1: É, então você não deixe de participar, hein? Não deixe de participar, não deixe de curtir para que o algoritmo leve a cada vez mais as pessoas que necessitam da palavra de Deus. E não deixe de compartilhar tanto o aplicativo do nosso Momento de Fé como o canal do YouTube, a Coroa de São Miguel, porque as pessoas estão precisando de oração, né, padre?
0: Tá aí, o Pedro me viu forte. Na hora que eu voltar no Nacional, volta de novo lendo a Pílulas.
1: Tá bom.
0: Porque as pessoas precisam se ressignificar suas feridas. Uau, olha a frase. Ressignificar suas feridas. Já voltamos.
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0: Amados, escutem de novo.
1: Pílula 86. Fui ferido no passado e trago alguns traumas. O que fazer? Leia a promessa de Deus para a sua vida em Jeremias 30:17a. Vou enfaixar tuas chagas e curar tuas feridas. Oráculo do Senhor. Creia, Deus tem o poder de curar as tuas feridas e fazer algo lindo em tua vida. Ele tem poder de ressignificar tuas dores. E a palavra de Deus faz isso. Ela é bálsamo para a nossa vida.
7: Lembrando, hoje tem Santa Missa, por isso abençoai, santificai. Pelo YouTube você pode acompanhar e exorcizai pelas redes sociais. E obrigado, Senhor, porque já vai ser a oração de hoje. Ressignificar nossas dores. Dores todos nós as temos, feridas as temos, mas ressignificá-las. Em nome do Pai. Padre, o que é ressignificar? Significa dar sentido, ter sentido. Que é a pior coisa, que uma pessoa perde o sentido da vida, de tudo, sem propósito. Ressignificar é isso, tá? Em nome do Pai, e do Filho, e do Espírito Santo. Aquelas frases, Bandinha. Ah, Jesus, eu te amo.
1: Jesus, eu te amo.
7: Jesus, eu confio em vós.
1: Jesus, eu confio em vós.
7: A alegria do Senhor
1: é a nossa força.
7: Maria passa à frente
1: e pisa na cabeça da serpente.
7: Muito obrigado,
1: Jesus.
7: E eu sou vitorioso pelo sangue de Jesus.
1: Eu sou vitorioso pelo sangue de Jesus.
7: Gente, agora correndo pra montar tudo aqui. Abraço, Odinha.
1: Abraço, Padre. Até amanhã.
7: Até daqui a pouco.
1: Mário, fica com Deus. Até amanhã.
7: Juízo, Mário. Se cuida.
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0: Sou eu, ao vivo e falando a esse coração que bate forte. Muito bem, hoje é dia 8 de outubro. E agora 9 horas e 4 minutos, estou chegando aqui nos estúdios da Rádio Barroso Mix para mais um dia com você, na graça de Deus, é mais um dia que Deus nos deu, sejamos gratos por isso e vamos lá com mais um programa. Bom dia, galera, trazendo muita música boa, diversos quadros, não desliga o rádio não, hein? No nosso programa tem muita música católica, tem a sua participação, isso mesmo, eu vou falar o seu nome aqui no programa. Eu também vou rezar com você a novena Maria Passa na Frente, vamos juntos refletir o evangelho do dia, vamos rezar o terço, vamos estudar a Bíblia, tem estudo bíblico também no programa das 11, né, na segunda parte. Muita coisa boa pra você aqui na Melhor. Aqui comigo ele, Jesus. Bom dia, Jesus.
1: Bom dia.
0: Bom dia, Maria.
2: Bom dia, galera.
0: Bom dia, Petrina.
3: Bom dia, meu querido esposo. E bom dia, queridos ouvintes da Rádio Barroso.

E eu desejo pra você um dia feliz. Olha, hoje vamos começar o programa com a música Luz Divina. Tava pensando sobre isso, meus irmãos. Quero começar então falando de luz. É, que a luz de Deus ilumine essa quinta-feira. E que você tenha um dia iluminado mesmo. Porque Jesus disse: eu sou a luz do mundo. Quem me segue não andará nas trevas, mas terá a luz da vida. Tá ouvindo, meus irmãos? Quem anda com Jesus não anda no escuro. Pode até estar nublado lá fora, pode estar difícil, mas por dentro tem luz, porque Jesus está lá dentro. Hoje é quinta-feira, quinta eucarística. O mesmo Jesus que é luz do mundo, ele se faz um pãozinho para entrar dentro de você, te iluminar por dentro. Então recebe essa luz agora. Abre as janelas aí da casa. Não só da casa, da alma. Da alma mesmo. Deixa Deus entrar. E leva essa luz pro resto do seu dia. E se você também... seja também uma luz na vida de alguém. Isso mesmo. Seja também luz. Um sorriso, uma palavra boa, um gesto de carinho. Porque quem tem a luz de Cristo não guarda só para si. Essa pessoa deve espalhar, não é verdade? Então aumenta aí o volume do rádio. Avisa para todo mundo, porque nós estamos chegando.

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3: Olha a hora, 9:12, bom dia.

como eu gosto dessa canção. Linda irmã Kelly Patrícia. Deus é bom. Ah, que música bonita. Shalom pra você então, meu irmão. Shalom para nós, né? Como diz ali na música. Deus é bom todo tempo. Todo tempo Deus é bom. Linda música. Teve ainda também, Padre Reginaldo Manzotti, Eu Sou da Luz. E ainda, Padre Marcelo Rossi, Luz Divina, abriu aí nosso programa de hoje. Agora 9h20. Lembrando que hoje é quinta eucarística, hein? Quem tá acompanhando aí a quinta-feira de adoração às 19h? É importante você acompanhar porque é muito bom, hein? Muito bom a quinta-feira eucarística. Às 19h aqui na rádio, nós iremos transmitir ao vivo para você, direto lá do Santuário de Bom Jesus, né? Lá no Santuário de Nossa Senhora de Guadalupe e de Jesus das Santas Chagas. Isso, lá de Curitiba, lá da obra do Padre Manzotti. Então ouça hoje, 19h, não perde não.

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2: Vamos agora para o nosso Super Quiz! Ah, quero ver se você é bom de Bíblia, hein? Você já acompanhou o Evangelho do dia de hoje? Já acompanhou a liturgia? Se não, acessa lá nosso site, radiocatolica.com.br, viu? Tá lá a liturgia todo dia pra você. Vamos lá com a pergunta de hoje. Vem com a gente, então. Quero testar o seu conhecimento. No Evangelho de hoje, Jesus ensina sobre a oração usando a parábola do amigo à meia-noite, né? Qual é a lição principal que Jesus quer passar com essa história? Vamos lá, alternativa, hein? Alternativa A, que não devemos pedir nada a nossos amigos, porque isso incomoda muito. Alternativa B, que devemos rezar só de manhã, quando as pessoas estão acordadas. Ou alternativa C, que devemos pedir confiantes ao Pai, sabendo que Ele sempre nos ouvirá, pois é muito melhor que qualquer amigo. Ah, agora ficou fácil, hein? Participe aí que eu vou mandar abraço pra você ao vivo aqui na nossa rádio.
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0: sempre acompanhando a rádio, todo dia ela ouve. Grande amiga Josélia, ela lá da cidade de Guaíra. Deus abençoe, minha amiga. Ela que é ministra da Eucaristia. Uma feliz quinta-feira eucarística, minha amiga. Também quero mandar um abraço pro Ailson. Alô, meu amigo Ailson. Muito obrigado, meu irmão, pela sua ajuda aqui na nossa rádio, viu? Deus abençoe muito. Recebi aqui a sua contribuição do mês. Grande abraço para você. Obrigado mesmo pela sua contribuição aqui do mês de outubro. Quero também saudar a Tânia. Recebi mensagem da Tânia, que é da cidade de Tabuleiro. Quero também mandar abraço para outra Tânia, a de Barroso, que é a cidade da rádio. Um abraço, Tânia. O Adelmo também está ouvindo nosso programa lá em Shoppingzinho. Fica no Paraná. Adelmo Cândido, aquele abraço. Deus abençoe você. Quero mandar abraço também para o Ademar Vasconcelos, grande amigo da rádio. Eu louvo a Deus pela sua vida, meu amigo Ademar Vasconcelos, e sua esposa também, a Leí, que nos ouvem lá de Brasília, no Distrito Federal, a capital brasileira. Um abraço, Ademar, meu amigo.
1: Aquele abraço.
0: Quero também mandar um abraço aqui para quem acertou a pergunta de hoje, ó. A Roseilda disse para mim a resposta correta. Muito bem, Roseilda. Quem mais aqui acertou? Deixa eu ver. A Josélia também acertou. Só as duas até agora? Deixa eu ver quem mais aqui. Só as duas que participaram. As duas acertaram. A Zélia Santiago, lá em São Benedito, no Ceará, escreveu para nós, escrevendo: feliz quinta-feira de adoração. E ela me disse que lá na sua comunidade estão lá os festejos de Nossa Senhora Aparecida. Que bênção, minha amiga Zélia. Aliás, Jesus, prepara uma música aí da nossa padroeira, hein? Faltando 4 dias para o dia de Nossa Senhora Aparecida. Quero ouvir hoje uma música dela. Deixa eu ver quem mais. A Ivone em Tangará da Serra, Mato Grosso. Bom dia, Ivone. O Silvinho em Barbacena, meu amigo Silvinho. Muito obrigado também pela sua contribuição aqui na rádio, meu irmão. Deus abençoe muito. Vamos ver quem mais. A Iris de Cascavel, no Ceará. A paz de Deus esteja contigo. Ela escreveu aqui: amém, Iris. Um abraço para você, minha irmã. O Nelson, lá em Campina Grande, também está na escuta. A Maria de Fátima de Sena, do Rio de Janeiro. O José Eduardo em Araraquara. Bom dia para todo mundo. E recebi mais uma aqui, ó. Quem mandou agora? Deixa eu ver quem é que mandou a mensagem para mim, ó, nesse momento aqui. Tá sem o nome, mas eu vou descobrir, ó. Eu descubro, quer ver? O nome dele é Clebson Santos Silva. Obrigado, meu amigo, pela sua mensagem. Um ótimo dia.

E a resposta da nossa pergunta de hoje é a letra C. Parabéns para você que disse letra C. A principal lição que Jesus quis ensinar com a parábola do amigo à meia-noite é que devemos pedir confiantes ao Pai, sabendo que Ele sempre nos ouvirá, pois é muito melhor que qualquer amigo. Parabéns para você que disse letra C, e vamos aprofundar mais essa passagem bíblica, esse evangelho do dia, a partir de 11h10 da manhã aqui na rádio, que é uma verdadeira catequese. Vou trazer para você uma aula de catequese, 11h10 da manhã, então não perde, vamos refletir juntos esse evangelho do dia.

agora vamos de música. 9h28. Pra quem gosta do que é bom. Joana, canta A Padroeira.

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1: 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Agora 9h32, chegando Frei Gilson.

meu irmão, minha irmã, o bem mais precioso que a gente tem nessa terra é família. Família é plano de Deus. Família não é uma invenção humana. A família é um plano de Deus. O homem deixará seu pai e sua mãe e se unirá à sua mulher. E para os dois Deus disse: crescei e multiplicai-vos. A família é um plano de Deus nessa terra. E por ser um plano de Deus, é que o diabo ataca. E por ser plano de Deus, que o diabo investe e investe pesado. Ai, nos dias que a gente está vivendo, quantas flechas o diabo tem lançado sobre as nossas famílias, tem lançado sobre os seus filhos. É por isso que com essa canção você está dizendo: eu e minha casa serviremos ao Senhor. Porque esse deve ser o desejo de Deus, esse deve ser o teu desejo dentro do teu coração, para toda a tua casa, para toda a tua família: eu e minha casa serviremos ao Senhor. Sabe, talvez você já esteja cansado, talvez você já esteja desanimado, porque aquele está perdido, porque minha família está desmoronando. Como nós cantávamos, e as trevas vêm tentando destruir, e muitas vezes as trevas vêm tentando colocar confusões, divisões. Talvez a tua família esteja cheia de confusão, de divisão. Alguns da sua família querem se afastar de Deus, estão longe de Deus. Mas meu filho e minha filha, preste atenção, nunca, nunca desista da tua família. Nunca desista da tua família. Este é o sonho de Deus para a sua família, que um dia toda a tua casa, toda a tua família esteja servindo ao Senhor Jesus. Amém. Por isso não desista, reze pela tua família, ame tua família. Quem quer

em nome de Jesus. Você agora pode dizer: eu me consagro a ti, Jesus. Porque se a tua família precisa ser todo de Deus, precisa começar por você. Começa por você a bênção, e através de você, você vai levar a bênção para os teus, você vai levar a bênção para a tua casa. Se creres no Senhor Jesus, será salvo tu e toda a tua família. A tua família é uma bênção. Em nome de Jesus, declara isso comigo: a minha família é uma bênção. Declara: eu

É lindo ser católico. Ainda passou por aqui Frei Gilson, marcando presença no nosso programa com a canção Minha Família é uma Bênção. E também Joana, a padroeira, cantou pra gente uma música de Nossa Senhora Aparecida. Daqui a pouco nós iremos rezar juntos a novena Maria Passa na Frente. Hoje é o sétimo dia, estou vendo aqui, ó, sétimo dia da novena, que nós rezamos de forma perpétua. Quando termina uma, a gente já começa outra. E hoje já é o sétimo dia dessa novena, desse ciclo novenário. Hoje nós iremos rezar pelos nossos amigos. Isso mesmo, hoje é dia de rezar pelos amigos. Quero rezar por você então, hein? Ei, você que tá do outro lado do rádio, você é meu amigo, você é minha amiga. Eu considero você, mesmo não conhecendo assim pessoalmente, né? Mas você me permite entrar aí todos os dias na sua casa através do rádio. Isso é motivo de muita alegria para mim e eu considero você, então, um grande amigo meu, uma grande amiga. Me diga o seu nome aí, então, quero saber quem é que tá ouvindo, quem tá do outro lado do radinho para eu colocar todo mundo na oração daqui a pouco, hein? Me diga o seu nome, tá bom? E mande suas intenções também, se você quiser. Participe, mande sua mensagem, 32999774486. Quem tá ouvindo aí? Posso colocar seu nome nas orações? Mande mensagem pra mim então, para que eu saiba que você tá ouvindo.

0: aniversariantes do dia 8 de outubro. Quem tá soprando velhinhas?
1: Chegou a hora de apagar a velhinha. Vamos cantar aquela musiquinha.
0: Estou vendo aqui 4 aniversariantes hoje. O Antônio Araújo faz 35 hoje. Quero parabenizar também Juan Reis. Feliz aniversário, Juan. 28 hoje, feliz aniversário, parabéns. Isabel Amélia, não quis me dizer a idade. Parabéns, Isabel. Parabéns pra você. E também Jean Paula. Feliz aniversário, Jean. Tenha um dia maravilhoso. Completando hoje 23 anos de idade. Parabéns. Que Deus abençoe.

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1: Bom dia, Petrina.
2: Bom dia, meu amor, Rafael. E bom dia, caros ouvintes da Rádio Barroso Mix.
1: Chegando a Petrina do Carmo com a oração do dia. Tem alguma oração aí para amigos, Petrina? Se tiver, coloca pra gente aí, faz uma oração para as amizades, né? Tá bom, minha querida? Mas antes de você orar, eu quero convidar todos os ouvintes para acompanhar o seu programa, né? O programa Sintonia da Fé está concorrendo a um prêmio, o prêmio lá da CNBB, concorrendo ao prêmio Microfone de Prata. Então, eu quero convidar você para dar uma força para a Petrina e acompanhar o programa dela de segunda a sexta-feira, 1:30 da tarde.

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1: Oração para amizades verdadeiras. Senhor Deus, Tu que és o amigo fiel que nunca falha, peço hoje pela bênção das amizades verdadeiras em minha vida. Ajuda-me a cultivar relações que se baseiem no amor, na confiança e no respeito mútuo, refletindo o amor que Tu nos mostra a cada dia. Inspira-me a ser uma amiga melhor, mais atenta e presente. Que eu saiba ouvir com empatia, falar com sabedoria e agir com bondade. Dá-me a coragem de ser honesta e leal, mesmo quando a verdade seja difícil de dizer. Que minhas amizades sejam um espaço seguro para compartilhar alegrias e tristezas, sucessos e falhas, sempre com espírito de apoio e encorajamento. Ajuda-nos a crescer juntos, fortalecendo nossos laços através das experiências compartilhadas e das memórias criadas. Protege, Senhor, as amizades que valorizo. Guarda-as de mal-entendidos, inveja ou qualquer coisa que possa causar divisão. Quando surgirem desafios, que possamos enfrentá-los com maturidade e graça, encontrando sempre um caminho para a reconciliação e o entendimento. Abençoa também aqueles que se sentem sozinhos, sem amigos, que eles encontrem em Ti a amizade perfeita e sejam guiados a pessoas que os valorizem e amem verdadeiramente. Que ninguém sinta-se isolado ou esquecido, pois todos são preciosos aos Teus olhos. Agradeço-te, Deus, pelos amigos que tenho e por aqueles que ainda irei conhecer. Que nossa amizade seja um reflexo do Teu amor incondicional e uma fonte de alegria e conforto em nossas vidas. Amém.
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0: ia passar na frente. Vamos direto, ficar bem falando demais, né? Vamos lá então, vamos direto pra nossa novena, vamos ver quem é que tá participando, começando aqui com a Vera Lúcia, vamos ver. Alô, bom dia, Vera.
1: Bom dia, Rafael, Deus te abençoe.
0: Deixa eu ver se eu consigo ouvir, se eu aumentar aqui um pouco o seu áudio, minha amiga Vera. Enquanto isso, vou lendo aqui as mensagens de texto. A Nete, lá de Rondonópolis, disse para nós o seguinte: Rafael, não perco nenhum programa, escuto todos os dias, né? Ela que é a Lindonete. Um abraço para você, Nete, obrigado pela companhia, vou rezar por você. Agora sim, ouvindo. Alô, Vera, bom dia, fala com a gente.
1: Bom dia, Rafael, Deus te abençoe. Eu não mando mensagem, essas coisas, todo dia, mas eu todo dia, cedinho, já tô com o rádio ligado no texto da manhã, tá bom? Então eu queria que eu pusesse hoje é eu, né, em oração, porque eu ando tão mal com a minha saúde, meu Deus, eu tenho aqui reumatoide, aí ataca tudo, e tá faltando um remédio ainda que é do governo, que não veio ainda, mas nossa, mãe, tô muito ruim. Mas enfim, Deus tá passando na frente, Nossa Senhora tá passando na frente, tá, tô andando, tá bom.
0: Ok, minha amiga Vera, estaremos em oração por você, pela sua saúde, viu? Também quero colocar aqui a Rosângela, pedindo orações pela saúde. Vejo aqui mensagem também da Cristiane. Ela pede oração para ela, para seu marido Adriano Lázaro Mendes. Seu filho João Vitor Goldin, sua a nora Ana. Deus abençoe também a sua amiga Dayana. Cristiane, obrigado pela mensagem. Iris de Cascavel, no Ceará, quero rezar por ela também. Quero ainda colocar nas orações de hoje a Crotildes de Jesus Oliveira, que mandou mensagem para nós também. Muito obrigado pela sua contribuição aqui na rifa, viu, amiga? Já recebi. Deus abençoe muito. Vamos ver quem mais. A Mirela, bom dia.
2: Bom dia, Rafael. A paz de Jesus, amor de Maria, esteja com todos. Que Jesus abençoe o nosso dia. E muita paz, muita saúde, muita alegria para nós todos.
0: Amém! Na verdade é a Baiana que mandou, né? A Mirela é a netinha dela. Um abraço, Baiana, lá em Barbacena. A Maria Marta, lá em Luiz Eduardo Magalhães, no estado da Bahia. Obrigado, amiga, pelo carinho. Vou rezar por você. Ivone, bom dia, Ivone, lá em Tângara da Serra.
3: É, estou aqui ouvindo a Rádio Barros Migues e considero vocês também como amigo, você, a Pedrina. Então vamos colocar nas orações, todos nós, né? Todos nós ouvintes. Um abraço.
0: Abraço, Ivone. Obrigado pela sua audiência. Também quero colocar nas orações hoje, vamos ver quem mais. Tiago Arroz, ele pede oração para sua esposa. Rosângela, seu filho Benjamin também. Colocando aqui nas orações ainda também o Cleberson, Maria José, Micael Sávio, que também participando do nosso programa. Deus abençoe muito. Obrigado de coração, viu? Pela sua audiência. Grande abraço para você, Clebson. Vamos ver quem mais participa. O Silvinho, em Barbacena. Bom dia, meu amigo. Um abraço para você. Adriana Gouveia mandou mensagem para nós também, pedindo oração pela família Gouveia. Ela que mora Porto da Folha. Fica lá em Sergipe. Deus abençoe todos os sergipanos. Um abraço aqui ainda para a Sueli Barroso, do Rio de Janeiro. Feliz dia do amigo, ela escreveu. Um abraço, amiga. A Maria Juliana, em São Miguel do Guamá, rezando por ela também. Pela Gina, de Jaciara, Mato Grosso. Bom dia, Gina.
4: Bom dia, Rafael Henrique. A paz de Jesus, o amor de Maria. Coloco meu nome em oração. Você ora por mim, meu amigo, e eu oro por você e toda a sua família.
0: Amém, combinado, Gina. Mais alguém na linha? Maria de Fátima.
5: Bom dia, Rafael. Eu tô na escuta, Rafael. Bota aí nas orações, eu e uma amiga minha, o nome dela é Zelma, tá? Pela saúde dela. E bota aí também pela minha força, para restaurar minhas forças, tá bom? Obrigado, Rafael, por você ser meu amigo e eu ser sua amiga.
0: Obrigado pela amizade. Maria de Fátima de Sena, do Rio de Janeiro. Que alegria ter a sua companhia. Jacielma de Arapiraca também está participando, pedindo oração pela saúde de todos, que Nossa Senhora proteja todos nós. Abraço, Jacielma. Quem mais, hein? O Ademar, grande amigo meu. Quero rezar pelo Ademar e a Leir, lá em Brasília. O Ailson, em Guarapuava. Tânia, de Tabuleiro, e a outra Tânia também, a de Barroso. O Adelmo Cândido, lá em Shoppingzinho. Vamos ver quem mais participa. Sibel pede oração para o Toninho. Todos os familiares também. Um abraço, Sibel. Márcia Veríssimo escreveu: gratidão pela bênção que o projeto, ou melhor, projeto Vitória Regis recebeu. É, estamos em Natal, Rio Grande do Norte. Um abraço para você, minha amiga Márcia. Depois me diga aí mais detalhes do projeto, viu? Projeto Vitória Regis que você tá organizando aí. Quero saber mais, hein? Depois me diga. A Jaqueline Nery, em Batalha, Alagoas, disse para nós que hoje é dia do nordestino. Olha que legal, não sabia, Jaque. A Jaque mora lá em Batalha, Alagoas. E tá me dizendo que é dia do nordestino. Que bom, parabéns então aí a todos aqueles que moram aí na região nordeste. É, deixa eu ver se eu acerto aqui todos os estados, hein? Maranhão, Piauí, Ceará, Pernambuco, Rio Grande do Norte, Alagoas, Sergipe, Bahia. Tá faltando a Paraíba, isso mesmo, agora sim. Acho que faltou nenhum não, hein? Acho que acertei todos. Parabéns então a todos os nordestinos. Vamos ver quem mais está participando aqui. Não sabia que existia o dia do nordestino. Sabia disso, Jesus? É hoje, ó, é verdade. Um abraço então para todos, meus amigos. Vamos lá para nossa novena.
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7: Maria passa na frente e vai abrindo estradas e caminhos, abrindo portas e portões, abrindo casas e corações. A mãe indo na frente, os filhos estão protegidos e seguem seus passos. Ela leva todos os filhos sob sua proteção. Maria passa na frente e resolve aquilo que somos incapazes de resolver. Mãe, cuida de tudo que não está ao nosso alcance. Tu tens poderes para isso. Vai, mãe, vai acalmando, serenando e amansando os corações. Vai acabando com o ódio, rancores, mágoas e maldições. Vai terminando com dificuldades, tristezas e tentações. Vai tirando os teus filhos das perdições. Maria, passa na frente e cuida de todos os detalhes. Cuida, ajuda e proteja a todos os teus filhos. Maria, tu és a mãe e também a porteira. Vai abrindo o coração das pessoas e as portas nos caminhos. Maria, eu te peço, passa na frente e vai conduzindo, levando, ajudando e curando os filhos que precisam de ti. Ninguém pode dizer que foi decepcionado por ti depois de ter chamado ou invocado. Só tu, com o poder de teu filho, pode resolver as coisas difíceis e impossíveis. Nossa Senhora, faço essa oração pedindo a tua proteção. Ave Maria, cheia de graça, o Senhor é convosco. Bendita sois vós entre as mulheres, e bendito é o fruto do vosso ventre, Jesus. Santa Maria, Mãe de Deus, rogai por nós, pecadores, agora e na hora de nossa morte. Amém. Se você orou comigo nesta manhã, pegue seu copo com água e seja abençoado.
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9: Filhos e filhas, A partir da Rádio Evangelizar, de onde tudo começa, as rádios irmãs cujos nomes cito neste momento.
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9: A fé não é ausência da dor, é saber onde ancorar. Dai-me, Senhor, uma fé inabalável. Cante!
10: Minha fé inabalável,
9: Senhor. Saúda você pela TV Evangelizar, sinal digital em todo o país. 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Dai-me, Senhor, uma fé inabalável. Dai-me, Senhor, esta fé inabalável. Jesus Eucarístico, eu confio em vós. Nossa Senhora Aparecida, intercedei por nós. Nossa Senhora Aparecida, rogai por nós. E vamos juntos, acreditando, confiando, em nome do Pai, do Filho e do Espírito Santo. Amém. Naquele tempo, disse Jesus a seus discípulos: se um de vós tiver um amigo e for procurá-lo à meia-noite, ele disser: amigo, empresta-me 3 pães, porque um amigo meu chegou de viagem e nada tenho para oferecer. E se o outro responder lá dentro: não me incomodes, já tranquei a porta e meus filhos já estão deitados, não me posso levantar para te dar os pães, eu vos declaro, mesmo que o outro não se levante para dá-los porque é seu amigo, vai levantar-se ao menos por causa da impertinência dele e lhe dará quanto for necessário. Portanto, eu vos digo: escute, filho, escute, filha. Deixe essa palavra chegar no teu ouvido. Portanto, eu vos digo: pedi e recebereis, procurai e achareis, batei e vos será aberto. Eu vou repetir esta frase de Jesus para você que está cansado de rezar e está dizendo: não vale a pena. Você que está cansado de buscar e está desistindo: pedi e recebereis, procurai e achareis, batei a porta vos será aberta. Pois quem pede recebe, quem procura encontra, e para quem bate se abrirá. Será que algum de vós que é pai, se o filho pedir um peixe, lhe dará uma cobra? Ou ainda, se pedir um ovo, lhe dará um escorpião? Ora, se vós que sois maus, sabeis dar boas coisas aos vossos filhos, quanto mais o vosso Pai que está no céu dará o Espírito Santo aos que o pedirem. Então, Senhor, a primeira súplica que eu faço: dai-nos o Espírito Santo de Deus. Dai-nos, Senhor, o Espírito Santo de Deus. E eu me apego, Senhor, nesta palavra. E hoje eu acredito: pedi e recebereis. Por isso, Senhor, eu elevo a minha prece. Eu coloco na tua presença esta pessoa que está tão necessitada. Vai, filho, reza. Você que está precisando de um emprego, não é uma questão de querer, é necessidade. As dívidas estão aumentando e a resposta tem sido sempre não. Você, mulher de Deus, que também está na mesma situação, diga: Senhor, por intercessão de São José, eu peço, suplico, abra as portas de um emprego. Eu estou com um currículo na mão, eu mandei um e-mail, esse e-mail ninguém responde. E nós vamos ouvir sobre isso, sobre esta graça. Senhor Deus, por esta pessoa que está com um envelope na mão e na verdade é um exame médico, que está com medo de levar até o médico, medo. Vai, filha, não vai ser nada, coragem, enfrenta esse tratamento. Acredite, filho, acredite, filha. Pedi, recebereis, procurai, achareis, batei, a porta vos será aberta. É o Senhor que disse, então é o Senhor que faz cumprir esta promessa. Você que está com uma dor no corpo, coloque a sua mão sobre a enfermidade. Coloque agora a mão sobre a enfermidade e diga: Senhor, tira essa enfermidade de mim, Senhor. Eu preciso trabalhar, eu tenho tantas coisas por fazer, mas essa dor está sendo uma limitadora na minha vida. Eu te amo, Senhor, e creio que sois um Deus misericordioso. Seja feita a tua vontade, mas tire essa dor de mim, Senhor. Peça com fé. Acredite no Senhor que está agindo em você agora. Acredite no Senhor que está transformando a sua tristeza em alegria. Então, Senhor, tire esse pensamento ruim que está no meu pensamento, no meu coração. Esse pensamento na minha mente, esse sentimento no meu coração. Arranca fora, Senhor, este luto. Eu quero sentir saudade, mas não tristeza, Senhor. E a pessoa sabe do que eu estou falando. Filho de Deus, peça por você mesmo. Senhor Deus, eu acredito na tua palavra, porque eu creio na palavra de Deus. E hoje o evangelho é claro: pedi, recebereis. E eu tenho certeza que eu vou receber a graça hoje, Senhor. Eu tenho certeza. Jesus Eucarístico, eu confio em vós. Jesus Eucarístico, tende piedade de nós. Jesus Eucarístico, vem em nosso auxílio. Jesus Eucarístico, eu confio, espero. Jesus Eucarístico, vai rezando, filho. Vai clamando, filha. Se alguém mandou um WhatsApp para você dizendo: reze por mim, intercessores, é o momento de rezarmos uns pelos outros. Às vezes a pessoa tá tão abatida que ela não consegue nem rezar. Então é por você que nós estamos rezando. Senhor, esta pessoa que já está rezando abatida, que ela não consegue nem rezar. Então é por você que nós estamos rezando. Senhor, esta pessoa...

0: Deus de misericórdia e de poder, manifeste o teu poder, Senhor, porque nós seremos confirmados na fé, confirmados na fé. Filhos e filhas, nós só começamos o programa. Nós estamos no quarto dia Nossa Senhora Aparecida. Eu vou para o intervalo, eu volto, compartilho de vida, leitura orante. Volte comigo, povo de Deus. Chame um amigo, chame uma amiga. Diga, começou a experiência de Deus, voltamos já.
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0: fé não é ausência da dor, contagem regressiva, querido povo de Deus. Para o evangelizar é preciso fortaleza. Contagem regressiva, porque acontece dia 31 de outubro, está chegando. Você já organizou sua caravana, você já se organizou para estar conosco, seja de ônibus, seja de carro, da forma que você achar melhor. Mas no sábado, dia 31, no aterro da praia de Iracema, eu espero por você a partir das 12 horas, terço mariano, momento Jangadeiro, momento de Jesus das Santas Chagas, o terço das Santas Chagas, momento da Arquidiocese de Fortaleza, às 15 horas, Santa Missa presidida pelo arcebispo Dom Gregório Paixão. Estarei junto, celebrando, depois adoração ao Santíssimo Sacramento e depois evangelização pela música. Você que já foi em outros evangelizar, você sabe que é um momento de graça e de bênção. É um momento de graça e de bênção, de curas, libertações. Hoje nós começamos a falar, pedir, recebereis, procurar e achareis. E você, qual a intenção que você vai colocar neste evangelizar é preciso? Acredite, o Senhor escuta o clamor. Dai-nos uma fé inabalável, esse é o grande apelo. Por isso o tema é inabalável, o tema deste ano, inabalável. Com fé, a tempestade vai passar. 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Ao adquirir as camisetas oficiais, você está colaborando com a realização do evento. Mas mais do que isso, me ajudem a rezar, gente. A partir de amanhã, como começo a contar com você, contagem regressiva. A partir de amanhã. Mas para mim já é contagem regressiva faz tempo. E peço orações, peço clamor, porque, gente, são pessoas que param de beber, são pessoas que param de fumar, são pessoas que têm a vida transformada ao longo destes 18 anos. Nós estamos indo para 19 anos do evangelizar é preciso. Quantos milagres, quantos prodígios. Aguarde. Filha de Deus, que a paz de Jesus esteja com você.
1: Amém, Padre.
0: Deus abençoe, filha de Deus. De onde você fala?
1: De algum lugar aqui do estado de São Paulo.
0: De algum lugar do estado de São Paulo. Fala mais alto, por favor.
1: Eu gostaria. Tá melhor?
0: Tá melhor, bem melhor.
1: Eu gostaria de pedir uma oração pra mim, Padre, que
0: sim,
1: eu ando muito angustiada com os pensamentos suicidas. Ai, quando vem esses pensamentos, eu rezo, creio e mais. Sempre vem e quero uma direção, não consigo tomar atitudes. Eu tô sofrendo com uma depressão, síndrome do pânico, meu corpo anda tremendo inteiro.
0: Tá. Filha, você é casada, solteira?
1: Sou divorciada.
0: Você mora sozinha em casa?
1: Eu moro com os meus pais.
0: Com os seus pais.
1: Isso.
0: Você falou, eu tenho depressão, síndrome do pânico. Como você chegou nesse diagnóstico?

0: Eu tô passando por tratamento.
1: Não,
0: né?
1: não vai diminuindo a palavra, fala mais alto.
0: Eu estou passando pela psiquiatra, pela psicóloga. E eu estou tomando remédio, né? Todos os dias eu tomo para depressão.
1: Certo.
0: Mas como o tratamento tem pouco tempo, né? Que eu passo pela psicóloga. Então eu ainda não vi uma melhora, parece que é algo espiritual, eu peço para Deus direção, não consigo tomar uma direção certa. E isso aconteceu mais depois do término do meu relacionamento, né, do meu ex-marido, que eu me sinto muito culpada e é uma culpa sem fim.
1: Tá.
0: Já conversei com o padre aqui da minha cidade, mas...
1: Há quanto tempo aconteceu esse rompimento?
0: Ah, já tem uns 2 anos.
1: Tá. Bom, vários pontos. Eu começo dizendo, primeira coisa que eu quero lhe pedir, nós vamos chegar lá até o momento da oração. Então, eu só vou começar a partir do ponto que, por favor, não desista da medicação.
0: Uhum.
1: Tá certo? Você não pode não estar sentindo os efeitos agora, mas, por favor, tome os remédios religiosamente. E vou lhe dar um conselho. Tome com água benta, que daqui a pouco eu vou benzer.
0: Tá bom.
1: Tá? Tome sempre com água benta. Mas tome certinho. Não desista do acompanhamento psicológico. Promete pra mim essa primeira coisa?
0: Prometo.
1: Tá. Vamos pra frente. Depois, você falou, você disse, sentimento de culpa. Por que você se sente culpada? Poderia falar?
0: Porque nesse relacionamento eu acabei acontecendo, acabei traindo, né?
1: Tá.
0: Essa pessoa e até hoje eu me sinto culpada, mas só que nosso relacionamento não andava bem. Ele era muito bruto comigo também, então...
1: Certo.
0: Acabou acontecendo e agora eu estou namorando, né, outra pessoa e também só tem brigas. E eu não consigo, eu falei, eu não consigo tomar uma atitude, não sei.
1: Então vamos devagar, vamos devagar com a Andorra de Barro. Você disse no teu primeiro, nesse primeiro não, no relacionamento anterior, ele era bruto, isso?
0: Sim, isso.
1: E vocês brigavam muito?
0: Sim, direto.
1: Qual era o motivo da briga?
0: O motivo era, eu não sei, ele ficou desempregado um tempo, aí logo ele também ficou revoltado. Era brigas, assim, sem motivo, às
1: você
0: vezes.
1: Você trabalha?
0: Sim, trabalho.
1: E aí, vocês se desentenderam, se distanciaram e você o traiu?
0: Isso.
1: Ele ficou sabendo?
0: Eu acredito que não.
1: E por que separaram?
0: Porque nós tentamos umas 4 vezes, voltamos, aí de repente tomamos uma decisão que não dava mais.
1: A decisão foi conjunta ou unilateral?
0: Foi conjunta.
1: Bom, então veja. Aprendeu, você aprendeu o que com o primeiro relacionamento? Se você fosse contar para mim, padre, do primeiro relacionamento eu aprendi que continue. O que que você aprendeu do primeiro relacionamento?
0: Olha, padre, hoje eu vejo assim que ele era uma pessoa que gostava muito de mim.
1: É.
0: Apesar de tudo isso, eu me arrependo muito.
1: Você está falando dele. Eu queria que você falasse de você. O que você aprendeu? Você se arrepende do quê?
0: Eu me arrependo dessa traição. Se eu pudesse voltar atrás, eu não tinha feito.
1: Tá, não dá pra voltar. Então, algo que você pode aprender na tua vida é que estando num relacionamento, não se pode trair.
0: Uhum.
1: Você aprendeu isso?
0: Sim.
1: Depois, você brigava, mas parece que vocês não entenderam, ou você ainda não assimilou, que a briga não une. Porque você está repetindo agora no novo relacionamento, ou você escolheu errado a pessoa, ou você está repetindo de novo a briga.
0: Uhum.
1: Então, o que é? Escolheu errado ou você é barraqueira?
0: Eu Não, não sou barraqueira.
1: Você é ciumenta?
0: Sou um pouco.
1: Então quais os motivos das brigas hoje?
0: Hoje, nesse relacionamento,
1: é
0: que eu percebo que a pessoa não gosta de mim,
1: então,
0: ela desfaz de
1: pronto,
0: mim.
1: Pronto, já separou?
0: Ainda não.
1: Então por quê? Simples assim. Se ele não gosta de você, não tem conserto, filha.
0: Sim. É que ele tem uns comportamentos muito estranhos. Quando ele tem um filho, quando ele tá com esse filho, ele, tipo, desfaz de mim.
1: Então, separe. Vou lhe ser sincero. Você tá numa fase que você tem que escolher bem. E hoje vocês estão brigando e você sente que não há amor. Separe. Filha, dá um tempo pra você, não vai pro novo relacionamento, não. Quer um conselho meu? Você fica na linha mais um pouquinho?
0: Fico.
1: Eu volto, mas desculpa, você ligou e eu tô sendo muito honesto com você. Você tá ofendida comigo?
0: Não.
1: Eu volto já, volto já.
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0: Eu ainda, neste momento, neste bloco, vou para o 2 Reis, capítulo 4, versículo 38, 44. Nós estamos na leitura orante dos profetas e nós estamos no profeta Eliseu. Se tem gostado, partilhe conosco 41-3221-6060, manda um áudio. Eu estou falando com uma filha de Deus, não tem como voltar atrás. Você perdeu, está ligando agora, tem um reprise 10 da noite e fica no YouTube. Filha de Deus, eu só queria te dar um último conselho. Não entra num relacionamento agora não. Primeiro, corta esse. Você escutou o que eu falei?
1: Escutei.
0: Segundo, não vai num outro relacionamento. Dá um tempo para você. Você precisa, olha, entenda bem, concentre as suas energias não no outro agora. Concentre as suas energias em você. Então, se você entrar no relacionamento, dá trabalho, amar dá trabalho. Imagina quando não há amor, aí sim a desgraça vem.
1: Verdade.
0: Então, você não precisa, você precisa tanto de um homem assim toda hora junto?
1: Não.
0: Então pare, filha. Não fica atrás agora. Se dedique à terapia. Tá me escutando?
1: Tô sim, padre.
0: Se dedique a... com os remédios, para que você esteja bem, esteja melhor, para começar um relacionamento quando você estiver sadia. Hoje você está doente.
1: Sim.
0: E não me passou despercebido que você disse, eu tenho pensamentos suicidas. Filha, então, você entende o que o padre está te orientando?
1: Entendo, sim.
0: Não é hora de você ter relacionamento. É hora de você pedir, Jesus, me cure. Repita comigo.
1: Jesus, me cure.
0: Eu acredito, Senhor, na tua cura.
1: Eu acredito, Senhor, na tua cura.
0: Pelas tuas santas chagas. Curai-me da depressão.
1: Curai-me
0: do pânico.
1: Curai-me do pânico.
0: Tirai da minha mente. Pensamentos suicidas. Curai-me, Jesus. No corpo e na alma. Amém. Então, se você dá um tempo para você se dedicar às terapias, tomar os remédios, agora vem a parte religiosa. Você falou, falei com o padre, que você faça uma boa confissão.
1: Sim.
0: Você vai falar, mas eu já fiz. Mas se você está de namorico com outro, não vai poder comungar. Então está na hora de você confessar. Leva a sério por um tempo a vida de comunhão, a vida de missa. E espere essa cura acontecer dentro de você, para depois começar o namoro. Você entendeu?
1: Entendi, pai.
0: E nunca atropelar namoro para pensar em constituir uma família. Começa certo, minha filha. Promete que você nunca vai atentar contra a tua vida?
1: Prometo.
0: E quando vier esse pensamento, peça, Jesus das Santas Chagas, tire isso de mim. Fui muito rude com você, filha?
1: Não.
0: Te ajudei no aconselhamento?
1: Ajudou muito.
0: Que Deus te abençoe. Meu abraço, filha de Deus, de algum lugar de São Paulo. Desculpa, gente, mas é assim que eu penso. E é assim que a igreja ensina. Vamos à leitura orante? Bíblia aberta, cartilha de oração. Segundo Reis, capítulo 4, versículo 38 a 44. E nós estamos na leitura orante de Segundo Reis, do profeta Eliseu. Eu falei que é um dos profetas que mais milagres fez. Padre, eu perdi, padre. Eu não estava acompanhando, eu estou acompanhando só hoje. Ô filho, posso lhe dizer com sinceridade, vai lá no YouTube, Padre Manzotti, e pega lá, profeta, foi o Elias, agora Eliseu. Coisas que você nunca ouviu falar, você vai aprender na leitura orante, beleza? Então vamos lá. Profeta Eliseu, segundo Reis, capítulo 4, versículo 38. Certa vez, quando havia faltado alimentos naquela terra, Eliseu voltou a Gilgal. Enquanto estava ensinando um grupo de profetas, ele mandou que o seu empregado pusesse uma panela grande no fogo e fizesse um cozido para eles. Vou repetir. Ele estava ensinando um grupo de profetas e pediu para o seu empregado que pusesse uma panela grande no fogo e fizesse um cozido para eles. Então, um dos profetas saiu para o campo a fim de apanhar ervas. Ele achou uma trepadeira que dava umas frutas amargas e apanhou todas as que pôde carregar na sua capa. Então, voltou, cortou as frutas em pedaço e jogou dentro da panela, não sabendo o que eram. Veja que o escritor, o agiógrafo, disse que ele apanhou ervas que davam fruto, frutas amargas, mas não sabia o que era. Eu vou fazer uma pergunta já. E se for veneno? Atenção, versículo 40. O cozido foi servido aos homens, mas assim que eles o provaram, começaram a gritar: Eliseu, o cozido está envenenado! E não queriam comer. Então, Eliseu pediu um pouco de farinha, jogou dentro da panela e disse: sirvam mais um pouco de cozido para todos. E o cozido que estava na panela já podia ser comido sem perigo. Palavra do Senhor. Graças a Deus. Vou parar por aqui. Teria mais. Na vontade demais, mas vamos parar por aqui. O cozido envenenado. Vamos contar? Lexio Divino é assim. Se escuta e você conta. Eliseu estava ensinando os discípulos a serem profetas e deu fome. E falou a um dos empregados: vá e pegue alguma coisa e faça um caldo para nós. Faça um cozido para nós. Um deles foi até a mata e viu uma erva que dava um fruto, mas ele não sabia que fruto que era. Era amargo. Pegou, trouxe o avental cheio, diz que o suficiente que cabia no avental. Colocou no cozido, cortou, diz ali, a fruta em pedaços, jogou dentro da panela. Quando começaram a comer, gritaram: o cozido está envenenado! Podiam morrer todos. Eliseu, o profeta, pega um pouco de farinha e coloca dentro da panela e disse: sirvam mais um pouco de cozido para todos. E o cozido que estava na panela já podia ser comido sem perigo. Padre, que lição que eu posso tirar disto? Adorei o fato. Não sabia dessa história, mas tem uma lição? Depois do intervalo eu conto. Volte comigo.
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0: nesta cidade, Gilgal, dois fatos acontecerão. Mas nós hoje estamos no primeiro, o cozido venenoso que se torna uma comida saudável. Eles estão reunidos, os profetas, em torno de Eliseu. Um dos homens, repito, sai para procurar e encontra uma espécie de trepadeira. A morte na panela. O homem de Deus, Eliseu, a morte na panela. Coloca a farinha e logo surge uma situação de escassez. Um homem, que acontece? Esse trecho pode parecer estranho para nós, mas é uma imagem muito poderosa. Existe comida na panela, mas ela não pode alimentar porque tem algo nocivo. Os homens percebem o problema somente quando começam a comer. Podemos fazer uma comparação e tirar uma grande lição disso. O texto coloca dentro do meu coração há palavras que alimentam, mas de ressentimento. Há conteúdos que comemos que roubam a paz. Há coisas que admitimos em dentro de nós que afastam de Deus. Há hábitos que adquirimos que nos escravizam. Há pensamentos de ódio que só causa desesperança. O que temos comido? De que panela temos comido? A panela do tacho do veneno? Do tacho da hipocrisia? Do tacho da panela da ira? Cuidado, cuidado com o que comemos, porque mata. Existe alguma coisa na minha vida, na tua vida, algum alimento que está nos fazendo mal? A panela da morte, a comida do desgosto e da perda da salvação. Mas e a farinha, padre? Eliseu coloca a farinha na panela e o alimento se torna seguro. Aqui também é importante interpretar, e não de uma forma mágica. Não é que a farinha possuía poder especial. A questão é que Eliseu age como profeta e mostra que o Senhor interveio. O milagre se manifesta na providência divina, nas nossas necessidades. Queridos irmãos e irmãs, que deixemos Deus tocar os nossos caldeirões de bruxas, que nós fazemos, o veneno que nós destilamos, que nós cozinhamos com as coisas ruins que dentro de nós colocamos. Que essa intervenção de Deus, tal qual a farinha, possa fazer com que nos alimentemos das coisas de Deus. Amém. Esta foi a leitura orante de hoje, do profeta Eliseu, o cozido envenenado. Amém. Gostou? 41-3221-6060. Querido povo de Deus, eu quero dizer que hoje é o dia também do nasciturno e quero chamar a atenção sobre isto. Maria Judite, que a paz de Jesus esteja com você.
1: Amém.
0: Deus,
1: bom dia. Benção, pai.
0: Deus abençoe. Você fala de onde, Maria Judite?
1: Petrolina, Pernambuco.
0: Meu abraço a Petrolina, Pernambuco. Como que você me acompanha?
1: Pelo YouTube e pela TV Evangelizar.
0: Meu abraço, TV Evangelizar, deve ser parabólica, digital, YouTube, mas também ali transmite a Rádio Tabajara, não é?
1: É.
0: Diga lá, sim. Maria Judite, é com você.
1: Dois testemunhos que eu quero contar e pedir oração.
0: Vamos começar pelo testemunho.
1: É assim, padre, eu pedi a Jesus a Santa Enxada que minha aposentadoria viesse aprovada e eu me associava.
0: Certo.
1: Aí, quando fui com o mês que eu tinha dado entrada no meu papel, foi aprovado.
0: Amém. Então, graça recebida?
1: É graça testemunhada, toque sim, São Cristão.
0: Amém. E você se tornou associada, filha?
1: Oi, sou associada fiel.
0: Amém, louvado seja Deus. Obrigado, eu só tenho a dizer obrigado. Bom, e o segundo testemunho?
1: O segundo era minha filha, que estava com problema muscular no intestino. Eu pedi a São Francisco da Chaga e a Jesus da Santa Chaga.
0: Certo, tem
1: muito de você. E mostrar primeiro ela fazer o exame, a colonoscopia, e vier com a receita para começar o tratamento. Eu seria mensageira da capelinha de Jesus da Santa Chaga.
0: Olha aí, gente.
1: E alcançou o dia que ela chegou com o exame, ela já trouxe a receita na mão, porque ela tinha um problema muito sério no intestino. Até água, se ela tomasse, tinha que ir pro banheiro.
0: Meu Deus.
1: Era sério, padre.
0: Eu acredito.
1: Ali foi milagre de Jesus da Santa Chaga.
0: E aí, o que aconteceu com ela?
1: Aí ela ficou tomando medicamento, aí tá quase curada, mas o médico passou a comida que ela pode comer.
0: Entendi.
1: Aí tem vez que ela come, aqui não pode comer, aí ainda dá o...
0: Mas tem que levar a sério a dieta, né, filha? Tem que... Mas em vista do que ela estava... Em vista do que ela estava, está muito melhor, não é não?
1: Tá.
0: Louvado
1: Jesus seja. Jesus é maravilhoso.
0: Então, aí você se tornou mensageira da capelinha de Jesus das Santas Chagas.
1: Foi.
0: Coisa boa. Toca a corneta pra ela. E vale a pena ser mensageira da capelinha, Maria Judite?
1: Vale. Quem não recebeu, eu que receba. É muita bênção, é muita graça. Se eu for cantar, não dava nem tempo, né? Porque o programa é muito curto.
0: Tá certo. Então, ó, você já vai fazer o pedido de oração. Povo de Deus, enquanto ela tá dando os pedidos de oração, se torne o mensageiro da capelinha. Ligue agora 0800-410-6060 e diga: eu recebi uma graça de Jesus das Santas Chagas e vou me tornar uma líder mensageiro, um líder mensageiro. Para quem você quer pedir oração, Maria Judite?
1: Eu quero pedir por mim, que eu tenho ansiedade.
0: Tá.
1: E pro meu marido Genival.
0: Genival?
1: Meus oito filhos.
0: Tá. Qual o nome dos filhos?
1: Verlândio.
0: Elton. Só um minutinho.
1: O Elton e o Elcio.
0: Tá. E o nome da filha?
1: E Lázaro. Elias.
0: Tá. Bastante filho.
1: E a filha é Rafaela.
0: Tá.
1: Vanderlândia, que é o milagre de Jesus da Santa Chaga.
0: Sim, Vanderlândia. E quem mais?
1: Ana Catarina.
0: Então, tá aqui o nome, anotei. Verlândio, Elton, Elcio, Lázaro, Elias, Rafaela, Vanderlândia e Catarina. Anotei tudo, viu, filha? Anotei.
1: Posso fazer o seguinte. Pela minha mãe, que vai fazer 2 anos, que ela faleceu.
0: Como é o nome dela?
1: É Maria Geracina Landim.
0: Maria... Do quê?
1: Geracinda. Landim.
0: Tá bom. Rezarei missa e intenção. Obrigado por ser associado, obrigado por se tornar mensageiro e obrigado por ter ligado. Vamos pedir que a cura da Vanderlândia seja completa. Um grande abraço a Maria Judite de Petrolina, Pernambuco, YouTube, Parabólica Digital, Rádio Tabajara FM que nos transmite, Dom Antônio Carlos Cruz Santos da Diocese de Petrolina. Eu vou para o intervalo, volto refletindo porque hoje é o dia do Nascituro e voltamos, lembrando, quarto dia da novena de Nossa Senhora Aparecida. Voltamos já. Volte comigo. 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

0: de aniversário da Rádio Amizade FM de Celso Ramos, Santa Catarina, Cidade FM de São João da Ponte, Minas Gerais, Ocar FM 104.9, Ocara, Ceará, RCV FM Dois Vizinhos, Paraná, Estúdio FM Papagaios, Minas Gerais. Filhos queridos, eu vou encerrar hoje com o clipe dessa música, Meu Primeiro Amor, que marcou o retiro esse ano. Meu primeiro amor é Jesus. Filhos queridos, hoje é dia do nascituro. E a igreja celebra hoje com muita responsabilidade. A palavra nascituro refere-se àquele que está por nascer, a criança que foi concebida no ventre materno. E o que a igreja diz a respeito do aborto? Assim afirma a Santa Igreja. Goste ou não goste, esta é a doutrina da igreja. A vida humana deve ser respeitada e protegida de maneira absoluta, a partir do momento da concepção, desde o primeiro momento da sua existência. O ser humano deve ser reconhecido em seus direitos de pessoa, entre os quais o direito inviolável de todo inocente à vida. Catecismo da Igreja Católica, 2270. Você é católico? Me perdoe usar essa palavra. Obedeça à igreja. Sim à vida, não ao aborto. Ainda continua desde o século I. A igreja afirmou a maldade moral de todo aborto provocado. Esse ensinamento não mudou, continua o catecismo da igreja. Esse ensinamento continua invariável. O aborto direto, quer dizer, querido com fim ou como meio, é gravemente contrário à moral. O próprio direito canônico diz assim: você é católico? Obedeça. Os fetos abortivos, se tiverem vivos, sejam batizados quando possível, quando se trata de aborto espontâneo. Mas o que eu quero dizer é que nós somos a favor da vida, nunca da morte. Paulo VI, na Gaudium et Spes, assim afirma: tudo que se opõe à vida apresenta o seguinte: homicídio, genocídio, aborto, eutanásia, suicídio voluntário, vão contra a dignidade da pessoa humana e ofendem gravemente a Deus. Deus, que é autor da vida, confiou aos homens o encargo de preservá-la. Com isso, o aborto e o infanticídio são crimes abomináveis. Gaudium et Spes 51. Portanto, somos da vida contra o aborto. E juntos, vamos à novena. A novena de Nossa Senhora Aparecida. Mas antes, você gostaria de fazer um ato em favor da vida? Fale para as pessoas que a vida pertence a Deus. Fale, proclame: somos a favor da vida. Quarto dia, Nossa Senhora Aparecida, rogai por nós.
1: Rogai por nós, rogai por nós, Nossa Senhora Padroeira do Brasil.
0: Ó incomparável Mãe, Nossa Senhora da Conceição Aparecida, Mãe de Deus, Rainha dos Anjos, advogada dos pecadores, refúgio e consolação dos aflitos e atribulados. Nossa Senhora Aparecida, cheia de poder e de bondade, lançai sobre nós um olhar favorável, para que sejamos socorridos por vós em todas as necessidades em que nos acharmos. E de modo particular hoje, nesta novena, faço o meu pedido. Qual o seu pedido? A Nossa Senhora Aparecida. Neste ano, Insista para que você possa dizer obrigado, Jesus, porque por meio de Maria eu recebi esta graça. Nossa Senhora Aparecida, padroeira do Brasil, livrai-nos de tudo o que possa ofender-vos e ao vosso Santíssimo Filho Jesus. Nossa Senhora Aparecida, preservai-nos de todos os perigos da alma e do corpo. Dirigi-nos em todos os assuntos espirituais e temporais. Livrai-nos da tentação do demônio, para que, trilhando o caminho da virtude, possamos um dia ver-vos e amar-vos e na eterna glória. Nossa Senhora Aparecida, rogai por nós. Nossa Senhora Aparecida, intercedei por nós. Nossa Senhora Aparecida, fazei-nos dignos das promessas de Cristo. Amém. Eu já vou para a bênção final, mas se teu coração for generoso, ajude-nos na campanha. Ajude a pintar a casa da mãe, Nossa Senhora. Acesse livrocasadamãe.com.br. Faça sua colaboração para que nós possamos climatizar, reformar o que precisa ser reformado por fora do reboco que está caindo, pintar depois por fora e por dentro. Pense com carinho nisto. O Senhor esteja convosco, Ele está no meio de nós. Abençoai, Senhor, a água, a roupa dos enfermos, as fotos de família. Abençoai, Senhor, todas as mães grávidas no dia tão importante que celebramos. Abençoai a água, em nome do Pai, do Filho e do Espírito Santo. Amém. E eu me despeço com o clipe Meu Primeiro Amor, que marcou tanto o nosso retiro. YouTube Padre Manzotti. 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

0: sou eu, ao vivo e falando a esse coração que bate forte. Hoje, dia 8, estamos ao vivo na Rádio Barroso Mix, a Rádio Católica da Família Brasileira, 11 horas 3 minutos. Eu sou Rafael Henrique, catequista, e daqui a pouco vamos juntos refletir o Evangelho do dia. Nosso programa também tem estudo bíblico, temos ainda música que a nossa equipe preparou exclusiva para o Evangelho de hoje, inspirada no Evangelho. Tem a sua participação também, tem Terço Mariano, vamos juntos rezar o Terço meio-dia. Vem com a gente na melhor manhã do rádio, então. Aqui comigo ele, meu amigo Jesus. Bom dia, Jesus.
1: Bom dia.
0: Bom dia, Maria.
2: Bom dia, galera.
0: Bom dia, Petrinha.
3: Bom dia, meu querido esposo. E bom dia, queridos ouvintes da Rádio Barroso Mix.
0: Aumenta aí o volume do rádio. Avisa, então, pra todo mundo, porque nós estamos de volta.

Vamos começar com Pedi e Recebereis do Padre Mozotti, porque também tem tudo a ver com o Evangelho do dia que nós iremos meditar em instantes aqui na rádio, hein? Daqui a 4 minutinhos.

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1: Abra aí a sua Bíblia, Lucas 11, 5:13.

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1: O Senhor esteja convosco. Ele está no meio de nós. Proclamação do Evangelho de Jesus Cristo segundo Lucas. Glória a vós, Senhor. Naquele tempo, disse Jesus aos seus discípulos: se um de vós tiver um amigo e for procurá-lo à meia-noite e lhe dizer: amigo, empresta-me 3 pães, porque um amigo meu chegou de viagem e nada tenho para lhe oferecer. E se o outro responder lá de dentro: não me incomodes, já tranquei a porta, e meus filhos e eu já estamos deitados, não me posso levantar para te dar os pães. Eu vos declaro, mesmo que o outro não se levante para dá-los, porque é seu amigo, vai levantar-se ao menos por causa da impertinência dele, e lhe dará quanto for necessário. Portanto, eu vos digo, pedi e recebereis, procurai e encontrareis, batei e vos será aberto. Pois quem pede, recebe, quem procura, encontra, e para quem bate, se abrirá. Será que algum de vós que é pai, se o filho pedir um peixe, lhe dará uma cobra? Ou ainda, se pedir um ovo, lhe dará um escorpião? Ora, se vós que sois maus, sabeis dar coisas boas aos vossos filhos? Ora, se vós que sois maus, sabeis dar coisas boas.

Deus há tanto tempo que já está até com vergonha de pedir de novo? Se você disse sim, esse evangelho é para você. Fica comigo até o fim, porque no fim dele tem uma surpresa que quase ninguém percebe. Uma troca de palavra que muda o jeito de entender. E fica comigo até o fim também, porque hoje eu também vou te contar um testemunho, a história de um pai que é ouvinte da nossa rádio, que bateu no mesmo portão todo domingo, durante 2 anos. Daqui a pouco eu vou te contar essa história completa, hein? Antes de tudo, um detalhe que ajuda muito. Esse evangelho, ele vem logo depois de um pedido dos discípulos. Porque antes disso, eles chegaram em Jesus e falaram: Senhor, ensina a gente a rezar. E aí Jesus ensinou o Pai Nosso. E logo em seguida ele contou essa história. Quer dizer, primeiro ele ensinou o que é rezar. E agora está ensinando como rezar. Com insistência e com confiança. E a história começa à meia-noite. Chega um amigo de viagem na sua casa. Naquele tempo, meus irmãos, era comum viajar de noite. Apesar da escuridão, mas fazia muito calor durante o dia, né? Então eles fugiam do calor forte do dia. Só que receber visita naquela cultura, como eu disse um outro dia, né? Era sagrado. Deixar um hóspede sem comer era uma vergonha não só para a família, mas para a rua inteira. E o problema é que o pão era feito de manhã cedo, só o do dia. À meia-noite, então, já não tinha, não sobrava nada. Então, o homem vai na casa do vizinho e pede 3 pães. E 3 pães ali não era exagero. O pão daquele tempo era pequeno, fininho, achatado. 3 pães era a comida de uma pessoa. E o vizinho responde lá de dentro: Não incomoda, já tranquei a porta. Eu e meus filhos já estamos deitados. E para entender essa resposta, você precisa saber como era a casa da gente simples daquele tempo. Como eu já disse, era um cômodo só. A família inteira dormia junta no chão, numa esteira, um do lado do outro. E a porta era trancada com uma tranca, né, pesada de madeira, aquela madeira atravessada. Para abrir, o homem ia ter que levantar, passar por cima dos filhos dormindo, mexer naquela tranca barulhenta, acordar a casa inteira, com criança chorando ali no meio da noite. Então dá até para entender, né, o mau humor dele. E Jesus diz: mesmo que ele não levante por amizade, vai levantar por causa da impertinência do outro. O que é impertinência? É uma insistência sem vergonha. É aquilo que no interior a gente chama de cara de pau, no bom sentido. A persistência de quem não vai embora. O homem lá fora continua batendo, chamando, até o vizinho desistir de fingir que está dormindo. E agora presta atenção, porque aqui mora o ponto mais importante e é onde muita gente entende errado. Jesus não está dizendo que Deus é igual ao vizinho mal-humorado, né? Que só atende quando a gente enche a paciência dele. É justamente o contrário. É uma comparação. Se até o pior vizinho atende, imagina então o melhor pai. Se até um vizinho de mau humor, deitado, com a porta trancada, acaba levantando por causa da insistência,
E uma

Imagina Deus, ele que não dorme, que não tranca a porta e que ainda é pai. A Bíblia diz num salmo, que eu vou te mostrar daqui a pouco, que aquele que guarda a gente não dorme nem cochila. A porta em que você bate não é de um vizinho sonolento. E aí, Jesus fala as três frases que são as mais famosas desse evangelho. Ele diz: pedi e recebereis, procurai e encontrareis, batei e vos será aberto. Repara que são três verbos e eles vão crescendo, né? Pedir é com a boca, procurar é com os pés, é sair atrás, e bater é com as mãos, é ficar na porta insistindo. E do jeito que Jesus fala, o sentido é contínuo. Continua pedindo, continua procurando, continua batendo. Não é pedir uma vez e esquecer. É continuar mesmo, não parar. E aí, Jesus dá dois exemplos de pai e filho. E eles têm um detalhe daquela terra que quase ninguém conhece. Ele pergunta: que pai, se o filho pedir um peixe, vai dar uma cobra? E se pedir um ovo, vai dar um escorpião? Muita gente estudou essa parte essa fala de Jesus, muito estudiosos. Então chegaram à conclusão que lá no lago da Galileia tinha um tipo de peixe sem escama, comprido, que parecia muito uma cobra, e que aquele povo não comia, porque a lei de Moisés proibia comer peixe sem escama. E que tinha um escorpião daquela região, de cor clarinha, que quando se enrolava, ele ficava parecido com um ovo. Então, quer dizer, Jesus está falando aqui de coisas que parecem boas, mas são perigosas. E diz: nenhum pai engana o filho assim. E isso esconde uma coisa muito importante sobre a oração. Às vezes a gente pede para Deus uma coisa que pra gente tem cara de ovo. E ele sabe que lá dentro é escorpião. Um exemplo: aquela pessoa que a gente queria tanto do nosso lado, aquele negócio que parecia a grande chance, aquele caminho que parecia o certo e Deus não dá, e a gente acha que ele não ouviu. Ele ouviu sim. Às vezes o não de Deus é um pai tirando o escorpião da mão do filho. E Jesus completa: se até os pais da terra, que são maus, sabem dar coisas boas aos filhos, quanto mais o Pai do céu. Maus aqui, deixa eu falar sobre essa palavra maus aqui que Jesus disse, não é xingamento não, é uma comparação. Perto da bondade de Deus, até o melhor pai da terra é limitado. Ele erra, ele falha, e mesmo assim cuida dos filhos. Então imagina Deus. E agora vem a surpresa que eu prometi lá no começo. O Evangelho de Mateus, ele conta que essa mesma fala de Jesus, e lá termina assim: quanto mais o Pai do céu dará coisas boas aos que pedirem. Isso é o que está escrito no Evangelho de Mateus. O de hoje é o de Lucas. Lucas escreveu diferente, né? Lucas escreveu: quanto mais o Pai do céu dará o Espírito Santo aos que pedirem. Repara no tamanho dessa troca. Você pede uma coisa e Deus responde se dando. A resposta mais funda de toda oração não é a coisa que a gente pediu.
E sim, é o próprio Deus vindo morar no meio do nosso pedido. Às vezes a coisa vem, às vezes ela demora, às vezes ela vem do jeito que a gente queria, às vezes não é do jeito que a gente queria, mas o Espírito Santo, ele vem sempre, sempre, para quem pede. E ele vem como força para aguentar, como paz no meio da espera, como luz para entender. Nenhuma oração sincera volta vazia, hein? Que fique claro isso. Meus irmãos, então, Jesus quis dizer no Evangelho de hoje que a oração precisa de insistência e de confiança. O Evangelho todo, ele está falando da oração. Porque quem a gente procura não é um vizinho mal-humorado. É um pai que não dorme. E a mensagem central é essa. E são palavras do próprio Jesus para você guardar. Quem pede, recebe. Nem sempre recebe a coisa do jeito que pediu, mas sempre recebe. E o que Deus dá é sempre melhor. Para você que ainda não entendeu, Jesus ensina sobre a importância e a força da oração persistente, mostrando que devemos conversar com Deus com confiança, sem desanimar. E Jesus usa a história ali do amigo que bate na porta à meia-noite para mostrar que se até um amigo cansado acaba ajudando por insistência, Deus, que é bom e nos ama, também ouve quem insiste em pedir. Pedir, procurar e bater significa não deixar de buscar a Deus com fé. E Jesus compara Deus a um pai de família. Né? Se um pai terreno aqui da terra não dá uma cobra ou um escorpião para um filho que pede comida, muito menos Deus dará coisas ruins para quem o busca. E o melhor presente é a presença de Deus. Jesus explica que a maior resposta de Deus na oração não é apenas conseguir coisas materiais, mas sim receber o Espírito Santo, que é a própria força, o consolo e a orientação de Deus em nossas vidas. Então, resumindo tudo, reze sempre, meus irmãos, com insistência, com confiança, porque Deus é um Pai que quer o nosso bem e Ele nos escuta. A frase para você refletir hoje: eu desisto de rezar quando a resposta demora? Ou eu continuo batendo? Eu continuo pedindo? Fica para você refletir, porque agora chegou a hora do nosso testemunho de hoje, nosso depoimento que chegou pelo WhatsApp, da rádio, de um ouvinte lá da Paraíba. O nome dele é Adalberto, ele tem 58 anos, é mecânico na cidade de Campina Grande. E é nosso ouvinte da Rádio Barroso Mix. E o Adalberto, ele passou por um período um pouco complicado na vida. Ele bebeu durante muitos anos. Ele mesmo escreveu isso, sem enfeite nenhum. Ele diz: eu fui um pai ausente e um marido que fazia a casa ter medo. E a filha dele, a Larissa, cresceu vendo tudo isso. E aí chegou um tempo, meus irmãos, que ela saiu de casa. No dia que ela fez 18 anos, ela resolveu sair de casa e isso cortou, né? Cortou a relação com o pai. Trocou até de número. Bloqueou o pai em tudo. E há 5 anos, né, o Adalberto, ele já parou de beber. Graças a Deus, ele, com a ajuda do AA, com a ajuda também do grupo de recuperação da paróquia, ele conseguiu parar de beber. E a primeira coisa que ele quis fazer foi pedir perdão para a filha. Mas o problema é que a filha não atendia ele.
igual o evangelho de hoje. Ele descobriu o bairro onde ela morava, foi atrás. E ele começou a fazer uma coisa, né? Todo domingo de manhã, ele sabia que ela estava lá. Ele ia até o portão da casa dela, batia palma uma vez. Aqui no interior a gente faz muito isso, né? Bate palma, espera um pouco, e aí ninguém aparecia. E ele não insistia, não gritava, não forçava nada. Ele deixava pendurado no portão um saquinho de papel, com três papeizinhos e um bilhete escrito à mão. Ele disse: "O pai passou aqui, seu pai passou aqui. Que Deus te abençoe." Ele escrevia isso sempre num bilhete. E aí ele ia embora. E ele explicou que por que que ele escolheu três. Era o que ele comprava na padaria todo domingo, quando ela era pequena. Antes de tudo desandar, ele comprava para a filha, ele lembrou que me disse que comprava um pão para ele, um para a mãe da Larissa e um para ela. E ele insistiu, meus irmãos, durante 2 anos, 2 anos, todo domingo, ele ia lá. Até que chegou um domingo que ela abriu a porta. Até que chegou um dia, num domingo, quando ele bateu a palma, a porta abriu. Era a Larissa, com um bebê no colo. Um neto que ele nem sabia que existia. E ela falou uma coisa só. Ela disse: "Pode entrar, pai. Vamos conversar. O café está pronto." E ele contou que quando entrou na cozinha, ele viu lá na porta da geladeira, preso lá com os ímãs, alguns dos bilhetes. Praticamente todos estavam ali. Ela tinha guardado cada um deles. E o Adalberto terminou o depoimento assim: "Eu não sabia se um dia ela ia abrir. Eu só sabia que eu não podia parar de bater e não desistir." Essa é a história do Adalberto. E eu fico pensando, meus irmãos, se uma filha ferida, com todo o direito de não querer abrir a porta, guardou cada bilhete e um dia ela abriu a porta, imagina então nosso Pai do Céu, que nunca trancou a porta para ninguém. Quem pede, recebe. E o Adalberto pediu ali durante 2 anos. E recebeu muito mais do que ele pediu, né? Porque ele também ganhou um netinho. Oremos, meus irmãos e irmãs. Senhor, ensina-me a persistir na oração, com a confiança de quem sabe que tem um Pai amoroso. Assim como o amigo bateu a porta na escuridão da noite, eu também bato a tua porta com as minhas necessidades, os meus medos e os meus cansaços. Sei que não bates em ferro frio, e que a tua escuta ela é sempre atenta, paciente, cheia de misericórdia. Dá-me esperança, a esperança para não desanimar, a certeza de que sabes do que eu preciso antes mesmo de eu falar, e um coração humilde para aceitar os teus dons. Vem, Espírito Santo, habita o meu interior. Acalma as minhas tempestades, ilumina os meus passos, dá-me força quando a esperança parecer enfraquecer, enche o meu coração com o fogo do teu amor, para que eu saiba pedir, buscar
e amar segundo a tua vontade.

Essa canção foi inspirada no Evangelho de Lucas, capítulo 11, versículos 14 a 26. Naquele tempo, Jesus estava expulsando um demônio, mas alguns disseram: é por Beelzebu, o príncipe dos demônios, que ele expulsa os demônios. Outros, para tentar Jesus, pediam-lhe um sinal do céu. Mas, conhecendo seus pensamentos, Jesus disse-lhes: todo reino dividido contra si mesmo será destruído, e cairá uma casa por cima da outra. Mas, se é pelo dedo de Deus que eu expulso os demônios, então chegou para vós o reino de Deus. Quando um homem forte e bem armado guarda a própria casa, seus bens estão seguros. Mas quando chega um homem mais forte do que ele, vence-o, arranca-lhe a armadura na qual ele confiava e reparte o que roubou. Quem não está comigo está contra mim, e quem não recolhe comigo dispersa.

Tem uma hora difícil do seu dia que você sabe onde a fraqueza vem. Pode ser sozinho no quarto ou quando ninguém olha pra ninguém. Pode ser depois de uma briga em casa, pode ser no peso do seu coração. Pode ser aquela antiga vontade que tenta voltar sem explicação. Mas não deixe sua vida vazia, não caminhe sozinho outra vez. Coloque Jesus nos seus momentos

0: bem, agora 11 horas e 41 minutos. Você ouviu aí banda Vox Mix com a canção Jesus é mais forte. Eu acabei errando aqui a canção, meus irmãos. Essa daí era pra amanhã. Essa canção nossa equipe preparou pro Evangelho de amanhã. Acabei tocando errado aqui. Amanhã vou ter que tocar essa música de novo, hein? Né? Eu acabei errando aqui na hora de escolher a canção. E a do Evangelho de hoje era outra. Vou pedir a Petrina pra tocar no programa dela. Porque já é 11h41, daqui a pouco estaremos de volta com muito mais.
1: 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Se antes eu caía sozinho, hoje eu sei quem segura minha mão. Existe alguém maior que minha luta. Jesus governa meu coração. Entra na minha casa.

0: Hoje é o dia de escolher uma mudança verdadeira. Não deixe seu coração vazio. Coloque Jesus no centro das suas escolhas, da sua família, do seu trabalho e da sua casa. O mal pode ser forte, mas Jesus é mais forte. E Ele quer ficar com você.
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Já estamos de volta, 11h45. É hora do nosso estudo bíblico completo. Vamos lá para mais um estudo do Novo Testamento. Estamos no livro de Mateus.

0: Olha, quero mandar abraços aqui para quem tá participando do programa, Josileide. Um abraço também para Sueli. Alô, Sueli, um abraço para você. Fala com a gente aqui na rádio. Bom dia.
1: Oi, Rafael. Bom dia. Bom dia, povo de Deus, na paz de Jesus, no amor de Maria. Rafael, que história mais linda essa, Rafael. Glória a Deus, né? Nossa, não tem como tocar o nosso coração. Linda, linda, linda. Manda para mim, escrita essa reflexão que você fez hoje, essa história aí, esse testemunho, muito lindo, muito edificante. Sou catequista, a gente faz grupo de reflexões nas casas das famílias, aqui na minha comunidade, Santa Terezinha. E é um testemunho bonito da gente colocar, né, para as nossas famílias, de perseverança, de oração, né? Deus abençoe o dia de vocês, Deus abençoe o nosso dia, o meu dia, o nosso trabalho. Estou aqui fazendo o almoço. Paz e bem a todos vocês.
0: Paz e bem, Sueli. Obrigado pela sua mensagem, vou mandar para você, sim. Quero aproveitar e mandar um abraço para sua amiga também, né? A Eliane Zanetti. Ainda saudar aqui o Adriano Silva, a Cláudia lá em Juiz de Fora, o Silvinho em Barbacena, o Nelson lá em Campina Grande. Todo mundo, obrigado pela imensa audiência.

E chegou o momento, então, vamos juntos estudar a palavra de Deus. Estamos estudando toda a Bíblia nesse horário da rádio, desde lá do livro de Gênesis. Começamos o ano passado, hein? Já estamos no Novo Testamento, né? Se você chegou agora, uma explicação então bem rápida. Na reflexão do Evangelho que nós ouvimos antes, quem escolhe o trecho é a igreja, pela liturgia de cada dia. Aqui no nosso estudo bíblico, ele é diferente, né? Desde setembro do ano passado, a gente está lendo a Bíblia inteira em sequência, meditando e sem pular nada. Então agora já estamos lá no Evangelho de Mateus, capítulo 8. Sejam todos bem-vindos ao nosso estudo bíblico completo da Rádio Barroso Mix.

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1: Abre a Bíblia comigo. Capítulo 8, versículo 14 até o 22. Ou escuta com o coração, se você não puder abrir a Bíblia agora. Jesus entrou na casa de Pedro e viu a sogra dele deitada, com febre. Tocou-lhe a mão e a febre a deixou. Ela se levantou e começou a servi-lo. Ao entardecer, levaram a Jesus muitas pessoas dominadas por demônios. Ele expulsou os espíritos com uma palavra e curou todos os doentes, para se cumprir o que foi dito pelo profeta Isaías. Ele tomou as nossas enfermidades e carregou as nossas doenças. Vendo uma grande multidão ao seu redor, Jesus mandou passar para a outra margem do lago. Então, um escriba aproximou-se e disse: Mestre, eu te seguirei para onde quer que fores. Jesus lhe respondeu: As raposas têm tocas e as aves do céu têm ninhos, mas o filho do homem não tem onde reclinar a cabeça. Outro dos discípulos lhe disse: Senhor, permite-me ir primeiro enterrar meu pai. Jesus lhe respondeu: Segue-me e deixa que os mortos enterrem os seus mortos. Palavra da salvação, glória a vós, Senhor. E agora então vamos meditar essa passagem juntos no nosso estudo completo. Ontem, né, a gente estava falando do homem com a lepra, né? Ontem Jesus desceu do monte, depois do sermão, e a primeira coisa que ele fez foi curar um homem com lepra. E depois, lá em Cafarnaum, né, um centurião oficial estrangeiro pediu para um empregado doente e disse a frase que a gente repete em toda a missa antes da comunhão: Senhor, eu não sou digno de que entres em minha morada, mas dize uma palavra e eu serei salvo. Então hoje é a continuação do evangelho de ontem.

0: Você sabia, né, hoje que essa casa, ela pode ser visitada até hoje, meus irmãos? Lá em Cafarnaum, tô falando da casa de Pedro, né? Lá em Cafarnaum, lá na beira do lago da Galileia, os arqueólogos encontraram as ruínas de uma casa simples, de pescador, de pedra escura. Então, desde os primeiros séculos, os cristãos iam rezar ali e deixaram orações ali rabiscadas na parede. Era a casa que eles apontavam como a casa de Pedro. Hoje tem uma igreja construída em cima das colunas, por cima dessas ruínas, com um chão de vidro no meio. Então, quem entra, olha para baixo e vê a casa. E dentro dessa casa, Jesus encontrou a sogra de Pedro, que estava deitada com febre. Isso mesmo, sogra. Então quer dizer que Pedro era casado. E a esposa dele aparece na Bíblia. São Paulo, na primeira carta aos Coríntios, capítulo 9, conta que Pedro viajava levando a esposa junto, né, nas viagens de missão. E no versículo 15, Jesus tocou a mão dela e a febre foi embora. Vejam, de novo Jesus toca. Ontem foi no homem com lepra. Hoje, ele pega na mão de uma mulher deitada com febre. Jesus entrou, viu e curou. Ninguém fez discurso, ninguém pediu milagre em voz alta. E Jesus foi lá, entrou, viu e cuidou daquela mulher. E isso acontece dentro de casa, no quarto. Jesus não cuida só das grandes tragédias que todo mundo vê, não. Ele se importa com todos, com a mãe que está cansada, com aquele avô que está de cama, com a febre do filho de madrugada. Vejam que depois essa mulher, ela se levantou e começou a servir. Vejam, isso não quer dizer que Jesus curou a mulher para mandar ela voltar trabalhar, né? Correndo para o fogão. Não. Mateus usa aqui a mesma palavra que usou lá no deserto, lá no capítulo 4, quando disse que os anjos vieram servir Jesus. Vejam, então no Evangelho servir é coisa bonita. É o que os anjos fazem. A febre tinha derrubado aquela mulher e Jesus devolveu a ela a força de cuidar de quem ela amava. É assim com a gente, meus irmãos. Quem foi levantado por Deus, mais cedo ou mais tarde, sente vontade de levantar alguém. Quem foi consolado, aprende a consolar. No versículo 16 está escrito: ao entardecer, levaram a Jesus muitos doentes. E por que no fim da tarde? Porque era sábado. E no sábado, pela lei, ninguém podia carregar peso nem fazer trabalho. Então, quando o sol se pôs, aí o sábado acabou. Aí o povo pôde pegar os doentes no colo, colocar na maca, trazer até a porta da casa de Pedro. E Jesus cura com a palavra. A mesma palavra que o centurião disse que bastava ontem. Já o versículo 17, Mateus lembra uma frase do profeta Isaías. Ele tomou as nossas enfermidades e carregou as nossas doenças. Foi Isaías que disse isso. Já no versículo 18, Jesus vê a multidão crescendo e manda atravessar o lago, né? Ele não ficou ali aproveitando a fama. Jesus, ele serve o povo, mas não se deixa levar pelo aplauso. E no versículo 19, O primeiro é um escriba. O escriba era um professor da lei, né? Homem estudado. Ele chega todo animado. Mestre, eu te seguirei para onde quer que fores. A frase parece perfeita, né? Mas Jesus responde, no versículo 20, as raposas têm tocas e as aves do céu têm ninhos, mas o filho do homem não tem onde reclinar a cabeça. Eu me lembro que a gente já meditou esse evangelho, né, uns dias atrás. O que Jesus quis dizer com isso, meus irmãos, é que até os bichos do mato têm um buraco para dormir, mas Jesus não tinha nem isso. Ele andava de cidade em cidade, ele dormia onde alguém oferecia ali um lugar. Não tinha salário nem casa própria. Já no versículo 20 aparece pela primeira vez no Evangelho de Mateus o nome Filho do Homem. Esse nome aparece pela primeira vez. É o nome que Jesus mais usa para falar dele mesmo. Lá no versículo 21, está escrito, Senhor, deixa-me ir primeiro enterrar meu pai. Aqui é um segundo homem que fala com Jesus. E Jesus responde, né, no versículo 22, segue-me e deixa que os mortos enterrem os seus mortos. Essa frase parece assustar, mas não. Será que Jesus achava que enterrar o pai não tinha importância? Não era isso, né? Honrar pai e mãe, honrar pai e mãe é um mandamento de Deus. E Jesus defende esse mandamento, lá no capítulo 15. Então a gente precisa entender melhor a cena. Naquele tempo, quem morria era enterrado no mesmo dia. Se o pai daquele homem tivesse morrido naquela manhã, então provavelmente ele estaria em casa, estaria no velório, e não à beira do lago conversando com Jesus. Então, a conclusão que muitos estudiosos chegaram é que o pai daquele homem ainda estava vivo. E o homem estava dizendo mais ou menos assim, deixa eu ficar em casa até o meu pai morrer e depois disso eu vou te seguir. E veja que isso podia levar anos. Por isso, Jesus disse, segue-me e deixa que os mortos enterrem os seus mortos. Meus irmãos, amanhã a gente continua. Muito obrigado por estar aqui comigo. Amanhã a gente continua o nosso estudo bíblico completo aqui na rádio.
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0: Meus irmãos e minhas irmãs, os ponteiros apontam para o infinito, meio-dia. Salve Maria!

Maria Santíssima, que em vossa imagem milagrosa de Aparecida espalhais inúmeros benefícios sobre o Brasil. Eu, embora indigno de pertencer ao número dos vossos servos, mas desejando participar dos benefícios da vossa misericórdia, prostrado a vossos pés, consagro-vos o entendimento, para que sempre pense no amor que mereceis. Consagro-vos a língua, para que sempre vos louve e propague a vossa devoção. Consagro-vos o coração, para que depois de Deus vos ame sobre todas as coisas. Recebei-nos, ó Rainha incomparável, no ditoso número dos vossos servos. Acolhei-nos debaixo da vossa proteção. Socorrei-nos em nossas necessidades espirituais e temporais, e sobretudo na hora da nossa morte. Abençoai-nos, ó Mãe Celestial, e com vossa poderosa intercessão, fortalecei-nos em nossa fraqueza, a fim de que, servindo-vos fielmente nesta vida, possamos louvar-vos, amar-vos e render-vos graças no céu, por toda a eternidade, assim seja.

0: pela intercessão de Nossa Senhora Aparecida, Rainha e Padroeira do Brasil, a bênção de Deus Onipotente, Pai, Filho e Espírito Santo, desça sobre vós e permaneça sempre. Amém.
1: Pelo sinal da Santa Cruz, livrai-nos Deus nosso Senhor dos nossos inimigos. Em nome do Pai, do Filho e do Espírito Santo. Amém.
2: Oferecimento. Divino Jesus, nós vos oferecemos este terço que vamos rezar, contemplando os mistérios de nossa redenção. Concedei-nos, pela intercessão de Maria, vossa Mãe Santíssima, a quem nos dirigimos, as virtudes necessárias para bem rezá-lo e a graça de ganhar as indulgências anexas a esta santa devoção. Creio em Deus Pai,
3: Todo-Poderoso, Criador do céu e da terra, e em Jesus Cristo, seu único Filho, nosso Senhor, que foi concebido pelo poder do Espírito Santo, nasceu da Virgem Maria, padeceu sob Pôncio Pilatos, foi crucificado, morto e sepultado, desceu à mansão dos mortos, ressuscitou

0: Espírito Santo, na Santa Igreja Católica, na comunhão dos santos, na remissão dos pecados, na ressurreição da carne, na vida eterna. Amém.
1: Pai nosso que estais no céu, santificado seja o vosso nome. Venha a nós o vosso reino, seja feita a vossa vontade, assim na terra como no céu.
2: O pão nosso de cada dia nos dai hoje, perdoai as nossas ofensas, assim como nós perdoamos a quem nos tem ofendido. E não nos deixeis cair em tentação, mas livrai-nos do mal. Amém.
1: Ave Maria, cheia de graça, o Senhor é convosco. Bendita sois vós entre as mulheres, e bendito é o fruto do vosso ventre, Jesus.
3: Santa Maria, Mãe de Deus, rogai por nós, pecadores, agora e na hora de nossa morte. Amém.
1: Ave Maria, cheia de graça, o Senhor é convosco. Bendita sois vós entre as mulheres, e bendito é o fruto do vosso ventre, Jesus.
3: Santa Maria, Mãe de Deus, rogai por nós, pecadores, agora e na hora de nossa morte. Amém.
1: Ave Maria, cheia de graça, o Senhor é convosco. Bendita sois vós entre as mulheres, e bendito é o fruto do vosso ventre, Jesus.
3: Santa Maria, Mãe de Deus, rogai por nós, pecadores, agora e na hora de nossa morte. Amém.
1: Glória ao Pai, ao Filho e ao Espírito Santo.
2: Como era no princípio, agora e sempre. Amém.
1: Ó Maria concebida sem pecado,
2: rogai por nós que recorremos a vós.
1: Ó meu Jesus,
4: perdoai-nos, livrai-nos do fogo do inferno, levai as almas todas para o céu e socorrei principalmente as que mais precisarem.
1: No primeiro mistério, contemplamos o batismo de Jesus no Rio Jordão. Jesus é batizado por João Batista no Rio Jordão e inicia sua vida de pública. Que possamos assumir o nosso batismo e sermos cristãos autênticos, em busca de um mundo mais justo e santo. Pai nosso que estais no céu, santificado seja o vosso nome. Venha a nós o vosso reino, seja feita a vossa vontade, assim na terra como no céu.
2: O pão nosso de cada dia nos dai hoje, perdoai as nossas ofensas, assim como nós perdoamos a quem nos tem ofendido. E não nos deixeis cair em tentação, mas livrai-nos do mal. Amém.
1: Ave Maria, cheia de graça, o Senhor é convosco. Bendita sois vós entre as mulheres, e bendito é o fruto do vosso ventre, Jesus.
3: Santa Maria, Mãe de Deus, rogai por nós, pecadores, agora e na hora de nossa morte. Amém.
1: Ave Maria, cheia de graça, o Senhor é convosco. Bendita sois vós entre as mulheres, e bendito é o fruto do vosso ventre, Jesus.
3: Santa Maria, Mãe de Deus, rogai por nós, pecadores, agora e na hora de nossa morte. Amém.
1: Ave Maria, cheia de graça, o Senhor é convosco. Bendita sois vós entre as mulheres, e bendito é o fruto do vosso ventre, Jesus.
3: Santa Maria, Mãe de Deus, rogai por nós, pecadores, agora e na hora de nossa morte. Amém.
1: Ave Maria, cheia de graça, o Senhor é convosco. Bendita sois vós entre as mulheres, e bendito é o fruto do vosso ventre, Jesus.
3: Santa Maria, Mãe de Deus, rogai por nós, pecadores, agora e na hora de nossa morte. Amém.
1: Ave Maria, cheia de graça, o Senhor é convosco. Bendita sois vós entre as mulheres, e bendito é o fruto do vosso ventre, Jesus.
3: Santa Maria, Mãe de Deus, rogai por nós, pecadores, agora e na hora de nossa morte. Amém.
1: Ave Maria, cheia de graça, o Senhor é convosco. Bendita sois vós entre as mulheres, e bendito é o fruto do vosso ventre, Jesus.
3: Santa Maria, Mãe de Deus, rogai por nós, pecadores, agora e na hora de nossa morte. Amém.
1: Ave Maria, cheia de graça, o Senhor é convosco. Bendita sois vós entre as mulheres, e bendito é o fruto do vosso ventre, Jesus.
3: Santa Maria, Mãe de Deus, rogai por nós, pecadores, agora e na hora de nossa morte. Amém.
1: Ave Maria, cheia de graça, o Senhor é convosco. Bendita sois vós entre as mulheres, e bendito é o fruto do vosso ventre, Jesus.
3: Santa Maria, Mãe de Deus, rogai por nós, pecadores, agora e na hora de nossa morte. Amém.
1: Ave Maria, cheia de graça, o Senhor é convosco. Bendita sois vós entre as mulheres, e bendito é o fruto do vosso ventre, Jesus.
3: Santa Maria, Mãe de Deus, rogai por nós, pecadores, agora e na hora de nossa morte. Amém.
1: Ave Maria, cheia de graça, o Senhor é convosco. Bendita sois vós entre as mulheres, e bendito é o fruto do vosso ventre, Jesus.
3: Santa Maria, Mãe de Deus, rogai por nós, pecadores, agora e na hora de nossa morte. Amém.
1: Glória ao Pai, ao Filho e ao Espírito Santo.
2: Como era no princípio, agora e sempre. Amém.
1: Ó Maria concebida sem pecado,
2: rogai por nós que recorremos a vós.
1: Ó meu Jesus,
4: perdoai-nos, livrai-nos do fogo do inferno, levai as almas todas para o céu e socorrei principalmente as que mais precisarem.
1: No segundo mistério, contemplamos quando Jesus realiza seu primeiro milagre nas bodas de Caná. Naquele dia, Jesus transformou água em vinho. Que o Senhor transforme a nossa vida, mudando nossas tristezas em alegria, nossas lágrimas em riso e nossas dores em esperança. Pai nosso que estais no céu, santificado seja o vosso nome. Venha a nós o vosso reino, seja feita a vossa vontade, assim na terra como no céu.
2: O pão nosso de cada dia nos dai hoje, perdoai as nossas ofensas, assim como nós perdoamos a quem nos tem ofendido. E não nos deixeis cair em tentação, mas livrai-nos do mal. Amém.
1: Ave Maria, cheia de graça, o Senhor é convosco. Bendita sois vós entre as mulheres, e bendito é o fruto do vosso ventre, Jesus.
2: Santa Maria, Mãe de Deus, rogai por nós, pecadores, agora e na hora de nossa morte. Amém.
1: Ave Maria, cheia de graça, o Senhor é convosco. Bendita sois vós entre as mulheres, e bendito é o fruto do vosso ventre, Jesus.
2: Santa Maria, Mãe de Deus, rogai por nós, pecadores, agora e na hora de nossa morte. Amém.
1: Ave Maria, cheia de graça, o Senhor é convosco. Bendita sois vós entre as mulheres, e bendito é o fruto do vosso ventre, Jesus.
2: Santa Maria, Mãe de Deus, rogai por nós, pecadores, agora e na hora de nossa morte. Amém.
1: Ave Maria, cheia de graça, o Senhor é convosco. Bendita sois vós entre as mulheres, e bendito é o fruto do vosso ventre, Jesus.
2: Santa Maria, Mãe de Deus, rogai por nós, pecadores, agora e na hora de nossa morte. Amém.
1: Ave Maria, cheia de graça, o Senhor é convosco. Bendita sois vós entre as mulheres, e bendito é o fruto do vosso ventre, Jesus.
2: Santa Maria, Mãe de Deus, rogai por nós, pecadores, agora e na hora de nossa morte. Amém.
1: Ave Maria, cheia de graça, o Senhor é convosco. Bendita sois vós entre as mulheres, e bendito é o fruto do vosso ventre, Jesus.
2: Santa Maria, Mãe de Deus, rogai por nós, pecadores, agora.
1: Vós entre as mulheres, e bendito é o fruto do vosso ventre, Jesus.
2: Santa Maria, Mãe de Deus, rogai por

0: morte. Amém.
1: Ave Maria, cheia de graça, o Senhor é convosco. Bendita sois vós entre as mulheres, e bendito é o fruto do vosso ventre, Jesus.
0: Santa Maria, Mãe de Deus, rogai por nós, pecadores, agora e na hora de nossa morte. Amém.
1: Ave Maria, cheia de graça, o Senhor é convosco. Bendita sois vós entre as mulheres, e bendito é o fruto do vosso ventre, Jesus.
0: Santa Maria, Mãe de Deus, rogai por nós, pecadores, agora e na hora de nossa morte. Amém.
1: Glória ao Pai, ao Filho e ao Espírito Santo.
0: Como era no princípio, agora e sempre. Amém.
1: Ó Maria concebida sem pecado,
0: rogai por nós que recorremos a vós.
1: Ó meu Jesus,
0: perdoai-nos, livrai-nos do fogo do inferno, levai as almas todas para o céu e socorrei principalmente as que mais precisarem.
1: No terceiro mistério, contemplamos o anúncio do reino de Deus. A presença de Jesus é sinal de que o reino de Deus foi implantado, mas esse reino precisa ser espalhado e isso é um compromisso nosso. O reino é dom, pois o Senhor o trouxe, mas é compromisso, pois temos que levá-lo a todos. Pai nosso que estais no céu, santificado seja o vosso nome. Venha a nós o vosso reino, seja feita a vossa vontade, assim na terra como no céu.
0: O pão nosso de cada dia nos dai hoje, perdoai as nossas ofensas, assim como nós perdoamos a quem nos tem ofendido. E não nos deixeis cair em tentação, mas livrai-nos do mal. Amém.
1: Ave Maria, cheia de graça, o Senhor é convosco. Bendita sois vós entre as mulheres, e bendito é o fruto do vosso ventre, Jesus.
0: Santa Maria, Mãe de Deus, rogai por nós, pecadores, agora e na hora de nossa morte. Amém.
1: Ave Maria, cheia de graça, o Senhor é convosco. Bendita sois vós entre as mulheres, e bendito é o fruto do vosso ventre, Jesus.
0: Santa Maria, Mãe de Deus, rogai por nós, pecadores, agora e na hora de nossa morte. Amém.
1: Ave Maria, cheia de graça, o Senhor é convosco. Bendita sois vós entre as mulheres, e bendito é o fruto do vosso ventre, Jesus.
0: Santa Maria, Mãe de Deus, rogai por nós, pecadores, agora e na hora de nossa morte. Amém.
1: Ave Maria, cheia de graça, o Senhor é convosco. Bendita sois vós entre as mulheres, e bendito é o fruto do vosso ventre, Jesus.
0: Santa Maria, Mãe de Deus, rogai por nós, pecadores, agora e na hora de nossa morte. Amém.
1: Ave Maria, cheia de graça, o Senhor é convosco. Bendita sois vós entre as mulheres, e bendito é o fruto do vosso ventre, Jesus.
0: Santa Maria, Mãe de Deus, rogai por nós, pecadores, agora e na hora de nossa morte. Amém.
1: Ave Maria, cheia de graça, o Senhor é convosco. Bendita sois vós entre as mulheres, e bendito é o fruto do vosso ventre, Jesus.
0: Santa Maria, Mãe de Deus, rogai por nós, pecadores, agora e na hora de nossa morte. Amém.
1: Ave Maria, cheia de graça, o Senhor é convosco. Bendita sois vós entre as mulheres, e bendito é o fruto do vosso ventre, Jesus.
0: Santa Maria, Mãe de Deus, rogai por nós, pecadores, agora e na hora de nossa morte. Amém.
1: Ave Maria, cheia de graça, o Senhor é convosco. Bendita sois vós entre as mulheres, e bendito é o fruto do vosso ventre, Jesus.
0: Santa Maria, Mãe de Deus, rogai por nós, pecadores, agora e na hora de nossa morte. Amém.
1: Ave Maria, cheia de graça, o Senhor é convosco. Bendita sois vós entre as mulheres, e bendito é o fruto do vosso ventre, Jesus.
0: Santa Maria, Mãe de Deus, rogai por nós, pecadores, agora e na hora de nossa morte. Amém.
1: Ave Maria, cheia de graça, o Senhor é convosco. Bendita sois vós entre as mulheres, e bendito é o fruto do vosso ventre, Jesus.
0: Santa Maria, Mãe de Deus, rogai por nós, pecadores, agora e na hora de nossa morte. Amém.
1: Glória ao Pai, ao Filho e ao Espírito Santo.
0: Como era no princípio, agora e sempre. Amém.
1: Ó Maria concebida sem pecado,
0: rogai por nós que recorremos a vós.
1: Ó meu Jesus,
0: perdoai-nos, livrai-nos do fogo do inferno,
1: levai as almas todas para o céu e socorrei principalmente as que mais precisarem. No quarto mistério, contemplamos a transfiguração de Jesus no Monte Tabor. Diante dos apóstolos Pedro, Tiago e João, Jesus se transfigura e se mostra glorioso, como o será na ressurreição. Que a presença do Senhor em nossas vidas nos converta e mude o nosso coração. Pai nosso que estais no céu, santificado seja o vosso nome. Venha a nós o vosso reino, seja feita a vossa vontade, assim na terra como no céu.
0: O pão nosso de cada dia nos dai hoje, perdoai as nossas ofensas, assim como nós perdoamos a quem nos tem ofendido, e não nos deixeis cair em tentação.

0: tentação, mas livrai-nos do mal. Amém.
1: Ave Maria, cheia de graça, o Senhor é convosco. Bendita sois vós entre as mulheres, e bendito é o fruto do vosso ventre, Jesus.
0: Santa Maria, Mãe de Deus, rogai por nós, pecadores, agora e na hora de nossa morte. Amém.
1: Ave Maria, cheia de graça, o Senhor é convosco. Bendita sois vós entre as mulheres, e bendito é o fruto do vosso ventre, Jesus.
0: Santa Maria, Mãe de Deus, rogai por nós, pecadores, agora e na hora de nossa morte. Amém.
1: Ave Maria, cheia de graça, o Senhor é convosco. Bendita sois vós entre as mulheres, e bendito é o fruto do vosso ventre, Jesus.
0: Santa Maria, Mãe de Deus, rogai por nós, pecadores, agora e na hora de nossa morte. Amém.
1: Ave Maria, cheia de graça, o Senhor é convosco. Bendita sois vós entre as mulheres, e bendito é o fruto do vosso ventre, Jesus.
0: Santa Maria, Mãe de Deus, rogai por nós, pecadores, agora e na hora de nossa morte. Amém.
1: Ave Maria, cheia de graça, o Senhor é convosco. Bendita sois vós entre as mulheres, e bendito é o fruto do vosso ventre, Jesus.
0: Santa Maria, Mãe de Deus, rogai por nós, pecadores, agora e na hora de nossa morte. Amém.
1: Ave Maria, cheia de graça, o Senhor é convosco. Bendita sois vós entre as mulheres, e bendito é o fruto do vosso ventre, Jesus.
0: Santa Maria, Mãe de Deus, rogai por nós, pecadores, agora e na hora de nossa morte. Amém.
1: Ave Maria, cheia de graça, o Senhor é convosco. Bendita sois vós entre as mulheres, e bendito é o fruto do vosso ventre, Jesus.
0: Santa Maria, Mãe de Deus, rogai por nós, pecadores, agora e na hora de nossa morte. Amém.
1: Ave Maria, cheia de graça, o Senhor é convosco. Bendita sois vós entre as mulheres, e bendito é o fruto do vosso ventre, Jesus.
0: Santa Maria, Mãe de Deus, rogai por nós, pecadores, agora e na hora de nossa morte. Amém.
1: Ave Maria, cheia de graça, o Senhor é convosco. Bendita sois vós entre as mulheres, e bendito é o fruto do vosso ventre, Jesus.
0: Santa Maria, Mãe de Deus, rogai por nós, pecadores, agora e na hora de nossa morte. Amém.
1: Ave Maria, cheia de graça, o Senhor é convosco. Bendita sois vós entre as mulheres, e bendito é o fruto do vosso ventre, Jesus.
0: Santa Maria, Mãe de Deus, rogai por nós, pecadores, agora e na hora de nossa morte. Amém.
1: Glória ao Pai, ao Filho e ao Espírito Santo.
0: Como era no princípio, agora e sempre. Amém.
1: Ó Maria concebida sem pecado,
0: rogai por nós que recorremos a vós.
1: Ó meu Jesus,
0: perdoai-nos, livrai-nos do fogo do inferno, levai as almas todas para o céu, e socorrei principalmente as que mais precisarem.
1: No quinto mistério contemplamos a instituição da Eucaristia. Naquela ceia, Jesus institui a Eucaristia e o sacerdócio. Ele quis ficar conosco para sempre, no pão e no vinho. Assim, a Igreja vive, alimentada e sustentada pela Eucaristia. Que possamos aprender a partilha deste pão e ensinar ao mundo a partilhar mais e acumular menos. Pai nosso que estais no céu, santificado seja o vosso nome. Venha a nós o vosso reino, seja feita a vossa vontade, assim na terra como no céu.
0: O pão nosso de cada dia nos dai hoje, perdoai as nossas ofensas, assim como nós perdoamos a quem nos tem ofendido. E não nos deixeis cair em tentação, mas livrai-nos do mal. Amém.
1: Ave Maria, cheia de graça, o Senhor é convosco. Bendita sois vós entre as mulheres, e bendito é o fruto do vosso ventre, Jesus.
0: Santa Maria, Mãe de Deus, rogai por nós, pecadores, agora e na hora de nossa morte. Amém.
1: Ave Maria, cheia de graça, o Senhor é convosco. Bendita sois vós entre as mulheres, e bendito é o fruto do vosso ventre, Jesus.
0: Santa Maria, Mãe de Deus, rogai por nós, pecadores, agora e na hora de nossa morte. Amém.
1: Ave Maria, cheia de graça, o Senhor é convosco. Bendita sois vós entre as mulheres, e bendito é o fruto do vosso ventre, Jesus.
0: Santa Maria, Mãe de Deus, rogai por nós, pecadores, agora e na hora de nossa morte. Amém.
1: Ave Maria, cheia de graça, o Senhor é convosco. Bendita sois vós entre as mulheres, e bendito é o fruto do vosso ventre, Jesus.
0: Santa Maria, Mãe de Deus, rogai por nós, pecadores, agora e na hora de nossa morte. Amém.
1: Ave Maria, cheia de graça, o Senhor é convosco. Bendita sois vós entre as mulheres, e bendito é o fruto do vosso ventre, Jesus.
0: Santa Maria, Mãe de Deus, rogai por nós, pecadores, agora e na hora de nossa morte. Amém.
1: Ave Maria, cheia de graça, o Senhor é convosco. Bendita sois vós entre as mulheres, e bendito é o fruto do vosso ventre, Jesus.
0: Santa Maria, Mãe de Deus, rogai por nós, pecadores, agora e na hora de nossa morte. Amém.
1: Ave Maria, cheia de graça, o Senhor é convosco. Bendita sois vós entre as mulheres, e bendito é o fruto do vosso ventre, Jesus.
0: Santa Maria, Mãe de Deus, rogai por nós, pecadores, agora e na hora de nossa morte. Amém.
1: Ave Maria, cheia de graça, o Senhor é convosco. Bendita sois vós entre as mulheres, e bendito é o fruto do vosso ventre, Jesus.
0: Santa Maria, Mãe de Deus, rogai por nós, pecadores, agora e na hora de nossa morte. Amém.
1: Ave Maria, cheia de graça, o Senhor é convosco. Bendita sois vós entre as mulheres, e bendito é o fruto do vosso ventre, Jesus.
0: Santa Maria, Mãe de Deus, rogai por nós, pecadores, agora e na hora de nossa morte. Amém.
1: Ave Maria, cheia de graça, o Senhor é convosco. Bendita sois vós entre as mulheres, e bendito é o fruto do vosso ventre, Jesus.
0: Santa Maria, Mãe de Deus, rogai por nós, pecadores, agora e na hora de nossa morte. Amém.
1: Glória ao Pai, ao Filho e ao Espírito Santo.
0: Como era no princípio, agora e sempre. Amém.
1: Ó Maria concebida sem pecado,
0: rogai por nós que recorremos a vós.
1: Ó meu Jesus,
2: perdoai-nos, livrai-nos do fogo do inferno, levai as almas todas para o céu e socorrei principalmente as que mais precisarem.
1: Infinitas graças vos damos, soberana Rainha, pelos benefícios que todos os dias recebemos de vossas mãos liberais. Dignai-vos, agora e sempre, tomar-nos debaixo de vosso poderoso amparo, e para mais vos obrigar, vos saudamos com uma salve, Rainha.
2: Salve, Rainha, Mãe de Misericórdia, vida, doçura e esperança nossa salve. A vós bradamos os degredados filhos de Eva, a vós suspiramos gemendo e chorando neste vale de lágrimas, eia, pois, advogada nossa, esses vossos olhos misericordiosos a nós volvei, e depois deste desterro, mostrai-nos Jesus, bendito fruto de vosso ventre, ó clemente, ó piedosa, ó doce sempre Virgem Maria.
1: Rogai por nós, Santa Mãe de Deus,
0: para que sejamos dignos das promessas de Cristo. Amém.
1: Em nome do Pai, do Filho e do Espírito Santo. Amém.
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Amados irmãos, a liturgia de hoje nos convida a renovar nossa confiança em Deus, que é Pai misericordioso e acolhe a oração perseverante de seus filhos. Peçamos a graça de um coração confiante e perseverante, especialmente o dom do Espírito Santo, que Jesus promete àqueles que pedem. Continuando esta quinta eucarística pedindo, Jesus Eucarístico, curai a minha árvore genealógica. E rezando em ação de graças pelas amigas da mama, com alegria, iniciemos esta celebração cantando. Música.

0: nosso Senhor Jesus Cristo,
1: para sempre seja louvado.
0: Hoje, de modo particular, acolhemos todos que estão aqui, você que está em casa, e acolher o Padre Parron. Ele é reitor do Santuário Nossa Senhora do Perpétuo Socorro, aqui em Curitiba, e ele foi lá em Aparecida, buscou a imagem de Aparecida, e hoje será entronizada no nosso santuário. Ele traz para nós este grande presente, a visita de Nossa Senhora Aparecida, nesta semana que antecede o dia da Rainha Padroeira do Brasil. Bem-vindo, Padre. Uma salva de palmas ao Padre. Fique à vontade.
2: E com muita fé, com muita esperança, obrigado, Padre Jorge. Nós vamos celebrar nossa Eucaristia, mas queremos primeiramente acolher essa imagem peregrina que veio lá do Santuário Nacional de Aparecida, abençoar o povo do Paraná, o povo de Curitiba e todos que acompanham nesse momento a missa pela TV Evangelizar.

0: É Maria que vem abençoar o seu povo, trazer uma bênção especial sobre todos nós. E por isso celebremos nossa fé, nossa esperança no Senhor Jesus, em nome do Pai, do Filho e do Espírito Santo.
1: Amém.
0: A graça do Senhor Jesus, que nos chama à conversão, o amor do Pai e a luz do Espírito Santo estejam convosco.
1: Bendito seja Deus que nos reuniu no amor de Cristo.
0: Nós estamos também no Outubro Rosa, mês de cuidado contra o câncer de mama. E queremos acolher com muito carinho hoje essa missa de ação de graça pelas amigas da mama. Temos hoje aqui a presidente e fundadora Gladys Haluk e também no lugar da vice-presidência Cida Santos. Com muito carinho queremos rezar pelo trabalho de vocês que fazem no cuidado e na proteção e na prevenção para tantas as mulheres que precisam dessa orientação. Muito obrigado a vocês e rezamos a missa hoje em ação de graças pelo vosso trabalho maravilhoso que fazem em Curitiba e em todo o estado do Paraná. Meus irmãos e irmãs, reconheçamos que somos pecadores, que somos necessitados da graça do Senhor Jesus, que vem nos perdoar, vem nos curar dos nossos pecados e das nossas enfermidades. É o Senhor que quer tocar na sua vida, meu irmão, minha irmã, derramando a sua misericórdia. Por isso clamemos, cantando.

0: Deus, Pai Todo-Poderoso, cheio de misericórdia, tenha compaixão de nós, perdoe os nossos pecados e nos conduz à vida eterna.
1: Amém.
0: Também Luciana da Silva Matos Vasconcelo, de Fortaleza, Ceará. E convidamos você também que nos acompanha a ser associado dessa obra que evangeliza, a obra Evangelizar. Oremos. Deus eterno e todo-poderoso, que no vosso imenso amor de Pai nos concedeis mais do que merecemos e pedimos, infundi em nós vossa santa misericórdia para perdoar o que nos pesa da consciência e para nos dar mais do que a oração ousa pedir. Por nosso Senhor Jesus Cristo, vosso Filho, que é Deus, e convosco vive e reina na unidade do Espírito Santo, por todos os séculos dos séculos.
1: Amém. Atentos, acompanhemos a liturgia da palavra. 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Ouçamos.
2: Leitura da Carta de São Paulo aos Gálatas. Ó Gálatas insensatos, quem é que vos fascinou? Diante de vossos olhos, não foi acaso representado, como que ao vivo, Jesus Cristo crucificado? Só isto quero saber de vós. Recebestes o Espírito pela prática da lei ou pela fé através da pregação? Sois assim tão insensatos? A ponto de, depois de terdes começado pelo Espírito, quererdes terminar pela carne? Foi acaso em vão que sofreste tanto? Se é que foi mesmo em vão. Aquele que vos dá generosamente o Espírito e realiza milagres entre vós, faz isso porque praticais a lei ou porque crestes através da pregação? Palavra do Senhor.
1: Graças a Deus. O responsório de hoje é Lucas 1, que tem por antífona: Bendito seja o Senhor Deus de Israel, porque a seu povo visitou e libertou. Todos.
3: Bendito seja o Senhor Deus de Israel, porque a seu povo visitou e libertou.
1: Salmodiemos.

fez surgir um poderoso Salvador na casa de Davi, seu servidor. Como falara pela boca de seus santos, os profetas desde os tempos mais antigos.

salvar-nos do poder dos inimigos e da mão de todos quanto nos odeiam. Assim mostrou misericórdia a nossos pais.

e o juramento a Abraão, o nosso pai, de conceder-nos que, libertos do inimigo, a ele nós servamos sem temor, em santidade e em justiça diante dele, enquanto perdurarem nossos dias.

0: Senhor esteja convosco.
1: Ele está no meio de nós.
0: Proclamação do Evangelho de Jesus Cristo segundo Lucas.
1: Glória a vós, Senhor.
0: Naquele tempo, disse Jesus aos discípulos: se um de vós tiver um amigo e for procurá-lo à meia-noite e lhe disser: amigo, empresta-me 3 pães, porque um amigo meu chegou de viagem e nada tenho para oferecer. E se o outro responder lá de dentro: não me incomodes, já tranquei a porta e meus filhos e eu já estamos deitados, não me posso levantar para te dar os pães. Eu vos declaro, mesmo que o outro não se levante para dar os pães, porque é seu amigo, vai se levantar ao menos por causa da impertinência dele e lhe dará quanto for necessário. Portanto, eu vos digo, pedi e recebereis, procurai e encontrareis, batei e vos será aberto, pois quem pede recebe, quem procura encontra, e para quem bate se abrirá. Será que algum de vós que é pai, se o filho pedir um peixe, lhe dará uma cobra? Ou ainda, se pedir um ovo, lhe dará um escorpião? Ora, se vós, que sois maus, sabeis dar coisas boas aos vossos filhos, quanto mais o Pai do céu dará o Espírito Santo aos que o pedirem. Palavra da salvação.
1: Glória a vós, Senhor.
2: Meus irmãos e irmãs, hoje quando recebemos a visita aqui nesse santuário das Santas Chagas, da pequena imagem peregrina de Nossa Senhora Aparecida, rainha e padroeira do Brasil, nós que reverenciamos essa mãe com um significado muito especial, a pequena imagem vem dizer para nós da grandeza de Deus, que traz para você que acompanha essa missa hoje, você que participa dessa celebração, Nossa Senhora, que quer reacender em nossos corações o espírito de oração. Porque o Evangelho de hoje nos traz a grande mensagem de Jesus sobre a importância, o valor e a necessidade de perseverar em oração. Como oração, algo central para a nossa vida de cristãos católicos que queremos seguir o Evangelho do Senhor. É muito bonito quando o Senhor conta essa parábola, que mesmo se alguém estiver dormindo, se alguém estiver descansando, mas com a insistência do outro, a gente acaba atendendo a pessoa. Assim diz o próprio Jesus da necessidade de nós também de perseverarmos, de batermos na porta de Deus, como vamos meditar hoje. A minha oração, a sua oração, deve ser essa constância de sempre bater na porta do Senhor. Deus quer que nós peçamos. Esse é o Evangelho de hoje. Por isso ele diz, pedi e vos será dado. Jesus não diz, pedi e talvez será. Graça de Deus, a graça de perseverar na fé, a graça de praticar os mandamentos, a graça de seguir sempre o Evangelho de Jesus. E por isso ele diz para nós, pedi e vos será dado. Deus quer que nós peçamos, pedi, procurai, batei. Deus conhece nossas necessidades, mas quer que nós abramos o nosso coração. Esse é o grande exercício. Deus sabe da nossa necessidade, mas Deus quer que por meio da oração nós abramos o nosso coração para relacionar-se com Deus. Santo Afonso de Ligório, santo fundador da minha congregação, de nós, redentorista, dizia que falar com Deus, rezar com Deus, é como se dialogar com um amigo, um Deus que se coloca como amigo, como misericórdia, como sinal de esperança para a nossa vida. A oração, meu irmão, minha irmã, não muda apenas as circunstâncias, Primeiro, ela muda o nosso coração diante das circunstâncias. Às vezes, a gente está rezando para mudar certas realidades, mas primeiro, a realidade que Deus quer muitas vezes mudar é a realidade do nosso próprio coração, que precisa ser transformados, como a igreja ensina, o sentido da conversão, da mudança de vida, de coração, que começa com nossa vida. A segunda palavra de Jesus do Evangelho de hoje, quando diz: procurai e encontrareis. Deus não quer que nós nunca desistamos de procurar, porque vamos encontrar. E Jesus continua dizendo: continue pedindo, continue procurando, continue batendo. Procurai e encontrareis. E Deus dá a sua resposta a nós no momento que às vezes nós nem esperamos. Isso significa que Ele nunca nos abandona. Alguém me dizia ontem: Padre Parron, eu fiquei por anos e anos rezando por essa intenção. Depois de tantos anos, Deus me concedeu essa graça por meio de Nossa Senhora. Mas ela dizia: 10 anos de oração. E ela rezava para que o filho se libertasse da droga. Por 10 anos, aquela mãe e aquele pai, os dois, de joelho, rezando por 10 anos, foram 10 anos. Finalmente, para o filho aceitar o tratamento e libertar-se do mundo da droga. Procurai e encontrareis. Ela perseverou 10 anos. O silêncio de Deus, que às vezes se manifesta em nossa vida, não significa a ausência de Deus. O silêncio de Deus muitas vezes está pedindo para que a gente continue perseverando de joelhos em oração. Depois Jesus diz para nós: batei e a porta vos será dada. Batei a porta e vos será aberta. Batei na porta e vos será aberta de Jesus. Há uma porta que só a fé consegue abrir. A porta, muitas vezes, do nosso coração, mas também do coração de Deus. Enquanto houver fé no coração, nunca haverá uma porta definitivamente fechada. É por isso que Jesus utiliza essa expressão de bater na porta no Evangelho de hoje. A insistência, continuação, perseverança em oração. E finalmente Jesus vai dizer: o maior graça, o maior presente para nós, que é a graça do Espírito Santo. E Jesus termina dizendo: o Espírito Santo será concedido àqueles que pedirem. Às vezes pedimos somente a Deus que mude uma situação, mas esquecemos muitas vezes de pedir que o Espírito Santo esteja em nossos corações para a gente atravessar as turbulências da vida, trabalhar muitas vezes, atravessar os momentos difíceis da vida. E é por isso que Jesus vai dizer para nós: o Espírito Santo virá sobre ti, aqueles que pedirem essa graça, será transformado do coração. Deus nem sempre tira uma cruz, mas nunca deixa de nos dar força para carregá-la. Esse é um pensamento que nós temos que carregar em nossos corações. Às vezes nós rezamos, pedimos que o Senhor nos liberte de certas cruzes, mas Deus muitas vezes permite que essa cruz continue conosco. E ao mesmo tempo, esse Deus de amor e misericórdia nos dá a graça, a força para carregar essa cruz todos os dias. Por isso, para finalizar nossa reflexão de hoje, meu irmão, minha irmã, peçamos a graça do Espírito Santo, por meio de Nossa Senhora, Nossa Mãe. Por que nós pedimos por meio dela? Porque ela, Maria, foi aquela que soube acolher a graça de Deus. Quando o anjo bateu na sua porta, fazendo a anunciação, o anjo Gabriel, nós sabemos pelos textos do Evangelho de São Lucas, Maria ficou assustada. E a primeira frase do anjo para Maria é: Maria, não temas, pois o Senhor está contigo. Hoje, ao celebrar essa missa, pedimos para todos nós, todos vocês que participam da celebração: não temas, que a graça do Espírito Santo prometido por Jesus no Evangelho de hoje traga força em nossos corações para superar o medo, superar a insegurança, superar as angústias e a ansiedade que muitas vezes abate e bate nossos corações. Que Nossa Senhora nos dê a força e a esperança. Nossa Senhora Aparecida,
1: rogai por nós.
2: E agora, nessa esperança, façamos a oração da comunidade. Dirigimos primeiramente ao nosso Deus de bondade e amor, clamando por nossas necessidades e por aquelas pessoas que mais precisam da nossa oração e da força de Deus.
3: Ao final de cada prece, rezemos. Por intercessão de Nossa Senhora Aparecida, atendei-nos, Senhor.
1: Por intercessão de Nossa Senhora Aparecida, atendei-nos, Senhor.
3: Sustentai a Santa Igreja para que permaneça perseverante na oração, anunciando o Evangelho com fidelidade e sendo no mundo sinal da vossa misericórdia, nós vos pedimos.
1: Por intercessão de Nossa Senhora Aparecida, atendei-nos, Senhor.
3: Conduzi os governantes para que saibam acolher as necessidades do povo que clama por justiça, dignidade, pão e paz, nós vos pedimos.
1: Por intercessão de Nossa Senhora Aparecida, atendei-nos, Senhor.
3: Fazei com que, ao recebermos o pão da vida, reconheçamos no Senhor o verdadeiro amigo que nos acolhe à sua mesa, fortalece nossa caminhada e nos ensina a perseverar na oração, nós vos pedimos.
1: Por intercessão de Nossa Senhora Aparecida, atendei-nos, Senhor.
3: Abençoai a Associação das Amigas da Mama, que, fortalecidas na fé, doam suas vidas em prol de ajudar outras mulheres que sofrem com o câncer, que seja um sinal vivo da vossa presença na vida de cada uma, nós vos pedimos.
1: Por intercessão de Nossa Senhora Aparecida, atendei-nos, Senhor.
2: Senhor nosso Deus, por vossa santa misericórdia e bondade, atendei esses nossos pedidos e aqueles que também trazemos em nossos corações. Por Cristo, Senhor nosso.
4: Amém. Preparando a mesa santa, apresentemos a Deus nossa vida. 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Cantemos.

0: Orai, irmãos e irmãs, para que essa nossa família reunida em nome de Cristo possa oferecer um sacrifício que seja aceito por Deus Pai Todo-Poderoso.
1: Receba, ó Senhor, por tuas mãos este sacrifício, para a glória do seu nome, para o nosso bem e de toda a sua santa igreja.
0: Acolhei, Senhor, nós vos pedimos, o sacrifício que instituístes e pelos sagrados mistérios que celebramos em vossa honra, dignai-vos completar a santificação daqueles que salvastes, por Cristo nosso Senhor.
1: Amém.
0: O Senhor esteja convosco.
1: Ele está no meio de nós.
0: Corações ao alto.
1: O nosso coração está em Deus.
0: Demos graças ao Senhor nosso Deus.
1: É nosso dever e nossa salvação.
0: Na verdade, é digno e justo. É nosso dever e salvação dar-vos graças, sempre e em todo lugar. Senhor, Pai Santo, Deus Eterno e Todo-Poderoso, ainda que nossos louvores não vos sejam necessários, vós nos concedeis o dom de vos louvar. Nosso hino de louvor não acrescenta em nada a vossa infinita grandeza, mas nos ajuda a alcançar a salvação por Cristo, Senhor nosso. Por isso, associado aos coros dos anjos, nós vos louvamos com alegria, cantando a uma só voz.

0: e fonte de toda santidade, santificai, pois, esses dons, derramando sobre eles o vosso Espírito, a fim de que se tornem para nós o corpo e o sangue de nosso Senhor Jesus Cristo.
1: Enviai o vosso Espírito Santo,
0: estando para ser entregue e abraçando livremente a paixão. Jesus tomou o pão, pronunciou a bênção de ação de graças, partiu e o deu aos seus discípulos, dizendo: tomai todos e comei, isto é meu corpo, que será entregue por vós.

Do mesmo modo, no fim da ceia, ele tomou o cálice em suas mãos e, dando graças novamente, o entregou a seus discípulos, dizendo: tomai todos e bebei, este é o cálice do meu sangue, o sangue da nova e eterna aliança, que será derramado por vós e por todos para a remissão dos pecados. Fazei isto em memória de mim.

0: mistério da fé.
1: Anunciamos, Senhor, a vossa morte e proclamamos a vossa ressurreição. Vinde, Senhor Jesus.
0: Celebrando, pois, o memorial da morte e ressurreição do vosso Filho, nós vos oferecemos, ó Pai, o pão da vida e o cálice da salvação. E vos agradecemos porque nos tornaste dignos de estar aqui na vossa presença e vos servir.
1: Aceitai, ó Senhor, a nossa oferta.
0: Suplicante vos pedimos que, participando do corpo e do sangue de Cristo, sejamos reunidos pelo Espírito Santo num só corpo.
1: O Espírito nos una num só corpo.
2: Lembrai-vos, ó Pai, da vossa Igreja que se faz presente pelo mundo inteiro, que ela cresça na caridade e em comunhão com o Papa Leão, o nosso arcebispo José Antônio, os bispos auxiliares, os bispos do mundo inteiro, os presbíteros, diáconos, todos os ministros do vosso povo.
1: Lembrai-vos, ó Pai, da vossa Igreja.
2: Lembrai-vos também na vossa misericórdia os nossos irmãos e irmãs que adormeceram na esperança da ressurreição. Todos que partiram desta vida, acolhei-os junto a vós, na luz da vossa face.
1: Concedei-lhes, ó Senhor, a luz eterna.
2: Enfim, nós os pedimos, tende piedade de todos nós. Dai-nos participar da vida eterna com a Virgem Maria, Mãe de Deus, São José, seu esposo, os apóstolos, todos os santos que neste mundo viveram na vossa amizade, a fim de vos louvarmos, glorificarmos, por Jesus Cristo, o vosso Filho.
0: Por Cristo, com Cristo e em Cristo, a vós, Deus Pai Todo-Poderoso, na unidade do Espírito Santo, toda honra e toda glória por todos os séculos dos séculos.
1: Amém.
0: Rezemos com amor e confiança a oração que o próprio Senhor Jesus nos ensinou. Pai nosso,
1: que estais nos céus, santificado seja o vosso nome. Venha a nós o vosso reino. Seja feita a vossa vontade, assim na terra como no céu. O pão nosso de cada dia nos dai hoje. Perdoai-nos as nossas ofensas, assim como nós perdoamos a quem nos tem ofendido. E não nos deixeis cair em tentação, mas livrai-nos do mal.
0: Livrai-nos de todos os males, ó Pai, e dai-nos hoje a vossa paz. Ajudados pela vossa misericórdia, sejamos sempre livres do pecado e protegidos de todos os perigos, enquanto aguardamos a feliz esperança vinda do nosso Salvador Jesus Cristo.
1: Vós é o reino, o poder e a glória para sempre.
0: Senhor Jesus Cristo, que disseste aos vossos apóstolos: eu vos deixo a paz, eu vos dou a minha paz. Não olheis os nossos pecados, mas a fé que anima a vossa Igreja. Dai-lhe, segundo o vosso desejo, a paz e a unidade. Vós que sois Deus, com o Pai e o Espírito Santo.
1: Amém.
0: A paz do Senhor esteja sempre convosco.
1: O amor de Cristo nos uniu.
2: Cordeiro de Deus, que tirais o pecado do mundo, tende piedade de nós.
1: Cordeiro de Deus, que tirais o pecado do mundo, tende piedade de nós. Cordeiro de Deus, que tirais o pecado do mundo, dai-nos a paz.
0: Provai e vede como o Senhor é bom. Feliz de quem nele encontra o seu refúgio. Eis o Cordeiro de Deus, que tira o pecado do mundo.
1: Senhor, eu não sou digno de que entreis em minha morada, mas dizei uma palavra e serei salvo.
2: Jesus está no meio de nós e se oferece como alimento de vida eterna na Sagrada Eucaristia. Cantemos.

0: Oremos. Concedei-nos, ó Deus Todo-Poderoso, que inebriado e saciado pelo sacramento que recebemos, sejamos transformados naquele que comungamos. Por Cristo nosso Senhor.
1: Amém.
0: Podemos ficar sentados um minutinho. Queria hoje agradecer profundamente o grupo Amigas da Mama, um trabalho maravilhoso que faz, especialmente na reabilitação de muitas mulheres que passam por esse câncer, um trabalho de orientação jurídica, psicológica, fisioterápica, artesanato, fabricação, de tantas coisas. Buscar elevar a autoestima dessas mulheres. Queria chamar aqui na frente, então, a Gladys, a Luque e também a Cida Santos, poderia vir aqui na frente. Queremos agradecer o trabalho que vocês fazem como voluntárias na sociedade brasileira. Como é bonito as pessoas que doam o seu tempo nesse trabalho voluntário. Eu poderia, muito primeiramente, agradecer em nome do Padre Jorge, do Padre Reginaldo Manzotti, de todo o santuário aqui de Santa Chagas, vocês, pelo trabalho maravilhoso que muitas pessoas acompanham nesse momento pela televisão, e que vocês dirigissem uma palavra a essas pessoas que muitas vezes, nós estamos no Outubro Rosa, tão importante.
2: Muito obrigada, senhores sacerdotes, por essa recepção, por essa emoção que a cada ano a gente está aqui, agradecendo pela nossa vida, agradecendo pela nossa

0: É gratuita. Então, contamos sempre com a ajuda da comunidade e quero agradecer a todas essas meninas de rosa que 100% são voluntárias em prol de outra mulher. Cida.
1: E se você quiser conhecer a Associação Amigas da Mama, nós estamos ali na Presidente Getúlio Vargas, 3653. O rosa, ele chama a atenção. E é justamente por isso que nós queremos, no mês de outubro, chamar a atenção para a saúde da mulher. O ano está quase terminando. Se você ainda não fez os teus exames, a partir de 40 anos você tem direito a uma mamografia nas unidades de saúde de Curitiba. Procure, se conheça e se cuide, porque nós fizemos a nossa parte. Não adianta a gente ficar pedindo, né, padre? Pedindo a Deus a cura do câncer, se nós não fizermos a nossa parte. E nós da associação estamos aqui para conscientização. Se você ficar em casa sozinha e não procurar um atendimento, pode ser tarde quando você descobrir. Nós estamos aqui nesse mar de rosas. A maioria das mulheres que estão aqui passaram pelo tratamento, assim como eu e a Gladys. E estamos aqui porque foi um diagnóstico precoce. E é por isso que nós estamos à frente para falar para você, mulher. Se cuida, conheça o seu corpo. Um diagnóstico precoce salva a vida.
2: Esse trabalho preventivo. Esse trabalho preventivo que vocês fazem, que ajuda a fazer conscientização tão importante, dia 19 agora de outubro é o Dia Mundial, né, de combate ao câncer da mama. Nós no Perpétuo Socorro vamos fazer também uma grande atividade naquela semana, no Outubro Rosa. Temos que orientar as mulheres, porque quanto mais cedo descobre, mais fácil o tratamento. Quando é muito tarde, aí de fato fica mais difícil. Muito obrigado. E ó, que bonito, formada exclusivamente a associação por voluntárias que doam o seu tempo gratuitamente, atua em Curitiba e região da e cidades da região metropolitana. Muito obrigado.
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4: Nossa, a bênção final com a imagem de Nossa Senhora Aparecida. Ministério, prepare, dai-nos a bênção, ó Mãe querida. Pode vir aqui à frente, Padre, e dar a bênção para nós com a imagem peregrina de Nossa Senhora Aparecida. Cantemos.
5: Dai-nos a bênção.
4: Estenda suas mãos para.

0: Ó Maria Santíssima, Virgem Santa Mãe de Aparecida, abençoai o povo que recorre a vós. Derramai a graça da saúde, da paz, a graça de perseverar sempre na vida de oração. Trazei a união em nossas famílias e a paz em nossos corações. Derramai vossa poderosa bênção, Pai, Filho e Espírito Santo.
1: Amém.
0: E agora, essa imagem peregrina volta para o Santuário do Perpétuo Socorro, que ficará até dia 12 de outubro sendo venerado. Ide em paz e o Senhor vos acompanhe.
1: Graças a Deus.
2: Uma salva de palmas a Nossa Senhora Aparecida. Viva Senhora Aparecida.
1: Viva.
2: Viva Rainha e Padroeira do Brasil.
1: Viva.
2: Cantemos.

Boa tarde, querido povo de Deus, queridos amigos e amigas ouvintes da Rádio Barroso Mix. Está começando agora mais um programa Sintonia da Fé, comigo, Petrina do Carmo. Agora, 13 horas e 23 minutos, dia 8 de outubro de 2026. Começando mais uma quinta, uma tarde de quinta-feira eucarística, com muita alegria, positividade e, é claro, sua participação, que é o mais importante no programa, não é mesmo? Então já vai mandando mensagem aí no WhatsApp da rádio, 329-9977-4486. Não perde tempo, o programa está começando, mas você já pode mandar sua mensagem, porque depois, né, se for ficar faltando 10 minutos, 5 minutos, se você mandar mensagem, eu não consigo tocar a sua música. Então não perde tempo e já vai mandando aí. 329-9977-4486.

E vamos começar com as participações de hoje. A Fabiola, lá de Barra Mansa, Rio de Janeiro, ela mandou assim para mim: boa tarde, tudo bem? Colo de Deus, colo de mãe, Frei Gilson, oferecendo a Dona Terezinha, Dorinha e Ivone. Obrigada, Fabiola, pela sua mensagem, pela sua participação. Tava sumidinha aqui, né? Mas que bom que você mandou mensagem hoje. Um abraço para você, pra Terezinha, pra Dorinha, que também tá sumida, né? Tem muitos dias que não manda mensagem. E pra Ivone, obrigada pela audiência de sempre e pela sintonia, tá bom? E vamos lá tocar o seu pedido, a música Colo de Mãe, com Frei Gilson.

0: Continuando com as participações, agora é a vez da Maria de Fátima, lá do Rio de Janeiro, e ela mandou um áudio aqui pra gente. Boa tarde, Maria de Fátima.
1: Boa tarde, Petrina. Ah, bota uma música aí do teu gosto, que hoje eu tô muito ocupada dentro de casa, tô de folga, tô muito ocupada, nem procurei a música pra pedir. Bota do seu gosto, que você vai seguir pra mim também. Um abraço, boa tarde. Mais tarde eu vejo se eu vejo outra música.
0: Um abraço para você também, Maria de Fátima. Obrigada pela audiência, pela participação. Que você tenha um ótimo dia de folga aí, né? Tá aproveitando. Obrigada, viu, pela companhia. Como você pediu para escolher, eu vou colocar uma música que eu gosto muito, que é uma música nova do Colo de Deus, a música Jesus.

0: Agora quem participa com a gente é a Josélia, lá de Guaíra, São Paulo, e ela também mandou um áudio aqui pra gente. Boa tarde, Josélia.
1: Oi, Petrina. Boa tarde, tudo bem? Então, tô aqui ouvindo a Sintonia da Fé. Tô ouvindo a Rádio Barroso Mix desde cedinho. Tô aqui, né? Ouvindo agora a programação da Petrina. Passando de uma música pra você. Gostaria de ouvir Nelsinho Correia, É Sacramento da Comunhão. Eu ofereço para Rosineire.
0: Obrigada, Josélia, pela sua participação, pela companhia de sempre, pela audiência, né? Acompanha a programação da rádio desde cedo e vai até mais tarde. Ouvinte fiel, muito obrigada, viu, amiga, pelo carinho. Um abraço para você, para toda a sua família. Tenha uma excelente tarde de quinta-feira, tá bom? E para Rosimeire também, que você tá mandando um alô. E vamos lá tocar o seu pedido, a música Sacramento da Comunhão com Nelsinho Correia.

0: E vamos lá com mais participações. A Valdeci Souto, lá de Feira de Santana, Bahia, ela mandou um áudio aqui pra gente. Boa tarde, Valdeci.
1: Oi, boa tarde. Eu gostaria de pedir a música Eu Sou da Luz, com o Padre Reginaldo Manzotti. Quero oferecer para todos os ouvintes. Um grande abraço.
0: Um abraço para você também, Valdeci. Obrigada pela sua participação, pela audiência. Deus abençoe você e toda a sua família, tá bom? Tenha uma ótima tarde de quinta-feira. E vamos lá tocar o seu pedido. Eu sou da Luz com o Padre Reginaldo Manzotti. Agora, 13 horas e 50 minutos na Barroso Mix.

Agora quem vai participar com a gente é a Ivone, lá de Tangará da Serra, Mato Grosso. E ela disse: boa tarde, Petrina. Toca a música da Esther Nascimento, Assinado no Céu. Já te agradeço, muito obrigada. Eu quem agradeço, Ivone, pela sua participação, pela audiência. Obrigada pela companhia aqui no Sintonia da Fé. E que você e sua família tenham uma ótima tarde de quinta, tá bom? Um abraço para todos vocês. E vamos lá tocar o seu pedido, a música Assinado no Céu, com Esther Nascimento.

Agora quem vai participar com a gente é a Maria Nilza, lá de Carapicuíba, São Paulo. E ela disse: oi, boa tarde, gostaria de ouvir Flávio Vitor Júnior. Ela está aqui, que Deus abençoe a todos nós. Amém, Maria. É isso mesmo, que Deus abençoe a todos com muita alegria e muita paz, né? Obrigada pela sua mensagem, que você tenha uma ótima tarde de quinta. Um abraço para todos vocês aí em Carapicuíba, tá bom? Então vamos lá tocar seu pedido. A música Ela Está Aqui com Flávio Vitor Júnior.

0: E vamos lá com mais participações. Agora é a vez da Maria Thelma. E ela mandou um áudio aqui pra gente. Boa tarde, Maria Thelma.
1: Boa tarde, Pedrinha. Tudo bem? Eu peço a música do Padre Reginaldo Manzotti, só no seu nome, porque eu estou trabalhando. Oferecer a minha família. Que Deus abençoe todos vocês. Um abraço.
0: Amém, minha amiga. Deus abençoe todos vocês aí também. Um abraço. Que você tenha uma ótima tarde de trabalho. Obrigada por estar ouvindo a Barros Mix, no programa Sintonia da Fé. Obrigada pela companhia, tá bom? Você falou uma música do Padre Reginaldo Manzotti, né? Então eu resolvi escolher a música Tomo Posse, tá bom? Espero que vocês gostem.

Continuando com as nossas participações, agora é a vez da Raquel, lá do Alto Rio Doce, Minas Gerais. E ela disse: boa tarde, Petrina, toca Frei Gilson. Minha família é uma bênção para todos os ouvintes. Obrigada, Raquel, pela sua audiência, pela participação, pela sua mensagem. Que você e sua família tenham uma ótima tarde de quinta-feira, tá bom? Um abraço para todos vocês. Então vamos lá tocar o seu pedido, a música do Frei Gilson, Minha Família é uma Bênção.

meu irmão, minha irmã. O bem mais precioso que a gente tem nessa terra é família. Família é plano de Deus. Família não é uma invenção humana. A família é um plano de Deus. O homem deixará seu pai e sua mãe e se unirá à sua mulher. E para os dois Deus disse: crescei e multiplicai-vos. A família é um plano de Deus nessa terra. E por ser um plano de Deus, é que o diabo ataca. E por ser plano de Deus, que o diabo investe, e investe pesado. Ai, nos dias que a gente está vivendo, quantas flechas o diabo tem lançado sobre as nossas famílias, tem lançado sobre os seus filhos. É por isso que com essa canção você está dizendo:

eu e minha casa serviremos ao Senhor. Sabe, talvez você já esteja cansado, talvez você já esteja desanimado, porque aquele está perdido, porque aquela, porque minha família está desmoronando. Como nós cantávamos, e as trevas vêm tentando destruir, e muitas vezes vêm, as trevas vêm tentando colocar confusões, divisões. Talvez a tua família esteja cheia de confusão, de divisão. Alguns da sua família querem se afastar de Deus, estão longe de Deus. Mas meu filho e minha filha, preste atenção, nunca, nunca desista da tua família. Nunca desista da tua família. Este é o sonho de Deus para a sua família, que um dia toda a tua casa, toda a tua família esteja servindo ao Senhor Jesus. Amém. Por isso não desista, reze pela tua família, ame tua família. Quem quer destruir sua

Você agora pode dizer: eu me consagro a ti, Jesus. Porque se a tua família, se a tua família precisa ser toda de Deus, precisa começar por você. Começa por você a bênção, e através de você, você vai levar a bênção para os teus, você vai levar a bênção para a tua casa. Se creres no Senhor Jesus, serás salvo tu e toda a tua família. A tua família é uma bênção. Em nome de Jesus, declara isso comigo. A minha família é uma bênção. 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

0: Agora quem participa com a gente é o Nelson, lá de Campina Grande, Paraíba, e ele mandou um áudio aqui pra gente. Boa tarde, Nelson.
1: Tá treinando ali pra minha mãe do Lizinha, pra minha caldeira, pra Dinaldo, pra meu pai Severino, e pra Zelito, e pra Coim, e pra Dinaldo, meu cunhado Dinaldo, e pra Macone, e pra professor João, professor Luan, professor Ricardo, e pra Zelito, pra Jair, e pra Vaqueiro Maquim, e pra Beatriz, e pra Verônica, minha amiga Verônica, e pra vovó Marica, e pra Gui, e pra Secló, pra Jair, e pra Fabiano, e pra Wanderlei, a minha sobrinha, minha prima. E pra Beatriz, e pra Maís, pra Tetel. E pra Diego, meu sobrinho Diego. E pra Zesca. Pra. Me esqueci outro nome. E pra Maria do Céu. E pra Gastão Pessoa. E pro poeta Ziel. Ontem foi pra rua. Ontem foi pra rua. Ontem não deu certo, não. Pra Juno Cabereiro. Pra Sema e pra Jamatim. Pra Maria de Mãe de Jamatim. E pra Dimilso. E pra Timicia, pra Wilson.
0: Obrigada, Nelson, pela sua participação, pela companhia. Um abraço para você e toda a sua família aí em Campina Grande. Obrigada pela audiência de sempre, tá bom? Já vou tocar aqui seu pedido, a música Raridade com Anderson Freire. E você que ainda não participou, aproveita e manda mensagem aí, tá bom? Tá bem cedo ainda, tem bastante tempo para vocês participarem. Manda aí no WhatsApp da rádio, 329-9977-4486. Tô esperando a sua participação.

E vamos lá com as participações, continuando aqui o programa. Agora é a vez da Tânia, lá de Tabuleiro, e ela disse assim: boa tarde, Petrina. Uma bênção seu programa. Obrigada pela companhia de todas as tardes. Deus abençoe vocês e todos os ouvintes também. Gostaria de ouvir Pode Entrar, a Casa é Sua, com Helena Duarte. Obrigada, fiquem com Deus. Amém, minha amiga. Fique com Deus você também, você e sua família. Que Deus os abençoe. Eu quem agradeço pela companhia de vocês em todas as tardes aqui no Sintonia da Fé. Obrigada pelo carinho e pela audiência, tá bom? Então vamos lá tocar o seu pedido. A música Pode Entrar, a Casa é Tua, com Helena Duarte. Música.

0: Continuando com as nossas participações, a Maria Cândida, lá de Marília, São Paulo, ela mandou um áudio aqui pra gente. Boa tarde, Maria Cândida.
1: Boa tarde, gostaria de ouvir a música Meu Alvo. Obrigado, Deus abençoe a todos.
0: Eu que agradeço, amiga, pelo seu pedido. Um grande abraço para você e toda a sua família. Tenha uma ótima tarde de quinta-feira. Obrigada pela companhia aqui no Sintonia da Fé e pela participação de sempre. Então vamos lá tocar o seu pedido, a música Meu Alvo, com o Tiago Brado.

0: A Maria de Fátima, lá do Rio de Janeiro, ela mandou mensagem aqui novamente pra gente. Ela mandou mais um áudio aqui. Oi, Maria de Fátima.
1: Menina, me desocupei agora. Agora eu botei um pouco de descanso. Olha, bota, toca a música pra mim aí, Pode Se Reinar, tá? Se puder botar, se ainda der pra botar hoje, tu bota, Pode Se Reinar. Obrigada, Petrinha.
0: Obrigada, Maria de Fátima, por ter pedido aí mais uma música. Que bom, né? Já deu uma folguinha aí. Que ótimo que você conseguiu pedir uma música aí do seu gosto. Muito obrigada pela sua companhia, pela audiência, tá bom? Já vou tocar aqui pra você. E quem não participou ainda, corre que ainda tem um tempinho, tá? Ainda temos 20 minutos de programa, ainda tem tempo para mais participações. Vai mandando aí sua mensagem, 329-9977-4486. Não espera faltar 5 minutos para o programa acabar, que eu não consigo, tá bom? Manda agora que ainda dá tempo de eu tocar para você o seu pedido, tá bom? 329-9977-4486.

A Raquel, lá de Alto Rio Doce, mandou mensagem aqui novamente. Ela tá pedindo uma música do Ramon e Rafael, Quando Eu Falar que Seja Você. Só uma correção, amiga. A música é Eis-me Aqui, tá bom? Vou tocar pra você agora. Obrigada aí por ter mandado mais uma vez a mensagem, seu pedido, tá bom? Vamos tocar aqui na sequência. Ramon e Rafael, Eis-me Aqui.

A Josélia, lá de Guaíra, São Paulo, ela falou assim: Petrina, programa maravilhoso, gosto de todas as músicas, muito boa companhia estar ouvindo você. Que bom, minha amiga, eu também fico muito feliz em poder passar esse momento com vocês, né? Esse momento do dia, que tem muita música boa, muito pedido legal, né? Muita participação, e eu fico muito feliz que vocês gostam, assim como eu. A Raquel, lá de Salto, São Paulo, ela disse: boa tarde, bênçãos sem medidas para você. Obrigada, amiga. Muitas bênçãos para você também, para toda a sua família. Obrigado por passar aqui e mandar um alô para gente, tá bom? Que você tenha uma ótima tarde de quinta-feira. Bom, vocês não pediram música, mas eu vou colocar uma aqui para vocês. E já vou encerrando o programa também, né? Não temos mais participações, mas também já está chegando no final o programa. Então, gostaria de agradecer a todos que participaram, que ouviram o programa. Amanhã, se Deus quiser, estarei de volta após a missa, tá bom, pessoal? Um beijo para todos vocês e até amanhã, se Deus quiser. Tchau, tchau.

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2: Nossa! Rádio Petrina, Deus abençoe sua família, né? Família abençoada, crescendo, né? Deus dê bastante saúde, paz pra vocês, tá? Sempre oro por vocês, tá? Oro por mim aí, que oro por vocês. Gosto muito de vocês, tá? Toca uma música aí da irmã Kelly, de Nossa Senhora Aparecida, pra nós, se for possível hoje.
3: Boa tarde, Petrina. Se der tempo ainda, toca a música pra mim, Um Coração Novo, da banda Arcanjos, por favor. Essa rádio é uma bênção, não posso esquecer de falar isso, porque ela é mesmo, tá? Um grande abraço pra todos vocês.

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2: 15 horas, em ponto.
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4: Na presença das Santas Chagas de Jesus, convido você e sua família para este momento abençoado na nossa programação. Vamos juntos colocar nas Santas Chagas de Jesus o nosso pedido de oração, a nossa intenção. Prepare o seu ambiente de oração com as fotos, as roupas de família e, de modo particular, lembrando dos enfermos. Traga os nomes por quem vamos interceder e pedir cura e libertação de todos os sofrimentos e dores.
5: Por tuas chagas, Senhor, curados.
6: Olá, querido povo de Deus que me acompanha nessa hora da misericórdia, onde rezamos o Terço das Santas Chagas. Quero convidá-los a fixar o olhar em Jesus Eucarístico e pedirmos: Senhor, dai-nos mais amor, Eucaristia, e desejo do céu. Rezemos.
7: Em nome do Pai, e do Filho, e do Espírito Santo. Amém.
6: Creio em Deus Pai Todo-Poderoso, Criador do céu e da terra, e em Jesus Cristo, seu único Filho, nosso Senhor, que foi concebido pelo poder do Espírito Santo, nasceu da Virgem Maria, padeceu sob Pôncio Pilatos, foi crucificado, morto e sepultado, desceu à mansão dos mortos, ressuscitou ao terceiro dia, subiu aos céus, está sentado à direita de Deus Pai Todo-Poderoso, de onde há de vir julgar os vivos e os mortos. Creio no Espírito Santo, na Santa Igreja Católica, na comunhão dos santos, na remissão dos pecados, na ressurreição da carne, na vida eterna. Amém. Ó Jesus, divino Redentor, tende misericórdia de nós e do mundo inteiro. Deus Santo, Deus Forte, Deus Imortal, tende piedade de nós e do mundo inteiro. Graça, misericórdia, meu Jesus, nos perigos presentes, cobri-nos com vosso preciosíssimo sangue. Pai eterno, tende misericórdia de nós, pelo sangue de Jesus Cristo, vosso Filho unigênito. Tende misericórdia de nós, vos suplicamos. Amém. Nesse primeiro mistério do Terço das Santas Chagas, contemplamos: Jesus se revela como caminho, verdade e vida. Como fruto desse mistério e dessa contemplação, peçamos por todas as famílias que estão desunidas, que possam, no perdão, no diálogo, fazer um processo de reencontro e paz. Eterno Pai, eu vos ofereço as santas chagas de nosso Senhor Jesus Cristo, para curar as de nossas almas.
8: Meu Jesus, perdão e misericórdia.
4: Pelos méritos de vossas santas chagas.
8: Meu Jesus, perdão e misericórdia.
4: Pelos méritos de vossas santas chagas.
8: Meu Jesus, perdão e misericórdia.
4: Pelos méritos de vossas santas chagas.
8: Meu Jesus, perdão e misericórdia.
4: Pelos méritos de vossas santas chagas.
8: Meu Jesus, perdão e misericórdia.
4: Pelos méritos de vossas santas chagas.
8: Meu Jesus, perdão e misericórdia.
4: Pelos méritos de vossas santas chagas.
8: Meu Jesus, perdão e misericórdia.
4: Pelos méritos de vossas santas chagas.
8: Meu Jesus, perdão e misericórdia.
4: Pelos méritos de vossas santas chagas.
8: Meu Jesus, perdão e misericórdia.
4: Pelos méritos de vossas santas chagas.
8: Meu Jesus, perdão e misericórdia.
4: Pelos méritos de vossas santas chagas.
6: Neste segundo mistério do Terço das Santas Chagas, contemplamos: Jesus cura o cego Bartimeu. Rezemos esta dezena, contemplando este milagre de Jesus, pedindo que o Senhor ressuscitado, misericordioso, nas suas santas chagas, cure todos os que precisam de uma cura espiritual. Eterno Pai, eu vos ofereço as santas chagas de nosso Senhor Jesus Cristo para curar as de nossas almas.
8: Meu Jesus, perdão e misericórdia.
4: Pelos méritos de vossas santas chagas.
8: Meu Jesus, perdão e misericórdia.
4: Pelos méritos de vossas santas chagas.
8: Meu Jesus, perdão e misericórdia.
4: Pelos méritos de vossas santas chagas.
8: Meu Jesus, perdão e misericórdia.
4: Pelos méritos de vossas santas chagas.
8: Meu Jesus, perdão e misericórdia.
4: Pelos méritos de vossas santas chagas.
8: Meu Jesus, perdão e misericórdia.
4: Pelos méritos de vossas santas chagas.
8: Meu Jesus, perdão e misericórdia.
4: Pelos méritos de vossas santas chagas.
8: Meu Jesus, perdão e misericórdia.
4: Pelos méritos de vossas santas chagas.
8: Meu Jesus, perdão e misericórdia.
4: Pelos méritos de vossas santas chagas.
8: Meu Jesus, perdão e misericórdia.
4: Pelos méritos de vossas santas chagas.
6: No terceiro mistério do terço das santas chagas, contemplamos: Jesus se apresenta como tronco da videira. Rezemos este mistério, pedindo a Deus que nós, como seu rebanho, jamais nos apartemos deste tronco que é a seiva que nos dá vida, e de modo especial pelos jovens, para que não percam a fé. Eterno Pai, eu vos ofereço as santas chagas de nosso Senhor Jesus Cristo para curar as de nossas almas.
9: Meu Jesus, perdão e misericórdia.
4: Pelos méritos de vossas santas chagas.
9: Meu Jesus, perdão e misericórdia.
4: Pelos méritos de vossas santas chagas.
9: Meu Jesus, perdão e misericórdia.
4: Pelos méritos de vossas santas chagas.
9: Meu Jesus, perdão e misericórdia.
4: Pelos méritos de vossas santas chagas.
9: Meu Jesus, perdão e misericórdia.
4: Pelos méritos de vossas santas chagas.
9: Meu Jesus, perdão e misericórdia.
4: Pelos méritos de vossas santas chagas.
9: Meu Jesus, perdão e misericórdia.
4: Pelos méritos de vossas santas chagas.
9: Meu Jesus, perdão e misericórdia.
4: Pelos méritos de vossas santas chagas.
9: Meu Jesus, perdão e misericórdia.
4: Pelos méritos de vossas santas chagas.
9: Meu Jesus, perdão e misericórdia.
4: Pelos méritos de vossas santas chagas.
6: No quarto mistério do terço das santas chagas, contemplamos o encontro de Jesus com Zaqueu. Como fruto deste mistério e contemplação, rezemos por todos aqueles que estão desanimados, sem força, para que possam ter atitudes de um encontro com o Senhor, dispostos a uma vida nova. Rezemos. Eterno Pai, eu vos ofereço as santas chagas de nosso Senhor Jesus Cristo para curar as de nossas almas.
10: Meu Jesus, perdão e misericórdia.
4: Pelos méritos de vossas santas chagas.
10: Meu Jesus, perdão e misericórdia.
4: Pelos méritos de vossas santas chagas.
10: Meu Jesus, perdão e misericórdia.
4: Pelos méritos de vossas santas chagas.
10: Meu Jesus, perdão e misericórdia.
4: Pelos méritos de vossas santas chagas.
10: Meu Jesus, perdão e misericórdia.
4: Pelos méritos de vossas santas chagas.
10: Meu Jesus, perdão e misericórdia.
4: Pelos méritos de vossas santas chagas.
10: Meu Jesus, perdão e misericórdia.
4: Pelos méritos de vossas santas chagas.
10: Meu Jesus, perdão e misericórdia.
4: Pelos méritos de vossas santas chagas.
10: Meu Jesus, perdão e misericórdia.
4: Pelos méritos de vossas santas chagas.
10: Meu Jesus, perdão e misericórdia.
4: Pelos méritos de vossas santas chagas.
6: No quinto mistério do terço das santas chagas, contemplamos Jesus que anda sobre as águas. Como fruto deste mistério, vamos juntos pedir que, como Pedro, tenhamos a coragem e a fé para dar, nem que seja um passo, nas águas revoltas da vida. O Senhor está conosco. Caminhemos, rezemos juntos. Eterno Pai, eu vos ofereço as santas chagas de nosso Senhor Jesus Cristo
7: para curar as de nossas almas.
11: Meu Jesus, perdão e misericórdia.
4: Pelos méritos de vossas santas chagas.
11: Meu Jesus, perdão e misericórdia.
4: Pelos méritos de vossas santas chagas.
11: Meu Jesus, perdão e misericórdia.
4: Pelos méritos de vossas santas chagas.
11: Meu Jesus, perdão e misericórdia.
4: Pelos méritos de vossas santas chagas.
11: Meu Jesus, perdão e misericórdia.
4: Pelos méritos de vossas santas chagas.
11: Meu Jesus, perdão e misericórdia.
4: Pelos méritos de vossas santas chagas.
11: Meu Jesus, perdão e misericórdia.
4: Pelos méritos de vossas santas chagas.
11: Meu Jesus, perdão e misericórdia.
4: Pelos méritos de vossas santas chagas.
11: Meu Jesus, perdão e misericórdia.
4: Pelos méritos de vossas santas chagas.
11: Meu Jesus, perdão e misericórdia.
4: Pelos méritos de vossas santas chagas.
7: Rezemos três vezes. Eterno Pai, eu vos ofereço as santas chagas de nosso Senhor Jesus Cristo para curar as de nossas almas. Eterno Pai, eu vos ofereço as santas chagas de nosso Senhor Jesus Cristo para curar as de nossas almas. Eterno Pai, eu vos ofereço as santas chagas de nosso Senhor Jesus Cristo para curar as de nossas almas. Amém.
6: Queridos filhos e filhas, tendo rezado o terço das santas chagas, vamos agora fazer a oração de todos os dias, que é a novena das santas chagas de nosso Senhor Jesus Cristo. Rezemos.
7: Por suas santas chagas, suas chagas gloriosas, o Cristo Senhor me proteja e me guarde. Senhor Jesus, foste levado na cruz para que por vossas santas chagas sejam curadas as de nossas almas. Eu vos louvo e agradeço pelo vosso ato redentor. Carregaste em vosso próprio corpo os meus pecados e de toda a humanidade. Nas vossas santas chagas, coloco minhas intenções, minhas preocupações, ansiedades e angústias, minhas enfermidades físicas e psíquicas, meus sofrimentos, dores, alegrias e necessidades. Em vossas santas chagas, Senhor, coloco minha família. Envolvei, Senhor, a mim e meus familiares, protegendo-nos do mal. Coloque a sua intenção. Senhor, ao mostrar vossas santas chagas gloriosas a Tomé e o mandando tocar em vosso lado aberto, o curaste da incredulidade. Eu vos peço, Senhor, permita-me refugiar em vossas santas chagas e, por mérito desses sinais de vosso amor, curai a minha falta de fé. Ó Jesus, pelos méritos de vossa paixão, morte e ressurreição, dai-me a graça de viver os frutos da nossa redenção. Amém.

queridos filhos e filhas da Hora da Misericórdia, Deus está aqui, Jesus sacramentado em nossos altares, toda quinta-feira, aprendendo com a Igreja a valorizar e a buscar na Eucaristia a fonte salvadora. Filhos queridos, diga comigo, depois de ter rezado o terço das Santas Chagas, obrigado aos que participaram ao vivo, graças e louvores se deem a todo momento ao Santíssimo e Diviníssimo Sacramento. Filhos queridos, eu queria dizer que nós vamos no ano que vem celebrar Pentecostes em dois lugares, em dois momentos. O primeiro momento vai ser em Assis, terra de São Francisco de Assis, e o segundo momento em Roma, com o Papa Leão XIV. Entre em contato conosco através do 419-8753-3300. Não deixa para a última hora não, gente. Fecha agora. Eu vou contar que é uma peregrinação que eu não fiz ainda nesses lugares. É inusitada. Nós começamos em Palermo, onde estão os restos de Santa Rosália. Também iremos conhecer a Igreja Martonara Bizantina, a Catedral de Santa Maria, coberta de mosaicos, que até inspirou o Santuário de Guadalupe. Cefalu, coberta de mosaicos, que até inspirou

0: Pensou já ir na Costa Amalfitana? Pois bem, nós iremos. Também na Ilha de Capri, onde vamos também a uma igreja de São Miguel Arcanjo, em Nápoles, onde tem o tesouro de São Januário, aquele santo cujo sangue ainda liquidifica até hoje. E aí chegamos em Assis. Passamos em Assis, passamos 2-3 dias, onde vamos celebrar Pentecostes, mas você vai comigo. São Francisco de Assis, São Carlo Acuti, Santa Clara, e depois vamos para Roma, as Basílicas Papais, e um encontro com Papa Leão XIV está prescrito para celebrar os 60 anos. 419-8753-3300. 419-8753-3300. Bíblia aberta, cartilha de oração.
1: Papai.

0: texto de hoje é Lucas 11, 5, 13. O Senhor esteja convosco, Ele está no meio de nós. Proclamação do Evangelho de Jesus Cristo segundo São Lucas. Glória a vós, Senhor. Jesus disse a seus discípulos: se alguém tiver um amigo e for procurá-lo à meia-noite, dize-lhe: amigo, empresta-me 3 pães, pois um amigo meu acaba de chegar e não tenho nada para lhe oferecer. E se lhe responder lá de dentro: não me incomodes, Jesus continuou: digo-lhes, se ele não se levantar por causa de dar os pães, levantar-se-á pela importunação. Por isso eu vos digo: pedi e recebereis, procurai e achareis, batei e a porta vos será aberta. Pois quem pede recebe, procura e encontra, quem bate a porta se abrirá. Palavra da salvação, glória a vós, Senhor. Gente, esse é um texto que eu indico que você marque na sua Bíblia. Anote ali, nem que for num caderninho, como aquela senhora que estava lavando louça e tinha uma caneta e não tinha onde marcar, ela marcou no punho. Lucas 11, capítulo 5. E escreva ali: eficácia da oração, ou importância da oração. Você percebe que nosso Senhor disse: pedir, mas é pedir sempre. E ele usa um exemplo: se uma mulher vai pedir para alguém pão, o homem está dormindo, diz: vai embora, vai embora, vai embora. Mas a mulher fica lá: ei, vizinho, me dá um pão. Vai embora, vai embora. Ei, vizinho. A pessoa não aguenta mais, vai lá e dá o pão para se ver livre. Jesus disse: assim deveis rezar. Nem todo dia é claridade, Senhor. Nem toda hora é fácil ter fé. Mas me ajude a crer no poder da oração. Diga comigo: eu creio, Senhor, no poder da oração. Essa música, Deus me deu a graça de compô-la e regravar nos DVD Creio no Deus do Impossível.
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0: acredite, é verdade.
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0: Tem hora que a gente tem vontade de parar de rezar.
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0: Não é porque a graça não veio que nós vamos desistir.
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0: Na noite escura da minha fé, na hora em que eu não tenho vontade de rezar, me ajude, Senhor. Que a Tua presença me conduza. Que a Tua presença me leve a ter fé.

0: insista na oração. Não desista antes da hora. É Jesus que está falando do Evangelho de hoje. Não é numa novena, nem duas. Se a graça for muito necessária, nem que seja a vida inteira, Deus se dobrará à sua oração.
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0: É, meus irmãos, se Jesus mandou que não parássemos de rezar, é porque ele sabia. Você conhece, né? Você já tem o DVD Creio no Deus do Impossível? Um dos momentos fortes é essa música. E crer no poder da oração

É, meus irmãos, vamos pedir a bênção de Deus. Senhor Deus, eu creio no poder da oração. E é por isso, Senhor, que eu peço, abençoai a água. Pela oração, abençoai os doentes. Pela oração, abençoai aqueles que mais precisam. Em nome do Pai, do Filho e do Espírito Santo.

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2: Unidos em nossa fé, hoje vamos rezar com você o sexto dia da novena a Nossa Senhora da Conceição Aparecida. Como é bom estarmos unidos na fé e pedir a intercessão da Nossa Mãe do Céu. Rezemos com piedade, com devoção, mais um dia da novena. Em nome do Pai, e do Filho, e do Espírito Santo. Amém. Apresente as tuas intenções.

Ó estrela resplandecente de pureza, Imaculada Conceição, causasse um imenso gozo a todos os anjos do paraíso. Dou graças e bendigo à Santíssima Trindade, que vos enriqueceu com tão belo privilégio. Ah, Senhora, fazei que eu um dia tenha parte nessa alegria e que possa, em companhia dos anjos, louvar-vos e bendizer-vos eternamente. Amém. Pai nosso que estais no céu, santificado seja o vosso nome. Venha a nós o vosso reino. Seja feita a vossa vontade, assim na terra como no céu. O pão nosso de cada dia nos dai hoje. Perdoai-nos as nossas ofensas, assim como nós perdoamos a quem nos tem ofendido. E não nos deixeis cair em tentação, mas livrai-nos do mal. Amém. Ave Maria, cheia de graça, o Senhor é convosco. Bendita sois vós entre as mulheres, e bendito é o fruto do vosso ventre, Jesus. Santa Maria, Mãe de Deus, rogai por nós, pecadores, agora e na hora de nossa morte. Amém. Ave Maria, cheia de graça, o Senhor é convosco. Bendita sois vós entre as mulheres, e bendito é o fruto do vosso ventre, Jesus. Santa Maria, Mãe de Deus, rogai por nós, pecadores, agora e na hora de nossa morte. Amém. Ave Maria, cheia de graça, o Senhor é convosco. Bendita sois vós entre as mulheres, e bendito é o fruto do vosso ventre, Jesus. Santa Maria, Mãe de Deus, rogai por nós, pecadores, agora e na hora de nossa morte. Amém. Glória ao Pai, ao Filho e ao Espírito Santo, como era no princípio, agora e sempre. Amém. Senhora Aparecida, milagrosa padroeira, sede nossa guia nesta mortal carreira. Ó Virgem Aparecida, Sacrário do Redentor, dai à alma desfalecida vosso poder e valor. Ó Virgem Aparecida, fiel e seguro norte, alcançai-nos graças na vida, favorecei-nos na morte. Ó Maria Santíssima, pelos méritos de nosso Senhor Jesus Cristo, em vossa querida imagem de Aparecida, espalhais inúmeros benefícios sobre todo o Brasil. Eu, embora indigno de pertencer ao número de vossos filhos e filhas, mas cheio do desejo de participar dos benefícios de vossa misericórdia, prostrado a vossos pés, consagro-vos o meu entendimento, para que sempre pense no amor que mereceis. Consagro-vos a minha língua, para que sempre vos louve e propague a vossa devoção. Consagro-vos o meu coração, para que depois de Deus vos ame sobre todas as coisas. Recebei-me, ó Rainha incomparável, vós que o Cristo crucificado deu-nos por mãe, no ditoso número de vossos filhos e filhas. Acolhei-me debaixo de vossa proteção, socorrei-me em todas as minhas necessidades espirituais e temporais, sobretudo na hora de minha morte. Abençoai-me, ó celestial cooperadora, e com vossa poderosa intercessão, fortalecei-me em minha fraqueza, a fim de que, servindo-vos fielmente nesta vida, possa louvar-vos, amar-vos e dar-vos graças no céu por toda a eternidade. Assim seja. E com a graça de Deus, rezamos o sexto dia da novena a Nossa Senhora Aparecida. Seguimos com fidelidade. Não se esqueça de deixar o seu joinha neste vídeo e também escrever nos comentários: Nossa Senhora Aparecida, rogai por nós. E a bênção de Deus Todo-Poderoso, Pai e Filho e Espírito Santo, desça sobre vós e permaneça para sempre. Amém. Fique na paz e na alegria que vem de Jesus. E atenção você que rezou comigo, mais um dia da novena a Nossa Senhora da Conceição Aparecida. Convido você ao dia 12 de outubro, ao meio-dia no horário de Brasília, acompanhar no canal do YouTube Padre Alex Nogueira,
a oração do Ângelus e a consagração à Nossa Senhora da Conceição Aparecida, vamos honrar a nossa rainha e padroeira do Brasil. 12 de outubro, ao meio-dia, aqui no canal do YouTube Padre Alex.

0: 15h34.
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2: E aí, será que você está preparado para responder a pergunta de hoje aqui do nosso Bible Quiz? São as perguntas da palavra do Senhor. E a de hoje é a seguinte: o que significa a palavra Efésios? O que significa a palavra Efésios? Alternativa A: povo escolhido entre judeus. Alternativa B: gregos que tinham muita fé. Ou alternativa C: moradores da cidade de Éfeso. O que significa a palavra Efésios? A: povo escolhido entre judeus. B: gregos que tinham muita fé. Ou C: moradores da cidade de Éfeso. Você sabe qual é? Daqui a pouquinho eu te conto. Escolhe a tua alternativa aí.
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2: E agora tá na hora de saber se você acertou a pergunta de hoje aqui no nosso Bible Quiz, que era a seguinte: o que significa a palavra Efésios? O que significa a palavra Efésios? Alternativa A: povo escolhido entre judeus. Alternativa B: gregos que tinham muita fé. Alternativa C: moradores da cidade de Éfeso. A resposta para essa pergunta é a letra C: moradores da cidade de Éfeso. Atos 18 e 19.
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0: 15h38.
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2: Muito bem, povo de Deus, olha a gente chegando por aqui nessa quinta-feira. Ah, que bênção de Deus, saber que você tá aí com a gente, tava esperando a chegada desse programa e a gente tá por aqui, vencendo mais uma semana, graças a Deus, hein? Como é que você tá? Tá tudo bem? Você que tá em casa, no trabalho, viajando, você que tá aí de pertinho da gente, tá de longe, opa, receba o nosso carinho, o nosso abraço, obrigado mais uma vez pela companhia e pra começar muito bem, abençoando ainda mais esse programa, a gente traz aquele momento especial, que é o nosso Canta Padre Zezinho. E a música que a gente traz hoje é a canção Outros Cantores Virão.
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1: Muito bem, que sequência linda foi essa? Gostou? Eu também adorei. Bênção de Deus, né? Que lindas essas canções que a gente tocou agora. Mais uma playlist tá vindo aí, a gente preparou com muito carinho, mas depois do intervalo, hein? Fica por aí, daqui a pouco tem mais.
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4: Olá, meu amigo, minha amiga. Começa agora o Minuto da Oração, o programa feito para interceder por você, pela sua família e por todos aqueles que desejam estar na presença de Deus. Hoje eu quero orar a Deus pela sua família, pelo seu marido, pela sua esposa, pelos seus filhos. Sei que a vida familiar muitas vezes não é nada fácil, cheia de desafios. Talvez o seu filho esteja relutante em seguir os caminhos do Senhor. Talvez a relação com sua esposa não vá bem. Há quanto tempo você tem orado por um milagre em sua família? Ainda que sua casa pareça mais um campo de batalha do que um lar. Não se conforme com isso. A família é um projeto constituído pelo Senhor. Existe uma promessa de Deus para sua família, e Ele vai cumpri-la. Feche os seus olhos. Eu vou orar pela sua família. Senhor, maravilhoso Deus Pai e Consolador, nesse momento coloco essa família em Tuas mãos, para que diante dos problemas e dificuldades que enfrentam, possam receber as Tuas bênçãos. O inimigo tem feito de tudo para destruir os lares e desunir as famílias, mas temos a convicção do Teu poder e certeza da vitória. Que essa família receba a presença do Teu Santo Espírito em suas vidas e que juntos possam a cada dia buscar e receber a Tua graça. Que o Senhor habite nesse lar e o faça cheio de sua presença e misericórdia, para que todos possam ver essa família abençoada e protegida pelo Teu santo amor. No doce nome de Jesus Cristo, eu peço que permaneça e proteja essa família. Amém. Que a paz do Senhor nosso Deus esteja com você e a sua família.
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7: Adianta crescer só em corpo? Eu conheço gente grande, conheço. Eu faço um pouquinho de exercício para não ficar muito obeso. Tem uns maromba lá, né? Eu não vou ficar maromba, mas tem uns maromba lá. Eu não entendo o que eles ficam vendo no espelho. Eu olho no espelho e falo, nossa, coisa horrorosa, mas bota. Deus que me abençoe, me livre, me guarde. Você olha o corpo do cara, é desenhado com pincel. Tudo certinho. Cresceu. Massa magra. Você vê a mulher, tem cada mulher, eu olho santamente. É templo do Espírito. É tudo certinho. É a beleza, né? É um dos fundamentos da filosofia clássica. É o belo, o uno, então a beleza. Olha, ela tá bonita. Mas quando você vai conversar, cresceu só em estatura. Não cresceu em sabedoria, não. Jesus cresceu também em sabedoria. Sabedoria é psique, é a emoção, é a afetividade, é a sexualidade, é o ser integral, um ecossistema humano.
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4: 16:03.
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1: E a gente vai abençoando o seu dia com essas canções lindas, esses louvores abençoados aqui do nosso Unção Católica. E a gente abre mais uma sequência agora com Wesley Safadão e o Clóvis, com a Casa Worship. Deus tem um plano.
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0: é a sequência que eu vou trazer daqui a pouquinho, depois do intervalo. E eu tenho certeza que você não vai perder. Então fica aí com a gente nessa programação aqui, com essa rádio abençoada. Daqui a pouquinho tem mais.
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4: Hoje vamos falar sobre orar com confiança. Ficamos animados, felizes, quando Deus atende aos nossos pedidos, às nossas orações, quando atende ao nosso clamor. Mas quando a resposta não vem, a decepção é inevitável. Principalmente quando é um pedido muito importante, como a recuperação de um ente querido, alguém muito importante para nós. Pensamos até mesmo que Deus nos esqueceu. Com isso, começamos a ficar desacreditados, desanimados. Perdemos a fé e o entusiasmo pela oração. Aquela confiança passa a não existir mais. Nosso coração começa a se encher de questionamentos e dúvidas. A Bíblia nos diz em Lucas, capítulo 12, versículos 6 e 7. Não se vendem 5 pardais por 2 moedinhas? Contudo, nenhum deles é esquecido por Deus. Até os cabelos da cabeça de vocês estão todos contados. Deus está sempre olhando por nós. Ele está no controle. Quando nossos pedidos não são atendidos, precisamos enxergar com sabedoria. Talvez este não seja o momento certo. Um pai também precisa dizer não a um filho. Os nãos também são uma forma de demonstração de amor. Confie em Deus. Ande nos seus caminhos e a sua recompensa virá. Espere no Senhor e siga a sua vontade. Ele o exaltará, dando-lhe a terra por herança. Quando os ímpios forem eliminados, você o verá. Salmos capítulo 37, versículo 34. Que a paz do Senhor, nosso Salvador, esteja com você.
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1: Livrai-nos do mal. Cuidado com os seres humanos, porque existem pessoas boas, pessoas do bem, pessoas que constroem, mas existem pessoas que agem movidos pelo mal, porque no coração humano ninguém manda, e há pessoas que querem caminhar nas trevas e são pessoas más, não foram criadas más, mas se tornaram más, e dessas pessoas temos que nos proteger, dessas circunstâncias temos que nos resguardar.
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5: 16 horas e 26 minutos.
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0: convocar todo o povo de Deus para esta celebração de amor e vida com Deus, viu? Aqui no nosso Unção Católica de hoje, a gente vai abrindo mais uma sequência, trazendo agora essa pra gente matar saudade. Obra Nova de Deus, Quero Louvar, com a banda Vida Reluz.
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1: Esse é o programa trazendo bênçãos para a sua vida, Unção Católica. Que bom ter tido esse momento com você, com a sua família. Essa uma hora passando tão rápido. Obrigado pelo carinho, pela audiência. Nós voltamos no próximo programa, se Deus quiser. Obrigado mais uma vez pelo carinho, viu? Pela sua companhia, foi abençoadora para minha vida. Saúde, paz, Deus no coração. O resto a gente corre atrás. Tchau, tchau.
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3: Paz e bem a todos os ouvintes que estão em sintonia conosco neste dia. Hoje meditemos como Salmo responsorial, Lucas capítulo 1. Bendito seja o Senhor Deus de Israel, porque a seu povo visitou e libertou. Fez surgir um poderoso Salvador na casa de Davi, seu servidor, como falara pela boca de seus santos, os profetas desde os tempos mais antigos. Bendito seja o Senhor Deus de Israel, porque a seu povo visitou e libertou. Para salvar-nos do poder dos inimigos e da mão de todos quantos nos odeiam. Assim mostrou misericórdia a nossos pais, recordando a sua santa aliança. Bendito seja o Senhor Deus de Israel, porque a seu povo visitou e libertou. E o juramento a Abraão, nosso pai, de conceder-nos que, libertos do inimigo, a ele nós sirvamos sem temor, em santidade e em justiça diante dele, enquanto perdurarem nossos dias. Bendito seja o Senhor Deus de Israel, porque a seu povo visitou e libertou.
4: Bendito seja o Senhor Deus de Israel, porque a seu povo visitou e libertou. Este sempre foi o projeto de Deus, enviar seu Filho para nos visitar, para caminhar conosco, para participar conosco, para construir um mundo mais justo e mais fraterno, junto conosco, resgatando toda a aliança que fez pelos antepassados, desde Abraão até os nossos dias, prometendo um mundo de vida, justiça e de crescimento e alegria para todos. Deus libertador sempre esteve ao nosso lado. Muitas vezes nós vemos até na Bíblia pessoas que distorceram, que mudaram o contexto do projeto de Deus, que é um projeto de vida e de amor, para colocar os seus projetos de morte, de exploração, de desrespeito com os mais simples, mais pobres. Em muitos momentos nós vimos que a palavra de Deus foi manipulada de acordo com os interesses. Nós devemos nos libertar de tudo isso, porque Deus veio para fazer uma aliança viva e digna para nós, como ele falou até no dilúvio, que o sinal do arco-íris era o sinal de uma aliança eterna. E nós insistimos em destruir essa aliança de Deus. Pensemos em tudo isso enquanto eu lhes digo, até amanhã, se Deus quiser, paz e bem.
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2: 16 horas e 53 minutos.
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4: Muito bem, estamos chegando nessa quinta-feira, já é véspera de sexta-feira, que maravilha estar com você, hein? Tudo bem? Opa! Bora lá então agitar aqui o nosso Conexão Católica de hoje, nessa quinta-feira, estamos chegando com muita coisa boa, muitos louvores, muitas músicas bacanas. Pra gente poder aqui levar a nossa alma até pertinho de Deus. Pra você que tá aí com a gente, tava aguardando, esperando esse programa, seja bem-vindo. A partir de agora, vamos compartilhar mais amor, vamos compartilhar mais fraternidade. Pra começar bem o programa de hoje, Danilo Lopes Consagrado.
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1: E o seu dia é mais abençoado por aqui com Conexão Católica. Que bom saber que você tá aí ligadinho com a gente. Tá chegando um rápido intervalo e daqui a pouquinho a gente tá de volta com muito mais, hein? Fica por aí.
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3: Quem ouve, gosta. 17 horas e 9 minutos.
4: 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Assim diz a palavra do Criador. Hebreus capítulo 12, versículos 6 e 7. Pois o Senhor disciplina a quem ama e castiga todo aquele a quem aceita como filho. Suportem as dificuldades, recebendo-as como disciplina. Deus os trata como filhos. Ora, qual filho que não é disciplinado por seu pai? Diante dos sofrimentos em suas vidas, algumas pessoas tendem a se perguntar: se elas são filhas de Deus, por que é que o mesmo não acaba com seu sofrimento? Mas a Escritura esclarece que Deus corrige aquele que ama. Se a pessoa está tendo algum momento difícil em sua vida, Deus a está corrigindo. Cabe também à pessoa analisar a sua vida e começar a praticar a mudança.
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Amigo, olá, minha amiga ouvinte, graça e paz, estamos iniciando o momento Despertai. Eu sou o Padre Ezequiel, desejo graça e paz para você, para o teu trabalho, para a tua família. A paz que nós desejamos, a paz interior, a paz que é serenidade e capacidade de viver, embora problemas, mas viver com alegria. Gostaria de falar hoje sobre quais são os critérios do verdadeiro êxito. O que de verdade é êxito? Dizemos que uma pessoa tem êxito quando muitos a seguem, quando tem partidários. Na televisão, tem maior êxito quem tem mais audiência. Comercialmente, tem mais êxito a empresa que apresenta bons resultados, que consegue mais lucros. Ou aquele que tem um alto salário e que na negociação salarial ainda consegue mais. Quais são, pois, os critérios de um êxito verdadeiro, real? Em primeiro lugar, trata-se de ter êxito a longo prazo e não apenas acender um fogo de palha. Para isso, há que ser natural e ter a justa medida o meu êxito. Quando alguém ultrapassa a sua medida, o êxito será sempre de curto prazo. Um êxito de longa duração precisa de uma base sadia. Isto pode ser para o indivíduo seu conhecimento, sua inteligência, sua saúde, sua percepção daquilo que move precisamente as pessoas. Outro critério é que o êxito não seja conseguido à custa de outras pessoas. Quando preciso pisar em alguém para ter o meu êxito, este certamente terá pernas curtas. O verdadeiro êxito é fruto da capacidade própria, mas nunca se baseia no rebaixamento dos outros. Outro critério ainda, o êxito precisa sempre do relacionamento com os outros. Terei êxito comercial se tiver uma boa ideia que faz muitos adeptos e, portanto, se venda bem. No grande público, meu êxito vai depender de meu bom relacionamento com as pessoas. A gente que sabe manipular os outros. Demagogos que experimentam uma ascensão repentina, mas o êxito duradouro será aquele que se baseia num relacionamento honesto com as pessoas. Quem engana constantemente os outros não terá êxito duradouro. Caro ouvinte, eu desejo para você um êxito duradouro.

0: Curta a nossa página no Facebook e ali vai receber mensagens diárias. facebook.com/padrezequiel. Um forte abraço. Deus te abençoe e te guarde. Em nome do Pai, do Filho e do Espírito Santo. Amém.
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3: 17:15.
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5: Voltamos, estamos por aqui com o nosso Conexão Católica. Você de perto, de longe, em casa, no trabalho, viajando. Mais uma sequência chegando e agora a gente confere o som da Eliana Ribeiro. Espera no Senhor.
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1: E vamos seguindo com o nosso Conexão Católica, só música abençoada. Que bom saber que você tá aí com a gente, tá gostando do programa, é mesmo? Que maravilha, ó, tá chegando um rápido intervalo, daqui a pouquinho a gente tá de volta com muito mais, hein? Fica por aí.
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3: 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Emane boas positividades ao universo e ele lhe devolverá. Distribua sorrisos sinceros pelas ruas e teu dia será melhor. Propague o bem e viva bem. Quem acorda com o sol, dorme sempre com a luz das estrelas. A luz não abandona. 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
6: Amados irmãos, amadas irmãs, iniciamos o programa Fé Católica e a nossa catequese é sobre os presbíteros e o decreto Presbyterorum Ordinis. O decreto Presbyterorum Ordinis do Concílio Vaticano II foi promulgado pelo Papa Paulo VI em 7 de dezembro de 1965. O documento trata especificamente da identidade, missão, vida e espiritualidade dos presbíteros padres católicos. O decreto aborda os seguintes pontos: a natureza do sacerdócio, o ministério sacerdotal, a vida espiritual, relações fraternas e a condição de vida e formação. O documento define os padres como colaboradores dos bispos, configurados a Jesus Cristo para pregar o Evangelho, apacentar os fiéis e celebrar os sacramentos. O decreto orienta a atuação dos presbíteros em diferentes frentes, desde o cuidado pastoral nas paróquias até o ensino, missões e trabalhos sociais, mas o foco principal do ministério é a celebração da Eucaristia e a pregação do Evangelho. Exorta ainda os padres a buscarem a santidade por meio da oração, da obediência e da caridade pastoral, mantendo uma vida simples e desapegada de bens materiais. Destaca a importância da união dos padres com o seu bispo e entre si, formando um único presbitério unido pela fraternidade sacramental. Discute ainda as exigências práticas, como o celibato, a justa remuneração e a necessidade de formação contínua, espiritual e intelectual. Meu abraço, amigo, a minha bênção, fiquem com Deus e até o próximo programa.
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9: 17:36.
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1: Muito bem, estamos de volta, viu? Só rapidinho, fomos ali, voltamos e mais uma sequência tá chegando. A gente traz o som agora do Diego Afonso com Aline Brasil, Caminho no Deserto.
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0: Conexão Católica, e tá na hora de dar tchau. Depois dessa sequência abençoada, maravilhosa, que bom saber que você tá aí com a gente. Obrigado mais uma vez pela companhia, pelo carinho da audiência. Um forte abraço, um beijo no seu coração. Até o próximo programa. Saúde, paz, Deus no coração. O resto a gente corre atrás. Tchau, tchau.
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1: 17:56.
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1: Rádio Barroso Mix informa a hora certa.
2: 18 horas, a hora da Ave Maria.
3: Elevemos nosso pensamento a Deus e oremos. Louvemos ao Senhor. Louvemos ao Senhor desde os céus. Louvai-os nas alturas. Louvai-o todos os seus anjos. Louvai-o todos os seus exércitos. Louvai o sol e lua, todas as estrelas luzentes, as águas que estão sob os céus. Louvemos o nome do Senhor. Ave Maria, cheia de graça, o Senhor é convosco. Bendita sois entre as mulheres. Bendito é o fruto de vosso ventre, Jesus. Santa Maria, Mãe de Deus, rogai por nós, pecadores,

0: o anjo do Senhor anunciou a Maria, e ela concebeu do Espírito Santo. Ave Maria, cheia de graça, o Senhor é convosco. Bendita sois vós entre as mulheres, e bendito é o fruto do vosso ventre, Jesus. Santa Maria, Mãe de Deus, rogai por nós, pecadores, agora e na hora de nossa morte. Amém. Eis aqui a serva do Senhor, faça-se em mim segundo a vossa palavra. Ave Maria, cheia de graça, o Senhor é convosco. Bendita sois vós entre as mulheres, e bendito é o fruto do vosso ventre, Jesus. Santa Maria, Mãe de Deus, rogai por nós, pecadores, agora e na hora de nossa morte. Amém. E o Verbo divino se fez carne e habitou entre nós. Ave Maria, cheia de graça, o Senhor é convosco. Bendita sois vós entre as mulheres, e bendito é o fruto do vosso ventre, Jesus. Santa Maria, Mãe de Deus, rogai por nós, pecadores, agora e na hora de nossa morte. Amém. Rogai por nós, Santa Mãe de Deus, para que sejamos dignos das promessas de Cristo. Oremos. Infundi, Senhor, como vos pedimos, a vossa graça em nossas almas, para que nós, que pela anunciação do anjo, vimos ao conhecimento da encarnação de Jesus Cristo, vosso Filho, por sua paixão e morte, sejamos conduzidos à glória da ressurreição, pelo mesmo Cristo, Senhor nosso.
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2: Boa tarde, queridos filhos e filhas. Que a paz do Senhor esteja com você nesta quinta-feira. Nós continuamos a rezar, pedir e suplicar a proteção da Mãe Aparecida. Qual a intenção que você quer colocar? Faça-o agora. Vamos juntos, não importa onde você está. Em nome do Pai, do Filho e do Espírito Santo. Amém. Nossa Senhora Aparecida, o sol se põe, a tarde chega. E nesta tarde, Mãe Aparecida, eu quero renovar a minha consagração total e plena a Jesus. Entregar-me, Mãe, sobre os teus cuidados. Porque bem sei, Mãe, padroeira do Brasil, que se me colocar sob os teus cuidados, não me perderei. Eu consagro os meus trabalhos, sofrimentos e alegrias. Eu vos consagro, Mãe, o meu corpo, a minha alma e toda a minha vida. Eu vos consagro, Nossa Senhora Aparecida, minha família. E peço, Mãe, livrai-nos de todo mal, das doenças e do pecado. Nossa Senhora Aparecida, abençoai nossas famílias. Protegei os doentes, as criancinhas. Abençoai a Igreja. Abençoai o povo de Deus. Nossa Senhora Aparecida, lembrai-vos que sois a nossa padroeira, poderosa padroeira de nossa pátria. Abençoai todos os governantes. Cessai a corrupção, a mentira. De modo especial, Mãe, olhai pelos desvalidos, excluídos e empobrecidos. Dai-nos a vossa bênção, Mãe. Ave Maria, cheia de graça, o Senhor é convosco. Bendita sois vós entre as mulheres, e bendito é o fruto do vosso ventre, Jesus. Santa Maria, Mãe de Deus, rogai por nós, pecadores, agora e na hora de nossa morte. Amém. Nossa Senhora, fazei-nos dignos das promessas de teu Filho Jesus. Amém.
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Divino Jesus, nós vos oferecemos esse terço que vamos rezar, meditando nos mistérios da nossa redenção. Concedei-nos, por intercessão da Virgem Maria, Mãe de Deus e Nossa Mãe, as virtudes que nos são necessárias para bem rezá-lo e a graça de ganharmos as indulgências desta santa devoção. Oferecemo-lo particularmente em desagravo dos pecados cometidos contra o Sagrado Coração de Jesus e Imaculado Coração de Maria, pela paz do mundo, pela conversão dos pecadores, pelas almas do purgatório, pelas intenções do Santo Padre, pelo aumento e santificação do clero, pelos nossos vigários, pela santificação das famílias, pelas missões, pelos doentes, pelos agonizantes, por aqueles que pediram nossas orações e por todas as nossas intenções particulares e pelo Brasil. Creio em Deus Pai Todo-Poderoso, Criador do céu e da terra, em Jesus Cristo, seu único Filho, nosso Senhor, que foi concebido pelo poder do Espírito Santo, nasceu da Virgem Maria, padeceu sob Pôncio Pilatos, foi crucificado, morto e sepultado, desceu à mansão dos mortos, ressuscitou ao terceiro dia, subiu aos céus, está sentado à direita de Deus Pai Todo-Poderoso, donde há de vir julgar os vivos e os mortos. Creio no Espírito Santo, na Santa Igreja Católica, na comunhão dos santos, na remissão dos pecados, na ressurreição da carne, na vida eterna. Amém. Pai nosso que estais no céu, santificado seja o vosso nome. Venha a nós o vosso reino, seja feita a vossa vontade, assim na terra como no céu. O pão nosso de cada dia nos dai hoje. Perdoai-nos nas nossas ofensas, assim como nós perdoamos a quem nos tem ofendido. E não nos deixeis cair em tentação, mas livrai-nos do mal. Amém. Ave Maria, cheia de graça, o Senhor é convosco. Bendita sois vós entre as mulheres e bendito é o fruto do vosso ventre, Jesus. Santa Maria, Mãe de Deus, rogai por nós, pecadores, agora e na hora de nossa morte. Amém. Ave Maria, cheia de graça, o Senhor é convosco. Bendita sois vós entre as mulheres e bendito é o fruto do vosso ventre, Jesus. Santa Maria, Mãe de Deus, rogai por nós, pecadores, agora e na hora de nossa morte. Amém. Ave Maria, cheia de graça, o Senhor é convosco. Bendita sois vós entre as mulheres e bendito é o fruto do vosso ventre, Jesus. Santa Maria, Mãe de Deus, rogai por nós, pecadores, agora e na hora de nossa morte. Amém.

0: Pai nosso que estais no céu, santificado seja o vosso nome. Venha a nós o vosso reino, seja feita a vossa vontade, assim na terra como no céu.
1: O pão nosso de cada dia nos dai hoje. Perdoai as nossas ofensas, assim como nós perdoamos a quem nos tem ofendido. E não nos deixeis cair em tentação, mas livrai-nos do mal. Amém.
0: Ave Maria, cheia de graça, o Senhor é convosco. Bendita sois vós entre as mulheres e bendito é o fruto do vosso ventre, Jesus.
1: Santa Maria, Mãe de Deus, rogai por nós, pecadores, agora e na hora de nossa morte. Amém.
0: Ave Maria, cheia de graça, o Senhor é convosco. Bendita sois vós entre as mulheres e bendito é o fruto do vosso ventre, Jesus.
1: Santa Maria, Mãe de Deus, rogai por nós, pecadores, agora e na hora de nossa morte. Amém.
0: Ave Maria, cheia de graça, o Senhor é convosco. Bendita sois vós entre as mulheres e bendito é o fruto do vosso ventre, Jesus.
1: Santa Maria, Mãe de Deus, rogai por nós, pecadores, agora e na hora de nossa morte. Amém.
0: Ave Maria, cheia de graça, o Senhor é convosco. Bendita sois vós entre as mulheres e bendito é o fruto do vosso ventre, Jesus.
1: Santa Maria, Mãe de Deus, rogai por nós, pecadores, agora e na hora de nossa morte. Amém.
0: Ave Maria, cheia de graça, o Senhor é convosco. Bendita sois vós entre as mulheres e bendito é o fruto do vosso ventre, Jesus.
1: Santa Maria, Mãe de Deus, rogai por nós, pecadores, agora e na hora de nossa morte. Amém.
0: Ave Maria, cheia de graça, o Senhor é convosco. Bendita sois vós entre as mulheres e bendito é o fruto do vosso ventre, Jesus.
1: Santa Maria, Mãe de Deus, rogai por nós, pecadores, agora e na hora de nossa morte. Amém.
0: Ave Maria, cheia de graça, o Senhor é convosco. Bendita sois vós entre as mulheres e bendito é o fruto do vosso ventre, Jesus.
1: Santa Maria, Mãe de Deus, rogai por nós, pecadores, agora e na hora de nossa morte. Amém.
0: Ave Maria, cheia de graça, o Senhor é convosco. Bendita sois vós entre as mulheres e bendito é o fruto do vosso ventre, Jesus.
1: Santa Maria, Mãe de Deus, rogai por nós, pecadores, agora e na hora de nossa morte. Amém.
0: Ave Maria, cheia de graça, o Senhor é convosco. Bendita sois vós entre as mulheres e bendito é o fruto do vosso ventre, Jesus.
1: Santa Maria, Mãe de Deus, rogai por nós, pecadores, agora e na hora de nossa morte. Amém.
0: Ave Maria, cheia de graça, o Senhor é convosco. Bendita sois vós entre as mulheres e bendito é o fruto do vosso ventre, Jesus.
1: Santa Maria, Mãe de Deus, rogai por nós, pecadores, agora e na hora de nossa morte. Amém.

0: Pai nosso que estais no céu, santificado seja o vosso nome. Venha a nós o vosso reino, seja feita a vossa vontade, assim na terra como no céu.
1: O pão nosso de cada dia nos dai hoje. Perdoai as nossas ofensas, assim como nós perdoamos a quem nos tem ofendido. E não nos deixeis cair em tentação, mas livrai-nos do mal. Amém.
0: Ave Maria, cheia de graça, o Senhor é convosco. Bendita sois vós entre as mulheres e bendito é o fruto do vosso ventre, Jesus.
1: Santa Maria, Mãe de Deus, rogai por nós, pecadores, agora e na hora de nossa morte. Amém.
0: Ave Maria, cheia de graça, o Senhor é convosco. Bendita sois vós entre as mulheres e bendito é o fruto do vosso ventre, Jesus.
1: Santa Maria, Mãe de Deus, rogai por nós, pecadores, agora e na hora de nossa morte. Amém.
0: Ave Maria, cheia de graça, o Senhor é convosco. Bendita sois vós entre as mulheres e bendito é o fruto do vosso ventre, Jesus.
1: Santa Maria, Mãe de Deus, rogai por nós, pecadores, agora e na hora de nossa morte. Amém.
0: Ave Maria, cheia de graça, o Senhor é convosco. Bendita sois vós entre as mulheres e bendito é o fruto do vosso ventre, Jesus.
1: Santa Maria, Mãe de Deus, rogai por nós, pecadores, agora e na hora de nossa morte. Amém.
0: Ave Maria, cheia de graça, o Senhor é convosco. Bendita sois vós entre as mulheres e bendito é o fruto do vosso ventre, Jesus.
1: Santa Maria, Mãe de Deus, rogai por nós, pecadores, agora e na hora de nossa morte. Amém.
0: Ave Maria, cheia de graça.
1: Maria, Mãe de Deus, rogai por nós, pecadores, agora e na hora de nossa morte. Amém.

0: Senhor é convosco, bendita sois vós entre as mulheres e bendito é o fruto do vosso ventre, Jesus.
1: Santa Maria, Mãe de Deus, rogai por nós, pecadores, agora e na hora de nossa morte. Amém.
0: Ave Maria, cheia de graça, o Senhor é convosco. Bendita sois vós entre as mulheres e bendito é o fruto do vosso ventre, Jesus.
1: Santa Maria, Mãe de Deus, rogai por nós, pecadores, agora e na hora de nossa morte. Amém.
0: Ave Maria, cheia de graça, o Senhor é convosco. Bendita sois vós entre as mulheres e bendito é o fruto do vosso ventre, Jesus.
1: Santa Maria, Mãe de Deus, rogai por nós, pecadores, agora e na hora de nossa morte. Amém.

0: Pai nosso que estais no céu, santificado seja o vosso nome. Venha a nós o vosso reino, seja feita a vossa vontade, assim na terra como no céu.
1: O pão nosso de cada dia nos dai hoje. Perdoai as nossas ofensas, assim como nós perdoamos a quem nos tem ofendido. E não nos deixeis cair em tentação, mas livrai-nos do mal. Amém.
0: Ave Maria, cheia de graça, o Senhor é convosco. Bendita sois vós entre as mulheres, e bendito é o fruto do vosso ventre, Jesus.
1: Santa Maria, Mãe de Deus, rogai por nós, pecadores, agora e na hora de nossa morte. Amém.
0: Ave Maria, cheia de graça, o Senhor é convosco. Bendita sois vós entre as mulheres, e bendito é o fruto do vosso ventre, Jesus.
1: Santa Maria, Mãe de Deus, rogai por nós, pecadores, agora e na hora de nossa morte. Amém.
0: Ave Maria, cheia de graça, o Senhor é convosco. Bendita sois vós entre as mulheres, e bendito é o fruto do vosso ventre, Jesus.
1: Santa Maria, Mãe de Deus, rogai por nós, pecadores, agora e na hora de nossa morte. Amém.
0: Ave Maria, cheia de graça, o Senhor é convosco. Bendita sois vós entre as mulheres, e bendito é o fruto do vosso ventre, Jesus.
1: Santa Maria, Mãe de Deus, rogai por nós, pecadores, agora e na hora de nossa morte. Amém.
0: Ave Maria, cheia de graça, o Senhor é convosco. Bendita sois vós entre as mulheres, e bendito é o fruto do vosso ventre, Jesus.
1: Santa Maria, Mãe de Deus, rogai por nós, pecadores, agora e na hora de nossa morte. Amém.
0: Ave Maria, cheia de graça, o Senhor é convosco. Bendita sois vós entre as mulheres, e bendito é o fruto do vosso ventre, Jesus.
1: Santa Maria, Mãe de Deus, rogai por nós, pecadores, agora e na hora de nossa morte. Amém.
0: Ave Maria, cheia de graça, o Senhor é convosco. Bendita sois vós entre as mulheres, e bendito é o fruto do vosso ventre, Jesus.
1: Santa Maria, Mãe de Deus, rogai por nós, pecadores, agora e na hora de nossa morte. Amém.
0: Ave Maria, cheia de graça, o Senhor é convosco. Bendita sois vós entre as mulheres, e bendito é o fruto do vosso ventre, Jesus.
1: Santa Maria, Mãe de Deus, rogai por nós, pecadores, agora e na hora de nossa morte. Amém.
0: Ave Maria, cheia de graça, o Senhor é convosco. Bendita sois vós entre as mulheres, e bendito é o fruto do vosso ventre, Jesus.
1: Santa Maria, Mãe de Deus, rogai por nós, pecadores, agora e na hora de nossa morte. Amém.
0: Ave Maria, cheia de graça, o Senhor é convosco. Bendita sois vós entre as mulheres, e bendito é o fruto do vosso ventre, Jesus.
1: Santa Maria, Mãe de Deus, rogai por nós, pecadores, agora e na hora de nossa morte. Amém.

0: Pai nosso que estais no céu, santificado seja o vosso nome. Venha a nós o vosso reino, seja feita a vossa vontade, assim na terra como no céu.
1: O pão nosso de cada dia nos dai hoje. Perdoai as nossas ofensas, assim como nós perdoamos a quem nos tem ofendido. E não nos deixeis cair em tentação, mas livrai-nos do mal. Amém.
0: Ave Maria, cheia de graça, o Senhor é convosco. Bendita sois vós entre as mulheres, e bendito é o fruto do vosso ventre, Jesus.
1: Santa Maria, Mãe de Deus, rogai por nós, pecadores, agora e na hora de nossa morte. Amém.
0: Ave Maria, cheia de graça, o Senhor é convosco. Bendita sois vós entre as mulheres, e bendito é o fruto do vosso ventre, Jesus.
1: Santa Maria, Mãe de Deus, rogai por nós, pecadores, agora e na hora de nossa morte. Amém.
0: Ave Maria, cheia de graça, o Senhor é convosco. Bendita sois vós entre as mulheres, e bendito é o fruto do vosso ventre, Jesus.
1: Santa Maria, Mãe de Deus, rogai por nós, pecadores, agora e na hora de nossa morte. Amém.
0: Ave Maria, cheia de graça, o Senhor é convosco. Bendita sois vós entre as mulheres, e bendito é o fruto do vosso ventre, Jesus.
1: Santa Maria, Mãe de Deus, rogai por nós, pecadores, agora e na hora de nossa morte. Amém.
0: Ave Maria, cheia de graça, o Senhor é convosco. Bendita sois vós entre as mulheres, e bendito é o fruto do vosso ventre, Jesus.
1: Santa Maria, Mãe de Deus, rogai por nós, pecadores, agora e na hora de nossa morte. Amém.
0: Ave Maria, cheia de graça, o Senhor é convosco. Bendita sois vós entre as mulheres, e bendito é o fruto do vosso ventre, Jesus.
1: Santa Maria, Mãe de Deus, rogai por nós, pecadores, agora e na hora de nossa morte. Amém.
0: Ave Maria, cheia de graça, o Senhor é convosco. Bendita sois vós entre as mulheres, e bendito é o fruto do vosso ventre, Jesus.
1: Santa Maria, Mãe de Deus, rogai por nós, pecadores, agora e na hora de nossa morte. Amém.
0: Ave Maria, cheia de graça, o Senhor é convosco. Bendita sois vós entre as mulheres, e bendito é o fruto do vosso ventre, Jesus.
1: Santa Maria, Mãe de Deus, rogai por nós, pecadores, agora e na hora de nossa morte. Amém.
0: Ave Maria, cheia de graça, o Senhor é convosco. Bendita sois vós entre as mulheres, e bendito é o fruto do vosso ventre, Jesus.
1: Santa Maria, Mãe de Deus, rogai por nós, pecadores, agora e na hora de nossa morte. Amém.
0: Ave Maria, cheia de graça, o Senhor é convosco. Bendita sois vós entre as mulheres, e bendito é o fruto do vosso ventre, Jesus.
1: Santa Maria, Mãe de Deus, rogai por nós, pecadores, agora e na hora de nossa morte. Amém.

0: Pai nosso que estais no céu, santificado seja o vosso nome. Venha a nós o vosso reino, seja feita a vossa vontade, assim na terra como no céu.
1: O pão nosso de cada dia nos dai hoje. Perdoai as nossas ofensas, assim como nós perdoamos a quem nos tem ofendido. E não nos deixeis cair em tentação, mas livrai-nos do mal. Amém.
0: Ave Maria, cheia de graça, o Senhor é convosco. Bendita sois vós entre as mulheres e bendito é o fruto do vosso ventre, Jesus.
1: Santa Maria, Mãe de Deus, rogai por nós pecadores, agora e na hora de nossa morte. Amém.
0: Ave Maria, cheia de graça, o Senhor é convosco. Bendita sois vós entre as mulheres e bendito é o fruto do vosso ventre, Jesus.
1: Santa Maria, Mãe de Deus, rogai por nós pecadores, agora e na hora de nossa morte. Amém.
0: Ave Maria, cheia de graça, o Senhor é convosco. Bendita sois vós entre as mulheres e bendito é o fruto do vosso ventre, Jesus.
1: Santa Maria, Mãe de Deus, rogai por nós pecadores, agora e na hora de nossa morte. Amém.
0: Ave Maria, cheia de graça, o Senhor é convosco. Bendita sois vós entre as mulheres e bendito é o fruto do vosso ventre, Jesus.
1: Santa Maria, Mãe de Deus, rogai por nós pecadores, agora e na hora de nossa morte. Amém.
0: Ave Maria, cheia de graça, o Senhor é convosco. Bendita sois vós entre as mulheres e bendito é o fruto do vosso ventre, Jesus.
1: Santa Maria, Mãe de Deus, rogai por nós pecadores, agora e na hora de nossa morte. Amém.
0: Ave Maria, cheia de graça, o Senhor é convosco. Bendita sois vós entre as mulheres e bendito é o fruto do vosso ventre, Jesus.
1: Santa Maria, Mãe de Deus, rogai por nós pecadores, agora e na hora de nossa morte. Amém.
0: Ave Maria, cheia de graça, o Senhor é convosco. Bendita sois vós entre as mulheres e bendito é o fruto do vosso ventre, Jesus.
1: Santa Maria, Mãe de Deus, rogai por nós pecadores, agora e na hora de nossa morte. Amém.
0: Ave Maria, cheia de graça, o Senhor é convosco. Bendita sois vós entre as mulheres e bendito é o fruto do vosso ventre, Jesus.
1: Santa Maria, Mãe de Deus, rogai por nós pecadores, agora e na hora de nossa morte. Amém.
0: Ave Maria, cheia de graça, o Senhor é convosco. Bendita sois vós entre as mulheres e bendito é o fruto do vosso ventre, Jesus.
1: Santa Maria, Mãe de Deus, rogai por nós pecadores, agora e na hora de nossa morte. Amém.
0: Ave Maria, cheia de graça, o Senhor é convosco. Bendita sois vós entre as mulheres e bendito é o fruto do vosso ventre, Jesus.
1: Santa Maria, Mãe de Deus, rogai por nós pecadores, agora e na hora de nossa morte. Amém.

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1: Olá, paz de Cristo. Seja bem-vindo você que sintoniza conosco. Estamos unidos para rezarmos o ofício da Imaculada Conceição, para entoarmos louvores a Nossa Senhora. Nossa Senhora, aquela que intercede por nós, aquela que é a nossa advogada. E convido você agora a colocar a intenção do seu coração, o seu pedido, a sua prece. Eu convido você agora a colocar todas as suas aflições, todos os seus medos, todas as suas inseguranças no coração de Jesus, para que Nossa Senhora possa interceder. Diz a frase: peça à mãe que o filho atende. Nós vamos rogar agora pelas mãos de Nossa Senhora. Iniciemos em nome do Pai, do Filho e do Espírito

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por Deus, ai de mim e de você, se algum problema da tua vida tirou o louvor da tua boca, amém? Ai de mim e de você, se alguma batalha da tua vida te fez se tornar uma pessoa ingrata, ai de mim e de você se nos tornarmos ingratos, como se eu não tivesse mais bênção para contar, diante de tanto desespero, diante de todo sofrimento. É por isso que falamos do sacrifício de louvor, quando eu, em meio às batalhas, louvo e glorifico. Vai louvar e vai agradecer, sim, ainda que tenha tantos pedidos, porque ninguém e nenhuma batalha ou pancada desta vida tem o poder de tirar a gratidão que eu e você devemos a Deus por cada minuto de tudo que nós vivemos. Aliás, se estamos, né, se você está num momento tão difícil, louve a Deus. Imagina se você não tivesse fé, hein? Imagina, se com Deus está difícil, imagina sem Ele. Louva, agradece, Ele tem te sustentado. E Ele vai te manter firme até o fim. Vamos aplaudir o Brasil inteiro que comparece conosco pela TV, pela rádio, pelos meios de comunicação, pelo YouTube, Padre Manzotti. Nós abrimos um cantinho aqui, ó. A gente agora vai se apertar mais aqui no santuário para abrir um espacinho para você caber aqui dentro dessa igreja agora. A gente se aperta porque o Brasil inteiro vai comportar neste santuário, porque é hora de adorarmos a Deus. Vamos aplaudir, vamos entronizar o Santíssimo Sacramento entre nós. Vem, Jesus!

Nós, como Deus que age e faz maravilhas em nossa vida, jornada especial de quintas-feiras de oração e de súplica pela cura da nossa árvore genealógica. Meu Deus, os meus antepassados, a linhagem familiar a que eu pertenço, o teu sobrenome atrelado, né, a outros sobrenomes que trouxeram então a comunhão que orna, né, o teu sangue, a tua linhagem, os teus antepassados. Nós cremos que não transmitimos somente cromossomos para os nossos filhos. Seria muito pouco se pensássemos que transmitimos somente uma genética material para a nossa próxima geração. Existe também aquilo que é espiritual, aquilo que é de alma, aquilo que é nota de caráter. E se transferimos de pai para filho coisas também da alma, temos o perigo de contaminações espirituais prosseguirem entre a geração. Dificilmente saberemos, atenção, orar pela cura das gerações é orar pelo negócio que eu não sei. Sabe por que eu não sei? Porque eu só tenho 40 anos, eu não sei o que os meus antepassados fizeram ou deixaram de fazer. O máximo que vou ter, não é? O máximo de informações que temos está ali ligado ao meu bisavô, no máximo, né? Mas a nossa linhagem familiar comporta, meu Deus, uma cadeia de pessoas onde eu posso ser o alvo de cadeias de mal que estão vindo, sabe lá da onde, lá de trás. Quer que seja por invocações que foram feitas sobre a minha linhagem familiar, quer que seja por mistura com falsas doutrinas, com falsas religiões, quer que sejam por pecados cometidos pelos meus antepassados. Atenção! A oração para a cura entre gerações não é uma oração em cima de um diagnóstico. Cuidado. Às vezes você começa a falar, eu estou sofrendo isso, eu já sei, é por causa da minha avó, é por causa da família, né, do meu pai. Não, você não sabe, eu não sei, porque eu nasci um nenenzinho há pouco tempo. Mas o meu Deus sabe, amém? Verdade é, meus irmãos, que nós então tomamos a nossa linhagem familiar, onde preenchemos, não é, com nomes que conhecemos, e a nossa linhagem prossegue com nomes que talvez nem temos para preencher. Verdade é que eu não sei se sou eu alvo de um mal entre as minhas gerações. Mas eu quero clamar, Senhor, qualquer tipo de maldição que exista na minha linhagem familiar, eu não sei se tem, porém eu proclamo na tua presença, se tiver, vai acabar hoje e vai acabar em mim, porque de mim para frente será só bênção, amém? De mim adiante, de mim aos meus filhos, de mim até as próximas gerações, eu serei um ponto de interrupção de qualquer erro, de qualquer maldade que a linhagem da minha família possa ter sofrido. Ergue as tuas mãos, você que sabe de histórias escabrosas dos teus antepassados, ergue as tuas mãos, você que tem notícia de coisas terríveis, quer seja que eles fizeram ou que fizeram com eles, com muito amor a tua família, ergue as tuas mãos e diga, purifica, Senhor, lava, Senhor, a minha linhagem familiar, lava, Senhor, qualquer que tenha sido, meu Deus, a invocação que fizeram, qualquer que tenha sido, meu Deus, a mistura com o mal, quer o meu sangue tenha sido um dia, meu Deus, atrelado a algum tipo de cadeia de maldade, derruba pelo teu poder, Senhor, derruba pela tua graça, Senhor, erga tuas mãos para Jesus e peça, lava a minha família, Senhor, lava no teu sangue a minha linhagem familiar, Senhor.
E agora, enquanto você clama esta purificação, vai pedindo então que a entrada poderosa da graça de Deus, ela entre naquilo que você não conhece. E eu creio nesta noite, pelo teu poder, Senhor. Se há algum mal na minha família, eu serei o último a sofrer isso, porque eu me torno então a muralha que interrompe esta cadeia, porque me levanto para uma nova vida, que a partir de mim, a linhagem da minha família receberá. Quem poderá resistir? Jesus está a fazer então aquilo que ninguém poderá resistir. A presença de Deus sobre aquilo que eu nem sei que aconteceu com os meus, que o sangue de Cristo lava e que interrompe cadeias de mal na minha história. Quem poderá

pela graça de Deus, você agora precisa, atenção, diante do Senhor, você agora precisa liberar o perdão aos teus antepassados. Não há cura sem perdão, não há purificação sem perdão. Quer teus antepassados estejam vivos, né? Na linhagem que hoje você tem por perto, quer sejam antepassados no qual você teve notícia, ou talvez até as piores notícias, perdoe os teus antepassados. Pessoas que lá atrás fizeram perder todo o patrimônio da sua família, pessoas que diluíram todos os bens que você tinha, pessoas que fizeram maldade com a sua família, traições, pessoas que, homens entre os teus antepassados que fizeram mal aos seus avós ou bisavós ou tios avós, porque lançaram mão de várias mulheres e acabaram como que criando teias na linhagem da sua família, em uma relação de traição, onde todos vocês ficaram desassistidos por um homem irresponsável, que nessa de formar várias famílias em tudo quanto era lugar, terminou não cuidando de nenhuma. Perdoe os teus antepassados, com tudo aquilo que fizeram, mágoa, ressentimento, agressão. São aquelas, né, gente? São aquelas histórias de família, né, que todos nós temos. Aquelas histórias de família que é até um segredo nosso, porque tem coisa que é segredo de família. De coisas que temos até vergonha que um dia existiu. Perdoe, perdoe, perdoe, perdoe. Qualquer que tenha sido a ação de alguém sobre você, seja no momento de agora, seja talvez em tempos onde você era tão mais vulnerável, em horas onde você não tinha a fé que você tinha hoje, tantas são as mulheres que falam que foram, eu fui obrigada pela minha mãe a cometer pecados, eu fui obrigado pela minha família a fazer tanta coisa. E com homens a mesma coisa. Enfim, eles amaram, às vezes do jeito que eles achavam que estavam amando. Eles amaram do jeito, a gente também não sabe o que tinham nas mãos. Perdoe, perdoe, porque você não sabe, você não estava na pele deles. Sim, existem pessoas na nossa linhagem familiar que elas estão assim, tidas como o pior ser humano. Ok, só que a gente não estava lá, pessoal. Você não estava lá na pele dele, na pele dela, e talvez você não sabe a metade do que foi aquilo tudo, né? Do que foi aquilo tudo. Perdoe, porque talvez existem pessoas na tua linhagem familiar que foram injustiçadas. Talvez tudo isso era uma tremenda de uma mentira que foi contada de geração em geração. Enfim, é o que eu disse, não sabemos, não sabemos. Perdoe, perdoe, perdoe. Seja o juiz da linhagem da minha família. Seja Deus o juiz da linhagem da minha família. Seja Deus aquele que toca em todas as partes então da minha história. E o que quer que tenha havido, meu Deus, eu perdoo. Em nome de Jesus. E se há algum antepassado seu que está vivo, estenda suas mãos para o Santíssimo Sacramento e diga: Senhor, eu vou até ele, eu vou até ela. Tios, tios, avós, irmãos mais velhos, que podemos até colocar assim, também numa linhagem, né? Com um pouco mais de ascensão. Tios, tios, avós, mãe, pai, avô, bisavô, tio, avô, tio.

Se estão vivos, erga tuas mãos e diga: me dá força, Senhor, porque eu vou procurar. E esse abraço vai acontecer. Oh, meu Deus. Esse abraço vai acontecer. Esse pedido de perdão, ou esse perdão vai acontecer. Deus está te dando força. Está entrando um novo vento de amor dentro do teu peito. Força! Desata esta cadeia de mal em nome de Jesus. Irmãos que não se falam vão voltar a se falar em nome de Jesus. Irmãos que romperam, quer tenha sido por uma bobagem ou até por coisa grande, há um Deus maior do que tudo isso, que desata este círculo de ódio, que, como eu disse, terminará em mim, porque de mim para frente não vai continuar.

0: teu filho conosco e cuida da minha linhagem familiar. Virgem Maria, zela pelos meus e por essa parte que eu desconheço da geração da minha família, no qual peço que seja purificada, para que nós hoje não venhamos a sofrer males que precisam acabar no hoje da vida que sou eu, males interrompidos na linhagem da minha família. A Mãe de Deus adora o seu Filho conosco e pede esta graça junto de cada um de nós. Dez Ave Marias, Ave Maria, cheia de graça, o Senhor é convosco. Bendita sois vós entre as mulheres e bendito é o fruto do vosso ventre, Jesus.
1: Santa Maria, Mãe de Deus, rogai por nós, pecadores, agora e na hora de nossa morte.
0: Ave Maria, cheia de graça, o Senhor é convosco. Bendita sois vós entre as mulheres e bendito é o fruto do vosso ventre, Jesus.
1: Santa Maria, Mãe de Deus, rogai por nós, pecadores, agora e na hora de nossa morte.
0: Ave Maria, cheia de graça, o Senhor é convosco. Bendita sois vós entre as mulheres e bendito é o fruto do vosso ventre, Jesus.
1: Santa Maria, Mãe de Deus, rogai por nós, pecadores, agora e na hora de nossa morte.
0: Ave Maria, cheia de graça, o Senhor é convosco. Bendita sois vós entre as mulheres e bendito é o fruto do vosso ventre, Jesus.
1: Santa Maria, Mãe de Deus, rogai por nós, pecadores, agora e na hora de nossa morte.
0: Ave Maria, cheia de graça, o Senhor é convosco. Bendita sois vós entre as mulheres e bendito é o fruto do vosso ventre, Jesus.
1: Santa Maria, Mãe de Deus, rogai por nós, pecadores, agora e na hora de nossa morte.
0: Ave Maria, cheia de graça, o Senhor é convosco. Bendita sois vós entre as mulheres e bendito é o fruto do vosso ventre, Jesus.
1: Santa Maria, Mãe de Deus, rogai por nós, pecadores, agora e na hora de nossa morte. Amém.
0: Ave Maria, cheia de graça, o Senhor é convosco. Bendita sois vós entre as mulheres e bendito é o fruto do vosso ventre, Jesus.
1: Santa Maria, Mãe de Deus, rogai por nós, pecadores, agora e na hora de nossa morte. Amém.
0: Ave Maria, cheia de graça, o Senhor é convosco. Bendita sois vós entre as mulheres e bendito é o fruto do vosso ventre, Jesus.
1: Santa Maria, Mãe de Deus, rogai por nós, pecadores, agora e na hora de nossa morte. Amém.
0: Ave Maria, cheia de graça, o Senhor é convosco. Bendita sois vós entre as mulheres e bendito é o fruto do vosso ventre, Jesus.
1: Santa Maria, Mãe de Deus, rogai por nós, pecadores, agora e na hora de nossa morte. Amém.
0: Ave Maria, cheia de graça, o Senhor é convosco. Bendita sois vós entre as mulheres e bendito é o fruto do vosso ventre, Jesus.
1: Santa Maria, Mãe de Deus, rogai por nós, pecadores, agora e na hora de nossa morte. Amém.
0: Rogai por nós, Santa Mãe de Deus,
1: para que sejamos dignos das promessas de Cristo.
0: Cantemos a Virgem Maria.

0: São Mateus capítulo 12, versículos de 22 a 28. Naquele tempo levaram a Jesus um homem que era cego e mudo, porque estava dominado por um demônio. Jesus o curou e ele começou a ver e a falar. A multidão ficou admirada e perguntava: será que este homem é o filho de Davi? Alguns fariseus ouviram isso e responderam: é Beuzebu, o chefe dos demônios, que dá poder a este homem para expulsar os demônios. Quem dá poder a este homem para expulsar os demônios? Mas Jesus conhecia os pensamentos deles e disse: o país que se divide em grupos que lutam entre si certamente será destruído, e a cidade ou a família que se divide em grupos que lutam entre si também será destruída. Assim, se o reino de Satanás, se no reino de Satanás um grupo está combatendo contra outro, isso quer dizer que este reino já está dividido e logo vai desaparecer. Vocês dizem que eu expulso demônios porque Beuzebu me dá poder para fazer isso, mas se é assim, quem dá aos seguidores de vocês o poder para expulsar demônios? Assim, os seus próprios seguidores provam que vocês estão completamente enganados. Na verdade, é pelo poder de Deus que eu expulso demônios, e isso prova que o reino de Deus já chegou até vós. Palavra da salvação.
1: Glória a vós, Senhor.
0: Amém. Salta aos nossos olhos a palavra do próprio Senhor quando nos dá o diagnóstico de um grande sintoma de uma ação do demônio. O homem tomado pelo demônio, esse homem estava cego e mudo. Eis aí, dois problemas. Para além, né, agora do que é a cegueira física, né, e a mudez física, mas é verdade. O demônio quer te tornar cego. O demônio quer te tornar mudo. Sabemos disso. A ação do mal que quer me tirar, olha, qual é, gente, a maior intenção do mal é fazer com que você perca a noção da realidade. A noção da realidade. Conhece pessoas assim? Parece que elas moram em um outro planeta. O bem e o mal virou uma outra coisa na cabeça da pessoa, onde o que é mais óbvio, o que é mais simples. Nós estamos num mundo onde coisas que uma criancinha de 5 anos sabe dizer, nós vamos encontrar marmanjos que entendem de outro jeito, que inventaram de uma outra forma, uma cegueira espiritual. Amados, o demônio quer então, veja, o demônio não pode criar nada, o demônio não faz nada, o demônio, a única coisa que ele pode fazer, porque só Deus é o Criador, ele desordena o que já foi criado, percebe? É sempre uma desordem de algo já criado. O demônio quer então bagunçar a ordem. Há uma ordem, há uma ordem, atenção, há uma ordem para todas as coisas, isso é a realidade. O demônio então quer perverter a ordem, e esta cegueira é espiritual, é justamente isso. Você já não consegue mais ver nada em ordem. Enquanto eu falo isso, vai vendo a desordem de visão que talvez exista em você. Vai vendo em você. Vai vendo em você. O que está confuso, o que saiu da realidade. O que saiu da realidade. Quanto ao fato do homem ser dominado pelo mal e estar mudo, Na verdade, o demônio quer te deixar, para bem da verdade, não é nem muito mudo, né? É mudo do bem, né? Mudo do amor, mudo do que deveria falar. Mas sua boca vai virar uma tagarela de tudo quanto é maldade, de tudo quanto é erro, de tudo quanto é... Sua boca vai se prestar a ser um serviço para tudo que há de mal. E aí sim você ficará mudo, mudo daquilo que Deus quer que você diga. Eu não quero que o demônio venha fazer isso comigo. Comigo e com você. Palavra de Deus dentro deste evangelho para a minha e para a sua vida. Eu vou falar e cada um vai ver até onde, né, essa palavra tem ressonância na sua vida, ok? Eu vou falar e você vai ver assim em que se encaixa a sua vida. Em nome de Jesus, volte para a realidade. Pronto, pega essa palavra agora e vai vendo até que ponto a sua vida saiu da realidade. Todos os pecados são uma fuga da realidade. Eu inventei alguma coisa. Eu inventei o que não é real. Deus, retira de nós então a cegueira do mal, retira de nós, meu Deus, a mudez do mal, e minha boca se abrirá, e a tua graça então chegará à minha vida e transformará a construção do que eu tenho feito nas minhas ações. Porque se eu voltar para a realidade, eu descobrirei tudo que Deus quer para mim e toda a minha vida mudará. Vim até aqui derramar a minha vida, meu Deus, derramar a minha história, derramar tudo que eu tenho na sua presença. E ó, se o demônio fez festinha na minha e na sua vida, então, e conseguiu nos tirar da realidade, o que que a gente faz? A gente volta, amém? Ninguém aqui está perdido, ninguém aqui está morto, ninguém aqui está em uma circunstância onde não tem mais jeito, portanto retoma, recomeça, refaz. Deus, coloque-nos no prumo e no eixo de novo, pelo seu poder. Aliás, falamos tanto dos antepassados, né, no início da adoração, porque esse é esse o nosso tema. Você agora então talvez tenha a oportunidade que os teus antepassados não tiveram, a oportunidade de se arrepender e de começar tudo de novo, amém? Talvez eles não tinham a visão que você tem. Quem sabe os teus antepassados olhariam agora para você e diriam: se eu descobrisse o Deus que você conhece, eu mudaria tudo, mas eu não tive esse acesso. Portanto, a condição que tantos deles não tiveram, você tem para agora mudar e restaurar tudo. Canta forte: vim até aqui, meu Deus, derramar a minha vida, o meu passado, e recomeçar contigo mais uma vez.

familiar e em cada um de nós. Sobre a minha árvore genealógica, meu Deus, vem com o teu poder e age poderosamente no meio de nós. Rezemos a oração de cura da árvore genealógica. Senhor Jesus, força, eu rezo pela cura da minha árvore genealógica. Eu clamo a tua misericórdia sobre toda a minha vida, sobre todos os meus pecados, sobre todos os meus traumas, sobre as minhas emoções e as minhas decepções. Mas eu clamo, Jesus, com a tua misericórdia e poder sobre toda a história da minha família, sobre os meus antepassados, aos meus pais, aos meus avós, aos meus bisavós, a toda minha árvore genealógica, que eu tenho consciente e inconsciente. Senhor, que todo mal que tiver, que todo mal que tenha acontecido, que seja aniquilado, lavado, purificado no santíssimo nome de Jesus. Peço, Senhor, que nada de mal e que tudo que tenha sido escondido seja revelado na tua misericórdia, na tua luz eterna, na tua providência. Senhor, faça jorrar teu sangue redentor sobre todos os galhos, os ramos, o tronco e até as raízes da minha árvore genealógica. Peço, Senhor, os que carregam o meu sobrenome, mas os que se agregaram, que sejam curados, libertos, santificados. Peço, Senhor, que todo mal seja levado à tua misericórdia, para que haja o perdão. Peço, Senhor, pelos que estão mortos, se para alguém falta oração e remissão dos pecados, ofereço esta adoração para o descanso eterno. Livre, Senhor, dos meus antepassados, as almas que estão no purgatório, que sejam reconciliados no teu sangue redentor. Amém. Nós vamos permanecer cantando, adorando a Deus. O Santíssimo Sacramento passa entre nós. E quando o Senhor passar perto de você, ergue as tuas mãos, coloque toda a tua família, coloque as tuas intenções no coração do Mestre, o motivo que te faz adorar a Deus. Diga para Ele. E você também, como é bonito agora quem coloca a mão na tela, não é? Quem ergue as mãos assim para o rádio, como que tocando no Senhor. Um Deus perto de nós, e que Ele mesmo venha selar toda a graça no nosso meio. Vamos aplaudir a Jesus, vamos entronizado em nossa vida.

quero pedir que venha aqui para perto da, para bem pertinho de Jesus, aqueles que sabemos que de maneira especial vamos abençoar no próximo dia santo, do dia 12. Eu quero pedir que todas as crianças que estão aqui no santuário venham aqui para ficar bem pertinho de Jesus. Os nossos pequenos estão em tudo quanto é cantinho aí. Venham cá, para bem perto de Cristo. Trazidos até o Senhor. Podem se ajoelhar aqui, crianças. Podem se ajoelhar aqui, bem pertinho do Senhor. A nossa nova geração, meu Deus, adorando o Senhor. A multidão das crianças que comparece na quinta-feira de adoração. Vem, vem, vem. Todos os pequenos trazidos aqui. Todos os nossos pequenos, meninos e meninas, que amam a Jesus, que querem estar na sua presença e no seu caminho. Vem, Senhor, com a tua graça. Vem, Senhor, com teu poder e enche o coração destes pequenos, Senhor, na tua presença. Crianças, ergue as mãozinhas assim para Jesus e peça para o Senhor a graça. Ergue as mãozinhas para o Senhor. Peça para o Senhor a graça. Peça para o Senhor a bênção. Peça que o Senhor guie a sua vida, que o Senhor encaminhe tudo na direção do que Ele quer. Vocês têm crianças hoje, uma grande graça que você quer pedir para Jesus, peça. Se você tem uma grande graça para pedir para o Senhor, peça. Ele está aqui, peça. Crianças que estão agora pela TV, crianças que estão agora nos acompanhando, ergue as mãozinhas para Jesus e peça. Peça uma graça especial agora. A oração das crianças e dos pequeninos sai um clamor que confunde os inimigos. E enquanto eles pedem, aqui diante do Senhor, pela TV e pela rádio, nós pedimos por vocês. Senhor, pedimos sacerdotes no meio dessas crianças. Pedimos religiosas no meio dessas crianças. Pedimos homens e mulheres que fundarão grandes famílias na tua presença no meio dessas crianças. Pedimos, Senhor, que os guarde sãos e salvos, protegidos de todo mal, e que nada fira e interrompa a integridade, a pureza. Nada, meu Deus, retire a pureza de nossas crianças, a inocência. E que tudo na hora certa seja encaminhado na vida deles. E que grandes promessas possam se cumprir. Cuida dos seus pequenos, Senhor, zela, protege. E envie sobre eles o novo dom do Espírito Santo. Mulheres, casais que desejam ter filhos, ergue as tuas mãos e peça para o Senhor. Senhor, no ano que vem eu quero o meu menino aqui, Senhor, diante da tua presença. Peça para o Senhor o dom da maternidade, o dom da paternidade. Ergue as tuas mãos e peça. Defenda-os do mal, Senhor. Guarde, proteja e encaminhe tudo na vossa presença, agora e sempre. Amém. Nossas crianças podem permanecer aqui. Vamos cantar o tão sublime sacramento e receber a bênção de Deus. E permaneçam como vocês se encontram junto do Senhor. Cantemos o tão sublime sacramento.

Dai-nos venerar com tão grande amor os sagrados mistérios do vosso corpo e do vosso sangue, que possamos colher sempre em nós os frutos da vossa redenção. Vós que sois Deus

0: por todas as nossas intenções, pela completa libertação de nossa linhagem familiar, por todas as nossas crianças, rezemos. Pai nosso que estás nos céus, santificado seja o vosso nome, venha a nós o vosso reino, seja feita a vossa vontade, assim na terra como no céu.
1: O pão nosso de cada dia nos dai hoje, perdoai-nos as nossas ofensas, assim como nós perdoamos a quem nos tem ofendido, e não nos deixeis cair em tentação, mas livrai-nos do mal.
0: Amém. Ave Maria, cheia de graça, o Senhor é convosco. Bendita sois vós entre as mulheres, e bendito é o fruto do vosso ventre, Jesus. Santa Maria, Mãe de Deus, rogai por nós, pecadores, agora e na hora de nossa morte. Glória ao Pai, ao Filho e ao Espírito Santo.
1: Como era no princípio, agora e sempre.
0: Graças e louvores se deem a todo momento
1: ao Santíssimo e Diviníssimo Sacramento.
0: Nós responderemos: ninguém como Deus. Quem como Deus?
1: Ninguém como Deus.
0: Quem como Deus?
1: Ninguém como Deus.
0: Quem como Deus?
1: Ninguém como Deus.
0: Vamos aplaudir o Senhor que é digno de toda a honra.

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0: Oi, Padre Marcelo Rossi. É um prazer muito grande para nós estarmos fazendo essa oração junto com o senhor. Um abraço do Bruno.
1: E o outro do Marrone, pro senhor e para todos os fiéis que estão cantando aqui com a gente.
2: Deus abençoe, Bruno.

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2: Até Jesus sofreu. Até Jesus foi perseguido. Até Jesus foi traído pelos seus. Foi tentado. No Evangelho de hoje, Jesus quer te recordar tudo isso. Mas, sobretudo, Ele quer te recordar também que, não obstante a perseguição, o sofrimento, as traições, Ele venceu. E você vencerá também. Com Ele, nele, por Ele. Você vencerá. Vencerá esta perseguição, superará esta traição, suportará este sofrimento. Porque Jesus assumiu tudo isso exatamente para te libertar. Exatamente para te curar. É isso que o profeta Isaías vai dizer. Ele tomou sobre si as nossas enfermidades. Não é? Ele tomou sobre si as nossas enfermidades. Eu quero acolher você aqui com alegria. Na meditação diária da palavra de Deus. Seja bem-vindo, seja bem-vinda ao seu encontro com Deus, um encontro que tem transformado a vida de milhões de pessoas e eu tenho certeza transformará a sua também. Em nome do Pai, do Filho e do Espírito Santo. Amém. Aconteceu que Jesus estava rezando no lugar retirado e os discípulos estavam com ele. Então Jesus perguntou-lhes: quem diz o povo que eu sou? Eles responderam: uns dizem que é João Batista, outros que és Elias, mas outros acham que és algum dos antigos profetas que ressuscitou. Mas Jesus perguntou: e vós, quem dizeis que eu sou? Pedro respondeu: o Cristo de Deus. Mas Jesus proibiu-lhe severamente que contassem isso a alguém e acrescentou: o Filho do Homem deve sofrer muito, ser rejeitado pelos anciãos, pelos sumos sacerdotes e doutores da lei. Deve ser morto e ressuscitar no terceiro dia. Palavra da salvação, glória a vós, Senhor. E hoje eu quero falar especialmente com você, cuja vida está sendo tocada pela cruz. A cruz de uma enfermidade, a cruz de uma dor na alma, a cruz de uma decepção, talvez, a cruz de um deserto. Eu quero dizer para você, recordar hoje, que a vitória passa pela cruz. Que o caminho da vitória passa necessariamente pela cruz. Por isso, o grande chamado do Evangelho hoje é a esperança. Não desanimar. Não desistir. Jesus sabia que diante do escândalo da cruz, escândalo, loucura para judeus, para pagãos, os discípulos seriam tentados a desistir, a desanimar. Então, Jesus se antecede e diz: olha, a vitória passa pela cruz. Por isso que hoje eu quero repetir isso aqui para você, que está atravessando este calvário. Não desanime, não desista. Quantos casamentos estão atravessando um calvário? Quantas famílias estão atravessando um verdadeiro calvário? E eu quero dizer para você, à luz da palavra de Deus, não desista, não desanime. Compartilhe hoje essa palavra e diga simplesmente isso. Envie este link e diga isso para essa pessoa. Não desista, não desanime. Eu abri essa palavra, ela vai entender. Sabe por quê? Porque o caminho da vitória, o caminho dos vitoriosos, passa necessariamente pela cruz. Ele já venceu o mal e a morte. Ele já venceu. Por isso, não há lugar para desespero. Eu te peço, Senhor Jesus, que pela força e poder da Tua palavra, nós, assim como os apóstolos, também reconhecemos que Tu és o Senhor. Para nós, Tu não és apenas um profeta. Tu não és um dos antigos profetas. Tu não és um sábio. Não. Tu não és um homem que falou com sabedoria. Não, Tu és muito mais. Tu és o nosso Deus, o nosso Senhor. Tu és o meu Rei. Tu és o Cristo, o Filho do Deus vivo. Eu creio e eu proclamo isso. E eu confio em Ti. Nós suplicamos então, Senhor, que pela força e poder que há na Tua palavra, o Senhor hoje venha libertar, o Senhor hoje venha curar, o Senhor hoje venha fortalecer esta palavra por excelência desta meditação, a força de Deus, o fortalecimento. Deus quer te fortalecer. Levante-se. Levante-se. Não arraste essa cruz, sabe? Não. Tem pessoas que estão sendo, na verdade, arrastados pela cruz. Não. Assuma a posição. Carregue você esta cruz com dignidade, com esperança, confiando em Deus, com amor. Porque o seu caminho, o caminho dos vitoriosos, passa necessariamente pela cruz. Amém? Que o Senhor te fortaleça e que você possa proclamar a vitória do Senhor em todo o tempo. Em Cristo, eu sou mais que vencedor. Proclama isso, escreve hoje nos comentários. Em Cristo, eu sou mais que vencedor. Vencedor. Eu sei. Eu sei que tem um mundo esperando a tua queda, a tua ruína. Esperando que você jogue a toalha, que você desista. Mas tem um céu inteiro torcendo por você, esperando que você cruze esta linha de chegada. Um céu inteiro esperando para vibrar com você as suas conquistas, as suas vitórias. Há um céu inteiro torcendo por você, intercedendo por você. E por isso, você não vai desistir. Você até estava pensando em desistir, em desanimar. Mas essa palavra chegou até você, nesse dia, nesta hora, e é resposta de Deus para a sua vida. Não desanime, não jogue a toalha. A linha de chegada é bem ali. Força, força. Há um céu inteiro torcendo por você. Que essa palavra segue os invejosos. Que essa palavra segue o maligno, que esta palavra destrone os poderosos, que esta palavra te proteja e te fortaleça. É isso que hoje eu quero pedir ao Senhor. Filho, filha, Deus abençoe você, o seu dia e até amanhã. No nosso encontro diário com Deus, eu te espero aqui.
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1: 20 horas e 45 minutos.
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2: Sabe quando tudo ao redor parece que vai desabar? Como se os ventos da vida, as crises, as notícias ruins, as ameaças que não param de chegar, fossem soprar todas de uma vez e levar tudo embora? Hoje, no 35º dia da quaresma de São Miguel, você vai descobrir uma verdade que acalma o coração. Nenhum vento sopra sem que Deus permita e os seus anjos os mantêm na mão. Abra sua Bíblia, Apocalipse capítulo 7, versículo do 1 ao 3. Vamos ler juntos? Depois disso, eu vi quatro anjos em pé nos quatro cantos da terra. Eles seguravam os quatro ventos da terra para que o vento não pudesse soprar na terra, nem no mar, nem em árvore alguma. Eu vi ainda outro anjo que subia do lado onde nasce o sol. Ele trazia consigo o selo do Deus vivo e com voz forte gritou aos quatro anjos que tinham recebido o poder de causar dano à terra e ao mar. Não causeis dano à terra, nem ao mar, nem às árvores, até que tenhamos marcado com o selo a fronte dos servos do nosso Deus. Complicado? Eu explico para você. João vê quatro anjos posicionados nos quatro cantos da terra, certo? E nas suas mãos eles seguram os quatro ventos, impedindo-os de soprar. E há um outro anjo que sobe do oriente, do lado do sol nascente, levando o selo do Deus vivo. E ele grita aos quatro: esperem, não façam dano à terra até que os servos de Deus estejam selados na fronte. Os padres da igreja se debruçaram sobre essa imagem com atenção. Por que os ventos retidos? André de Cesareia explicava que segurar os ventos significa que o bom ordenamento da criação está prestes a se dissolver, pois é graças aos ventos que as plantas se alimentam e os navios cruzam o mar. Os anjos seguram os ventos para conter, por um tempo, o sofrimento que viria sobre a terra. A catástrofe não é solta ao acaso. Ela está presa na mão de anjos que aguardam a ordem de Deus. E note quem dá essa ordem e o que ela diz. O anjo do Oriente manda: parem, até que os servos de Deus estejam selados. Ecumênio dizia que Deus, com sabedoria, manda que ninguém seja atingido antes que estejam selados, para que nenhum justo padeça junto com os pecadores. A história não corre solta. Deus segura o tempo, Ele detém a tempestade até que os seus estejam marcados, protegidos, reconhecidos como seus. E o que é esse selo na fronte? Aqui está o coração do dia. São Beda ensinava que o selo é o sinal da cruz. O mesmo sinal com que o cristão é assinalado. É o Senhor mesmo, dizia ele, nascido na carne, que sela a fronte dos seus com a insígnia da cruz. O anjo só pôde chamar aqueles homens de servos de Deus porque já tinham a fé de Cristo. Sem isso, ele não os teria chamado assim. O selo é a marca de pertencer a Deus. Quem o traz é reconhecido pelo céu, e os ventos do mal não têm a última palavra sobre ele. Havia ainda uma lição preciosa que os padres tiravam desta cena. Ecumênio dizia assim: aprendemos aqui que os justos precisam tornar-se fortes com o auxílio dos anjos antes que cheguem as provações, porque o selo do Espírito que recebemos manifesta a sua força na medida em que oferecemos o nosso trabalho, a nossa colaboração. O selo não dispensa o combate, você entendeu? Ele o sustenta. A graça nos marca, mas pede resposta. Agora, entenda o que isso diz à sua vida. Talvez você olhe para o mundo, para a sua própria casa, e veja ventos por todos os lados. Ameaças que parecem prestes a se soltar todas de uma vez. O Apocalipse lhe diz: esses ventos estão retidos. Há anjos que os seguram. E há uma ordem do céu que diz: esperem. Deus não detém a tempestade por acaso. Ele a detém por você, para que você seja selado antes, marcado como seu, reconhecido como servo de Deus. Você não está exposto aos ventos sem proteção. A cruz está na sua fronte. O propósito de hoje é viver sob esse selo com consciência e com gratidão. Faça hoje devagar com fé o sinal da cruz. Não por hábito, mas reconhecendo nele a marca que o céu lê na sua fronte. E entregue a Deus o vento que mais o assusta, aquela crise, aquela ameaça que parece incontrolável, e diga: Senhor, os ventos estão na mão dos teus anjos, não nas mãos do acaso. Eu trago na fronte o selo da tua cruz, guarda-me como teu servo até o fim e dai-me a força de cooperar com a tua graça. Que bonito, meus queridos. Bom, amanhã você descobrirá que mesmo os anúncios do juízo são, no fundo, um chamado de Deus à conversão e à misericórdia. Daqui deste monte sagrado, onde São Miguel desceu, nós pedimos que ele mantenha os ventos da tua vida na mão de Deus e que o selo da cruz brilhe na tua fronte diante de todo o céu. Agora juntos, rezemos as orações da quaresma de São Miguel.
4: Em nome do Pai, do Filho e do Espírito Santo. Amém. São Miguel Arcanjo, defendei-nos no combate. Seja o nosso refúgio contra as maldades e as ciladas do demônio. Ordene-lhe Deus, instantemente o pedimos. E vós, príncipe da milícia celeste, pela virtude divina, precipitai no inferno a Satanás e a todos os espíritos malignos que vagueiam no mundo para a perdição das almas. Ladainha de São Miguel Arcanjo. Senhor, tende piedade de nós. Jesus Cristo, tende piedade de nós. Senhor, tende piedade de nós. Jesus Cristo, ouvi-nos. Jesus Cristo, atendei-nos. Pai Celeste, que sois Deus, tende piedade de nós. Filho Redentor do mundo, que sois Deus, tende piedade de nós. Espírito Santo, que sois Deus, tende piedade de nós. Trindade Santa, que sois um único Deus, tende piedade de nós. Santa Maria, Rainha dos Anjos, rogai por nós. São Miguel, rogai por nós. São Miguel, cheio da graça de Deus, rogai por nós. São Miguel, perfeito adorador do Verbo Divino, rogai por nós. São Miguel, coroado de honra e glória, rogai por nós. São Miguel, poderosíssimo príncipe dos exércitos do Senhor, rogai por nós. São Miguel, porta-estandarte da Santíssima Trindade, rogai por nós. São Miguel, guardião do paraíso, rogai por nós. São Miguel, guia e consolador do povo israelita, rogai por nós. São Miguel, esplendor e fortaleza da Igreja militante, rogai por nós. São Miguel, honra e alegria da Igreja triunfante, rogai por nós. São Miguel, luz dos anjos, rogai por nós. São Miguel, baluarte dos cristãos, rogai por nós. São Miguel, força daqueles que combatem pelo estandarte da cruz, rogai por nós. São Miguel, luz e confiança das almas no último momento da vida, rogai por nós. São Miguel, socorro muito certo, rogai por nós. São Miguel, nosso auxílio em todas as adversidades, rogai por nós. São Miguel, arauto da sentença eterna, rogai por nós. São Miguel, consolador das almas que estão no purgatório, rogai por nós. São Miguel, a quem o Senhor incumbiu de receber as almas depois da morte, rogai por nós. São Miguel, nosso príncipe, rogai por nós. São Miguel, nosso advogado, rogai por nós. Cordeiro de Deus, que tirais o pecado do mundo, perdoai-nos, Senhor. Cordeiro de Deus, que tirais o pecado do mundo, ouvi-nos, Senhor. Cordeiro de Deus, que tirais o pecado do mundo, tende piedade de nós. Cristo, ouvi-nos. Cristo, atendei-nos. Rogai por nós, ó glorioso São Miguel, príncipe da Igreja de Jesus Cristo, para que sejamos dignos de suas promessas. Oremos. Senhor Jesus Cristo, santificai-nos por vossa bênção sempre nova e concedei-nos pela intercessão de São Miguel, essa sabedoria que nos ensina a juntar as riquezas no céu e trocar os bens do tempo pela eternidade. Vós que viveis e reinais pelos séculos dos séculos. Amém. Consagração a São Miguel Arcanjo. Gloriosíssimo príncipe das hierarquias angélicas, valente arauto do Deus Altíssimo, zeloso campeão da glória do Senhor, terror dos anjos rebeldes, amor e delícia dos anjos fiéis, meu diletíssimo arcanjo São Miguel, desejando pertencer ao número de vossos devotos e servos, hoje eu me ofereço a vós, dou-me e consagro-me a vós. Coloco a minha pessoa, a minha família, os meus bens sob a vossa potentíssima proteção. É muito pouca coisa a oferta que vos faço, sendo eu um miserável pecador, mas não duvido de que vós querereis aumentar o fervor no meu coração e proteger aquele que a vós recorre. Recordai aquele que hoje se coloca sob o vosso patrocínio e de hoje em diante protegei-me, assisti-me em todas as dificuldades da minha existência terrena, alcançai-me o perdão dos meus muitos e graves pecados, a graça de amar de todo o coração o meu Deus, o meu doce Salvador Jesus, e a minha doce Mãe Maria, impetrai-me os auxílios necessários para obter a coroa da glória. Defendei a minha alma contra todos os seus inimigos, e quando chegar a hora de deixar este mundo, vinde então, Príncipe Gloriosíssimo, assisti-me na luta final, e que o vosso gládio potente afaste para longe, para os abismos da morte e do inferno, o anjo apóstata e soberbo, que derrotastes em combate no céu. Amém.
5: Hoje eu quero rezar por você que sofreu alguma separação, que enfrentou alguma prova de um relacionamento desfeito, seja ele um relacionamento dentro do matrimônio ou um outro tipo de relacionamento de amizade, e se houve essa separação na sua vida, não esqueça da promessa de Jesus que Ele está ao seu lado. Ele permanece firmemente junto com você. Então recebe, por intercessão do grande arcanjo São Miguel, em cuja gruta aqui no Monte Gargano nós estamos. Que Deus te abençoe, proteja e guarde, em nome do Pai, do Filho e do Espírito Santo. Amém.
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0: Olá, povo amado de Deus! Padre Kleber, seu evangelista, conversando com você, mais um Jovem Coragem, né? É, gente, o padre estava aqui esperando esse momento entrar, porque eu tenho certeza, é muita gente que acompanha. Graças a Deus, nós estamos aqui rezando por esse povo, colocando e, sobretudo, fazendo esse povo crescer na fé. Gente, o que tem de pessoas que estão crescendo na fé com as pregações do padre, viu? Quero saudar você, você pai, você mãe, quero saudar você jovem, você mais, de mais idade, né? São os mais maduros na fé. Todas aquelas pessoas que acompanham o Jovem Coragem, um abraço muito especial aqui do Padre Kleber, seu evangelista, que começa mais um programa para você, mais um programa de bênção. Eu tenho a certeza, Senhor, é o Senhor que nos capacita, é o Senhor que nos dá a graça da saúde, da vida. Já agradeceu a Deus hoje, filho, pelo dia, pela sua vida, por estar aqui? Agradeceu a Deus por ser católico, apostólico, romano? É a Rádio Católica da Família Brasileira. E olha, uma programação mais abençoada do que a outra. Fala a verdade, você que todos os dias está aí sintonizado, é uma programação mais abençoada do que a outra. Nós acabamos de acompanhar aqui esse grupo de oração maravilhoso. Agora o padre aqui também podendo rezar junto com você. Eu me sinto feliz em poder ser canal da graça, viu? Acolhendo quem vai chegando lá pelo nosso site, Padre Kleberson Evangelista. .org.br é Padre Kleberson Evangelista.org.br. Todas aquelas pessoas que vão chegando lá na página, vão chegando lá no Face, vão chegando no site do padre. Tem gente que só conhece o padre assim virtualmente, né? E olha, pregações que são postadas aqui, gente, que são transmitidas aqui, já alcançaram centenas e centenas, milhares de acessos pelas nossas redes sociais. Então, você pode divulgar também através da nossa página lá. Compartilhe com as pessoas, tá? Olha a pregação que o padre vai trazer aqui para você. Eu tenho certeza que vai te ajudar bastante na fé, viu? Vai ajudar mesmo. O padre traz uma pregação que pode mudar a sua vida. Dá uma ligadinha para a vizinha lá, para os parentes e amigos. E diga assim, olha, o padre Kleber está com mais uma pregação de fogo aí para a gente. Vamos acompanhar essa pregação que com certeza pode mudar, pode transformar vidas? Jovem Coragem para você com pregações que transformam. Roda lá para mim.
1: Eu gostaria hoje de trabalhar aqui um tema, gente, que eu tenho certeza que vai te ajudar também. Não é uma nem duas, são várias pessoas. É uma tendência nossa. Por que nós nos comparamos com os outros? Por que nos comparamos com os outros? Por que essa tendência do ser humano de se comparar sempre com os outros? E não adianta você dizer, padre, muito obrigado, eu não tenho esse problema. Você vai perceber que é uma tendência, e quando a gente vê, a gente já está se comparando. A gente pode se comparar tanto positivamente como negativamente com as pessoas. E o problema não é se comparar, o problema é a consequência que isso gera. Do ponto de vista espiritual, vocês vão perceber como que o mal espiritual age aqui, pendendo você para baixo. Olha o que diz os psicólogos sobre esse declínio natural nosso, que é essa tendência de nos comparar com as pessoas. Do ponto de vista negativo, quando você acha que o outro é melhor, quando você acha que você está em desvantagem ao outro, isso pode gerando em você um sentimento de descontentamento, desencorajamento, de inveja, de tristeza, de desânimo e chegando até mesmo à depressão. E vocês sabem que a depressão hoje é uma das doenças que mais mata. E parte desse princípio de se comparar com as pessoas, de achar que o outro tem mais do que o outro é melhor. Sabe, gente? Em Gênesis 1:26, depois de ter criado todos os animais, todas as criaturas, Deus criou nós humanos e disse: agora eu vou fazer a minha imagem e semelhança. Nós somos pouca coisa, será? Você é pouca coisa, filho. Imagem e semelhança de Deus, diz a palavra. Mas a gente tem essa tendência sempre de olhar para o outro. Tem até uma historinha que diz assim, que lá na selva, a coruja era uma ave que diz que aconselhava muitos bichos, a senhora coruja. E ela estava olhando o leão, o rei da selva, então com aquela cabeleira toda, né? Ele diz que balançando assim toda aquela juba dele, diz que com o raio do sol batendo parecia uma coroa assim. A coruja disse: nossa, como a natureza perfeita, que animal forte, bonito é o leão. Mas ela percebeu que o leão, ele andava para um lado e para o outro como se ele estivesse preso. Ele estava ansioso. E quando ela percebe, ele estava chorando. Ela chega mais perto e diz: leão, aconteceu alguma coisa? Ele diz: que bom ver você, coruja.